0: avanços nas áreas social, econômica e melhorias para as famílias brasileiras.
1: O presidente Lula realizou uma reunião ministerial e foi apresentado um balanço das ações do governo.
0: O presidente disse que espera realizar novas entregas até o mês de julho e ressaltou a soberania do país.
1: O editor Nazi Brum acompanhou a reunião e traz os detalhes para a gente ao vivo. Boa noite, Nazi.
2: Olá, boa noite, Mariana, boa noite, Luciano e os ouvintes da Voz do Brasil. Olha, nessa reunião ministerial foram apresentadas as ações do governo e como isso se refletiu na melhoria de vida para a população brasileira. O presidente Lula iniciou o discurso e foi o primeiro a destacar que pela primeira vez o Brasil atingiu o índice de desenvolvimento humano no patamar de muito alto. O IDH é medido pelas Nações Unidas para avaliar a qualidade de vida e o desenvolvimento de uma população.
0: Nazi, que outros avanços foram destacados nesse balanço do governo?
3: Bom, é um motivo de regozijo para todos nós saber que o Brasil atingiu a sua maior performance na questão do IDH. Não é que a gente tem o melhor. A gente hoje faz parte de um núcleo de países que são países de ponta em questão de qualidade de vida do povo.
0: Vamos lá então, Nazi. Que outros avanços foram destacados nesse balanço do governo?
2: Olha, Luciano, o governo do Brasil focou nas ações implementadas nos últimos meses. Entre os destaques, a aprovação do fim da escala 6x1 na Câmara dos Deputados e o fim da chamada taxa das blusinhas e imposto de importação para produtos de até $50. Na área social, a construção de 138 novas creches e a entrega de 31 mil cisternas pelo país. Na saúde, o programa agora tem especialistas, que já chegou a 52% dos municípios, e o programa Gás do Povo, que alcança todos os municípios, beneficiando 15 milhões de famílias. A ministra da Casa Civil, Miriam Belchior, destacou o lançamento do Move Aplicativos, que já registrou 740 mil motoristas de aplicativos e taxistas interessados no financiamento do carro novo em condições vantajosas. A ministra também citou o novo Desenrola.
4: O novo Desenrola Brasil Famílias, com 24 dias de operação, já renegociou 1 milhão e 400 mil operações com descontos de 85% na dívida original. De 20 bilhões, a dívida caiu para menos de 3 bilhões para essas famílias.
1: O ministro da Fazenda, Nazi, Dario Durigan, também fez um balanço, né, durante a reunião. O que que a gente pode destacar?
2: Olha, Mariana, o ministro da Fazenda, Dario Durigan, fez um balanço positivo, citando a criação de 5 milhões de empregos desde 2023, com o aumento de renda do trabalhador. O ministro ressaltou ainda que o crescimento do país superou as expectativas e que os brasileiros estão pagando menos impostos. Lembrando que o governo isentou o pagamento do imposto de renda para quem recebe até R$5 mil por mês. Vamos ouvir o que ele disse.
5: Por isso que nós acertamos as contas do país, colocando o pobre no orçamento e cobrando de quem tem capacidade econômica. Quem hoje vive de salário paga menos tributo. E quem tem fundo offshore, quem é dono de bet, hoje paga pela primeira vez tributo no país, o que é muito devido, o que é muito justo.
2: Olha, o presidente Lula também aproveitou a reunião ministerial para falar sobre os Estados Unidos indicarem que vão impor uma taxa de 25% a produtos brasileiros. Lula lembrou que o governo, mais uma vez, vai adotar o caminho do diálogo, sem abrir mão da soberania do país em nenhum momento nesse processo.
3: Os Estados Unidos quer problema, ele tem o direito de não querer. Agora, nós não vamos ficar chorando, nós vamos procurar outros parceiros. Se ele não quer comprar, a gente vai vender para quem quiser comprar. Se não quiser investir aqui, nós vamos procurar outro. O que tem que saber é que o Brasil é dono do seu nariz. Isso aqui é um país democrático e soberano. E por conta dessa soberania, nós faremos tudo o que for necessário. Nós queremos respeitar todo mundo, mas nós também queremos respeito.
0: E sobre as próximas ações do governo, o que foi divulgado na reunião, Nazi?
2: Luciano, muitas entregas estão previstas para as próximas semanas. A gente pode citar um novo plano para o combate ao feminicídio, uma nova fase do programa Desenrola para pessoas que estão com os pagamentos em dia, não caiam na inadimplência. E o Move Motos, uma nova modalidade de linha de crédito voltada para motociclistas que trabalham com aplicativos de entregas e transporte. Mariana, Luciano.
1: Nazi, obrigada pelas suas informações ao vivo.
0: O governo do Brasil manifestou hoje profunda discordância da conclusão dos Estados Unidos de que a pecuária brasileira utilizaria trabalho forçado em sua produção.
1: A investigação da seção 301 foi concluída pelo governo norte-americano para apurar situações de concorrência desleal praticada por países com os quais os Estados Unidos têm parceria comercial, entre eles o Brasil.
0: As conclusões dela vêm sendo utilizadas para justificar a aplicação de tarifas de importação sobre produtos desses países.
1: O Brasil considerou absurda a conclusão e destacou que a Organização Internacional do Trabalho reconhece o Brasil há décadas como referência no combate a práticas que violam a dignidade dos trabalhadores.
0: Por meio de nota, o governo brasileiro disse ainda esperar que as recomendações de taxação dos produtos brasileiros não sejam efetivadas e que atuará para reduzir danos que venham a ser causados à economia, aos empregos e à renda dos brasileiros.
1: Mais empresas brasileiras vão poder acessar os recursos do Plano Brasil Soberano.
0: O programa foi criado para minimizar os impactos das tarifas impostas pelos Estados Unidos ou aos conflitos no Oriente Médio.
6: Portaria publicada pelos Ministérios da Fazenda e do Desenvolvimento, Indústria, Comércio e Serviços reduziu de 5% para 1% o impacto mínimo no faturamento bruto, exigido para que exportadores e fornecedores afetados pelas tarifas impostas pelos Estados Unidos ou pelos conflitos no Oriente Médio tenham acesso às linhas de crédito. As solicitações vão poder ser feitas a partir da próxima segunda-feira, dia 8, no site ws.bnds.gov.br/elegibilidade-brasil-soberano. A medida beneficia empresas de setores como aço, cobre, alumínio, automotivo e moveleiro, além de exportadoras que mantêm relações comerciais com países do Oriente Médio. Segundo o governo, a iniciativa busca proteger a produção nacional e preservar empregos diante das incertezas do cenário internacional. O Plano Brasil Soberano oferece financiamento para capital de giro, produção voltada à exportação, compra de máquinas e equipamentos, ampliação da capacidade produtiva e inovação tecnológica. De acordo com o BNDES, o programa já recebeu pedidos que somam 6 bilhões e meio de reais, dos quais 1 bilhão e 600 milhões de reais já foi aprovado. Claudimário Carvalho, para a Voz do Brasil.
1: Os estados e municípios brasileiros já começaram a receber as doses da vacina Pneumovinte, que será introduzida no SUS, ampliando a proteção contra doenças como pneumonia e meningite.
0: O público principal dessa vacina são bebês e crianças de 2 meses até 4 anos de idade.
1: O uso novo do imunizante nos postos vai começar na segunda quinzena desse mês.
0: Também hoje foram firmados novos contratos de financiamento para entidades filantrópicas, como as Santas Casas.
7: Estados e municípios já começaram a receber as doses da vacina pneumocócica conjugada 20 valente, a Pneumovinte. O imunizante protege contra 20 sorotipos da bactéria causadora de infecções, como pneumonia e meningite. É o dobro da proteção da Pneumo 10, que hoje é oferecida no Sistema Único de Saúde e que será substituída gradualmente. O início da vacinação está previsto para ocorrer na segunda quinzena de junho, como anunciou o ministro da Saúde, Alexandre Padilha.
8: Mais ou menos 6 milhões e 100 mil doses sendo distribuídas já uma parte já chegou, inclusive nos estados e municípios. Estão programando o início, chamando a população para iniciar, procurar a unidade de base de saúde a partir do começo da segunda quinzena de junho, a partir de 15 de junho, essa ação já nas unidades de base de saúde. Nós vamos fazer, como sempre, uma ação aí na unidade básica de saúde para reforçar.
7: Também nesta quarta-feira foram assinados 8 novos contratos da linha de crédito Caixa Hospitais FGTS, somando 800 milhões de reais. O recurso vai atender hospitais e entidades filantrópicas conveniados ao SUS, como a Santa Casa de São Paulo. O vice-presidente Geraldo Alckmin explicou que, com as condições facilitadas do crédito, esses hospitais vão continuar reforçando o atendimento atendimento no país.
9: São hospitais que não têm fim lucrativo, que atendem o SUS, inclusive a alta complexidade. Em dificuldade financeira, muitos deles. Então, a boa notícia é que os juros, como pode utilizar recurso do FGTS, caiu de mais de 20% para 11%, e as Santas Casas e hospitais podem ter uma saúde financeira melhor, ampliar os seus serviços, atender bem a população do SUS.
7: O uso de recursos do FGTS para esses hospitais foi autorizado pelo presidente Lula no início do ano. O objetivo é socorrer algumas dessas entidades que enfrentam dificuldades financeiras. Ao todo, são 4 bilhões de reais para refinanciamento, alívio de dívidas e capital de giro até 2030, com taxas de juros reduzidas e prazos de até 180 meses. O valor contratado até agora já passa de 1,6 bilhão de reais. Reportagem Gabriela Noronha.
1: E a gente segue falando de saúde, porque existe uma substância que também funciona como uma vacina natural para bebês. É o leite humano.
0: Pois é, através dele a mulher passa ao bebê anticorpos e proteção contra doenças, além da nutrição tão necessária nos primeiros meses de vida.
1: Mas nem sempre a amamentação mãe-bebê é possível, e nesses casos as crianças recém-nascidas precisam de leite doado.
0: Para garantir que eles tenham acesso a esse alimento natural tão poderoso, o Ministério da Saúde lançou uma campanha para estimular a doação.
10: O Brasil tem a maior rede pública de bancos de leite humano do mundo. O leite é destinado a todos os bebês que precisam desse auxílio, em especial os prematuros e de baixo peso, internados em UTIs neonatais. Nos últimos 5 anos, mais de 4 milhões de recém-nascidos foram beneficiados pelas doações coletadas nos mais de 300 bancos de leite de todo o Brasil. E para que outras mães se tornem doadoras, o Ministério da Saúde lançou uma campanha nacional de incentivo à doação.
11: Para bebês prematuros e de baixo peso, internados nas unidades neonatais, o leite humano é muito mais que alimento. É nutrição, imunidade e mais chance de recuperação. Quando você doa esse leite para o banco de leite humano, entra em uma rede de cuidado e chega a quem mais precisa. Doação de leite humano. Solidariedade que nutre, vida que cresce.
10: A coordenadora da Rede Brasileira de Bancos de Leite Humano, Daniela Aparecida da Silva, explica quem pode doar.
12: Para ser doadora, ela precisa estar amamentando e produzindo uma quantidade excedente do que o seu filho consome. Então ela entra em contato com o banco de leite e ali ela faz a inscrição dela como doadora. E ela vai ter que apresentar os últimos exames realizados no pré-natal, os exames de sangue mesmo, e também responder um questionário que é justo sobre isso.
10: E uma pequena quantidade de leite pode transformar a vida de uma mãe e de um bebê. É o que garante a coordenadora das políticas de aleitamento materno da Secretaria de Saúde do Distrito Federal, Maria das Graças Rodrigues.
13: A quantidade que ele precisa é mínima, é pouquinho. É um ato de solidariedade, porque eu estou pensando em outra pessoa que às vezes eu nem conheço, ela está levando saúde para ele. Quando esse bebê recebe o leite dessa mulher, esse neném está livre de infecções, ele está melhorando a imunidade, esse bebê está se recuperando mais rápido.
10: Para saber qual banco de leite mais perto da sua casa, você pode ligar no número 136 do Ministério da Saúde. Reportagem Graziele Bezerra.
1: E cerca de 3 mil doulas profissionais que oferecem assistência às gestantes conquistaram o reconhecimento da atuação no Brasil.
0: A lei que regulamenta a atividade garante o acompanhamento em hospitais públicos e privados.
1: Agora o governo quer ampliar esse atendimento no Sistema Único de Saúde.
14: A gestação e o parto representam momentos marcantes na vida de muitas mulheres. Julie já está na reta final da gravidez. Conta com o apoio de uma doula, profissional que oferece assistência à gestante, contribuindo para o bem-estar da mãe e do bebê.
15: Toda dúvida eu tiro com ela. Eu quero saber alguma coisa, eu tô sentindo alguma dor, eu pergunto para ela se é normal.
14: A doula de Julie, Gabriela Santos, fala da importância da grávida ser acompanhada acompanhada por essa profissional durante o período de gestação.
16: Ser doula é acolhimento, é você instruir e você estar ali com o apoio de uma mulher que está trazendo uma nova vida ao mundo.
14: Agora, a proposta do governo federal é ampliar esse atendimento também no SUS. Recentemente, o presidente Lula sancionou lei que regulamenta a profissão de doula no país. Com recente marco, as mulheres passam a ter o direito garantido de serem acompanhadas por doulas em qualquer maternidade. Para formar e capacitar mais doulas a atuarem no Sistema Único de Saúde, o governo do Brasil anunciou investimentos de cerca de 3 milhões de reais para a qualificação dessas profissionais na rede pública. O secretário de Gestão do Trabalho e da Educação na Saúde, Felipe Proenço, explica sobre a estratégia nacional e como os recursos vão ser utilizados.
17: É um investimento do Ministério da Saúde, vai ser repassado para as instituições que têm experiência e com isso a gente mobiliza tanto as escolas de saúde do SUS quanto as universidades para que possam realizar essa formação e com isso tenhamos mais doulas.
14: Segundo o secretário Felipe Proenço, para receber os recursos federais e formar novas doulas, estados e municípios precisam apresentar propostas ao Ministério da Saúde. Reportagem Cleide Lopes.
0: Nesta quinta-feira é Corpus Christi e a expectativa é de movimento intenso nas rodovias em mais um feriado prolongado.
1: Com o aumento do fluxo, a Polícia Rodoviária Federal reforça o policiamento até o próximo domingo, com foco na prevenção de acidentes.
0: De acordo com Estênio Pires, coordenador-geral de Segurança Viária da PRF, os motoristas devem estar atentos às condições do trânsito.
18: Três fatores que nos preocupam muito é a ultrapassagem, muitas vezes até em local permitido, mas não com tempo hábil para concluir a manobra, ocasionando o tipo de acidente que mais mata nas rodovias federais, que é a colisão frontal. O outro fator é o excesso de velocidade e o terceiro fator, a alcoolemia. Vários desses acidentes, nós temos a soma desses três fatores.
1: A PRF também vai intensificar a fiscalização em ônibus, micro-ônibus e vans nesse feriado.
0: Isso porque as rodovias federais registraram um aumento de cerca de 8% nos acidentes de trânsito envolvendo o transporte de passageiros.
1: Serão observados os documentos dos motoristas e dos veículos, o estado de conservação dos veículos e a forma como os passageiros são transportados.
0: Reforçando que a empresa de transporte de passageiros só pode exercer essa atividade após autorização da ANTT, a Agência Nacional de Transportes Terrestres.
1: Apoio à pesquisa nas cadeias produtivas da Amazônia, como açaí, cacau e babaçu.
0: Para isso, o governo do Brasil vai aplicar 150 milhões de reais do Fundo Amazônia em projetos de desenvolvimento e inovação do setor.
19: O governo do Brasil anunciou um investimento de 150 milhões de reais para o programa Desafios da Amazônia. O programa visa estimular projetos de pesquisa, desenvolvimento e inovação que tragam soluções para as cadeias socioprodutivas da Amazônia Legal. O investimento será feito com recursos do Fundo Amazônia, administrado pelo BNDES, o Banco Nacional de Desenvolvimento Econômico e Social, e coordenado pelo Ministério do Meio Ambiente e Mudança do Clima, em parceria com o Ministério da Ciência, Tecnologia e Inovação. No primeiro edital, os recursos destinados ao programa vão apoiar o desenvolvimento de soluções tecnológicas para as cadeias do açaí, cacau, castanha, cupuaçu e pescado. O superintendente da área de meio ambiente do BNDES, Nabil Kadri, aponta quais são os resultados esperados.
20: Essa iniciativa é uma iniciativa que visa fortalecer as redes de pesquisa e inovação em todos os estados da Amazônia brasileira. A gente pretende aprovar e apoiar 36 soluções tecnológicas para melhorar a tecnologia em cadeias produtivas de produtos da biodiversidade amazônica. São mais de 630 pesquisadores envolvidos nessa iniciativa, com bolsas de pesquisa e mais de 32 universidades e institutos públicos podendo ser beneficiados.
19: Os projetos deverão ser liderados por instituições de ciência e tecnologia da Amazônia Legal, mas podem reunir organizações de todo o Brasil. Poderão participar universidades públicas e privadas sem fins lucrativos, instituições de pesquisa e institutos federais, em parceria com associações comunitárias e cooperativas. Reportagem André de Barros Lima.
1: A partir de agora, famílias que recebem o Bolsa Família não perdem o benefício quando solicitarem o BPC.
0: O pagamento continua enquanto é feita a análise do pedido ao INSS.
4: Famílias em situação de vulnerabilidade social que solicitarem o benefício de prestação continuada, o BPC, podem receber o Bolsa Família durante todo o período de análise do pedido pelo INSS, o Instituto Nacional do Seguro Social. A mudança evita que os beneficiários precisem deixar o programa de transferência de renda antes da decisão sobre o BPC. Até então, muitas famílias eram obrigadas a pedir o desligamento do Bolsa Família porque o valor recebido podia elevar a renda familiar acima do limite exigido para acesso ao benefício assistencial. Com a nova medida, o desligamento do Bolsa Família só acontece se o BPC for concedido ao final do processo. Nesse caso, o INSS comunica a decisão ao Ministério do Desenvolvimento e Assistência Social, Família e Combate à Fome, que interrompe o pagamento do programa. Os beneficiários continuam tendo direito aos valores retroativos do BPC, desde a data do requerimento, com possibilidade de compensação dos recursos pagos pelo Bolsa Família durante a análise do pedido. Para mais informações, acesse gov.br/mds. Raquel Mariano, para a Voz do Brasil.
1: Mais de 246 mil famílias de baixa renda já receberam antenas parabólicas digitais gratuitas por meio do programa Brasil Antenado.
0: A iniciativa atende moradores inscritos no CadÚnico que vivem em municípios com baixa ou nenhuma cobertura de televisão.
1: A ação contempla 323 municípios de 16 estados e pode beneficiar cerca de 650 mil famílias.
0: Com a nova antena, os moradores passam a ter acesso à televisão aberta com melhor qualidade de som e imagem e a mais de 100 canais gratuitos.
1: As famílias que moram nas cidades atendidas podem solicitar o kit gratuitamente pelo telefone 0800-729-2404 ou pelo site do programa brasilantenado.org.br.
0: O serviço inclui tanto o fornecimento quanto a instalação da antena digital sem custo para os beneficiários.
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0: Fique agora com o Minuto do TCU. Em seguida, as notícias do Poder Judiciário e do Congresso Nacional. Lembramos que amanhã, dia de Corpus Christi, não tem Voz do Brasil. Boa noite.
1: A gente volta sexta-feira. Bom descanso. Até lá.
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22: 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Você vai ouvir agora notícias do Poder Judiciário.
2: STF invalida a idade mínima para a aposentadoria especial em atividades insalubres.
3: TSE mantém inelegibilidade do ex-governador do Rio de Janeiro, Cláudio Castro.
2: Consulta pública sobre o desempenho da Justiça do Trabalho vai até sexta-feira.
3: Boa noite, eu sou Marcela Luiza.
2: E eu sou Walter Lima.
3: O Supremo Tribunal Federal, por maioria, considerou inconstitucional a exigência de idade mínima para aposentadoria especial em atividade insalubre.
2: A corte, no entanto, manteve o fim da conversão de tempo especial em comum e a nova regra de cálculo do benefício. Marta Ferreira.
5: A Confederação Nacional dos Trabalhadores da Indústria questiona dispositivos da reforma da Previdência que passaram a exigir idade mínima para aposentadoria especial e vedaram a conversão de tempo especial em tempo comum para períodos posteriores à promulgação da emenda.
6: Por maioria, o plenário decidiu que é inconstitucional a idade mínima criada pela reforma da Previdência, mas manteve a validade da proibição da conversão do tempo especial em comum e da nova forma de cálculo do benefício.
3: Motoristas e cobradores de ônibus e motoristas de caminhão podem ter direito à aposentadoria especial.
2: Esse entendimento é do STJ. Fátima Uchoa.
8: A tese firmada pela primeira sessão do STJ deve ser seguida por juízes e tribunais de todo o país. O INSS defendeu que após a Lei 9.032 de 95 não seria mais possível conceder aposentadoria especial a motoristas e cobradores de ônibus e a motoristas de caminhão por causa da profissão, pois teria de ser comprovada a exposição a agentes nocivos químicos, físicos ou biológicos e que não há previsão expressa sobre o caráter penoso da atividade. Porém, segundo o relator ministro Gurgel de Faria, o regulamento da Previdência não exclui esses trabalhadores do benefício, mas cabe a cada um demonstrar que exerceu atividade com riscos à saúde ou integridade física.
3: TSE mantém inelegibilidade de Cláudio Castro, ex-governador do Rio.
2: Ele foi condenado por abuso de poder político e econômico, condutas vedadas e captação ilícita de recursos nas eleições 2022. Fábio Ruas.
25: Os ministros do TSE entenderam que não houve omissão, obscuridade ou contradição na decisão de março deste ano. O relator ministro Vilas Boas Cueva destacou que não há contradição e omissão quanto à suposta maioria formada para cassação do diploma, isso porque apenas 3 ministros votaram nesse sentido, de um total de 7. Com isso, Cláudio Castro continua inelegível, mas não teve o diploma eleitoral cassado.
3: Termina sexta-feira o prazo para quem quiser participar da consulta pública da Justiça do Trabalho.
2: Você pode ajudar o Judiciário a desempenhar melhor suas funções em todo o país. Larissa Batista.
26: Até sexta-feira, você pode dar a sua opinião sobre o que deve ser prioridade da Justiça do Trabalho para os próximos anos. Você pode, por exemplo, dizer o que pensa sobre a forma como a Justiça do Trabalho atua e como poderia melhorar. Será que os processos são analisados com agilidade? É fácil ter acesso aos serviços da Justiça do Trabalho? Em qualquer lugar do país, o trabalhador ou a trabalhadora deve conseguir esse atendimento. Mas será que ele acontece? Se você tem alguma sugestão, essa é a chance de fazer a Justiça do Trabalho se tornar cada vez mais um meio seguro de cuidar das relações trabalhistas. Então, acesse tst.jus.br e participe.
3: Justiça condena motorista por transporte de cocaína em carga de carne em Goiás.
2: A denúncia foi apresentada pelo MPF, Vanessa Pereira.
27: Os mais de 529 quilos de cocaína, avaliados em cerca de 37 milhões de reais, estavam escondidos em meio à carga de carne bovina que utilizava selos adulterados para simular a regularidade do transporte. Além disso, a droga exibia marcas de consórcios internacionais. O motorista do caminhão foi condenado a 10 anos de prisão e pagamento de multa por tráfico transnacional de drogas e uso de lacres com selos de Serviço de Inspeção Federal falsificados.
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3: Uma boa noite.
2: E até sexta-feira.
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9: Eu sou Paula Groba.
10: E eu sou Humberto Pinheiro.
9: E estes são os destaques de hoje do Jornal do Senado, que começa agora.
10: Presidente do Senado anuncia sessão de esforço concentrado na próxima semana.
9: Proposta pode acabar com financiamento de conteúdos online de ódio e misoginia.
10: Sancionada lei da Copa do Mundo Feminina.
9: Boa noite.
10: Boa noite.
9: Falta pouco mais de um ano para o Brasil receber pela primeira vez a Copa do Mundo de Futebol Feminino. E as regras para a realização do torneio já estão definidas.
10: Uma lei sancionada pelo presidente da República estabelece responsabilidades do governo, garante direitos à FIFA e prevê até indenizações para jogadoras que participaram de edições anteriores da competição. Repórter Bruno Lourenço.
11: O Poder Executivo sancionou a lei que estabelece as regras para viabilizar a realização da Copa do Mundo de Futebol Feminino, que ocorrerá de 24 de junho a 25 de julho de 2027 no Brasil. O texto trata da venda de ingressos, da decretação de feriado nacional em dias de jogos da equipe brasileira, proteção de direitos autorais, regras para captação e distribuição de imagens do campeonato e garantias aos torcedores e profissionais, como a

0: Global Feminino, organizado pela FIFA em 1988. A presidente da Comissão de Esporte do Senado, senadora Leila Barros, do PDT do Distrito Federal, defendeu a premiação.
1: O futebol feminino brasileiro carrega marcas profundas de proibição estatal e de preconceito social. A proibição perdurou por 4 décadas, sendo formalmente revogada apenas em 1979. As atletas que persistiram em sua paixão pelo esporte, durante e após a proibição, são pioneiras em sentido pleno. E a elas, o Estado brasileiro deve não apenas reconhecimento, mas reparação.
0: 8 capitais brasileiras vão receber jogos da Copa do Mundo de Futebol Feminino: Belo Horizonte, Brasília, Fortaleza, Porto Alegre, Recife, Rio de Janeiro, Salvador e São Paulo.
2: E o Comitê Olímpico do Brasil, responsável pela participação do país nos Jogos Olímpicos e em outras competições internacionais, teve seus 112 anos celebrados em sessão solene do Congresso Nacional.
3: Durante a sessão especial, o presidente do COB, Marco Antônio Laporta, destacou avanços na legislação que fortaleceram o esporte olímpico brasileiro. Repórter Rodrigo Rezende.
4: Em 8 de junho de 1914, foi fundado o Comitê Olímpico do Brasil. A organização foi homenageada em sessão solene do Congresso Nacional. A senadora Leila Barros, do PDT do Distrito Federal, ressaltou o pioneirismo da organização esportiva brasileira.
1: O Comitê Olímpico do Brasil foi o primeiro Comitê Olímpico Nacional da América do Sul. Desde então, sua trajetória acompanha a própria evolução do esporte brasileiro, desde os primeiros passos da organização esportiva nacional até a consolidação do Brasil como uma potência olímpica reconhecida internacionalmente.
4: O presidente do COB, Marco Antônio Laporta, lembrou os avanços legislativos que permitiram mais investimentos no esporte olímpico brasileiro, como a destinação de recursos das loterias ao setor. A sessão solene contou com a presença de diversos atletas, entre eles Miraildes Maciel Mota, ou Formiga, jogadora do futebol feminino que disputou 7 Olimpíadas com a conquista de 2 medalhas de prata. Formiga ressaltou que a qualificação para uma edição de uma Olimpíada já é a coroação para a carreira de muitos esportistas.
5: Então eu espero que as pessoas tenham consciência que chegar não é fácil. Conquistar uma medalha também não é, né? Que tem adversários ali que não são fáceis. Mas quando conseguimos o passaporte para chegar a uma Olimpíada, já é uma glória, já é uma grande conquista.
4: Leila Barros afirmou durante a sessão solene que os congressistas devem se debruçar nas próximas semanas sobre projetos ligados ao esporte. Caso da derrubada do veto sobre a isenção de impostos de importação para equipamentos esportivos e a criação da Universidade do Esporte.
2: O presidente do Senado, Davi Alcolumbre, anunciou um esforço concentrado para acelerar a votação de matérias pendentes.
3: A primeira delas já tem data para ser analisada: a indicação do novo Corregedor Nacional de Justiça. Repórter Douglas Castilho.
6: O esforço concentrado é um período em que ocorrem sessões para discussão e votação de proposições, podendo ser dispensado o tempo dos discursos dos parlamentares. A votação do nome de Benedito Gonçalves para corregedor do CNJ é a única pauta definida até o momento. Os senadores Stevenson Valentim, do Podemos do Rio Grande do Norte, e Paulo Paim, do PT do Rio Grande do Sul, questionaram o presidente do Senado sobre a proposta de emenda à Constituição que acaba com a escala 6-1. PEC recentemente aprovada na Câmara dos Deputados. Mas Davi Alcolumbre disse que o tema precisa de um debate mais aprofundado e não deve fazer parte do esforço concentrado.
7: Então não é razoável que a Câmara dos Deputados passe 5 meses debatendo um assunto muito relevante para o Brasil, para o povo brasileiro e para a nação, e também para os trabalhadores e para os empreendedores, e o Senado Federal seja obrigado a carimbar um texto aprovado na Câmara.
6: Os demais itens da pauta do esforço concentrado serão definidos pela presidência do Senado em acordo com as lideranças partidárias. Quanto ao fim da escala 6-1, também está em análise a proposta do senador Rogério Marinho, do PL do Rio Grande do Norte, que prevê a possibilidade de os empregados negociarem a jornada de trabalho com os patrões, sem um limite máximo de horas.
2: E o senador Cleitinho, do Republicanos de Minas Gerais, defendeu uma votação célere para o fim da escala 6-1. Apesar de várias propostas já terem sido apresentadas, com o mesmo objetivo, o parlamentar parlamentar defendeu a votação do texto já aprovado pela Câmara dos Deputados para acelerar a mudança na legislação.
3: Na avaliação de Cleitinho, a medida deve avançar rapidamente no Senado, passando pelas comissões e sendo levada ao plenário o quanto antes. O parlamentar ressalta que a redução da jornada atende a uma demanda dos trabalhadores e, por isso,

0: deve ser analisada com prioridade para o benefício da população.
1: Tudo que é pro povo, a gente tem que andar mais rápido. Passa nas comissões o mais rápido possível, porque eu tenho certeza que se fosse algum tipo de aumento em benefício da classe política, não demorava 5 meses, não. Então eu espero que seja o mais rápido possível aqui, porque o povo espera.
2: Já o senador Carlos Portinho, do PL do Rio de Janeiro, é favorável que a proposta seja amplamente debatida no Senado antes da votação. De acordo com ele, por se tratar de uma medida com impacto para trabalhadores, empresas e para o futuro do país, é necessário ouvir representantes de diferentes setores e sanar dúvidas sobre os efeitos da redução da jornada.
0: Portinho destacou que a discussão deve buscar equilíbrio entre os interesses dos trabalhadores e dos empregadores, de forma a evitar prejuízos tanto para a geração de empregos quanto para a atividade produtiva.
3: O que eu tenho cobrado aqui é que essa discussão, ela passe nas comissões, sejam feitas audiências públicas, tem que estar o sindicato dos trabalhadores aqui, da mesma maneira que tem que estar os representantes do setor produtivo. É o que a gente quer discutir. Discutir é importante, é o trabalho do parlamentar.
2: Ganhar dinheiro com desinformação, discursos de ódio e ataques às mulheres pode passar a ser proibido.
0: Um projeto em análise no Senado quer impedir que conteúdos desse tipo sejam remunerados nas plataformas digitais. Repórter Marcela Cunha.
4: O projeto altera o Marco Civil da Internet para bloquear o dinheiro com publicações de conteúdos que ataquem abertamente as mulheres, criando riscos reais de violência ou discriminação, mesmo antes de uma decisão da justiça. Se a rede social for negligente e permitir que usuários continuem lucrando com conteúdos que já tenham sido considerados criminosos, também poderá ser punida. A autora, senadora Augusta Brito, do PT do Ceará, lembra que hoje esse tipo de violência também é impulsionada pelo interesse financeiro e reforça que a ideia é impedir que a liberdade de expressão seja usada como justificativa para a violência.
5: Esse projeto não censura ninguém. Ele apenas afirma que ódio e mentira não podem ser premiados com dinheiro, sem confundir isso com opinião, crítica, ironia, sátira ou debate legítimo.
4: O texto define discurso de ódio, misoginia e desinformação e estabelece regras para a defesa do responsável pela publicação, que será avisado em até 48 horas e terá o direito de apresentar uma defesa para tentar recuperar o valor.
0: Com edição de Paula Groba e trabalhos técnicos de Eliseu Caires, o Jornal do Senado fica por aqui. Acompanhe agora as notícias da Câmara dos Deputados. Boa noite.
2: Boa noite e um bom feriado.

0: Educação aprova manutenção de merenda escolar durante calamidades.
1: Avança projeto que proíbe a distinção de gênero entre PM e bombeiros.
0: Projeto dificulta fechamento de salas para educação de jovens e adultos.
2: Boa noite. Avança na Câmara a proposta que estabelece condições mais rigorosas para fechamento de turmas de educação de jovens e adultos. Acompanhe na reportagem de Luiz Cláudio Canuto.
3: A Comissão de Educação da Câmara aprovou o projeto que estabelece condições mais rigorosas para o fechamento de turmas presenciais na rede pública para a educação de jovens e adultos. Segundo o projeto, para fechar turmas, deve haver justificativa do órgão responsável pela gestão da educação, o diagnóstico do impacto da ação e uma manifestação da comunidade escolar e do Ministério Público. A proposta muda a Lei de Diretrizes e Bases da Educação Nacional. O texto do deputado Helder Salomão, do PT do Espírito Santo, foi aprovado conforme o parecer do relator, deputado Luiz Lima, do Novo do Rio de Janeiro. Lima afirma que a educação de jovens e adultos atende a um princípio da Constituição e expressa a garantia do direito à educação.
4: A gente ainda tem um percentual entre 25% e 30% de pessoas que passaram de 20 anos, que tem muitas dificuldades com leitura, de compreensão de texto, e essas pessoas também ficam fora do mercado de trabalho. E esse projeto é extremamente meritório, porque facilita e avisa essas pessoas e comunica, faz com que as secretarias de educação municipal ou estadual comuniquem às pessoas adultas do nosso país que é direito, sim, ela reingressar à sala de aula para ela aprender a ler, aprender a escrever de forma correta, melhorando a autoestima dessas pessoas.
3: O relator cita dados do IBGE de 2023, segundo os quais a taxa de alfabetização de brasileiros com 15 anos ou mais era de 94,6%, mas entre a população rural era pouco mais de 85%. Aproximadamente 11 milhões de pessoas entre 18 e 29 anos de idade ainda não completaram o ensino médio. O projeto que estabelece condições prévias para o fechamento de turmas presenciais de educação de jovens e adultos na rede pública vai ser analisada agora pela Comissão de Constituição e Justiça. Para virar lei, precisa ser aprovado pelos deputados e senadores. Da Rádio Câmara de Brasília, Luiz Cláudio Canuto.
5: Educação.
0: Comissão aprova proposta que prevê manutenção de merenda escolar em caso de calamidade pública. A repórter Mônica Tati tem os detalhes.
6: A alimentação escolar poderá ser garantida mesmo em caso de situação de emergência ou estado de calamidade pública reconhecida ou decretada pelo governo federal. É o que prevê projeto aprovado pela Comissão de Educação da Câmara, como explica a relatora, a deputada Sâmia Bonfim, do PSOL de São Paulo.
7: É sabido que, no período letivo, a merenda escolar eventualmente é a única refeição dos educandos mais vulneráveis economicamente. Dessa forma, fazendo justiça às proposições pertinentes, todas elas certamente motivadas pela recente experiência de paralisação das escolas e de aumento da vulnerabilidade das famílias dos estudantes mais pobres, somos pela aprovação do projeto principal.
6: O texto da deputada Sâmia Bonfim também estabelece que se as refeições não puderem ser feitas no ambiente escolar, será garantida a entrega de cestas básicas para as famílias dos alunos que estejam inscritas no Cadastro Único do Governo Federal. O projeto, que prevê a garantia de merenda escolar em caso de situação de emergência ou de calamidade pública, ainda tem que ser votado por mais 3 comissões da Câmara. Se for aprovado em todas, pode seguir direto para a votação no Senado. Da Rádio Câmara de Brasília, Mônica Tati.
5: Relações Exteriores.
2: Sargento Faur, do PL do Paraná, rebate acusações de que integrantes da oposição teriam atuado junto aos Estados Unidos para incentivar o aumento das tarifas contra produtos brasileiros. Ele afirma que defende a busca do diálogo para evitar medidas que prejudiquem o país.
0: Sargento Faur também apoia a classificação de facções criminosas brasileiras como organizações terroristas. O parlamentar avalia que a medida contribui para a efetividade do enfrentamento ao PCC e ao Comando Vermelho.
2: Tadeu Venere, do PT do Paraná, critica a atuação da oposição no caso das tarifas dos Estados Unidos sobre produtos brasileiros. Para ele, houve estímulo a medidas comerciais contra o Brasil. O deputado considera que a articulação externa tenta desgastar o governo federal.
0: Tadeu Venere contesta a tentativa de relacionar o aumento das tarifas apenas a decisões soberanas do governo dos Estados Unidos. O legislador defende a via diplomática e cobra explicações de parlamentares que fazem oposição ao Executivo Federal.
2: Padre João, do PT de Minas Gerais, considera a viagem de parlamentares da oposição aos Estados Unidos uma ameaça à soberania brasileira. Ele pondera que representantes eleitos não podem atuar no exterior contra a economia nacional, nem contra serviços como o PIX.
0: Padre João cobra uma reação do Congresso diante de iniciativas que, em sua visão, incentivam o aumento de tarifas dos Estados Unidos contra produtos nacionais. O deputado argumenta que o papel da oposição é fiscalizar o governo federal e não apoiar medidas contra o Brasil.
2: Érica Cocai, do PT do Distrito Federal, acusa parte da oposição de ser submissa aos interesses estrangeiros, especialmente dos Estados Unidos. Ela critica articulações que prejudicam a economia nacional e entregam recursos estratégicos, como terras raras e minerais críticos.
0: Na visão de Érica Cocai, o governo anterior foi omisso no combate ao crime organizado e permitiu o avanço de milícias e de esquemas financeiros fraudulentos. A deputada reafirma o compromisso da gestão petista com a defesa da soberania nacional e da democracia.
5: Trabalho.
2: Avança nas comissões o projeto que proíbe a distinção de gênero em concursos e carreiras da PM e dos bombeiros. Mais detalhes com a repórter Maria Neves.
8: A Comissão de Segurança Pública da Câmara dos Deputados aprovou proposta que proíbe a distinção entre homens e mulheres nos concursos públicos e nas carreiras de polícias militares e de bombeiros militares. O texto proíbe expressamente a adoção de limites de vagas para mulheres nas leis estaduais e do Distrito Federal. O relator, deputado delegado Paulo Bilinski, do PL de São Paulo, incluiu na proposta que os critérios de avaliação física também devem ser os mesmos para homens e mulheres. Relatora na Comissão de Defesa dos Direitos das Mulheres, a deputada Carol D'Artora, do PT do Paraná, afirma que o objetivo do projeto é garantir isonomia de gênero nos processos de seleção para as polícias e bombeiros militares.
9: Existem critérios que não são técnicos, existem percentuais máximos para o ingresso de mulheres e tudo isso vai a um desencontro daquilo que tem sido proposto no mundo inteiro.
8: Como as polícias e os bombeiros militares são de responsabilidade dos estados, as regras dos concursos diferem de um local para outro. Em Goiás, por exemplo, a legislação limitava a 10% o número de mulheres nas corporações. Em 2023, no entanto, o Supremo Tribunal Federal considerou essa regra discriminatória e, portanto, inconstitucional. Ao apresentar o texto em 2023, o deputado Pedro Aihara, de Minas Gerais, ele mesmo bombeiro militar, afirmou que o Conselho Nacional da Categoria estimava que as mulheres ocupavam menos de 14% das vagas nas corporações de todo o país. No mesmo ano, de acordo com o Anuário Brasileiro de Segurança Pública, a média de mulheres nas polícias militares era de 12%. A proposta que proíbe discriminação de gênero para ingresso e ascensão nas carreiras militares dos estados ainda será analisada pela Comissão de Constituição e Justiça. Da Rádio Câmara de Brasília, Maria Neves.
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10: Justiça.
11: A
0: Marcel Van Hatten, do Novo, do Rio Grande do Sul, denuncia um novo acordo de cooperação entre o INSS e a Confederação Nacional dos Trabalhadores na Agricultura. Ele lembra que a entidade esteve no centro das investigações sobre descontos ilegais nas aposentadorias de milhões de brasileiros.
2: De acordo com Marcel Van Hatten, a mudança no comando do órgão previdenciário abriu caminho para o retorno de práticas criminosas. O deputado faz um alerta aos aposentados e pensionistas para o risco de novas cobranças não autorizadas.
10: Previdência.
0: A Câmara dos Deputados analisa a redução da idade mínima para aposentadoria especial por periculosidade. Proposta nesse sentido já avançou duas comissões, como informa a repórter Sofia Peçanha.
11: Trabalhadores que atuam em atividades que oferecem riscos à saúde ou à integridade física são o foco do projeto de lei em discussão na Câmara dos Deputados. A proposta, já aprovada pela Comissão de Previdência, Assistência Social, Infância, Adolescência e Família da Câmara, reduz a idade mínima para a concessão de aposentadoria especial a esses trabalhadores expostos a agentes nocivos. De acordo com o projeto, o tempo mínimo de contribuição para a aposentadoria especial pode ser de 15, 20 ou 25 anos, dependendo do grau de risco da atividade. Ou seja, quanto maior o risco à saúde ou à integridade física do trabalhador, menor o tempo exigido. A reforma da Previdência estabeleceu como idades mínimas de 55, 58 e 60 anos. Agora, a proposta reduz as idades para 40, 45 e 48 anos. Na comissão, o relator, deputado Pastor Eurico, de Pernambuco, mudou o texto original, apresentado pelo deputado Alberto Fraga, do PL do Distrito Federal, além de aproveitar alterações aprovadas pela Comissão do Trabalho anteriormente. Pastor Eurico ressaltou que as mudanças nas regras da reforma da Previdência são uma reivindicação antiga dos trabalhadores expostos a agentes nocivos.
12: Então, essas pessoas estão tendo prejuízo e há muitos desses profissionais que já poderiam estar aposentados, estão com risco de vida, saúde muito afetada, muito abalado. Alguns estão com idade avançada, se ele sai do emprego hoje, ninguém mais o quer. Então, a nossa preocupação é de honrarmos, respeitarmos, considerarmos e validar essas pessoas que prestaram em todo esse período de sua vida esse serviço à sociedade.
11: Pelo texto, o valor do benefício inicial passa a ser de 100% da média de contribuições. Desde a reforma da Previdência, o cálculo do benefício leva em conta apenas 60% da média de contribuições, mais 2% para cada ano que exceda 15 anos de contribuição para mulheres e 20 anos para homens. A proposta considera ainda a periculosidade da atividade e não apenas os riscos à saúde, contemplando a exposição a agentes químicos, físicos e biológicos, além dos que exercem atividades consideradas perigosas. Entre os exemplos citados estão trabalhos com explosivos, eletricidade, materiais inflamáveis, radiação, ruído e calor excessivos, além de atividades de vigilância patrimonial ou pessoal e transporte de valores. Agora, o projeto que reduz a idade mínima para a aposentadoria do trabalhador exposto a agentes nocivos precisa ser analisado por duas comissões antes do plenário. Para virar lei, precisa ser aprovado pela Câmara e pelo Senado. Da Rádio Câmara de Brasília, Sofia Peçanha.
10: Ciência e tecnologia.
2: Heloísa Helena, da Rede do Rio de Janeiro, apresentou projeto para proibir as bets no Brasil. A deputada afirma que as apostas online provocam endividamento, desespero familiar e sofrimento entre jovens atingidos pela jogatina.
0: Heloísa Helena critica a arrecadação obtida pelo governo federal com a regulamentação das apostas. Ela aponta que a tributação transforma a exploração econômica das famílias em fonte de receita pública, sem enfrentar os danos sociais causados pelas bets.
10: Saúde.
2: A comissão aprova projeto que valoriza escolas de saúde pública como estratégicas para o SUS. A repórter Júlia Lopes nos conta os detalhes.
13: A Câmara dos Deputados reconheceu as escolas de saúde pública, que são instituições voltadas à formação, qualificação e treinamento de profissionais da área, como instituições técnico-científicas do SUS, o Sistema Único de Saúde. O projeto aprovado na Comissão de Constituição e Justiça reconhece que essas escolas são capazes de produzir e desenvolver conhecimento e tecnologias, além de preparar profissionais para atuar em situações de emergência em saúde pública. O texto aprovado pela CCJ, por recomendação da relatora, deputada Lídice da Mata, do PSB da Bahia, manteve a versão apresentada pela Comissão de Saúde, que define normas gerais para a atuação dessas escolas. Na avaliação do autor do projeto, deputado Jorge Sola, do PT da Bahia, a medida é de grande importância para as escolas de saúde pública. Ele destacou ainda que a proposta foi elaborada em conjunto com essas instituições.
14: São escolas que têm um papel muito importante no sistema único de saúde e que não estavam previstos no nosso arcabouço legal do SUS.
13: De acordo com a Rede Brasileira de Escolas de Saúde Pública, existem atualmente cerca de 50 instituições desse tipo no país, vinculadas aos estados ou a centros universitários, com atuação nas áreas de saúde pública e saúde coletiva. O projeto, que valoriza a produção de conhecimento e inovação nas escolas de saúde pública, segue agora para o Senado. Da Rádio Câmara de Brasília, Júlia Lopes.
10: Economia.
0: Ao fazer um balanço da gestão federal, Cabo Gilberto Silva, do PL da Paraíba, considera que o atual governo não cumpriu as promessas de campanha. Segundo o deputado, o executivo apresenta desgastes em áreas como saúde, educação, economia e segurança pública.
2: Na visão de Cabo Gilberto Silva, a solução para os problemas do país passa por uma mudança na condução política e econômica. Ele defende a construção de alianças partidárias que tenham como objetivo a atração de investimentos e redução da carga tributária.
10: Meio ambiente.
0: Câmara analisa reforço das medidas contra incêndios florestais. O repórter José Carlos Oliveira tem as informações.
15: Projeto de lei do deputado Dr. Zacarias Calil, de Goiás, aumenta a punição para quem provoca incêndios em florestas, matas, pastagens e outras áreas de vegetação no Brasil. A pena para quem comete tais crimes pode dobrar em relação à atual, com previsão de 4 a 8 anos de reclusão e multa quando a queimada acontecer em unidades de conservação, terras indígenas, reservas legais e áreas de preservação permanente. Além da responsabilização individual dos culpados, a proposta prevê a responsabilidade solidária de empresas e pessoas que financiem, incentivem ou estejam diretamente envolvidas em atividades que resultem em incêndios ilegais. O texto foi aprovado na Comissão de Educação com relatoria do deputado Luiz Fernando Vampiro, do MDB de Santa Catarina.
16: Esse projeto é um projeto amplo, ele trata efetivamente sobre prevenção e conscientização das queimadas no Brasil e em relação à Comissão de Educação, era específico a parceria entre o Ministério do Meio Ambiente e do Ministério da Educação acerca das políticas a serem implementadas dentro das salas de aula, obviamente de material didático, aperfeiçoamento, capacitação de recursos humanos para poder estar divulgando efetivamente ações que possam inibir e minimizar os impactos das queimadas no país.
15: O projeto de lei ainda prevê um selo verde de combate a incêndios a ser concedido a empresas que adotem práticas sustentáveis. Também determina a criação de um Centro Nacional de Prevenção a Incêndios Florestais para coordenar essas ações em todo o país. O texto está em análise agora na Comissão de Meio Ambiente. Da Rádio Câmara de Brasília, José Carlos Oliveira.
10: Desenvolvimento Regional.
2: Hildo Rocha, do MDB, exalta o programa Maranhão Livre da Fome, criado pelo governo estadual para combater a insegurança alimentar. Segundo o deputado, a iniciativa alia transferência de renda e capacitação profissional para famílias em situação de vulnerabilidade.
0: Hildo Rocha informa que o programa obteve resultados positivos na inclusão produtiva de beneficiários. O parlamentar acrescenta que a medida deve ser apresentada ao governo da Finlândia como exemplo de política.
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27: 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Notícia na hora certa, 10 horas, 3 minutos. Israel e Líbano concordam em implementar cessar-fogo e criar zonas de segurança para afastar Hezbollah. Presidente da Bolívia envia projeto de lei com regras para estado de exceção em meio à onda de protestos no país. Polícia Penal investiga fuga de integrante de facção criminosa da penitenciária modulada de Charqueadas. Tempo seco em Porto Alegre, agora faz 16 graus. Previsão para amanhã de tempo firme no Rio Grande do Sul. O amanhecer será frio em diversas regiões, especialmente na campanha, no sul e em áreas de maior altitude. A temperatura sobe e fica agradável durante a tarde. 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
27: Em Porto Alegre, a IPTC se desloca para verificar uma ocorrência na Avenida Manuel Elias, próximo da Protásio Alves. Ainda não há detalhes sobre a situação.
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27: Duas pessoas morreram em um acidente no começo da noite na BR-285 em Vitória das Missões, na região missioneira. Segundo a Polícia Rodoviária Federal, houve uma colisão frontal entre uma motocicleta emplacada em São Luís Gonzaga e uma Toyota Hilux de Santo Ângelo, no quilômetro 256 da rodovia. O condutor da moto, um jovem de 22 anos, natural de Caibaté, e a passageira morreram no local. Já os ocupantes da caminhonete não se feriram. Não há bloqueio no trecho. As causas do acidente serão investigadas. A Câmara dos Representantes dos Estados Unidos aprovou uma resolução que limita os poderes do presidente Donald Trump e busca encerrar a guerra contra o Irã. O texto foi aprovado por 215 votos a 208. A resolução ainda precisa ser aprovada pelo Senado e não depende de sanção de Trump. Na prática, o Congresso quer impedir que o presidente volte a atacar o Irã sem autorização dos parlamentares. No mês passado, o Senado aprovou uma medida semelhante para obrigar o fim de operações militares no Oriente Médio. Mesmo que uma dessas medidas seja aprovada em definitivo pelo Congresso, a expectativa é que Trump recorra à justiça. 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Da redação, Maria Regina Eichenberg.
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5: 10:06, muito boa noite para você que está acompanhando aqui a Rádio Gaúcha. Está no ar, a partir de agora, o Estúdio Gaúcha dessa quarta-feira, hoje dia 3 de junho. Temperatura nesse momento de 16 graus aqui em Porto Alegre, na esquina da Ipiranga, com a Érico Veríssimo. Ao longo agora das próximas duas horas, nós vamos trazer as principais notícias dessa noite. Também vamos recuperar o que foi assunto que foi destaque ao longo do dia de hoje, sempre com a nossa equipe de reportagem, os nossos comentaristas. Vamos repercutir esses fatos, esses assuntos também através de entrevistas. A gente vai falar sobre o entorno do Cristo Protetor, que vai receber pela primeira vez desde que foi inaugurado a tradicional confecção de tapetes de Corpus Christi. A organização que prevê a montagem de mais de 50 tapetes ao redor do complexo, e a expectativa aí é de um aumento da movimentação turística entre 20 e 30% amanhã no Vale do Taquari. E também vamos trazer mais informações ao longo aqui do Estúdio Gaúcha sobre as medidas que foram anunciadas recentemente pelos Estados Unidos, que podem ter reflexos também no cenário político brasileiro. A produção do Estúdio Gaúcha com da Maria Fernanda Freire, e os trabalhos técnicos com o Wilson Vieira, o Kleber Moscópio, Pietro Pese e também a Eduarda Brum. Nosso WhatsApp, claro, liberado aqui para que você participe do programa com a gente, 99699-5218. Vamos lá? 10:08, nós iniciamos o programa trazendo mais detalhes sobre a ameaça feita hoje pelo governo brasileiro aos Estados Unidos, né? Uma ameaça de retaliação com a lei da reciprocidade econômica, depois que os americanos anunciaram tarifas de 12,5% sobre produtos brasileiros. Essa reação, que foi divulgada em uma nota oficial na qual o Brasil contesta a medida adotada pelos Estados Unidos, que utilizaram a justificativa aí de combate ao trabalho forçado aqui no país, hein, Maria Regina Eichenberg? Boa noite.
6: Boa noite, Viviana, quem acompanha o Estúdio Gaúcha. Pois é, o governo federal está avaliando que a retaliação comercial dos Estados Unidos contra o Brasil pode alcançar um patamar semelhante, inclusive, ao do ano passado, se todas essas novas tarifas anunciadas, né, forem efetivadas. Porque, além de sugerir uma tarifa de 25% sobre suposta concorrência desleal, o governo Donald Trump agora traz, então, uma nova acusação contra o Brasil e outras dezenas de países por supostamente receberem importações de nações que contam com trabalho forçado. E aí o governo norte-americano propôs então essa aplicação de tarifa adicional, que seria de 12,5% sobre todos os produtos desses países. Essa soma com mais 10% de tarifa que hoje já está em vigor contra o Brasil poderia chegar a 47,5%. E em nota divulgada hoje, o governo federal, o governo brasileiro, afirmou então discordar de maneira profunda das conclusões do escritório do representante comercial dos Estados Unidos sobre falhas na importação de mercadorias produzidas com trabalho forçado. Nesse comunicado, o Palácio do Planalto diz que vai recorrer a instrumentos previstos na lei de reciprocidade para reagir ao que chamou de situações de injustiça contra o Brasil. O governo também afirma que vai adotar todas as medidas necessárias para reduzir eventuais danos que venham a ser causados à economia nacional, aos empregos e à renda dos brasileiros. No documento, o governo do Brasil também afirma que a Organização Internacional do Trabalho reconhece há décadas que o Brasil como uma referência internacional no combate ao trabalho escravo e forçado. Então,
27: mais uma vez aí a reação, né, do governo brasileiro a esse novo anúncio, né, Viviana? A gente já tinha comentado aqui nesta semana o primeiro anúncio em relação à tarifa de 25% e agora então trazendo mais essa nova tarifa de 12,5%, né, o anúncio feito pelo governo de Donald Trump, e o Brasil reagindo, né, trazendo essa possibilidade da utilização da lei de reciprocidade.
5: Obrigada, Maria Regina. E essas medidas anunciadas nesses últimos dias pelos Estados Unidos, elas podem ter reflexos também no cenário político brasileiro, pelo menos é o que avaliam especialistas. Segundo o pesquisador de Harvard, Oliver Stunkel, as tarifas sobre os produtos brasileiros tendem a favorecer aí o presidente Lula, enquanto a classificação de cartéis como organizações terroristas pode beneficiar politicamente o senador Flávio Bolsonaro. Bom, o repórter Vitor Neto conversou com o pesquisador, com o especialista, e traz agora essas percepções, essas informações. Vitor, boa noite.
7: Oi, Viviana, boa noite a ti e a todos os ouvintes que acompanham o Estúdio Gaúcha. As recentes movimentações dos Estados Unidos em relação ao Brasil, desde a classificação do primeiro comando da capital e do Comando Vermelho na última semana como organizações terroristas, até o anúncio dos dois novos tarifaços nessa semana, tem motivado políticos brasileiros e principalmente os pré-candidatos à presidência a utilizar os assuntos nas pré-campanhas eleitorais. Os fatos, na avaliação do professor da FGV e pesquisador de Harvard, Oliver Stunkel, podem sim interferir no cenário eleitoral de outubro aqui no Brasil. De acordo com o professor, as tarifas devem ajudar o presidente Lula, que tenta a reeleição, e a classificação dos cartéis como grupos terroristas deve favorecer o candidato Flávio Bolsonaro. De acordo com o professor, os três fatos que afetam diretamente o Palácio do Planalto ocorrem após a reunião bilateral no início de maio entre os presidentes Lula e Trump na Casa Branca. Entretanto, o professor Stunkel lembra que o Brasil atualmente não é uma prioridade estratégica para Washington, o que deixa a política externa dividida entre alas opostas dentro da Casa Branca. De acordo com o professor, que vive neste meio de Washington e conversa com muitas fontes dentro da Casa Branca, de acordo com ele, não existe uma pessoa no governo americano que esteja pensando numa condução coerente da política americana em relação ao Brasil. Ou seja, há diversas frentes dentro do governo com interesses e visões distintas dos objetivos dos Estados Unidos no Brasil. Ele mesmo falou que conversa com diplomatas, pessoas de dentro do Pentágono, e que há diversas opiniões diferentes e que Trump não articula os objetivos claramente, e que é o que está acontecendo agora, já que esses grupos não sabem exatamente uma coordenação política para esse momento vivido entre os dois países nessa relação bilateral. De acordo com o professor, essa divisão fica clara nos embates que há alas dentro do próprio governo americano. De acordo com ele, há uma turma dentro do Departamento de Estado que enxerga a relação com o Brasil por meio de um filtro ideológico e que acredita que deve ser objetivo do governo Trump apoiar a candidatura de Flávio Bolsonaro, já que dialoga com os ideais previstos na campanha de Flávio Bolsonaro. E tem os outros que preferem uma relação bilateral mais estável junto com o Brasil e de estabilizar a relação com o atual presidente Lula, já que não se sabe o resultado das eleições de outubro, e pensam principalmente nas questões envolvendo terras raras e outros assuntos importantes para a Casa Branca neste momento. E como que fica a situação do PIX? O primeiro tarifaço de 25% anunciado na terça-feira, uma das justificativas do governo americano foi a questão do PIX, classificado por Washington como uma política comercial desleal ou injusta. Para o professor Stunkel, o argumento pode trazer pontos negativos para o próprio presidente Donald Trump. Do ponto de vista político, essas críticas, elas não se embasam. Existe, de acordo com o professor, uma aceitação e um apoio muito grande da população brasileira, e essas críticas podem gerar, inclusive, uma sensação ruim para os Estados Unidos, que a postura americana seja reduzida e a influência seja reduzida na visão do Brasil e da América Latina, gerando sim uma incerteza e empurrando o Brasil a buscar outras parcerias comerciais. De acordo com o professor, apesar dos dados que embasam os relatórios apontando para as tarifas a partir de julho, o pesquisador acredita que esse recuo dependerá simplesmente de uma decisão política do próprio presidente Trump. E ainda o professor Oliver Stunkel falou, o Trump pode com uma canetada reverter isso, mas o processo processo ficou bem mais difícil, já que há todo um arcabouço técnico e jurídico e burocrático envolvendo toda essa questão.
5: Obrigada. Vitor Neto, sinal marcando 10:15, essa observação do pesquisador Oliver Stunkel sugere, né, que essa disputa política brasileira está cada vez menos restrita aos acontecimentos externos, internos. A gente tem coisas externas também nos afetando. Curioso é que uma medida tomada em Washington, né, pode acabar servindo de combustível para esses campos políticos rivais aqui no Brasil, né? Isso reforça essa tendência recente de que fatos internacionais, eles são rapidamente incorporados também a essas disputas, essas discussões domésticas e reinterpretados, então, de acordo com os interesses aí de cada grupo. A gente vai ter que aguardar os próximos desdobramentos também. Bom, 10:16, vamos trazer uma notícia que, de certa forma, é boa, né, aqui para o Brasil, para o Rio Grande do Sul também, que é o reconhecimento da China ao status sanitário do Brasil como livre de febre aftosa, que pode aí abrir novas oportunidades para o agronegócio. Uma medida que tende a ampliar e valorizar as exportações de carne para o mercado chinês, beneficiando também os produtores aqui do Rio Grande do Sul. Gisele Leblin, boa noite.
8: Boa noite, Viviana. Boa noite também para quem nos acompanha. Pois é, se de um lado os americanos estão apresentando tarifas adicionais para produtos brasileiros, vem da China uma boa notícia para o mercado de proteína animal. O país asiático reconheceu, validou a condição do Brasil como país livre de febre aftosa sem vacinação. A gente está falando uma validação de todo o território nacional, e isso avança na relação comercial, faz avançar a relação comercial entre os dois países, porque com esse reconhecimento, o Brasil poderá passar a exportar carne com osso e também miúdos, aumentando o escopo de produtos desse que, no caso da carne bovina, já é o maior, principal comprador. Esses produtos também devem intensificar, ampliar, incrementar a receita, os valores obtidos com os embarques para o país asiático. É por isso que esse anúncio, ele foi muito comemorado pela indústria, deve aumentar também o apetite dos chineses pela proteína animal brasileira. Aliás, apetite esse que vem alimentando também as cotações do chamado boi gordo, do valor que se estabelece para o quilo do animal vivo. No caso do Brasil Central, de outras regiões, se trabalha com a medida da arroba, mas o Rio Grande do Sul trabalha com o quilo vivo, que vem subindo, incentivado por essa procura dos chineses e também pelo interesse dos frigoríficos brasileiros em fazer uso da cota de exportação sem sobretaxa. O que que é isso? Os chineses abriram uma investigação e resolveram adotar uma medida de salvaguarda. O que que isso significa? Que eles estabeleceram uma cota de 1,1 milhão de toneladas que pode entrar no país sem tarifa adicional. No caso do que passar esse volume, haverá a sobretaxa. Então, os frigoríficos estão buscando acelerar, digamos assim, suas vendas. E, ao mesmo tempo, o Rio Grande do Sul, por exemplo, tem uma escassez de oferta de gado por conta de uma série de fatores que incluem aí os problemas climáticos dos últimos anos e a exportação do gado em pé, que é uma concorrência, uma opção para o produtor, mas uma concorrência para as indústrias. Como explica o professor Júlio Barcelos, coordenador do NESPRO, da URGS, tem ainda
9: outro fator, que é justamente a crise na agricultura, que fez com que os produtores acabassem vendendo fêmeas matrizes, que é de onde sairão os futuros terneiros. Tudo isso, essa combinação de fatores puxada pelo apetite do boi China, pelo boi China. Por que que se chama boi China? Porque ele tem uma característica, ele precisa ser um animal com menos de 30 meses de idade. Tudo isso, então, tem ajudado a valorizar, neste momento, o preço do boi no Brasil, e uma tendência que também se verifica no Rio Grande do Sul.
5: Obrigada, Gisele Leblen. 10h21, inserção política obrigatória, e voltamos já.
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5: 10h21, de volta aqui com o Estúdio Gaúcha, porque pela primeira vez desde a inauguração do Cristo Protetor em Encantado, o complexo vai receber uma das mais tradicionais manifestações religiosas do calendário católico, a confecção dos tapetes de Corpus Christi, né? Essa atividade acontece amanhã e vai reunir escolas, empresas, entidades, paróquias e centenas de voluntários na montagem aí de mais de 50 tapetes ao redor do monumento, que se tornou um dos principais atrativos turísticos do Rio Grande do Sul. A expectativa, inclusive, é de aumento no fluxo de visitantes durante o feriado e de fortalecimento do turismo religioso no Vale do Taquari. Bom, para falar um pouquinho mais sobre essa iniciativa, eu vou conversar agora com o presidente da Associação Amigos de Cristo, o Robson Gonzatti. Robson, obrigada, viu, por nos atender. Boa noite.
12: Boa noite, Viviana. Boa noite a todo mundo que está nos ouvindo agora na Rádio Gaúcha aí, o pessoal que está acompanhando aí.
5: Como é que surgiu a ideia, né, de levar a tradição dos tapetes de Corpus Christi também para o entorno do Cristo Protetor?
12: Vamos lá, né, Viviana? O ano passado a gente fez a inauguração do Cristo Protetor de todo o complexo. E surgiu a ideia também já de ter esses calendários, fazermos algo nessas datas especiais. O ano passado era para ter acontecido primeiro, né? Sim. Porém, devido à chuva, não deu para fazer no ano passado. E esse ano aqui, como o clima está colaborando e amanhã vai ser um dia bonito, então a gente fez todo um trabalho de marcar para essa data, e amanhã então vai acontecer a primeira confecção de tapetes de Corpus Christi junto de todo o complexo do Cristo Protetor, né? A expectativa é muito bacana, o pessoal está vindo de encontro, gente de outros municípios querendo já, marcando o nome para vir fazer o seu tapete aqui para contribuir. Então isso para nós é uma alegria muito grande, né? Toda a comunidade engajada nessa data tão importante, né, da Igreja Católica, que é o Corpus Christi.
5: E até a gente falava, né, falei agora há pouco que são mais de 50 tapetes previstos. Queria saber como é que foi a organização, né, para reunir tantos grupos e coordenar uma atividade desse porte.
12: O ano passado já tinha se criado um grupo já de WhatsApp com várias entidades, ONGs e empresas que já queriam fazer, já participar o ano passado. Mas como o clima não colaborou e foi abortado, então já se tinha criado esse grupo, e com esse grupo criado foi se pedido para o pessoal da área da comunicação, né, o Luciano Nago e a Paula, para eles também entrarem em contato com várias empresas e ONGs, entidades, enfim, de Encantado e também aqui da região, né? E o engajamento foi muito bacana, o pessoal veio. O pessoal hoje já postando nas redes sociais que estavam fazendo os tapetes, já estavam confeccionando, mostrando os tapetes de como vai ser. Então, isso é muito gratificante para a gente que está à frente do projeto do Cristo. E as pessoas virem e quererem participar, isso é fundamental no engajamento de toda uma comunidade e numa data tão importante que é o Corpus Christi, né?
5: Bom, então a confecção, pelo que o senhor fala, já começou, é isso?
12: Exatamente, já começou, o pessoal está empolgado, vai ser muito bacana, vai ser muito legal, a expectativa de público é muito grande. Amanhã de manhã já está marcado, então, para o pessoal subir e começar a preparar os tapetes a partir das 6 da manhã, porque o pessoal está fazendo um croqui de como vai ser feito os tapetes.
5: Sim.
12: Muitos vão levar praticamente quase montados, só depois tem que colocar uma serragem, fazer os acabamentos, né? E claro, então a partir das 6 da manhã o pessoal já vai chegar, começar a fazer as montagens dos tapetes. E no final, às 15 horas, então a gente vai ter a celebração com o bispo Dom Paulo de Conto, que é bispo emérito aqui de Montenegro, mas é natural aqui da nossa cidade de Encantado aqui, ele veio para cá especial para participar também dessa celebração junto com o nosso capelão, Padre Genuir Pieta, né? Então o pessoal está muito animado, muito empolgado, e isso é muito legal.
5: Que bacana. Tem algum tema comum entre os desenhos ou cada grupo aí teve, de certa forma, liberdade para criar, Robson?
12: Foi se dada algumas sugestões, né? Dentro do que é trabalhado o Corpus Christi, que é a hóstia, a cruz, a pomba, enfim, a simbologia do cálice, a simbologia, né, da celebração da ceia. Então, em cima desses símbolos católicos aí, foi se trabalhado e passado para esse pessoal algumas sugestões, mas cada um vai se escolher o seu desenho, como achar melhor, e aí vai fazer o seu trabalho. Isso é muito legal porque engaja toda a comunidade, o pessoal vem junto, né? E isso é importante pra gente.
5: Inclusive, o Corpus Christi é uma tradição muito forte em diversas cidades aqui do Rio Grande do Sul. Eu queria saber se o objetivo é transformar o Cristo Protetor também num espaço permanente aí para essas grandes celebrações religiosas, Robson.
12: Viviana, com certeza a gente está trabalhando em vários aspectos, principalmente os aspectos da espiritualidade e da religiosidade, que é fundamental numa obra que a gente fez, construída junto à comunidade, sem dinheiro público, baseado na fé, na devoção e na gratidão, que são os três pilares que norteiam a Associação Amigos de Cristo. Então, sim, a gente está trabalhando, como foi inaugurado recentemente, o ano passado, e agora sim a gente tem um complexo para bem receber as pessoas que chegam. A gente cada vez mais, todo o grupo de trabalho da associação e a comunidade em si, comunidade em geral, trabalha agora para essas datas importantes, como foi a Páscoa, como vai ser agora nos próximos dias também o padroeiro da nossa comunidade, que é São Pedro. Então são datas importantes que vêm de encontro. O Natal também foi muito bacana, que teve uma apresentação lá em cima de projeção mapeada. Então são coisas que vai trazendo cada vez mais pessoas para a nossa região, né, que foi tão afetada com as catástrofes climáticas, e viu bastante no turismo, né, o turismo religioso, uma matriz econômica que vem alimentando muitas famílias, vem dando uma valorizada muito grande na nossa economia. Então, graças a Deus, o Cristo veio como um farol de esperança para toda uma região aqui.
5: E aí, essa é a minha próxima pergunta, meu próximo questionamento, inclusive, Robson, porque...
12: Me antecipei a você, então.
5: Porque o Cristo Protetor hoje recebe aí mais de 20 mil visitantes por mês, né? E pelo que o senhor coloca, o senhor percebe, né, que o monumento, ele já ultrapassou esse papel de atração turística. Ele acaba se consolidando como realmente um espaço de peregrinação, de fé também, né?
12: Assim, Viviana, para nós é muito importante quando a gente vê famílias se dobrando o joelho junto ao pé pedestal do Cristo Protetor, fazendo uma oração, pedindo uma graça. Pessoas que têm problemas de saúde, que vêm pagando uma promessa, ou sobem as escadarias ali do Cristo de joelho, sabe? Isso é uma demonstração do fé de que a gente está no caminho certo, da espiritualidade, porque fé é acreditar naquilo que a gente não vê. E quando a gente tem a fé dentro da gente, as coisas acontecem. Graças a Deus, o movimento que se teve de fé, das pessoas acreditarem, a gente conseguir construir um Cristo junto da comunidade, sem dinheiro público, e as pessoas virem abraçarem essa causa, isso para nós demonstra que as pessoas acreditam. Foi numa época de pandemia, onde se tinha muita dúvida ainda, o que ia acontecer no amanhã, que o pessoal tinha dinheiro para comprar o ar, mas às vezes mesmo comprando não conseguiam respirar, não conseguiam encher os pulmões. E a gente tem todo dia a graça de poder levantar da cama e poder respirar, e Deus nos dá a graça disso, de poder fazer algo de diferente, de tá ajudando as outras, contribuindo com alguma coisa. Então a gente tem dentro da gente, que nem eu falei, as três pilares: a fé, a devoção, a gratidão, que nós temos bastante investido dentro da nossa associação. Então, agradecer, quantas vezes a gente pede tanta coisa e agradece tão pouco, né?
5: Com certeza.
12: Então, o agradecer, estar junto das pessoas, poder fazer algo de diferente. E assim nos ensina a natureza, né? Diga, a água, o rio não bebe da própria água, a flor, ela perfuma o ambiente para os outros, né? Ela colore o ambiente para os outros, a árvore, ela produz o fruto para os outros. Então, o que a gente pode fazer, às vezes, para os outros, para melhorar a situação da vida de cada um de nós, ou poder só dar um abraço? Muitas vezes tem gente que tem tanta coisa, dificuldade, mas eles querem só um abraço, né? Então, isso é, para nós é fundamental, o pessoal abraçar essa ideia do Cristo protetor, do propósito, da fé, né? Então, isso é muito bacana que está acontecendo aqui na nossa região, e a gente está muito contente com isso.
5: Juntando a fé também com essa questão importante que o senhor falava há pouco, que é o impacto que eventos como esse acabam gerando, né, para a comunidade, para os hotéis, para os restaurantes, comércio, os serviços de Encantado e também do Vale do Taquari, quer dizer, ajuda muitas pessoas da comunidade, né?
12: Para se ter ideia, né, antes do Cristo protetor, a gente içar os braços e a cabeça e o Cristo começar a ser divulgado, não tinha praticamente um restaurante que abria aos domingos aqui na nossa região. Aqui Encantado não tinha nenhum, né? Hoje já são mais de 12 opções de almoço que você pode, desde a comida típica italiana até o tradicional churrasco, né? Então, foi evoluindo, as empresas nesse ramo gastronômico aí, elas evoluíram. Hoje reformaram, restaurantes novos surgiram, hotéis, o pessoal se reinventou, lojas de visitação. Inclusive, a gente tem lojas aqui próximo da gente, aqui, que nem das fábricas de chocolate aqui. Muito, o pessoal vem muito, muito concorrido, sabe? Muito bacana. Então, é um movimento que está acontecendo na nossa região, que despertou o turismo. E esse despertar do turismo está fazendo com que essa matriz econômica, né, esteja acontecendo da melhor forma possível. Tem muito ainda para se desenvolver. Estamos apenas gatinhando, inauguramos o Cristo em um ano só até agora, né?
5: Sim.
12: Mas a gente vê com bons olhos que tudo está acontecendo da melhor forma possível.
5: Bom, amanhã todo mundo vai ter a oportunidade, né, de ver como é que ficou a confecção desses tapetes. A ideia é que ela passe a integrar definitivamente o calendário anual do Cristo Protetor, essa confecção dos tapetes?

0: de devoção, de gratidão, para ficar junto da nossa comunidade, atrair muitas pessoas para cá e fazer o bem, né? Trazer a comunidade junto, fazer o bem para toda uma região que está vivendo hoje, né? Até o prefeito nosso aqui, o Jonas Calvo, sempre fala, né? A gente está vivendo o antes de Cristo e o depois de Cristo. Então, isso é muito bacana a gente ouvir, principalmente de autoridades aqui da nossa região, aqui, que está acontecendo e que está dando certo.
1: É, o senhor cita, né, outros eventos ou novidades que estão sendo aí planejados para fortalecer ainda mais o complexo como destino de turismo religioso. E até o nosso ouvinte aqui, ele não deixou o nome dele, mas ele diz o seguinte: vai ter cantata natalina de Passo Fundo no dia 18 de dezembro no Cristo Protetor. O anúncio foi feito ontem no lançamento da cantata no Notre Dame em Passo Fundo. Uma pena que ele não deixou o nome dele aqui.
0: É, isso aí provavelmente é até um associado nosso, né? Uhum. O Cris Costa aí, provavelmente ele tá ouvindo a gente aí, grande abraço ao Cris. Essa cantata natalina é um evento bacana que reúne em colégios em Passo Fundo, e é uma coisa muito bacana que tá vindo esse projeto pela primeira vez fora de Passo Fundo, né?
1: Que legal.
0: Então vai vir aqui encantado, e a gente tá trabalhando também, né, nessas novidades. Até posso adiantar, a gente está trabalhando para no próximo verão a gente começar, toda a associação está se juntando e debatendo as formas para a gente fazer visitação noturna em alguns dias, tipo sexta, sábado à noite, para as pessoas poderem curtir e subir lá em cima do morro, ter uma vista belíssima à noite, uma iluminação bacana. Então a gente está se preparando aí para mais novidades, além, claro, né? Umas atrações aí que a gente tá segurando aí as sete chaves aí, mas logo em breve a gente vai divulgar ali para o pessoal, e eu tenho certeza que a gente vai estar divulgando junto com vocês e cara, o pessoal do Grupo RBS, que é grande parceiro aí do projeto do Cristo Protetor, e sempre vem de encontro e abre esse espaço tão maravilhoso para a gente poder divulgar esse nosso projeto lindo aí.
1: Robson, muito obrigada, viu, pela participação aqui no Estúdio Gaúcha. Sucesso na programação de Corpus Christi, um bom evento para toda a comunidade de Encantado, do Vale do Taquari, que seja um momento de grande união de todos amanhã aí no Cristo Protetor. Obrigada, viu, Robson.
0: Viviana, só quero deixar um abraço ali, tá?
1: Claro.
0: A gente tava jantando há pouco ali na casa de uns amigos nossos aí, do seu José Turati, seu Inácio aí, e tava junto o Dom Paulo, que vai fazer a celebração da missa. Amanhã deixar um abraço, tenho certeza que ele deve estar ouvindo a Rádio Gaúcha aí. Então, deixar esse abraço a todos, a quem não está nos ouvindo, que vem amanhã participar dessa celebração, que eu tenho certeza vai ser algo muito bonito, muito bacana, e as pessoas vão curtir muito.
1: Obrigada. O Robson Gonzatti, que é presidente da Associação Amigos de Cristo de Encantado. Só para reforçar, então, a programação começa bem cedinho amanhã com a montagem dos tapetes, entre 6 da manhã e 8:45 da manhã, ali no Complexo do Cristo Protetor em Encantado. E a visitação segue ao longo do dia, né? Os ingressos estão disponíveis pela administração do complexo. 10:37, temperatura de 16 graus aqui em Porto Alegre. A gente vai adiante conferindo também como é que vai ser a previsão do tempo para o feriado amanhã de Corpus Christi. Aliás, a gente falou bastante, né? Do feriado de Corpus Christi, da confecção dos tapetes, né? Corpus Christi é uma solenidade da Igreja Católica que celebra o sacramento da Eucaristia. Corpus Christi, que vem do latim, significa corpo de Cristo. É uma data que homenageia um momento em que Jesus Cristo, na última ceia, partilhou o pão e o vinho com seus discípulos, estabelecendo, então, o que a gente chama de sacramento do seu corpo e do seu sangue. E é uma data móvel, porque ela é celebrada sempre na quinta-feira seguinte ao domingo da Santíssima Trindade. São cerca de 60 dias após o domingo de Páscoa, né? Remetendo aí ao dia da semana em que ocorreu a última ceia. Vamos conferir com o Cleocum, então, como é que vai ser a previsão do tempo para amanhã?
2: A previsão do tempo para esta quinta-feira está indicando o domínio, mais uma vez, da massa de ar seco sobre o estado. E é claro, a gente tem um pouquinho de frio pela manhã espalhado pelo estado, na casa de 8, 9 graus, a temperatura mínima entre a Serra e o Planalto. São duas áreas frias no estado, especialmente por causa da altitude, né? A Serra, a elevação, a gente tem um pouco de frio, vai para o Planalto, a mesma coisa. Então, em torno de 8, 9 graus, grande parte da região norte.

0: Parte noroeste do estado, com temperaturas em torno de 10, 11 graus. O mesmo vale para o centro, o mesmo vale para o oeste, na região da campanha. Sabe, o frio de manhã cedo, ele está mais ou menos parelho, porque a gente tem aí uma situação onde não tem aquecimento à tarde, e quando a temperatura cai durante a noite e a madrugada, cai de forma um tanto quanto homogênea. Depois, à tarde, as temperaturas vão subir aqui pela capital e o leste do estado como um todo, que é uma região mais densamente, digamos assim, populacional, acaba juntando uma quantidade maior de pessoas e coisas, e a temperatura vai a 22, 23 graus no período da tarde. É calor, olha, até por volta das 15, depois a temperatura começa a diminuir, mas, digamos assim, a sensação de frio fica maior no final da tarde e à noite. Nebulosidade variável, portanto, sobre o estado, não é um quadro assim de bastante sol, embora tenha alguns momentos pela manhã onde o sol consegue aparecer um pouco mais, mas depois, perto do meio-dia para tarde, normalmente a gente tem mais nuvens aqui na região. Olha, pro período da sexta-feira, a situação segue o mesmo ritmo. A gente tem temperaturas em elevação no período da tarde e tem até um pouquinho mais de aquecimento. Sábado é um dia quente, com 25 graus. Domingo tem previsão de pancadas de chuva, principalmente a partir da tarde, mas em alguns lugares chove pela manhã, e a chuva deve dominar a segunda e a terça-feira da semana que vem, melhorando quarta e quinta da próxima semana aqui no estado do tempo outra vez.
1: Obrigada, Cléo. Com 20 minutinhos agora faltando para as 11 horas da noite, nós vamos para um rápido intervalo e na sequência voltamos aí com mais informações, mais notícias para todo mundo que está acompanhando aqui essa programação de final de noite da Gaúcha. Até já.
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3: 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Bom, vamos falar agora sobre os acordos que foram firmados na Justiça do Trabalho aqui do Rio Grande do Sul durante um mutirão. Foram mais de 1.500, isso no período de uma semana. Ayrton Lemos, boa noite.
4: Boa noite, Viviane. É isso. Ao todo, 1.562 acordos foram firmados na Justiça do Trabalho do Rio Grande do Sul durante a Semana Nacional da Conciliação Trabalhista, que foi um mutirão realizado no final de maio. Conforme o balanço divulgado nesta quarta-feira pelo Tribunal Regional do Trabalho, foram 4.736 audiências feitas no período. O recorte significa que um em cada três processos levados à audiência terminou em acordo, uma taxa de conciliação, Viviana, próxima de 33%. Os acordos movimentaram cerca de R$ 156.800.000 entre pagamentos a trabalhadores e empresas. Além disso, geraram outros R$ 22.600.000 em recolhimentos previdenciários e fiscais. A maior parte das negociações ocorreu nos centros judiciários de solução de conflitos da Justiça do Trabalho, estruturas especializadas em mediação. Nesses espaços foram homologados mais de R$ 125 milhões em acordos. Um dos destaques da semana foi uma negociação envolvendo bancários e o Banrisul. Ao todo, 526 trabalhadores aderiram de forma individual a acordos relacionados a ações coletivas da categoria. Os entendimentos somaram aproximadamente R$ 78 milhões, o equivalente à metade de todo o valor movimentado durante a campanha no estado. A Semana Nacional da Conciliação Trabalhista busca sempre estimular esses acordos, Viviana, entre as partes antes da conclusão dos processos judiciais trabalhistas. A lógica é reduzir o tempo de tramitação das ações e antecipar o pagamento de valores que ainda dependem de disputa na justiça. Em todo o país, os dados preliminares apontam que mais de 29 mil acordos firmados e cerca de R$ 2 bilhões movimentados ao longo da mobilização, Viviana.
3: Obrigada, Ayrton Lemos. 10h47, portanto, aí 1.560 acordos firmados em uma semana na Justiça do Trabalho aqui do Rio Grande do Sul durante esse mutirão. Vou ler também as mensagens agora por aqui dos ouvintes. Boa noite, Viviana. Estamos aqui no Alegrete, na escuta, o Rui e a Vera. 14 graus é a temperatura. Quem também está na sintonia é o Márcio. Boa noite. Obrigada, Márcio. Júlio, Isadora e Cauã, na estrada, viajando para Chapecó, na escuta do programa. Nas estradas no Norte Gaúcho, nada boas. As estradas, né? Mal sinalizadas e buracos. De Guaporé para Chapecó, viajando. O Júlio, a Isadora e o Cauã. Obrigada aí pela companhia e pela audiência. O Hélio, lá de São Leopoldo, sempre ligado nesse ótimo programa. Feliz feriado, abraços. Obrigada, Hélio. A Rosalva, do bairro Três Figueiras, também está acompanhando o programa. Quem mais mandou mensagem por aqui? Em Panambi, 15 graus, noite estrelada. Bom feriado a todos. O Batista, sempre que possível, escuto seu programa. Muito bom. Obrigada, Batista. O Cássio, lá no bairro Fragata, em Pelotas. Nosso ouvinte Carlos, comemorando aí a previsão do tempo, né, que o Cleocum trouxe, finalmente chuva, segunda e terça-feira. O Rubem, lá em Torres, 18 graus, uma neblina, quase uma garoa fina. Ótima quarta-feira e bom feriado a todos. E olha que carinhoso esse recado do Clóvis, lá de Gravataí. Depois de 47 dias internado no Instituto de Cardiologia, estou mais uma vez escutando esse excelente programa em casa. Parabéns. Agora em casa eu continuo escutando. Obrigada, viu, Clóvis, pelo carinho e uma boa recuperação para ti também. Várias mensagens aqui também dos ouvintes. Daqui a pouquinho eu leio mais algumas, porque agora a Lisiele Zanquetin vai trazer as informações sobre os casos respiratórios que aumentaram 23% em uma semana aqui no Rio Grande do Sul, e o estado segue em alto risco aí para a doença. Lisiele, boa noite.
5: Oi, Viviana, boa noite. Entre os dias 24 e 30 de maio, o estado registrou 642 casos de síndrome respiratória aguda grave. O dado consta no novo boletim da Fiocruz. Na comparação com a semana anterior, o aumento é de 23%. Esse é o maior número de casos respiratórios registrados em uma semana até agora. Conforme os pesquisadores, o aumento é causado por casos de influenza A. Esse é o principal vírus em circulação aqui no Rio Grande do Sul. O estado segue em nível de alto risco para o aumento de doenças respiratórias. O painel de monitoramento da Secretaria de Saúde aponta para 345 mortes por questões respiratórias. A vacina contra a gripe é a maneira mais eficaz de prevenção. O imunizante está disponível para toda a população.
3: Obrigada, Lisiele. 10 minutos faltando agora para as 11 horas da noite. A Argentina passou a integrar a lista dos 10 piores países do mundo para os trabalhadores, segundo o Índice Global de Direitos da Confederação Sindical Internacional. É um levantamento que avalia condições de trabalho e também garantias sindicais em diversos países e que traz ainda um panorama sobre a situação do Brasil no ranking. Vitor Neto, as informações.
6: A Argentina se junta ao Panamá e ao Equador na lista dos 10 piores países do mundo para os direitos trabalhistas. O dado consta no relatório do Índice Global de Direitos da Confederação Sindical Internacional, divulgado nesta semana. Além das três nações latino-americanas, fazem parte da lista Belarus, Egito, Eswatini, Myanmar, Nigéria, Tunísia e Turquia. De acordo com o documento, a Argentina passou a participar da lista porque, sob a gestão do atual presidente Javier Milei, as condições para os trabalhadores e sindicato tornaram-se cada vez mais repressivas e hostis. Um trecho do documento diz, abre aspas, desde que chegou ao poder em 2023, Milei tem perseguido uma agenda antissindical que dilui os direitos dos trabalhadores em favor do setor privado, desde o desmantelamento das estruturas de diálogo social até reformas trabalhistas trabalhistas que minam os negociadores sindicais e o direito de protesto, diz um trecho do documento. No Panamá, segundo o levantamento, o governo de José Raul Mulino reprime o direito à greve e à liberdade de expressão, e marcas internacionais reconhecidas têm desrespeitado as leis trabalhistas e os direitos básicos. No Equador, que já estava na lista, o documento afirma que desde que assumiu o poder em 2023, o presidente Daniel Noboa lidera uma ofensiva sistemática contra os sindicatos e a sociedade civil. E qual a situação do Brasil? O relatório se divide em 5 níveis. O nível 1 representa os países com o melhor cenário, com violações esporádicas de direito, onde aparecem países como Dinamarca, Alemanha, Irlanda, Noruega, Suécia e Uruguai. Já o nível 5 indica que não há garantia de direitos, faixa na qual se encontra Argentina, Panamá e Equador. Há ainda uma categoria à parte, o 5+, para as nações que não há garantia de direitos devido à falência do Estado de Direito. Nessa lista estão Afeganistão, Haiti, Líbia, Sudão, Iêmen, entre outros. O Brasil aparece no nível 4, grupo classificado como violações sistemáticas de direito. Conforme o relatório, os trabalhadores desses países relatam abusos recorrentes nos quais governos ou empresas se empenham ativamente em sufocar a voz coletiva da categoria, colocando os direitos fundamentais sob constante ameaça.
3: Obrigada ao Vitor Neto, mais uma vez com a gente aqui no Estúdio Gaúcha, 10h53. O Vinícius Coimbra agora vai trazer mais detalhes sobre um estudo da Fundação Getúlio Vargas que aponta que falhas já existentes na governança e também na gestão de desastres no Brasil contribuíram aí para ampliar os impactos causados pelas enchentes há 2 anos aqui no Rio Grande do Sul. Os pesquisadores dizem que problemas estruturais dificultaram a prevenção e também a resposta à tragédia. As informações, Vinícius.
7: O levantamento reúne a análise de leis públicas, dados secundários e indicadores socioeconômicos e climáticos. Também foram ouvidos 36 gestores públicos, representantes da sociedade civil e setor privado. A principal conclusão é que o desastre climático no Rio Grande do Sul em 2024 ocorreu pela vulnerabilidade do território, além de falhas pré-existentes de governança em todas as esferas do poder. Outras causas também são sinalizadas: baixa cultura de prevenção, a fragmentação entre órgãos públicos, falta de dados integrados e a dificuldade de comunicação com a sociedade. Além de apontar problemas, o levantamento da Fundação Getúlio Vargas indica caminhos para a prevenção de desastres no país. O principal é tratar o tema como uma política pública permanente, integrada a diversas áreas como planejamento urbano, saúde e meio ambiente. Outro pedido é para que o país rompa o ciclo de agir apenas depois da catástrofe.
3: Obrigada, Vinícius Coimbra. Quem também está acompanhando o programa é o professor Silvio Alexandre, do NEEJA Paulo Freire, Núcleo Estadual de Educação de Jovens e Adultos de Cultura Popular Paulo Freire. Fica lá na Coronel Bordini, melhor dizendo, né? Está na audiência aqui, ele disse que está sempre na escuta. Obrigada, professor. O Gelson pedindo para mandar um alô para o município de Iraí, no norte do estado. Um abraço para todo mundo lá de Iraí que está nos ouvindo. E o Paulo Sérgio é de Itanhém, que fica no litoral de São Paulo, e diz que ouve todas as noites aqui o Estúdio Gaúcha. Obrigada. Barbosa, em Balneário Camboriú, curtindo a Gaúcha. O Marcelo, lá de Rio Grande, está falando sobre os mutirões do INSS em todo o país, que teriam que vir também para o Rio Grande do Sul. Estou aguardando resposta do pedido de auxílio-doença desde janeiro, com indicação cirúrgica na coluna. Relato também por aqui do Marcelo. E o Ricardo e a Cristiane estão na estrada, estão na 101 em Tavares. Diz que a sinalização está muito ruim, o que colabora aí também para que ocorram muitos acidentes nesse trecho da rodovia. 10h56, vamos falar de obras, né? Já que citei esse recado aqui do Ricardo e da Cristiane, vamos falar das obras de duplicação da estrada Caminho do Meio, que tiveram início entre Viamão e Porto Alegre. A previsão de entrega agora do primeiro lote é lá para 2028. Iatâmbara, boa noite.
8: Boa noite, Viviana. Foi dado início nesta quarta-feira às obras de duplicação da estrada Caminho do Meio, que liga os municípios de Porto Alegre, Viamão e Alvorada. Um evento que teve a presença de autoridades, os prefeitos de Alvorada e de Viamão, inclusive do governador Eduardo Leite. O primeiro trecho a receber as intervenções vai ser o de Viamão. Por isso, inclusive, o evento foi localizado na área de Viamão, que compreende o trajeto desde a RS-040 até a esquina com a rua Loureiro da Silva, na chegada à Alvorada. E depois vai seguir até o limite entre Viamão e Porto Alegre. Esse primeiro lote de duplicação compreende a maior extensão da via, com cerca de 11 quilômetros. Essa obra vai custar cerca de 138 milhões e meio de reais e tem prazo de entrega previsto para o primeiro trimestre de 2028. Ao longo da obra, os serviços devem se espalhar por esse trecho da rodovia em Viamão, em diversos locais, sempre de segunda a sábado e sempre durante o dia. Não haverá uma previsão, por enquanto, de obras durante a noite, por exemplo. Outros dois lotes ainda devem ser executados, para compreender o lote de Porto Alegre e de Alvorada. Mas o de Viamão chama atenção por ser o maior, de 11 quilômetros, é o que tem maior extensão e vai ser o primeiro a receber a duplicação.
3: Obrigada. E a Tâmbara. E falando em obras também, a Prefeitura de Porto Alegre definiu a data para contratar uma obra emergencial ali na região do aeroporto. A intervenção vai ser realizada sem a participação do Exército e as propostas das empresas interessadas já devem ser conhecidas agora na próxima semana, Josimar Farina.
9: Pouco mais de um mês após ter anunciado que precisa realizar uma obra emergencial contra enchente na região do aeroporto de Porto Alegre, a prefeitura anunciou o processo para a contratação da empresa. As propostas serão recebidas em 12 de junho. Vencerá a disputa quem prometer realizar a obra pelo menor valor, a partir de R$ 27.660.000. O serviço precisará ser executado em um prazo de 2 meses. O objetivo é ter a obra concluída antes da chegada do El Niño previsto para o segundo semestre. A obra emergencial prevê a construção de um novo dique. Em abril, a prefeitura informou que o serviço seria oferecido ao Exército. No entanto, o DEMAI entendeu que a contratação emergencial de uma empresa daria maior agilidade na execução dos serviços.
3: Bom, nós vamos agora ao Notícia na Hora Certa e depois vamos trazer mais detalhes de um problema que afeta o abastecimento de água para mais de 39 mil moradores de Porto Alegre, que é causado pela dragagem no Guaíba. Já voltamos.
10: 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Notícia na Hora Certa, no sinal 11 horas. Duas pessoas morrem em acidente entre moto e caminhonete na BR-285 em Vitória das Missões. Transurb terá alterações na circulação amanhã devido à manutenção programada para o feriado. Transporte vai ocorrer em via única nos dois sentidos pelas estações Farrapos, Aeroporto e Anchieta. Defesa do banqueiro Daniel Vorcaro apresenta nova proposta de delação premiada. Tempo seco na capital, agora faz 16 graus. A previsão para amanhã é de tempo firme no Rio Grande do Sul. O amanhecer será frio em diversas regiões, especialmente na campanha no sul e em áreas de maior altitude. A temperatura sobe e fica agradável durante a tarde. 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
10: Trânsito que flui bem em Porto Alegre, na região metropolitana. Na BR-285, o fluxo foi liberado em Vitória das Missões, na região missioneira, onde mais cedo aconteceu um acidente entre moto e caminhonete que causou duas mortes.
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10: O Tribunal Superior Eleitoral divulgou hoje a divisão dos valores do Fundo Eleitoral de Financiamento de Campanha. Ao todo, cerca de 4 bilhões e 900 milhões de reais serão distribuídos entre 30 partidos. O PL vai receber a maior fatia do fundo, cerca de 881 milhões de reais. Em seguida, aparece o PT, com 615 milhões de reais, seguido pela União Brasil, com 526 milhões. A divisão considera a representatividade dos partidos no Congresso e o desempenho nas últimas eleições. Os valores podem ser utilizados para despesas relacionadas à campanha, que incluem produção de material gráfico, impulsionamento de conteúdo na internet, contratação de pessoal, aluguel de espaços para eventos, transporte e serviços de comunicação. O presidente da Bolívia, Rodrigo Paz, enviou ao Congresso nesta quarta-feira um projeto de lei para regulamentar o estado de exceção no país. A medida ocorre no momento em que uma onda de protestos põe em xeque o governo, com bloqueios, desabastecimentos e enfrentamentos. Segundo Paz, o texto segue uma lógica de ação humanitária, mas fortalece o papel das forças de segurança. O anúncio ocorre um dia depois da renúncia de dois ministros do gabinete, que tomou posse há menos de sete meses. 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Notícia na hora certa, volta na Rede Gaúcha à meia-noite. Da redação, Maria Regina Eichenberg.
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3: 11:07 de volta aqui com o Estúdio Gaúcha, temperatura de 16 graus nesse momento aqui na esquina da Ipiranga com a Érico Veríssimo. Nós seguimos trazendo, né, as informações, as principais informações do dia, também o que é notícia agora à noite para todo mundo que está ligadinho aqui na Rádio Gaúcha. Antes, o professor Alexandre, o professor Silvio Alexandre mandou uma mensagem. Ele é professor do NEEJA, Paulo Freire. E aí até eu tinha dito que era na Coronel Bordini, mas aí ele me ajudou aqui, disse que mudou o endereço, né? Que agora fica na rua Felipe de Oliveira, no bairro Santa Cecília. Obrigada, viu, professor, pela audiência e por trazer, né, a informação correta. Quem mais aqui? O Jairo, ele tá pedindo pra gente mandar um abraço pra ele. Se não lerem a minha mensagem, eu deixarei de ouvir a Rádio Gaúcha. Não, vou ler, Jairo. Não te preocupa, tá, Jairo? Vai continuar ouvindo a Rádio Gaúcha. Vou ler o teu comentário, te mandando aí também, claro, um abraço. O Wilson tá na BR-386, ouvindo a Rádio Gaúcha. 13 graus agora por lá a temperatura. Obrigada, viu, Wilson? E aqui tem ouvinte mandando mensagem de áudio, agora eu não vou conseguir ouvir, mas depois eu ouço também. Vamos adiante, então, com as informações. A gente vai trazer agora uma situação um tanto quanto diferente aqui de Porto Alegre, né? De objetos encontrados no lixo que ganharam um novo destino, né? Que um reciclador transformou a própria casa em um museu e que reúne, né, peças curiosas, raridades resgatadas aí ao longo dos anos. Tem até obra de arte, itens antigos e uma cabeça de tubarão empalhada. Esse espaço fica na Vila dos Papeleiros e pode, inclusive, ser visitado pelo público. O repórter André Malinowski foi até lá e nos conta agora essa história. Malinowski, boa noite.
0: Boa noite, Viviana e ouvintes. Imagine um espaço que preserva quadros de pintores consagrados, edições raras de livros e itens exóticos, como uma cabeça de tubarão empalhada. Porém, surpreendentemente, todas as peças desse local foram encontradas no lixo. Trata-se do Museu de Resgates, que fica no loteamento Santa Terezinha, conhecido como Vila dos Papeleiros em Porto Alegre. O reciclador Jackson Carboneiro, de 35 anos, é o idealizador do espaço. Natural de Porto Alegre, ele puxou carrinhos pelas ruas da cidade durante muitos anos. Naquela época, encontrava os mais diferentes objetos descartados no lixo. E não teve dúvidas, decidiu guardar o que acreditava ter valor. O Museu de Resgates fica na própria casa do idealizador. As peças estão espalhadas por 3 pisos da moradia. No local, o carboneiro vive com a ex-esposa e 2 filhos. Cerca de 500 itens formam a coleção de objetos resgatados do lixo. Ele fala sobre o que sente ao encontrar peças raras.
21: É um espanto, né? E o cara vai pensar, cara, como é que isso é possível acontecer, né? E no mundo da reciclagem isso acontece, né? E de ver o Valmor Correia, e ver a Maria de Jesus, e ver Berega. Cara, tem diversos quadros ali que eu não imagino como é que a pessoa jogou aquilo fora, né? Um cara que tem nome, as pessoas têm muito nome, né? É umas pessoas renomadas na parte da arte. E o cara ver esse desprezo da pessoa ser jogado fora é bem... Então, pra mim, eu não me contentei. Isso vai ter que ter um retorno, sabe? Porque a reciclagem é isso, é um infinito, né? Ela não para.
0: Entre as preciosidades podem ser vistas uma pintura do artista Valmor Correa e uma gravura da artista italiana radicada na capital gaúcha, Maria de Jesus. Também foi resgatada do lixo uma pintura do artista João Faria Viana, já falecido. Além disso, tomos raros do livro ilustrado Viagem Pitoresca Histórica ao Brasil, do pintor francês Jean-Baptiste Debré, estão preservados no local. Também há cédulas e moedas antigas, bijuterias e peças em prata e bronze, relógios de pulso e despertadores, chaveiros, brinquedos, objetos de decoração e muitos equipamentos analógicos. Além disso, há uma guitarra, prancha de surf e até máscara de gás. Para saber mais e ver as fotos e o vídeo produzidos pelo fotógrafo Jonathan Heckler, acesse a reportagem completa em GZH.
3: Obrigada, André Malinowski. E agora o Matias Boni vai contar a história de um casal que fechou um restaurante na Zona Sul aqui de Porto Alegre para investir 3 milhões de reais em um novo complexo gastronômico também na capital, Matias.
1: Boa noite, Viviana. Boa noite. Boa noite aos ouvintes. O empreendimento se chamará Espaço Eminente e será instalado na rua 24 de outubro. A inauguração ocorre na próxima segunda-feira. O local reunirá 6 operações distintas e independentes. O complexo terá restaurantes de carnes e massas, um sushi, uma cafeteria, um lounge e também um salão para eventos privados. Os sócios à frente do negócio são o casal Rodrigo e Laura Oliveira. Eles eram também os administradores do restaurante Entrecô e Companhia, que ficava na Zona Sul de Porto Alegre e que teve a operação encerrada em dezembro passado. O Espaço Eminente abrirá diariamente e só não terá atividades durante o domingo à noite. Os sócios investiram cerca de 3 milhões de reais no empreendimento.
3: Obrigada, Matias Boni. E um problema que afeta o abastecimento de água para mais de 39 mil moradores de Porto Alegre é causado pela dragagem no Guaíba. É isso, Lisiele Zanquetin?
5: A situação afeta o fornecimento de água para mais de 39 mil moradores de 20 bairros da zona sul e leste da capital. Conforme o DEMAI, o problema tem origem em uma dragagem realizada no canal de navegação do Guaíba, nas proximidades de captação de água, no sistema Belém Novo. A ação aumentou a turbidez da água bruta captada, o que afetou na quantidade e também no tratamento. Por isso, o fornecimento está sendo revezado entre os bairros. 3 equipamentos estão sendo instalados para ampliar a capacidade de produção de água do sistema. O primeiro deles deve começar a operar ainda hoje e os demais nos próximos dias. No entanto, não há ainda uma previsão de quando o sistema será normalizado. Em nota, a Portos RS afirmou que não foram identificadas evidências técnicas que relacionem as atividades de dragagem ao aumento de turbidez na água e que, devido a isso, os trabalhos seguem sendo realizados.
3: Obrigada, Lisiele. Agora vamos trazer mais detalhes, né, sobre o desaparecimento de um integrante de uma facção criminosa da penitenciária modulada de Charqueadas, né? As autoridades estão investigando como é que esse detento saiu da penitenciária, né? As circunstâncias da fuga, elas ainda não foram esclarecidas e, claro, são alvo aí de apuração pelos órgãos de segurança. Letícia Mendes tem os detalhes. Letícia, boa noite.
4: Boa noite. Ainda estão sendo investigadas as circunstâncias do desaparecimento desse preso que cumpria pena na penitenciária modulada de Charqueadas, na região carbonífera, e que desapareceu no início desta semana. Esse apenado, ele é integrante de uma facção criminosa com atuação aqui na região metropolitana. Nós apuramos que o preso que está foragido da penitenciária é William Ramos Silveira, de 29 anos, ele que possui histórico aí de envolvimento com o tráfico e também em homicídios. Nós buscamos um contraponto da Secretaria de Sistemas Penal e Socioeducativo, que informou por meio de nota que houve realmente a fuga desse apenado, mas a Secretaria não informa quando o preso sumiu e também nem mesmo quanto tempo depois eles notaram essa fuga. O que a gente sabe até o momento é que isso foi constatado na segunda-feira, dia 1º, e que isso teria acontecido durante a contagem dos presos pelos policiais penais. Mas não se sabe há quanto tempo este homem já estava foragido, há quanto tempo ele havia desaparecido da penitenciária e nem mesmo como isso aconteceu. Ainda nessa nota, a Polícia Penal diz que todos os fatos e as circunstâncias estão sendo apurados rigorosamente aí pela Corregedoria Geral da Polícia Penal e também pela Polícia Civil. Nós buscamos também o histórico deste homem. O que a gente sabe até o momento, conversando com policiais, é que o William Ramos Silveira, ele tem uma atuação especialmente no município de Cachoeirinha, na região metropolitana, mais precisamente na comunidade ali da Vila da Paz, onde ele é apontado pelos policiais como uma das lideranças do crime organizado. Inclusive, no ano de 2024, esse mesmo preso fugiu após receber o direito a cumprir pena com o uso de tornozeleira. Ali no mês de agosto, ele teve concedido o direito ao uso da tornozeleira e, em setembro, ele acabou fugindo. Ele se tornou foragido em setembro daquele ano, mas voltou a ser preso em julho do ano passado numa nova ação contra a polícia, ali onde policiais da Brigada Militar, brigadianos, acabaram localizando este homem no município de Cachoeirinha, onde houve uma troca de tiros com os policiais. Foram apreendidos diversos armamentos nessa ação, inclusive foi apreendido um fuzil. A gente, claro, está aguardando ainda mais esclarecimentos por parte especialmente da Polícia Penal para entender como é que se deu esse desaparecimento desse preso de dentro de uma das unidades prisionais aqui do estado.
3: 11:17, que mistério, hein? Bom, a polícia está investigando também o proprietário de um canil, do canil municipal de Eldorado do Sul, por maus tratos a animais. Isabela Daut, boa noite.
6: Boa noite, Viviana. A polícia constatou superlotação, animais feridos e indícios de falta de atendimento veterinário adequado no local. As irregularidades constam em um laudo elaborado por uma médica veterinária que participou da vistoria na última segunda-feira. Em depoimento, o responsável pelo canil alegou que não recebe verba suficiente da prefeitura para manter os animais em boas condições. Ele afirmou que o contrato previa um número menor de cães e que o repasse mensal é de cerca de R$50 mil. De acordo com o delegado Vladimir Uraki, a alegação não afasta a possibilidade de responsabilização pelo crime de maus tratos. Segundo o delegado, o proprietário deveria ter rompido o contrato ao perceber que não tinha condições de atender a demanda. Agora, a investigação vai ouvir os envolvidos para apurar as responsabilidades do proprietário e da prefeitura. Por meio de nota, a Prefeitura de Eldorado do Sul afirmou que não foi notificada oficialmente sobre as irregularidades e que as atividades seguem normalmente no canil. A administração esclarece ainda que recentemente notificou a empresa para a realização de adequações no ambiente.
3: Vamos agora com as principais informações também do interior do estado. Na Zona Sul, um homem suspeito de estuprar a enteada foi preso em Rio Grande. Laura Cosme, boa noite.
7: Boa noite, Viviana, e aos ouvintes. Segundo a Polícia Civil, a criança, a vítima de 9 anos, relatou os abusos a uma tia. A investigação aponta que os crimes teriam ocorrido ao longo dos últimos 5 meses em Pelotas, no sul do estado. Diante da denúncia e dos elementos reunidos durante o inquérito policial, foi solicitada a prisão preventiva do suspeito, um homem de 21 anos que era padrasto da vítima. A prisão preventiva foi autorizada pela justiça e ele foi preso nesta manhã em Rio Grande, onde foi localizado. A prisão foi realizada por agentes da Delegacia de Proteção à Criança e ao Adolescente de Pelotas, em apoio com a Delegacia de Polícia de Grupos Vulneráveis de Rio Grande. E agora o caso seguirá em investigação. O homem foi encaminhado à Penitenciária Estadual de Rio Grande.
3: Bom, em Santa Cruz do Sul, o produtor rural foi indiciado pela morte de 3 pessoas da mesma família, Ayrton Lemos.
22: É isso, Viviana. A Polícia Civil concluiu a investigação e indiciou o produtor rural Vespasiano Gil, de 36 anos, pela morte de 3 pessoas da mesma família no interior de Santa Cruz do Sul, no Vale do Rio Pardo. O crime ocorreu em 22 de maio, na localidade de Linha Arroio do Leite, distrito de Monte Alverne. O suspeito permanece preso preventivamente. Segundo a polícia, Vespasiano foi indiciado por 3 homicídios qualificados por motivo fútil e mediante recurso que dificultou a defesa das vítimas. As vítimas foram os agricultores Ari Miguel Belin, de 56 anos, Jaime Rafael Belli, de 32, e Diego Ismael Belli, de 30 anos. A investigação aponta que Vespasiano Gil chegou à propriedade rural onde viviam as vítimas, alegando que procurava um familiar. Durante o deslocamento por uma estrada interna da área, o veículo conduzido por ele saiu da pista, desceu um barranco e capotou. ao perceberem um acidente, Ari, Miguel Belin, Jaime, Rafael e Diego foram até o local para prestar socorro ao motorista. Conforme a Polícia Civil, ao chegarem ao ponto do acidente, encontraram Vespasiano já fora do veículo e armado com uma pistola semiautomática. Conforme o delegado responsável pela investigação, Guilherme Dil, disse que o produtor efetuou diversos disparos contra os três homens que estavam desarmados. Laudos periciais e exames de necropsia indicaram que as vítimas foram atingidas em regiões vitais do corpo e não tiveram possibilidade de defesa. Durante a apuração, a Polícia Civil ouviu testemunhas, familiares, vizinhos, policiais militares que atenderam a ocorrência e pessoas que presenciaram o crime. Também foram analisados laudos periciais, conteúdos extraídos de aparelhos eletrônicos e a arma apreendida após o crime. De acordo com a investigação, havia desentendimentos anteriores envolvendo questões financeiras e também acusações relacionadas a pequenos furtos rurais. Conversas analisadas pelos investigadores apontaram ainda uma insatisfação do suspeito com uma das vítimas nos meses anteriores aos assassinatos. Uma das vítimas deixou duas filhas de 4 e 9 anos de idade. O caso segue agora para análise do Ministério Público, que vai decidir sobre o oferecimento da denúncia à Justiça. Viviana, em nota, a defesa de Vespasiano Gil afirmou que o indiciamento representa apenas uma conclusão da investigação policial e disse que vai apresentar argumentos durante o processo judicial.
3: Obrigada, Ayrton Lemos. E na Serra Gaúcha, a safra da bergamota pode alcançar até 20 mil toneladas. Alana Fernandes.
8: A fruta, que é considerada símbolo do inverno no Rio Grande do Sul, está em plena colheita na serra. Para este ano, a previsão é de uma safra cheia, sem quebras ou excessos na região. Conforme a Emater Regional, a expectativa é que sejam colhidas até 20 mil toneladas, de diferentes variedades, até o mês de outubro. Na serra, a bergamota está distribuída em 1.260 hectares. A cidade com maior produção é Veranópolis, seguida por Antônio Prado, Cotiporã, Caxias do Sul e Bento Gonçalves. São cerca de 800 famílias que investem no plantio nos 49 municípios de abrangência do escritório. Neste momento, são retiradas dos pomares as variedades Caí e Poncã. Mais tardia e bastante popular na serra, a bergamota montenegrina está em desenvolvimento e deve ser colhida nos próximos meses. A condição da bergamota, que chega até os consumidores, é avaliada positivamente até o momento. Segundo o engenheiro agrônomo e chefe do escritório municipal da Emater de Caxias do Sul, Mauro Tessari, os frutos apresentam boa qualidade, coloração e doçura. Opinião similar tem o agricultor Alexandre Marcelo Basso. Ele e a família mantém as variedades Caí, Poncã e Montenegrina na linha Sebastopol em Vila Cristina. A produção, que é estimada em até 20 toneladas para este ano, é comercializada integralmente na Ceasa Serra.
9: A fruta em si está com uma qualidade boa, não teve chuva em excesso nem em falta. Então ela tem um sabor muito agradável, né? Quanto mais chuva, menos doce, e quanto menos chuva, mais doce ela fica, né? A bergamota em sinal tem uma qualidade ótima.
8: A safra dos citros foi aberta oficialmente na última sexta-feira no interior de Montenegro, no estado. Atualmente, o Rio Grande do Sul ocupa a sexta posição nacional na produção das laranjas e a terceira na produção de bergamotas.
3: Obrigada, Alana. 11h25. Assim fechamos, né, as principais informações também do interior do estado. Um abraço aqui para o Atanaé, lá de Rio Grande, está acompanhando também o programa. O Leomir de Farroupilha está falando de sopa, né? Vai uma sopinha, cabelinho de anjo. Eu adoro sopa, inclusive hoje fiz sopa, né? Se eu tiver fome, ó, agora quando chegar em casa, meu lanchezinho aí da madruga vai ser uma sopa bem quentinha. Murilo de Canoas manda abraços para todos de Taquari. Grande abraço para todo mundo. A Sandra, lá de Erechim, a Sandra Cavalheiro, ela disse que agora meia-noite está fazendo aniversário, 59 anos. E está acompanhando também aqui o Estúdio Gaúcha. Muito obrigada pela companhia e pela audiência. 11h26, o intervalo é rápido e a gente volta em seguidinha para trazer aí as principais informações do esporte. 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
2: De volta aqui com o Estúdio Gaúcha e para falar de futebol, vamos começar com a dupla Grenal? Maria Fernanda Freire.
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2: Obrigada, Maria Fernanda Freire. A gente começa pelo Grêmio, que mudou aí a estratégia para manter o Arthur, né? Lucas Arruda, até 30 de junho, o departamento de futebol vai ter que resolver essa situação. Boa noite.
4: Boa noite, Viviana. Boa noite para quem nos acompanha aqui no Estúdio Gaúcha. É uma situação considerada nesse momento difícil. O Grêmio faz uma espécie de recuo estratégico na negociação, até porque boa parte desta tratativa com a Juventus não está mais nas suas mãos. Nesse momento, a Juventus ainda coloca um ponto de indefinição a respeito do futuro do Arthur. Espera, de acordo com a imprensa italiana, algumas especulações, receber em torno de 8 a 10 milhões de euros pelo volante. O Grêmio, claro, não tem esse dinheiro para fazer o pagamento, para permanecer com o Arthur. Contrato atual até o fim de junho. A partir deste dia, o Arthur retorna à Juventus, só que a reapresentação do clube acontece daqui a 2 semanas. Então, a expectativa é que o Arthur esteja com o restante do elenco. Mas também há uma expectativa, de acordo com o ex-vice de futebol Antônio Dutra Júnior, que o Arthur vá à Itália e ele, Arthur, negocia com a direção da Juventus, manifestando seu desejo de permanecer no Grêmio, enquanto a Juventus ainda define o que ela vai fazer com o jogador. É uma situação, de novo, difícil. O Grêmio deixa nas mãos do atleta e também da equipe italiana, porque não pode fazer muita coisa nesse momento.
2: Porque até o que a gente ouviu até o momento, a Arruda, não dá muita esperança aí para o torcedor gremista, quer dizer... Pelo menos a gente não sabe, mas a Juventus não sinalizou que vai aceitar um acordo, né, com o Grêmio.
4: Então assim, Viviana, lá no começo a expectativa era que a Juventus quisesse, e vamos lá, é uma coisa muito natural do futebol, receber valores pelo Arthur, lucrar. Sim. Ou então reduzir o prejuízo que o clube teve em relação ao atleta. Só que nesse momento, para além da Juventus querer valores pelo Arthur... O Arthur também tem valores a receber da Juventus até o fim do seu contrato. Então é essa situação também que o Grêmio tem que administrar a partir disso. Porque o atleta, se desvinculando do clube italiano de forma amigável, ele deixa de receber valores altos, e aí o Grêmio de repente poderia compor esses valores diluindo nos salários do atleta neste novo contrato que pode ser construído a partir do dia 1º de julho. Mas o ponto central aqui é esse, que o Grêmio não tem mais o poder nas suas mãos, porque não pode pagar pelo Arthur. Depende do atleta conseguir a boa vontade da Juventus em liberá-lo de forma amigável nesse momento da temporada.
2: Bom, e o Grêmio tem outros atletas, né, que estão encerrando aí o seu contrato no Tricolor, final do ano, né? Uhum. William, Amuso... Como é que está a situação deles? O Grêmio já chegou a conversar para ver como é que vai resolver isso?
4: Alguns atletas, o Grêmio já manifestou o interesse em renovar os contratos. Os principais nomes hoje, além do Carlos Vinícius, que já tem um encaminhamento para renovar por pelo menos mais 2 temporadas com o Tricolor, são Pavon e Amuso, 2 dos titulares do técnico Luiz Castro, e que ainda tem uma idade relativamente baixa, né? O Amuso caminhando para 27 anos, o Pavon para os 31. Mas outros jogadores também têm contrato até o fim do ano e não têm minutagem interessante na temporada. Por exemplo, o William, que foi

0: desse período, né, que é um período de parada, de Copa do Mundo, mas é um período de muito trabalho, tanto para Grêmio quanto para Inter, no sentido de buscar reforços. E o Grêmio também tem uma situação parecida com a do Inter, de que para chegar reforços tem que sair jogadores, né?
1: Isso.
0: E a gente tinha até uma expectativa, ou pelo menos o Grêmio queria, né, contar com o retorno do Bitello, mas parece que essa situação não vai acontecer, né?
1: Totalmente descartada nesta quarta-feira, é importante que se diga, o Grêmio espera fazer vendas nessa janela, né? A gente falou muito nas últimas semanas sobre Gabriel Meck e Vieri, duas vendas o Grêmio necessita, ou uma que seja de um valor muito alto para o mercado do exterior. Mas o Bitello, que foi negociado do Grêmio para o Dinamo Moscou da Rússia em 2023, tem um valor de mercado muito alto nesse momento. A multa rescisória está na casa dos 16 milhões de euros, já com desconto. O Grêmio tem 20% de uma cláusula de valorização do atleta. Então, o valor oficial, 18 milhões de euros, não tem a menor possibilidade. Poderia o Grêmio compor o valor com investidores, mas a direção, a reportagem da Rádio Gaúcha, em especial ao Simon Bianchini, descartou totalmente a possibilidade do Bitello regressar à arena, porque muito dinheiro teria que ser colocado nesse negócio.
0: Agora, se ele sair da Rússia, o Grêmio ainda tem direito a uma parte, né?
1: Sim, esses mesmos 20%, né? Pela cláusula de valorização, o Grêmio receberia 20% do lucro da próxima venda. Qual é o problema nisso, Viviana? Os clubes russos ainda enfrentam aquele embargo com a FIFA por conta da guerra entre Rússia e Ucrânia. Então, o mercado fica muito restrito para o Bitello, tendo que sair ou para o futebol brasileiro, ou para o México, ou então para o Oriente Médio.
0: O que que tem a ver o Cascavel nesse enrosco todo, hein, Lucas? Explica pra gente aí.
1: O Cascavel ainda cobra o Grêmio na justiça, né? Uma dívida que o Grêmio tem em função desta venda do Bitello ao futebol da Rússia, mas isso não tem nada a ver com o amistoso que se aproxima, tá? No próximo dia 27 de junho, o Grêmio vai enfrentar o Cascavel em partida amistosa lá na cidade de Cascavel, no Oeste Paranaense, mas são coisas que não se encontram. Porque, de repente, alguém pode ter pensado, poxa vida, o borderô, né, a arrecadação desse jogo iria para o Cascavel para abater uma parte da dívida do Grêmio com o clube paranaense. Não tem nada disso. Tá? Um empresário paulista foi quem contratou esse jogo, levou para Cascavel, por conta, claro, da grande colônia, né, presença de gaúchos na região, e aí vai pagar um cachê para o Grêmio e também para o UFC Cascavel nesta partida. E aí a arrecadação fica com esse empresário paulista. Sobre a relação dos clubes, o Grêmio nesse momento deve aproximadamente 8 milhões de reais ao Cascavel. 8 milhões de reais divididas em 3 ações, mas o clube já acionou o Grêmio na FIFA, já acionou o Grêmio na CNRD, Câmara Nacional de Resoluções de Disputas, e esse processo está na reta final. É muito possível, Viviana, que em caso de não cumprimento dos pagamentos, o Grêmio possa sofrer um novo transfer ban. E aí, atenção, a janela abre e o Grêmio não pode, a partir disso, inscrever novos jogadores no seu elenco.
0: É que coincidência, né? Esse amistoso justamente contra o Cascavel no meio desse enrosco, né?
1: Acho que parte muito dos gaúchos, realmente, que estão na região, né?
0: Sim.
1: Muita gente lá não tem a chance de acompanhar o Grêmio, leva a partida para lá, enche o estádio para ver os atletas, para ver o clube, e aí arrecada a partir disso. Mas o valor do jogo não vai para o Cascavel, não abate nenhuma parcela desses 8 milhões aproximadamente que o Grêmio deve ainda por conta da venda do Bitello.
0: Mas vai ter cobrança de ingresso, tudo, e aí os valores vão ficar aí com esse empresário que contratou o Grêmio e o Cascavel.
1: Ele paga o Grêmio, ele paga o Cascavel, a participação, né, um cachê nesse jogo, e aí ele fica com a arrecadação da partida, e a tendência é que muitos gaúchos, né, muitos gremistas estejam presentes nesse dia 27 de junho no Estádio Olímpico Regional lá em Cascavel.
0: Tá certo. Já imaginou se essa moda pega, né? Vão contratar os times aí pra fazer shows, coisas assim.
1: É o que acontece muito no Brasileirão e Copa do Brasil, às vezes a venda de mando de campo nesse sentido, né? O empresário compra o mando de campo, leva pra cidade que ele quer e aí arrecada com o jogo.
0: Mas contratar times, eu não... Não fazia ideia que era uma coisa assim um pouco mais comum, né? Pra dar show já não sei se é o caso, né? Mas...
1: O Grêmio, por exemplo, deve participar... O Grêmio deve participar agora nesse próximo mês de junho e julho de um torneio amistoso em Brasília, né? Com outros grandes clubes do país. Corinthians e Flamengo devem estar nessa composição, mas também nesse mesmo sentido, recebendo valores para participar e atrair o público para encher os estádios nesses jogos na capital federal.
0: Mas vamos lá, como gremista, como gaúcho aí,

0: tenho certeza que Inter e Grêmio vão melhorar nesse segundo semestre. Obrigada, viu, Arruda?
1: Valeu, grande abraço a todos.
0: 11h40, vamos falar de Inter, Jason Lisboa, temos muitas informações aí, o Inter tem uma novidade, né, que já tem um primeiro jogo treino marcado durante a parada para essa Copa do Mundo. Jason, boa noite.
2: Tudo bem, Viviana, boa noite, abraço para você, para quem tá ligado no Estúdio Gaúcha. Sim, a primeira atividade do Inter no período de intertemporada já está confirmada esta atividade. O Coritiba, inclusive, partiu do Clube Paranaense, o anúncio, né, do acerto com o Inter, o Coritiba, time de Série A do Campeonato Brasileiro, vai estar em Porto Alegre no dia 4 de julho, vai ser um sábado, para jogar um jogo-treino contra o Inter. Jogo-treino é diferente de amistoso, ele não entra para registros oficiais.
0: Sim.
2: É aquela liberdade de tirar quantos quiser, colocar quantos quiser, enfim, o tempo de jogo também pode ser alterado, é jogo-treino, que vai ser ou no CT Parque Gigante, ou quem sabe ainda no estádio Beira-Rio. Essa definição vai partir do Inter, mas é a primeira atividade do Inter no período de intertemporada, que vai começar no dia 22 de junho, quando o Inter se reapresenta para o segundo semestre. Nesse momento os jogadores estão no seu período de descanso de férias. Inter e Coritiba, que recentemente se enfrentaram no mês de maio, dia 9 de maio, pela 15ª rodada do Campeonato Brasileiro, jogo lá no Couto Pereira, terminou aí no placar de 2-2. Então o Inter já tem o seu primeiro teste confirmado para a intertemporada. A ideia da direção do Inter é que pelo menos mais um amistoso, mais um jogo treino aí seja marcado para esse período, que envolve a reapresentação, como disse, dia 22 de junho, e o reinício do Campeonato Brasileiro, que para o Inter está marcado para o dia 22 de julho contra o Cruzeiro no Beira-Rio.
0: Bom, mas não é um período aí de descanso para todo mundo no Inter também, nem no Grêmio, pelo contrário, né? Um momento aí de busca de reforços, e no caso do Inter, para alguém chegar, alguém tem que sair.
2: Exatamente. O Inter vai buscar reforços com a reabertura da janela de transferências, vai buscar. A ideia da direção do Inter é trabalhar intensamente na ideia de qualificar o elenco, mas o diretor executivo do Inter, o Fabinho Soldado, deu uma entrevista aqui para o arroba Gaúcha Esportes no YouTube, e também foi reproduzido no Show dos Esportes da Rádio Gaúcha, uma entrevista com o Fabinho Soldado. Nessa entrevista, o executivo de futebol do Inter, ele falou sobre os desafios para essa metade de ano. E o que disse o executivo do Inter? Que o Inter tem e trabalha com uma folha salarial ali de 12, 13, 14 milhões de reais, não pode fugir desse patamar. Então, para conseguir reforços, para buscar reforços, esses reforços estão ligados diretamente a saídas. É assim que o Inter vai trabalhar. Talvez eu tiraria desse raciocínio a questão da zaga, porque o Inter tem uma necessidade, que é de colocar pelo menos mais um zagueiro à disposição do técnico Paulo Pezzolano. Inclusive, a informação do Wagner Martins é de que o Inter já tem aí encaminhado um acerto, um acordo com um zagueiro, tá? É uma necessidade. Então o Inter não coloca essa ideia, essa lógica para a zaga. Independentemente de saídas, o Inter vai buscar esse zagueiro porque precisa colocar à disposição do Paulo Pezzolano para a disputa do segundo semestre. Mas sim, o trabalho está em andamento e as chegadas dependem das saídas.
0: Vamos falar um pouquinho da situação dos jogadores aí que estão com contrato para encerrar no Inter. Vamos citar alguns aí.
2: Vamos lá.
0: O Mercado, o Bruno Henrique, o Rocher.
2: Você está lendo GZH,
0: eu, né? Leio bastante, inclusive.
2: Que bom, Viviane.
0: Ah, não posso chegar aqui sem nada, né, Jason? Chega aqui, vamos conversar sobre o quê?
2: Tá tudo
0: vamos
2: lá.
0: Tomar um café, um
2: também
0: chimarrão.
2: Também podemos, chimarrão, né? Nunca. Viviane Afronso, vocês não vêm, vocês em casa não vêm. Mas nós estamos aqui no estúdio, ela está tomando chimarrão, ela não faz questão nenhuma de passar o chimarrão, de a gente também
0: saborear. Eu não divido, ainda mais com quem não gosta.
2: O símbolo gaúcho, né, da tradição, né, do encontro de pessoas, mas tudo bem. Você leu lá em GZH, tá publicado.
0: Isso.
2: O Inter tem uma lista de jogadores com contratos se encerrando no final dessa temporada. Existem aqueles jogadores que, vamos dizer assim, no popular, o Inter vai batalhar, para, né, para que saia uma venda, para que seja feito um negócio. E o outro time, que o Inter, olha, se chegar a proposta, abre a porta e vamos lá, meu amigo, né? Vamos viver uma vida nova. A lista tem Rocher, Mercado, Bruno Henrique, Vijagra, Alejandro, Ronaldo, Richard, Thiago Maia. Esses jogadores, eles têm contrato com o Inter até o final do ano. O que que significa isso? Que a partir de 1º de julho, eles poderiam assinar pré-contratos com outros times e deixarem o clube de graça. O caso do Rocher, ele é um pouco diferente, porque ele tem metas a cumprir no contrato.
0: Sim.
2: Que se ele atingir, ele renova automaticamente com o Inter, tá? Mas, Mercado, Bruno Henrique, o Vijagra tem que ser comprado, o Alejandro, da mesma forma, o Thiago Maia tem proposta já de renovação na mesa de contrato com o Inter, já enviou uma proposta, conversei hoje com o clube, com as pessoas do clube, e o que eu ouvi foi que até se fala em outras propostas, em outros clubes interessados, o Inter desconhece, pelo menos o Thiago Maia, o staff, não passou nada para o Inter. O Inter enviou uma proposta de renovação para o Thiago Maia, que está analisando, e nos próximos dias vai dar uma resposta sobre o seu futuro. Ronaldo e Richard são jogadores que o Inter não vai fazer força. Chegando no final do ano, estão liberados. Ou se o Inter conseguir liberar agora, negociar agora, porque o Ronaldo, o Richard, o Cleiton Sampaio, o zagueiro, o Alan Rodrigues, vamos falar sobre ele já, são jogadores que, chegando propostas, Viviana, o Inter vai aliviar espaço no grupo, no elenco, e vai aliviar a folha. E não necessariamente também vai contratar.
0: Sim.
2: Uma das ideias do Fabinho, executivo do Inter, é de olhar para a base. Bom, mas tem que ter qualidade para você olhar para a base para contratar um jogador. Sim, mas o Inter vai dar uma atenção especial, sim, para suas categorias de base, porque a gente falava há pouco, existe uma limitação financeira e o Inter não pode exagerar em 2026.
0: Eu vou ter que usar o que disse o Lucianinho hoje nos esportes, quando vocês estavam conversando, né, sobre reforços.
2: Ou seja,
0: chega a dar medo quando a gente fala.
2: Você lê e ainda ouve.
0: Sim, ainda ouço que vocês, coisa, claro. Chega a dar medo quando a dupla Grenal fala e ai, vamos buscar reforços, porque assim. E quando a gente fala em saída de jogadores, quer dizer, tá ruim agora, pode ser que fique pior ainda. Isso a gente fala de dupla Grenal.
2: A ideia é que não fique pior, né? Fique melhor. Mas essa é uma situação complicada. Tem dois nomes que eu não citei, mas que são jogadores. O que eu ouvi é, não tem jogador inegociável, tá? E tem dois nomes, Viviana, que chegando propostas, o Inter vai sentar e vai negociar. O Fabinho Soldado, na entrevista, ele diz, olha, algumas saídas são naturais, são de jogadores que não estão desempenhando, né? Não estão, vou usar a palavra que ele usou, tá, na entrevista, performando. O que que significa isso? Quem é que não vem performando hoje no Inter? Vários jogadores, em especial dois nomes que são muito caros, Borré e Alan Patrick, que tem vínculos com o Inter, o Alan Patrick até o final do ano que vem, um Borré mais duas temporadas, e são jogadores que, chegando proposta, o futebol mexicano já demonstrou interesse, por exemplo, na contratação do Borré. Chegando propostas, o Inter senta, analisa, e são jogadores que podem sim deixar o clube. Não dá para descartar, não, as saídas de Borré e Alan Patrick, caso exista o interesse. Para a saída deles, tem que existir um interesse real. O Inter ainda não recebeu uma proposta oficial por esses jogadores.
0: Mas aí não é o caso do Alan Rodrigues, por exemplo, né? Esse já foi sondado, né? E deve sair, né?
2: A informação que eu recebi hoje é de que o Alan Rodrigues, que é uruguaio, foi comprado pelo Inter junto ao Argentinos Juniors da Argentina, né? Mas ele é uruguaio, formado pelo Defensor do Uruguai, lá de Montevideo. O Nacional do Uruguai está interessado na sua contratação. Tá? Os uruguaios não têm dinheiro para bancar grandes reforços, mas o que o Nacional vai fazer é propor ao Inter um contrato de empréstimo com opção de compra. Dentro do raciocínio que o Inter está adotando para o segundo semestre, Viviana, se essa proposta de fato chegar, se o Nacional quiser nesse modelo, o Inter não vai dificultar, né? O Inter vai estipular ali um acordo, um contrato com o Nacional, e aí faz com passe fixado no final do ano, com valores a serem pagos pelo clube uruguaio, mas deve facilitar sim a saída do Alan Rodrigues, que custou 4 milhões de dólares para o Inter na metade do ano passado. Então faz pouco tempo que o Inter gastou esse dinheiro e foi um jogador que não aprovou. Teve muitas lesões e quando esteve em campo também acabou não desempenhando. Então
0: não
2: é um jogador.
0: Performando,
2: não performando, usando a palavra do próprio Fabinho. Então ele se encaixa nesse perfil Borré, Alan Patrick. Sim. Um jogador que está abaixo tecnicamente e que alivia a folha, né? Você empresta ele, daqui a pouco o Nacional tem que absorver todo o salário, você consegue abrir espaço na folha para buscar um reforço. Vai ser assim, essa vai ser a lógica do Inter. Empilhar um jogador em cima do outro, isso não pode mais acontecer. Não é que o Inter não vá fazer, é que não pode mais acontecer, porque o Inter não tem dinheiro sobrando em caixa.
0: Tá certo, Geison. Um abraço para ti, então. Bom descanso.
2: Até valeu. Mais. Valeu, Viviana, sempre ouvindo o Estúdio Gaúcha. Vou agora para casa ouvindo o finalzinho do Estúdio Gaúcha. Tá, já que você lê GZH e ouve, né, me ouve na Gaúcha, eu tenho que sair também ouvindo o Estúdio Gaúcha.
0: Tá, quando é que tu vai gravar um videozinho comigo aí pras redes sociais da Gaúcha?
2: Ah, gostei bastante. Ué, eu vamos nessa. Não tem um problema, a gente grava.
0: Vou chamar as redes aí, as meninas, pra gente gravar.
2: Tá bom, vamos gravar.
0: Ficou combinado, hein, Geison?
2: Tá, não, tudo bem, não tem problema. Eu já vi que tem vídeo circulando, né?
0: Eu tenho mesmo.
2: E com a Ruda, eu acho, né?
0: Isso, com a Ruda, gravei com o Simon também, tá bom, outro dia.
2: Vai ser só contigo, então?
0: Só comigo.
2: Ah, muito bem.
0: Valeu, Geison.
2: Valeu, um abraço, boa noite.
0: 11h51, Geison Lisboa aí trazendo as informações do Inter. O Geison sempre espirituoso, como eu gosto de dizer, né, Geison? Vamos para a Copa do Mundo, Eduardo Gabardo. Boa noite.
1: Boa noite, Viviana. E o técnico Carlo Ancelotti testou hoje uma nova formação da seleção brasileira para o jogo de sábado contra o Egito em Cleveland, no último teste, no último amistoso, antes da estreia na Copa do Mundo contra Marrocos. E as principais novidades no novo time do Brasil são Marquinhos e Gabriel Magalhães, a dupla de zaga titular de volta depois da final da Champions League, Douglas Santos no lugar de Alexandro na lateral esquerda e Lucas Paquetá e Igor Thiago, que entraram bem contra o Panamá, nas vagas de Matheus Cunha e Luiz Henrique. Com isso, Rafinha foi deslocado para o lado direito do ataque. A escalação do Brasil ficou assim: Alisson, Wesley, Marquinhos, Gabriel Magalhães e Douglas Santos, Casemiro, Bruno Guimarães, Lucas Paquetá, Rafinha, Igor Thiago e Vini Júnior. Neymar ainda não está fazendo trabalhos de campo, sendo preservado para o início da Copa do Mundo. O trabalho de hoje contou com cerca de 200 torcedores, foi um treinamento aberto. É uma regra da FIFA que todas as seleções têm que fazer um treinamento com portões abertos para a comunidade local. A seleção ainda treina quinta e sexta-feira aqui em Morristown, Nova Jersey, no CT do New York Red Bulls, que é um CT novo, moderno. Foi inaugurado agora ao custo de R$500 milhões, uma obra completa com grande estrutura e está sendo utilizado pela primeira vez para a seleção brasileira. E depois destes dois treinos, a seleção viaja na sexta-tarde para Cleveland para o jogo de sábado, 19h, contra a seleção do Egito. Na semana que vem, seleção de volta aqui em Nova Jersey com a sua preparação para a estreia no MetLife. O técnico Carlo Ancelotti deverá na sexta-feira conceder uma entrevista coletiva para falar sobre esta reta final e a expectativa da Copa do Mundo que está começando. 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De Nova Jersey com a seleção brasileira, Eduardo Gabardo.
0: Obrigada, Eduardo Gabardo. E agora os esportes internacionais. Ana Carolina Nazário, boa noite.
3: Muito boa noite, Viviana, e a todos os ouvintes do Estúdio Gaúcha. Não está acontecendo ainda de fato a Copa do Mundo de 2026, mas está rolando alguns amistosos internacionais com as seleções participantes do Mundial. E hoje foi dia de Argélia e Holanda se enfrentarem, e a Argélia saiu vitoriosa por 1-0. Moussa fez um golaço aos 40 minutos do segundo tempo da partida. Mas, Viviana, o grande destaque do jogo de hoje foi a volta como titular de Lucas e Dani, da seleção da Argélia. O goleiro, que fraturou o rosto no fim de abril, retornou aos gramados e ele foi o destaque do time na partida de hoje, fechando o gol em diversos momentos. Ele, que não é à toa, tem o seu sobrenome, é filho da lenda francesa Zinedine Zidane. A partida também, Viviana, marcou o retorno de Memphis Depay, atacante do Corinthians, à sua seleção. Ele, que no jogo de hoje começou no banco e entrou após um intervalo, mas ele não conseguiu impedir a derrota holandesa. Lembrando que a Holanda, Viviana, tem mais um amistoso antes da estreia na Copa do Mundo, que começa no dia 11 de junho. Memphis e companhia vão enfrentar o Uzbequistão na próxima segunda-feira. E o primeiro jogo na Copa vai ser contra o Japão, no dia 14. Logo depois, a Holanda encara a Suécia, no dia 20, e a Tunísia, no dia 25 de junho, pelo Grupo F. Já a Argélia fez o último amistoso e agora vira a chave, porque Viviana vai enfrentar a atual campeã do mundo. Ninguém menos que a Argentina vai ser a próxima adversária da seleção argelina no dia 16 de junho. E a equipe completa sua agenda na fase de grupos com jogos contra a Jordânia no dia 23 e Áustria no dia 27 de junho. 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Com esportes internacionais para o Estúdio Gaúcha, Ana Nazário.
0: Obrigada, Ana. 11h56, a gente vai ficando por aqui com o Estúdio Gaúcha. Amanhã, dia 4, feriado de Corpus Christi, nós também estaremos por aqui, né? Com o Estúdio Gaúcha ao vivo, sempre trazendo, né, as principais informações de momento, recuperando também o que foi assunto ao longo do dia e projetando o dia seguinte, claro. Então, conto aí com a companhia e com a audiência de vocês também amanhã, a partir das 10 da noite. Vem aí o Rafael Collin e o Esporte Companhia. Até amanhã. Tchau, tchau.
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0: 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Quase 5 bilhões de reais do fundo eleitoral serão distribuídos entre 30 partidos para o pleito deste ano. Anatel prorroga até 2028 o prazo de medida que permite ao consumidor bloquear chamadas indesejadas de telemarketing. Polícia Civil investiga caso de dois trabalhadores atingidos por tiros durante confronto entre criminosos no bairro Passo das Pedras, na zona norte da capital. Tempo seco agora em Porto Alegre, agora faz 16 graus. Previsão para esta quinta é de tempo firme no Rio Grande do Sul. O amanhecer será frio em diversas regiões, especialmente na campanha, no sul e em áreas de maior altitude. A temperatura sobe, fica agradável durante a tarde. 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
0: Nas rodovias federais gaúchas, não há registros de acidentes em atendimento, segundo a Polícia Rodoviária. Na região metropolitana, trânsito flui bem neste momento.
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0: O feriado de Corpus Christi altera o funcionamento de serviços públicos e bancários no Rio Grande do Sul. As agências bancárias não abrem nesta quinta-feira e retomam atendimento na sexta. Contas com vencimento no feriado poderão ser pagas sem juros no próximo dia útil. O Hemocentro do Estado fecha na quinta e reabre na sexta. As unidades do Tudo Fácil, as agências FGTACINE e o Centro Administrativo Fernando Ferrari não terão atendimento durante o feriado prolongado. Em Porto Alegre, a maior parte das unidades de saúde não funciona amanhã, com exceção dos serviços da Operação Inverno e dos consultórios na rua. Os ônibus na capital circulam com tabela de feriado na quinta e de dias úteis na sexta. O governo do estado deu início às obras de duplicação da estrada Caminho do Meio, que liga os municípios de Porto Alegre, Viamão e Alvorada. O primeiro trecho a receber intervenções será de Viamão, que compreende o trajeto desde a RS-040 até a Rua Loureiro da Silva, na chegada à Alvorada, e depois até o limite com a capital. Serão 11 quilômetros duplicados no primeiro lote. A obra vai custar 138 milhões e meio de reais, com previsão de entrega no primeiro trimestre de 2028. 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Da redação, Maria Regina Eichenberg.
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2: Vamos nessa, 6:07, está no ar o Esporte e Companhia aqui na Gaúcha, programa que tem o oferecimento de KTO, kto.bet.br. 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Hoje na primeira hora aqui do Esporte e Companhia, uma pauta mais do que especial. Mais do que especial, eu tô muito feliz em receber aqui no estúdio da Rádio Gaúcha os heptacampeões da Taça Libertadores da América de futsal. Não é pouca coisa. Hildo Paludo, presidente do Conselho Deliberativo da ACBF, Alex Herman, diretor de marketing da Associação Carlos Barbosa de Futsal, José Bavaresco, vice-presidente de futsal da CBF, Peri Fuentes, técnico da CBF, e Jari da Rocha, o Jarico, coordenador técnico e supervisor da CBF. A mesa tá cheia. E prazer, taça do heptacampeonato também aqui no estúdio. Que legal, eles trouxeram a taça que foi conquistada com muito suor, com muita dedicação, com muito planejamento, com muita organização. A medalha tá aqui também, do Jarico, do Bavaresco, do Paludo, do Perilis. Cada um trouxe a sua medalha também.
3: Com orgulho.
2: E orgulho não só de vocês,
3: não,
2: mas...
3: Não consegui morder toda ela, mas...
2: É.
3: Que dei umas beliscadas de viu, Barão.
2: Paludo, foi nos pênaltis. Parece que assim até é mais saborosa a conquista, quando ela é mais sofrida, sabe? Enfim, mas a gente tá aqui para conversar sobre tudo que aconteceu em Carlos Barbosa, não só no domingo da final, com mais de 4.000 torcedores, mas também tudo o que aconteceu durante a semana e que terminou com essa taça no armário da CBF, que era uma obsessão, que foi uma palavra muito utilizada, né? Lá em Carlos Barbosa. E quem está nos ouvindo em Barbosa, um abraço, parabéns para todos vocês que respiram futsal. E o público em geral pode mandar mensagens para nós a partir de agora, que o papo vai ser bom demais, no 996995218. Começar por ti, meu amigo Hildo Paludo. Parabéns e obrigado por terem pego a estrada aí. Então, estavam lá comemorando e tendo muita coisa para planejar ainda pela frente, porque a vida não para, tem muitas competições pela frente, mas dedicaram um tempo para vir nesse horário aqui da madrugada conversar com o Barão aqui, que recebe vocês com muito carinho. Muito obrigado. E aí,
3: Rafael,
2: parabéns.
3: Boa noite, né, aos ouvintes desse programa fantástico do Barão da Madrugada, o nosso grande amigo Rafael Collin, né, no programa de Rafael Collin, Esporte e Companhia, né, mas sabe que é de madrugada, que agora muitos estão dormindo, mas tu tem uma audiência fantástica, então para nós é um prazer. Nós saímos de lá na hora que deveríamos estar dormindo, mas hoje nós viemos por uma causa muito justa e também por um convite espetacular. Nós vivemos, né, uma semana fantástica. Foram 12 times de 10 países, uhum, que todos eles, o objetivo era, eles estavam em busca da glória eterna, né? E nós, como sediantes, como patrocinadores do evento, nós, mais do que concentrados, querendo também a glória eterna. e nós fizemos uma semana espetacular. É, todos os jogos no horário que nós jogamos, casa cheia, o jogo que teve menos gente teve 3.000 pessoas, na final 4.000 pessoas, porque era capacidade do ginásio. Uhum. E muita gente ficou fora, quer dizer, muita gente não, ficaram 100 pessoas, né, que poderiam até ter entrado, mas por uma questão de segurança, né, e eu acho que isso é importante, questão de segurança, eles não tiveram a condição de entrar, mas todos eles, os que não foram, os que não conseguiram entrar, que conseguiram ingresso, que tinham ingresso, vão ser ressarcidos. É só, né, entrar em contato com a CBF que eles vão ser ressarcidos. Mas o importante é que nós conseguimos, né, conseguimos o campeonato, conseguimos, né, o heptacampeonato, e nós brincamos. Hoje, quem tem mais tem 7.
2: Uhum.
3: Não é fácil. Uhum. Né? A primeira foi difícil, a segunda também, e assim consecutivamente, até chegarmos então no heptacampeonato. Nós, em função disso, nós conquistamos de novo, né, o Brasil e o mundo. Uhum. Porque nós temos agora a condição de disputarmos em novembro, em Pato Branco, o Mundial. E quem sabe buscarmos lá o tetracampeonato também, mundial. Nós somos tricampeões e nós temos condições, sim, de buscarmos o tetracampeonato. Nós vamos trabalhar para isso. E desde o início do ano, o ano do cinquentenário, nós montamos um time que nós não dissemos que era um time vencedor, mas era um time competitivo. E quando nós queremos ganhar alguma coisa, o primeiro passo é montarmos um time competitivo. O time foi competitivo, tanto é que nós conseguimos chegar na última partida e conquistarmos a glória eterna. Méritos pro Peri, méritos pro Cabeça, méritos pro Jari, o Alex está aqui com a gente, e méritos para todos os vice-presidentes e principalmente para nossa torcida e, claro, os jogadores. Uhum. Que sem eles nós não teríamos chegado a lugar nenhum. Então, eu acho que foi uma conquista importante, foi uma conquista fantástica. A cidade toda vibrou, não só a cidade, o Rio Grande vibrou, o Brasil vibrou, o mundo acompanhava essa conquista. Então foi uma conquista realmente fantástica. E hoje nós projetamos de novo a CBF, não pro Rio Grande, mas pro Brasil e pro mundo também.
2: E o do Paludo, presidente do Conselho Deliberativo da CBF, já começa a receber as primeiras mensagens. O Armin Brandt, que é ouvinte assíduo aqui do programa, ele é do Vale dos Sinos, ele é de Novo Hamburgo, ele bota aqui, ó: essa turma da CBF não brinca. E é bem por aí. O Paludo já falou da comemoração, mas já estava falando do Mundial, das próximas competições, e é assim que funciona. Jari da Rocha, o Jarico, coordenador técnico e supervisor da CBF, tem espaço ainda para mais faixa nesse corpo aí, tá do lado da taça aqui, grande Jarico. Em determinado momento, lá na quinta-feira que eu tive presente lá, eu perguntei pro Paludo o que ele tava achando, se ia dar Magnus e a CBF. Ele assim, olha, me marcou a frase que o Paludo disse: eu acho que a CBF tá crescendo no momento certo dentro da Libertadores. E aí eliminou os times que vieram nas quartas, na semifinal, e aí foi pro confronto decisivo e ganhou nos pênaltis do Magnus. E aí, Jarico, obrigado pela presença, parabéns também.
4: Boa noite, Colin, boa noite aos ouvintes. Pra gente é uma satisfação poder vir aqui novamente falar da nossa CBF e principalmente de um título espetacular no ano do cinquentenário. Colin, a gente... Eu tenho muito gravado no início do mês, eu não lembro, o Peri pode me ajudar depois, onde um dos nossos capitães, que é o Murilo, usou a palavra para nós que estava iniciando o mês mágico, que era o mês da Libertadores, porque nós tínhamos outros, nós estávamos jogando a Liga Nacional, e a gente precisava já dentro da Liga Nacional começar a aumentar o rendimento para chegar com muita força dentro da Libertadores, e isso realmente aconteceu. Claro que nisso tudo, né, Colin, a gente tem que ressaltar aqui todo o planejamento que foi feito, desde o nosso departamento físico, departamento médico de fisioterapia, com a nutricionista, psicólogo, foi nos dado toda a estrutura, né, juntamente aí com o departamento de futsal, liderados pelo Cabeça, né, pelo Bavaresco, né, tudo que a gente solicitou para a gente tentar... Nesses dias de Libertadores, darmos todas as condições para os atletas poderem somente pensar e jogar numa situação de buscar o título, né? Então foi fantástico, foi magnífico. Eu acho que realmente as palavras do Paulo foram bem colocadas. A gente vinha crescendo, a gente não teve nenhum jogo fácil, a gente sentia isso, né? Talvez o jogo mais fácil foi o da estreia, né? Mas depois a gente teve assim jogos difíceis, jogos que a gente teve, tivemos uma prova de fogo para buscar o primeiro lugar contra o Boca Juniors, né? Então tudo foi acontecendo no seu momento, né? E a gente teve a sabedoria, liderados aí pelo nosso treinador Peri, né? De conseguir manter o grupo mobilizado. Mas, Colin, eu posso te dizer assim, ó, a nível de final, os nossos atletas deram uma lição do que tinha que acontecer a nível de você querer mais. E isso foi trabalhado muito no vestiário, porque nós perdemos duas lideranças técnicas, o Murilo mesmo teve todos os problemas de lesões, ele não tinha 100% de condições, e o grupo deu uma resposta positiva, que foi o comentário em todo o Brasil. A gente recebeu mensagem do Brasil, Peri tem amigos na Europa, todo mundo comentando a atuação que a equipe teve, né? De vontade, de buscar, de acreditar. E como eu disse, né? A gente foi premiado nos pênaltis, né? Com essa grande conquista, e onde nos deixou numa situação de muita felicidade, e principalmente, Cone, nos projetou o próximo ano, né? Botou a CBF num patamar, né? Novamente, né? Já que vinha alguns anos que não conquistava a Libertadores, alguns anos que não conquista a Liga Nacional, e agora já tem um calendário para o próximo ano. Mas claro que a gente não para por aqui, né? A festa, ela termina amanhã de manhã, nós nos representando, porque sábado já tem Liga Nacional. Então, a gente está muito feliz, parabenizar o grupo de atletas, comissão técnica, diretoria e principalmente o torcedor. Eu senti, Colin, já posso dizer que conheço muito a CBF, né? Não, claro, mais do que o Cabeça, mais do que o Paludo, né? Mas conheço muito a energia. A energia, ela começou em Gramado. A gente em Gramado, a gente lotou na final, com 99% de torcida de Carlos Barbosa no jogo contra o Atlântico, né? Uhum. Conseguimos a conquista de um campeonato inédito. Para muitos, não, um campeonato não, mas a gente sentia energia. Nossa, eu senti energia antes da final, dentro do hotel, porque a gente tem amigos lá, e porra, a cidade está mobilizada, e culminou agora na Libertadores, que não foi só o jogo da final, Colin. Foram todos os jogos com um público máximo, né? Então, a gente está muito feliz com essa situação, e agora é bola para frente, continuar trabalhando, porque é como eu disse, até amanhã de manhã, até daqui a pouco, às 8 horas da manhã que a gente se apresenta, né? Para recomeçar o trabalho, para tentar colocar a CBF novamente, principalmente entre os quatro da Liga Nacional.
2: Já quero entrar nas questões do jogo com o técnico Peri Fuentes, que também está aqui no estúdio com a gente, grande Peri. Mas antes, José Bavaresco, vice-presidente de futsal da CBF, o que representa essa taça que está aí do teu lado? E mais uma vez eu agradeço também por terem trazido a grande conquista de vocês aqui para o estúdio, para a gente olhar de pertinho para ela, que é muito bacana de ver e prestigiar.
5: Boa noite, Colin. Boa noite, ouvintes da Rádio Gaúcha. Primeiramente, eu quero o nosso presidente Clóvis Tramontina, quando saí de lá hoje à tarde, falei com ele, mandou um abraço para você, Colin.
2: Muito obrigado.
5: Clóvis. E representando, falando do Clóvis, represento toda a torcida também, uma boa noite para o nosso torcedor laranja. E muito feliz, muito contente pela semana que nós tivemos, pelo começo do ano, onde que nós começamos a trabalhar. Colin, foi o ano passado ainda, né? Na chegada do Jarico lá em fevereiro, e eu participava do colegiado pelo pedido do Paludo, né? Não participava somente como conselheiro, né? E a gente foi trabalhando, a gente sempre junto, né? Nosso colegiado é eu, Paludo, o Gap, o Fabiano Kiefer, né? E o Zibete, né? Então a gente sempre se reunia e juntamente as ideias a gente trocava, juntamente com a comissão técnica liderada pelo Jarico, né? Para nós fazer um planejamento, daí como você falou no início, pro ano de 26, que seria o cinquentenário, né? Mas o primeiro primeiro passo também era o seu Clóvis Tramontina aceitar naqueles momentos. Lá foi, a reunião foi feita, acho que foi em outubro, né, Paludo? Foi o convite do Paludo para o seu Clóvis, né? E o Paludo assumindo então o conselho, né? Então, deu tudo certo aí e a gente começou a trabalhar. Em novembro nós houve uma coletiva onde o seu Clóvis apresentou todos os vice-presidentes e a partir daquele momento, eu principalmente, eu disse para o seu Clóvis na CEI lá de Carlos Barbosa que eu pedia desculpa para minha família, mas que eu estaria a trabalho voluntário para a CBF. Pedi desculpa à minha família para estar, me integrar totalmente à CBF, para estar junto, para fazer um planejamento onde que a gente queria colocar a CBF no seu devido lugar. Então, fomos premiados, eu digo por quê? Porque foi feito um planejamento e dentro desse planejamento muitas vezes não dá certo. Mas a resiliência, a vontade, a determinação desse grupo que nós estamos num plantel e todo esse plantel pensa da mesma forma. Nós conseguimos fazer isso aí mesmo com lideranças de atletas onde que nas outras equipes, as contratações que nós fizemos também foram vitoriosos. E você sabe também que em vários jogadores muitas vezes a gente não acerta, nós tivemos a felicidade de acertar em todos, e isso que nos deixa satisfeito, isso que e além de nós acertar, nós acertamos, como a gente falei, de jogadores que tenham o DNA da CBF. Isso nós dissemos lá no começo, né, Paludo? Lá no começo, que eles tinham jogadores sanguíneos, com força, determinação. E a partir do momento que nós começamos a planejar e contratamos os jogadores, nós tínhamos que resgatar a outra situação que o torcedor tinha nos abandonado.
3: Claro, torcedor.
5: Torcedor estava nos abandonando. Nos abandonou por quê? Porque nós se culpamos também, Colin. Por quê? Porque a partir do momento de 2015, ganhamos a Libertadores 17, 18 e 19, houve um relaxamento de 5, 6 anos. Houve um relaxamento. Por quê? Porque a gente ganhou tudo. Aí meio que a gente abandonou. Então, houve essa reunião, o seu Clóvis reuniu todo mundo e a partir daí, por exemplo, nossos vice-presidentes hoje tem 80 pessoas envolvidas nesse voluntárias. Então nós fizemos um movimento social, nós fizemos um movimento principalmente com o torcedor, enfim. Hoje, eu vou dizer, Colin, se nós tivessem 10 mil ingressos, de 8 a 10 mil ingressos, nós iríamos vender nessa decisão contra o Magnus. Enfim, são coisas que a gente planeja, programa, mas o torcedor que foi importante em todos os sentidos. Ele alavancou e os jogadores, eles entenderam também que precisava fazer o melhor dentro de quadra, porque o torcedor vai uma, vai duas, vai três, vai quatro, né? Se não responde dentro de quadra, ou até mesmo eu falo em dupla Grenal, se não responde lá dentro, o torcedor desaparece. E nós tivemos o êxito com o grande trabalho do Perico, o grande trabalho do Jarico, de todos os vice-presidentes, da nossa presidência, enfim. Houve uma atmosfera em todos os sentidos, como o Jairico falou também, que mesmo nós tendo as referências, principalmente na metade do primeiro tempo, nós perdemos o Vilela, perdemos o Bote aí num intervalo também, enfim, jogadores que podiam também fazer a diferença. Ficou os atletas, onde muito bem trabalhados antes dos treinamentos, se preparamos para Libertadores, méritos, novamente eu digo, do Peri, da sua comissão, do Micuim, do Guaíba, do nosso fisioterapeuta Felipe. Tivemos muito problema de lesão, até mesmo pela entrega, muitas viagens também, né? A Copa Gramado também nos exigiu bastante, foi onde que nós perdemos o Vilela, você sabe muito bem disso. Então foi uma atmosfera em que todo mundo foi lá, nos apoiou, e o jogador, todo que entrou dentro de quadra, eles foram firmes, foram fortes, nunca se entregaram. Então, todos de parabéns, e principalmente, que eu falo sempre, né? parabéns para nossa torcida, que foi o elemento que nos deu a superação e a vontade de dar o título para eles.
3: Colin.
2: Fala, Paludo.
3: Antes de tu passar pro Peri, só uma observação com relação ao que o Cabeça colocou, brilhantemente, né? É que, na verdade, a CBF, ela se acostumou a ganhar grandes títulos, títulos nacionais, títulos internacionais, como Libertadores, como Mundiais, né? E, na verdade, depois de 2019, nós conquistamos, então, 16, 17, 18 e 19.
5: Não, né? 17, 18 e 19.
3: A Libertadores. Em 2022, que foi bem na
5: ficamos vice
3: na pandemia, nós ficamos vice na Argentina, se não me engano. Mas depois disso nós ganhamos Copa Sul, Gauchão, Liga Gaúcha, enfim. Só que aí é aquela velha história, né? Tu tá acostumado a ganhar Libertadores. Tu tá acostumado a ganhar Liga Nacional.
2: É, não é mais aquele Gauchão de 96.
3: Não, exato.
2: É estranho isso.
3: A maior
2: festa
3: que aconteceu em Carlos Barbosa foi em 1996.
5: É, exatamente.
3: Né? Porque foi o primeiro título depois de 20 anos da CBF ser fundada. E aí, depois dos 20 anos, de 96 para cá, nós conquistamos tudo.
2: Pois é.
3: Só que a CBF quer mais. Ela quer mais com planejamento. Então, foi muito bem colocado. Depois o Peri vai falar da parte técnica, né? E aqui também, mais uma observação: o Cabeça comentou, o Clóvis está assistindo, está ouvindo, porque ele disse assim: que eu, quando nós saímos dela, eu disse, olha, quem estiver com insônia, né? Aproveitem e ouçam o programa do Rafael Collin, que nós estaremos lá para falar da conquista do heptacampeonato. Então, o Clóvis foi o fundador da CBF. Sim. Imagina, em 1976.
5: Isso.
3: E aí surgiu a ideia, que não foi nem minha, né? O Cabeça, nós temos que ser justos também. Foi o Denir. O Denir falou com o Zibit, que era o presidente do conselho, eles vieram falar comigo.
5: Isso.
3: Né? Eu disse, e aí eu pensei, mas o Clóvis não vai aceitar, imagina, né? Aí, 3 dias depois, eu disse, sim, eu acho que o Clóvis tem que ser o presidente, porque é um fato simbólico, é uma coisa que não existe hoje no mundo. O fundador de um clube, 50 anos depois, ser o presidente. E nós falamos com ele, ele gostou e ficou feliz da vida. E montou então toda uma equipe, que o Cabeça já citou, 80 pessoas envolvidas, todos voluntariamente, né, fazendo, né, nas horas de folga, que foi feito, e organizando para nós chegarmos nessa grande conquista. E aí sim, voltou a torcida.
2: Pois é, que legal.
3: Também o Cabeça está certo. Se tivesse lugar para 10 mil pessoas no nosso ginásio, ele estaria lotado. Mas aquela velha história, né, Colin? Tu sabe disso. Quem leva a torcida para o ginásio é a quadra.
5: É a quadra.
2: É o que eles apresentam.
3: É a quadra, exatamente.
2: É o que eles mostram.
3: Se eles mostrarem na quadra, e desde gramado, então está certo, também Cabeça, certo. Eles mostraram que esse ano eles queriam ganhar.
2: E como é que tu fez isso, Peri Fuentes? Porque aí a gente começa a entrar na quadra com o treinador, heptacampeão, Peri Fuentes, que também tá aqui no estúdio. Obrigado pela tua presença. Eu lembro muito bem quando eu anunciei o teu nome como técnico da CBF aqui, e nas redes sociais também. E você assume e vem com essa... com todo esse trabalho aí da CBF... E a responsabilidade, óbvio, gigantesca para tentar ganhar a Copa Gramado no início do ano, mas principalmente essa cereja do bolo aí, que é o hepta da Libertadores, que acabou acontecendo. Não deve ter sido fácil trabalhar tudo isso, hein, Peri? Parabéns.
6: Obrigado. Boa noite, Colin. Boa noite a todos. Um prazer estar aqui, né? Para falar principalmente da cereja do bolo, mas também falar de...
2: dos ingredientes.
6: Lá dos ingredientes, né? Quando você começa a fazer esse tal bolo. E às vezes até parece assim um pouco... uma palavra já meio... né, que tá... mas processo, né? Eu cheguei há um pouco mais de um ano em Carlos Barbosa. Na realidade, dia 1º de abril, ano passado. E... né, num período...
5: em Jaraguá, né, professor?
6: Encontrei com a delegação em Jaraguá, no jogo de ida da Copa do Brasil, né, e e num período um pouco turbulento, né? A gente conseguiu ano passado conquistar a Copa RS.
4: Só pegando. Na verdade, ele já começou antes, porque ele mandou instalar uma câmera lá e ele ficava lá na cidade onde ele estava.
2: Já olhando, né?
6: Porque assim, desde que até.
3: Tem história.
6: O primeiro contato foi do Jarico, né? E o Jarico fez o contato e a gente iniciou uma negociação e eu tinha um vínculo com a equipe do Marama. Conversei com o pessoal do Marama prontamente, né? E o presidente do Marama me solicitou que eu ficasse até o dia 30 de março, né? E que tinha um jogo em Foz do Iguaçu, né? Enquanto isso, eu já acompanhava treinos online, né, da equipe da CBF, e já conversava com a comissão técnica para tentar acelerar esse processo de conhecimento de tudo, né, que vinha acontecendo. E aí nós conquistamos a Copa RS, né, como o Paludo falou, e eu lembro bem, eu acho que foi lá na CI, o Paludo falou, a gente se acostumou mal, né, porque hoje a gente praticamente assim comemora pouco um título de gauchão. E ano passado nós vencemos o nosso principal rival, não foi na final, né, vencemos o Atlântico duas vezes, né, nas semifinais, e aí fizemos a final contra o Santiago. E nesse ano e na realidade a gente já vinha planejando o ano do cinquentenário, não só a Libertadores, mas
3: todas
6: as competições, e principalmente um resgate assim do DNA, do que é a CBF, do que sempre foi a CBF, uma equipe guerreira, uma equipe extremamente competitiva, uma equipe que o torcedor olhava na TV ou no ginásio e se identificava com a equipe, né? E isso foi o nosso primeiro, e não se faz da noite pro dia, né? Não é uma coisa assim que se faz em pouco tempo.
3: Uma varinha mágica, né? Não existe,
6: não,
3: né?
6: Não tem. Então, montamos o elenco, né? Planejamos o cinquentenário, e a cereja do bolo, obviamente, também seria Libertadores, mas não só. A gente queria sim transformar a CBF numa equipe competitiva, porque consequentemente ela vai estar mais próxima de brigar pelos grandes títulos. A gente começou desacreditado, não tivemos um bom resultado na Copa Santo Ângelo, fomos para Gramado, empatamos o primeiro jogo Corinthians, empatamos o segundo jogo contra o Praia, mas a equipe foi crescendo durante a competição. Né, aí nos mata-matas pegamos o Camorão, ganhamos nos pênaltis, mas empatamos o jogo e fomos muito bem. Depois, semifinal, ganhamos do Praia, e a final a gente foi muito bem, ganhamos do Atlântico.

0: ela envolve assim, ó, critério de arbitragem. Uhum, a arbitragem é completamente diferente do que a gente está acostumado. Ela é permissiva nos contatos, bloqueios, faltas que normalmente, né, no jogo no Brasil os árbitros apitam, na Libertadores não.
1: Parecido com o campo.
0: Muito, muito parecido. O próprio estilo de jogo das equipes adversárias é muito parecido com o nosso gauchão, um jogo muito mais ríspido, muito mais de contato, e que aos brasileiros incomoda um pouco, porque o brasileiro gosta de jogar mais, né? E a Libertadores não. E as equipes dos outros países, né? O Paluto citou, são 10 países. Uhum. A sua grande maioria são equipes que são a base da seleção.
1: Uhum.
0: E isso te dá um
1: entrosamento.
0: Por jogar. Nós tínhamos alguns atletas que já tinham jogado Libertadores, né? Por exemplo, nós enfrentamos na final o Magnus, que é uma equipe que jogou 3 finais seguidas, como a CBF jogou, né? 17, 18, 19, isso. Venceu, o Magnus perdeu 2 e ganhou 1. Mas isso te dá uma casca, te dá uma condição, claro que não é uma garantia nenhuma de que tu vai ter um resultado por causa disso, mas isso ajuda muito, sabe? Eu, como técnico, foi minha primeira Libertadores, né? E por isso que eu te digo assim que
1: por isso que até dormiu com a taça.
2: Né? Dorme até hoje, Colinha. Até hoje.
0: Se puder ficar lá em casa, ela
2: faz carinho. Isso, que você faz carinho na mulher e tu fazendo na taça. Vale.
0: Libertadores não é todo mundo aqui. Claro. A mulher, pelo menos, já tá mais de 15 me aguentando, então.
1: Eu vi teu vídeo no Instagram, ficou legal.
0: Foi legal. Foi ela até que fez, né?
1: É.
0: Até o meu cachorro participou junto ali. E assim, porque foi muito difícil, cara, muito difícil. Uhum. E se, claro que a gente tinha muita confiança, mas muita mesmo. O Jarico comentou, né, o Murilo falou, é o mês mágico pra gente do ano, né? Uhum. Mas não é que acabou o ano, não, pelo contrário, sabe, já tem jogo.
1: Pois,
0: né?
1: Não,
2: ele tá começando, Peri.
1: Mas esse jogo ficou aberto, foi até o fim, assim,
0: tá
1: ó,
0: louco.
1: Tempo normal, prorrogação.
0: Os pênaltis.
1: Chegou, eu conversei fora do ar aqui com vocês, chegou uma hora que a CBF errou primeiro.
2: Nós perdemos o primeiro.
1: E aí o Magnus fez. E faltavam mais 2 para cada, se não me falha a memória.
2: Exato.
1: E aí tinha que reverter.
2: Perdemos o terceiro pênalti, exatamente. O terceiro, aí fica difícil.
0: Aludo, só, desculpa-te, mas aí entra assim, ó. Sabe que quando a gente. Parece que a gente fala por falar para. Mas não. Cada atleta entender a sua parcela no elenco naquele momento. No quarto pênalti, nós trocamos o goleiro.
1: Eu vi. Sim.
0: Foi o Ângelo, e o Ângelo defendeu o primeiro pênalti.
1: Ele foi fundamental, né? O Ângelo.
0: Pô, e foi uma defesa que... Né?
1: Tava pra acabar a Libertadores ali.
2: Sim.
0: Ele jogou 10 minutos contra o Peñarol no primeiro jogo, e depois entrou... Então, a importância de você se preparar para um momento, para nenhum momento, mas pelo menos você se preparou e tá ali à disposição. Às vezes você não se prepara e a oportunidade aparece e você não tá pronto, né?
1: Então, parece chovendo molhado, mas assim,
0: parece, cara.
1: Se o cara vacilar, ele não vai aproveitar aquele momento. Sim, ali. E é, olha, verdade. O quanto o Ângelo, em poucos minutos, em questão de segundos, naquele momento ali, ele tá na história da CBF.
0: E o Pedro depois,
1: assim como o Pedro,
0: último, né? Além da competição que o Pedro
1: que
0: fez,
1: tem a defesa e que também tem o que aquela sequência de 3 defesas ali.
2: Sim. Foi
0: dava pra ter pegado uma firme ali, né, pra não ter.
1: Mas
0: né?
1: Eu quase botei eu quase botei no Instagram, porque eu acompanho vocês sim. Todos, tá? Aí no Instagram quase que eu botei assim, tá, cara,
0: Pedro,
1: e pegar firme e nem pensar. Aí eu pensei, o Pedro nem me conhece, vai botar um abobado, vai botar, não pegou firme.
2: Colin,
1: vai me xingar ainda.
2: Pega uma, né? Pega uma, meu.
1: Pois é, né?
0: Eu costumo brincar, né?
1: Mas foram 3 assim.
2: Foram.
0: Quer ganhar ponto no Cartola, né?
1: Pois fica só.
2: E não foi só.
1: Joga, né, pra fora essa bola.
2: Ele fez uma grande Libertadores, né? O Bianchini. E ele. Alguns torcedores, né? eles não tinham muita credibilidade.

0: qualidade com relação a ele. E ele vinha crescendo. Ele vinha crescendo. Ele fez uma Libertadores fantástico.
1: Aí que está o trabalho da comissão técnica,
0: da comissão,
1: né?
0: do treinador de goleiro
2: do Guaíba.
0: Não, o Guaíba
1: é de todos,
0: que
1: é de todos.
0: Mas especificamente quem mais trabalha com ele, claro, é o Guaíba, né? Mas foi dito que ele tinha que trabalhar um pouco diferente, ele aceitou, o Pedro aceitou, que o Pedro, né, é um menino que aceita a crítica, né? E ele trabalha para corrigir o que ele está fazendo errado, e ele fez a coisa muito certa. Então, ele fez grandes defesas durante toda a competição, não foi só na última. Porque tu te lembra do saudoso Rodivieira?
2: Sim.
0: E aí eu sempre cito isso, né? Ele sempre dizia...
2: Acompanhei o jogo de quinta-feira lá, sentado na tribuna de honra, Rodivieira.
0: Exatamente.
2: Do teu lado e do presidente Clóvis.
0: Trabalhou com nós lá 14 e nós ficamos felizes que tu foi lá nos assistir, porque nós tínhamos certeza, apareceu o Barão, né? Nossa, passa, vai pro armário. É. Mas aí o Rodi dizia, numa final... O goleiro tem que pegar tudo e ainda fazer alguns milagrinhos, senão não vai ganhar. E foi o que aconteceu. É isso aí, porque final é detalhe.
2: Por isso que eu tenho uma pergunta aqui que eu tô...
3: Posso só completar?
2: Só, claro.
3: A nossa equipe tomou 4 gols em 6 jogos. Sim. Né? 4. Sim, em verdade. 6 no futsal.
2: Na semi e nas quartas eu acho que não tomou,
3: não,
2: né?
3: Não tomamos.
2: Foi 3-0.
3: No segundo jogo nós foi 5-0. Né? Foi 6-1, 5-0, 1-1,
1: 2-0,
3: 3-0, 2-0 e 2-2. Fizemos 19 gols e sofremos 4.
2: 4 gols sofridos. É. Mas por isso que eu pergunto, eu tô provocando agora vocês. Top 3 dos goleiros da história da CBF. Agora é pra sacanear mesmo.
0: Não é pra sacanear, né?
2: É. Porque passou muita gente boa.
0: Seguinte,
2: tá, vamos aumentar para top 5, para não deixar tanta gente boa de fora aí.
0: Eu coloco
2: vamos pipocar.
0: Não na ordem, né?
2: Tá.
0: É o meu, o Lavoisier.
2: Tá.
1: É, eu principalmente, né, eu, por causa do ano de 96, né, porque foi o primeiro ano do título, né, naquela magistral, 2 semanas aí, né, o que o Bagé... Você é testemunha também, o que ele pegou aqui no Gigantinho, né? Uhum. 30 mil pessoas, praticamente 27 mil pessoas, né? Os milagres que o Bagé fez aí. E é saudoso e a gente se emociona ainda ver aquele jogo, né? E ele não. Ele fez, além de boas, ele fez os milagrinhos. Então, eu considero que o Bagé, para mim, foi um dos melhores, né? Bagé. Lavoisier,
0: Danilo
1: em 2006.
3: Tá pipocando lá,
2: ali,
3: tá,
2: né?
3: Quietinho lá.
2: Ali tá Danilo, só observando.
0: Danilo foi bem, o alemão lá de Santa Rosa.
3: Tava no ginásio, né, Jerico?
0: Tava lá o
2: Danilo. Então já foram citados 3, né? Foram citados 3.
0: Tá 3. Danilo, Lavoisier e Bagé.
4: Tá. E eu vou nessa sequência e colocando o Pedro agora. Porque eu particularmente, né?
0: Perfeito.
4: Bagé, né? Teve aquele ano histórico.
0: Sim.
4: E depois, fora da CBF, o Bagé também fez um ano comigo no Inter aqui, que nós somos campeão brasileiro, também fantástico. E o Lavoisier, nos anos 2000, que nós conseguimos as conquistas nacionais e internacionais.
0: Exatamente.
4: O Lavoisier, eu me lembro tem um lance da Libertadores, não vou nem falar da Liga Nacional de 2001, mas da primeira Libertadores no Uruguai, a última bola do jogo dele, que nos deu a vitória contra o Banespa na época, foi uma coisa assim de um milagre, tipo as bolas que o Pedro defendeu em sequência ali. E o Danilo, em 2006, né?
1: Aí fechou.
4: Foi fantástico também, né? E o Pedro agora, o Paludo foi feliz nisso aí, tinha algumas, a gente sentia algumas coisas, né? Algumas desconfianças de alguns treinadores e tal.
0: E um dos que não gostavam deve estar ouvindo e deu a mão palmatória. Ele está nos ouvindo agora.
2: É?
1: Ele vai te xingar, Paludo.
0: Não vai xingar, ele sabe, ele me disse, Paludo, me enganei, agora sim. É. Mas também... Ele disse,
2: futebol
0: ele
2: é
0: trabalhou.
2: Assim.
0: Nosso amigo Quito Guerra.
2: É.
0: Quito Guerra, um abraço pra ti. Eu sei que tu tá ouvindo.
1: É irmão do fundador,
0: pode dormir
1: Sérgio
0: tranquilo.
1: Luiz Guerra, do ginásio, né? Do falecido, saudoso.
2: E E também quero mandar um abraço pro Alexandre Guerra.
0: Opa, sim, o Alexandre Guerra.
2: Da Santa Clara, conselheiro.
0: Marketing.
1: Não, é vice-presidente de.
0: Vice-presidente de marketing.
2: Esse merece.
0: Muito.
2: Tava trabalho com, fantástico. Também estava com a gente lá no jogo da quinta-feira, lá na contra tribuna. O time peruano. Foi muito legal acompanhar do lado dele a partida. Um abraço. É, e Peri, na hora de decidir o goleiro ali, eu andei olhando um vídeo ali que tu deixa na mão do Guaíba, é 100% ele que define, ó, agora o quarto pênalti é o Ângelo, o quinto é o
0: Bianchini. Eu fiz essa pergunta eu fiz também que eu não sabia, né? E ele me respondeu, eu tinha a mesma dúvida, mas foi tudo que disse pro cara ir lá.
3: É porque assim, tem o trabalho específico, tem o trabalho da semana, né, até de bater pênaltis nessas competições que tem essa possibilidade, a gente treina. Obviamente que no momento do jogo você tem que ouvir os atletas para definir, mas os próprios goleiros já têm mais ou menos, que nem o Pedro falou, eu vou defender os três primeiros, depois o Ângelo, só que eu vou defender dois, o Pedro tinha falado, ele não defendeu nenhum, né?
2: Pô, Pedro.
0: Pedro.
3: Aí o Ângelo falou, deixa um pra mim.
0: Então deixa que é minha vez, né?
3: Aí eles já tinham combinado os três e depois
2: o Ângelo.
3: Só que isso aí também é muito feeling de momento. Vou te dar um exemplo. Se dos três o Pedro defende dois,
2: deixa
3: aí
2: eu
3: vai trocar, vão me chamar de burro lá depois, né? E aí também tem. E o Guaíba tava na grade ali, atrás do nosso banco. Eu conversei com ele e eles no olhar já sabem, já se organizam. Né? Um pouco diferente de Gramado, que o Ângelo estava lesionado e nós tínhamos um outro menino, um goleiro então, sub-20, o Vitão, que já tinha trabalhado comigo, o Marama, que é um goleiro que já tinha essa
0: coisa
3: muito grande.
0: E quase
3: muito...
0: que cai o Peri lá, tu já pensou no torneio de Gramado?
2: Ah, olha isso!
0: Se perde nos pênaltis, ia ser um caos, né?
2: Olha aí,
1: não, não, mas aí ele tava parado. Ele tava parado, muito bem parado.
0: Não,
1: pode ter certeza.
0: Não, ele tinha
1: a retaguarda, tinha porque costa... no dia a dia a gente tá acompanhando, como falei.
0: Tinha a costa larga.
1: Então, fica aí, ó, é a tranquilidade que faz com que a equipe cresça também, juntamente com a comissão técnica.
2: Alex Herrmann, que é diretor de marketing da CBF, tem alguns números importantes, né, Alex, assim, de quantas pessoas passaram por Carlos Barbosa nessa semana de Taça Libertadores da América. Que legal foi ter essa Libertadores aqui no Rio Grande do Sul. O amante do futsal pegou a estrada. Sim. Assim, ó, não foi só o povo ali de Barbosa que respira futsal ou ali no entorno, claro que a maioria sim, mas teve bastante gente pegando a estrada de vários lugares para acompanhar a Libertadores.
5: É isso aí, Colin, boa noite a todos. Falar um pouquinho do extra quadra aqui, né?
2: Sim.
5: Como os nossos colegas aqui comentaram, é muita gente envolvida para tudo dar certo, cada um entregando o seu melhor na sua posição, tanto dentro de quadra como fora de quadra. E fora de quadra a gente fez um trabalho de comunicação, de marketing, junto ao grupo RBS aqui também, e mais de 21 mil pessoas passaram pelo nosso ginásio durante esses 8 dias de competição, né? Com 32 jogos, né? Gente de todo o país, Core, de todo o país comprou ingresso e teve presente conosco. Então acho que foi muito bacana isso. Foi mais de 5 milhões de reais que giraram na economia de Carlos Barbosa, da região. Os hotéis lotados, Airbnb sem vaga. Ficamos a Comebol e os clubes da Libertadores ficaram hospedados em Garibaldi, em Bento Gonçalves. A gente via caravanas vindo de Farroupilha, Caxias do Sul, Porto Alegre, Lajeado. Cara, gente do país todo, do estado todo participou, isso foi muito bacana. Nós fizemos um trabalho junto ao poder público, né, municipal e das cidades da região. Mais de 2 mil crianças estiveram presentes no ginásio no horário escolar, tendo contato com a Libertadores, contato com outra cultura, né? Nós tivemos um trabalho feito, liderado pelo Clóvis, pelo Márcio Dalboy, a equipe, que provocou um estudo cultural dentro das escolas. Então as crianças iam lá no horário num jogo do Colo-Colo, eles estavam lá torcendo pro Colo-Colo. Porque eles estudaram aquele país, porque eles foram provocados por isso. Então a gente mostra que o esporte ele vai muito além também da alta performance dentro de quadra, ele toca no turismo, toca na economia, toca no estudo. E eu acho que esse é o trabalho, cultura. Esse é um exemplo que essa Libertadores fica não só para Carlos Barbosa, para a região da Serra, e é um orgulho para o nosso estado.
2: E
5: aqui
2: o
5: também.
2: Número de sócios dobrou, passou de 700 para...
0: Nós temos hoje quase 2 mil sócios.
5: É isso aí.
0: Uma cidade que tem 30 mil habitantes. Não te imagina.
2: 2001 agora?
0: Agora sim, 2001.
5: Esse mais novo. Barão da Madrugada.
0: O Barão da Madrugada.
2: Obrigado
0: agora.
2: Pela carteirinha.
0: Pode ir
2: muito
0: lá,
2: obrigado
0: carteirinha.
2: Mesmo. E a camisa também aqui.
0: Barão, o seguinte, tem a nossa delegação, a delegação do Clube do Quiosque, que está voltando para Carlos Barbosa.
1: Está voltando, né?
0: E disse, manda um abraço para nós aqui, estamos voltando de madrugada aqui.
2: Gente, massa, hein?
0: Ouvindo esse... programaço aí, né? Então, Pablo, tu transmite um abraço aí, porque eu sei que tá ouvindo, né? Que estão corneteando aí.
2: Ele
0: né?
2: jogou,
0: fez gol, mas tá mal, Pablo tá mal.
2: Fez o gol de honra.
0: Não é mais o mesmo, não é mais o mesmo.
5: Vamos falar de outra coisa legal aí, que tem o Pablo envolvido. Durante a Libertadores também reconhecemos ídolos do passado.
2: A calçada da fama.
5: Foi a calçada que legal, da fama. Que legal. Né? Pablo, Fininho, Choco, Lavoisier, o presidente Clóvis. E também o Sérgio
2: da Fininho, falaram Fininho.
0: E o Sérgio, o Fininho e o Quito representando o Sérgio Luiz Guerra, que foi um dos fundadores junto com o Clóvis, né?
2: Uhum.
0: Então foi uma ideia de um dos vice, foi o vice-presidente de eventos, que foi o Denir Genós.
1: É que esteve
0: e foi aí, realmente uma ideia fantástica.
2: Minha. Onde é que fica ali no ginásio?
0: A ideia é colocar na entrada. Tu entra no ginásio, né?
2: Uhum.
0: À direita. Então quem
2: onde
0: vai pegar
2: tá
0: as arquibancadas à direita.
2: Aquele monumento ali?
0: Sim, mas dentro do ginásio.
2: Ah, dentro.
1: E aí no lado onde que é entendi. A nossa loja. Aí.
2: Entendi.
0: E também tu agora citou um
2: monumento ali?
0: Um momento importante. Nós lançamos um monumento, ele tem 5 metros de altura.
2: Uhum.
0: Ele foi feito por um artista, Carlos Barbosa, é quase uma tonelada de aço. Então aquilo também é um monumento fantástico, né? Que ele fica imponente na frente do ginásio, representando 50 anos da CBF. Então eu acho que o ano ele realmente precisava, né? A CBF, a cidade, a torcida, os atletas, comissão técnica, enfim, precisava de uma conquista dessas para marcar o cinquentenário da CBF. A CBF ela é feita por muitas mãos, né? Não tem um responsável só, e por isso que ela vai bem. É muita organização, principalmente planejamento, Colin. Se tu não tem planejamento, a chance de dar certo é muito difícil. Agora, quando tu planeja alguma coisa, né, pode ter certeza que a chance de dar certo é muito grande.
5: Estará mais preparado,
0: nós estamos,
5: né,
0: no caminho certo, movimentamos a cidade, movimentamos o Rio Grande. Tinha um cara na comemoração depois da conquista na praça, né, que nós fizemos teve a carreata, claro, né?
2: Sim,
0: que eu acho que
2: desfile no carro dos
0: sei
2: bombeiros.
0: Lá, 4-5 mil pessoas na praça, né?
2: Uhum.
0: Aí tinha um cara lá de chinelo de dedo, e aí ele me disse, olha, eu sou de Guaporé, eu fui correr a maratona de Porto Alegre, que foi de manhã, estou aqui de chinelo de dedo, cheio de bolha, mas comprei o ingresso, assisti, né, a final, assisti a conquista, e tô aqui comemorando com essa torcida, porque é fantástico isso aqui. Então, de Guaporé que tu falou, tem a gente de Guaporé, de
1: Lajeado,
0: Osório, Lajeado, enfim,
1: Bento,
0: o Rio Grande
1: Caxias,
0: todo,
1: Porto Alegre, Santa Maria,
0: Santa,
1: né?
0: Maria,
1: um abraço pro
0: aí,
1: seu,
0: né,
1: Carlos Dona Eide lá, que sai de Santa Maria, né? E vem assistir nossos jogos.
0: Então hoje a CBF não é mais de Carlos Barbosa, a CBF é do Rio Grande, né? Do Rio Grande, é do Brasil, enfim, é uma instituição que é conhecida no mundo todo.
2: E a gente tem o hino, da CBF para reproduzir aqui, para valorizar e parabenizar mais uma vez por essa conquista, né? O heptacampeonato da Libertadores da América da ACBF. Vamos ouvir.

0: Meia-noite 56. Então tá, fechamos dessa forma, mandando um abraço também para vários ouvintes que mandaram mensagens sobre essa entrevista que a gente fez na primeira hora do programa, destacando o heptacampeonato de futsal da Libertadores da CBF. E abraço lá para os Estados Unidos, para Miami. Quem é que tá lá?
1: O Marcelo de Jorge.
0: Marcelo, abraço. Tive o privilégio de conviver com o Jarico durante anos no futsal, especialmente na época do Marfil Santa Coloma, em Barcelona.
1: Barcelona.
0: Olha aí, que
1: Marcelo,
0: legal.
1: Eu não sei se tu lembra dele, ele jogou no Bolão Gaúcho, Cole. Pode ser que tu tenha conhecido.
0: Bolão Gaúcho de Canoas?
1: É, na época ele trabalhava na Dal Ponte, né? Ele era representante lá. Foi ele, inclusive, que me indicou pro Marfil, e agora me surpreendi porque faz muito tempo que eu não falo com ele. Me mandou uma mensagem que ele tá morando em Miami. E ouvindo.
2: Escutou a gaúcha.
1: E ouvindo a gaúcha lá.
2: Colin.
1: Que tá emocionado, chegou a chorar aqui.
2: Tu ouviu a audiência, o Grespan, que tu também conheceu o Grespan, ó, Marcos. Tu se sintou ouvindo aí.
0: Que legal.
2: Se isso não é bom, isso é muito bom dizer, né?
0: Fiba, temos dois minutos antes da uma da manhã. Só agradecer mesmo, mais uma vez, aí, por terem pego a estrada. Vindo aqui no estúdio pra gente conversar mais detalhadamente aí sobre a conquista, entender, sempre é bom entender como acontecem as conquistas aqui no Rio Grande do Sul, e essa aí tem que ser valorizada no nosso futsal, aquela velha história de ficar sempre torcendo para que seja esporte olímpico, né? Inadmissível não ser. Fala, Jarico.
1: Jaime, meu irmão te mandou um abraço.
0: Jaime, cara, Rocha.
1: Depois vai deixar nós sem lanche, né?
0: Lá em Caxias, isso aí. Então tá, Paludo, obrigado. Valeu.
2: Obrigado, Colin, obrigado pelo convite, obrigado pela oportunidade, né? E que a gente venha mais vezes para cá, porque nós queremos mais conquistas.
0: Isso aí.
2: Então, estamos aqui, quando nós ganharmos, pode nos convidar que a gente vem.
0: Obrigado, Alex.
3: Isso aí, obrigado a todos, Colin. Lembrando que no sábado a gente já tem um jogo aí pela Liga Nacional de Futsal, e para o torcedor aqui da capital subir, pegar a estrada rumo à Serra.
2: 17h45.
3: Contra
2: o São José.
3: E vamos ser sócio aí da CBF, fazer a CBF crescer ainda mais.
0: Perfeito. Peri, brigadão pela presença também, sorte sempre.
4: Obrigado a vocês. E uns sábado já, né, Alex? Já estrear a carteirinha dele, e a camisa agora.
0: Então tá. Botou na obrigação, vamos lá.
2: Estão te colocando na obrigação.
0: Não, mas
2: cara,
0: é legal, pô, é legal.
4: Só eu,
0: cara,
4: que tomo pressão, cara.
2: Mas é assim que você ganha, não é assim?
0: É. Então, Bavaresco, obrigado pela presença também.
5: Obrigado, Colin, é um prazer novamente estar aí, e estamos sempre à disposição. Carlos Barbosa sempre abraça a gaúcha, e a certeza e a convicção que voltaremos aqui pelo nosso trabalho, que futuramente sim podemos ter mais conquistas.
0: Jarico, brigadão.
1: Colin, obrigado, e mês que vem, tu lembra, eu tenho que lançar meu livro.
0: Teu livro,
1: vai ser aqui,
0: aqui isso aí.
1: Então, quero ver se até o 15 de julho, quando ele estiver prontinho, eu...
0: Quanta história!
2: Quanta história, cara! Isso aí, o vermelho.
0: Bom, ainda bem que o programa tem 3 horas.
2: O vermelho.
1: Obrigado, Paulo.
0: E mais uma vez, obrigado, Taça, pela presença também.
2: Carinho nela, né?
0: Vamos entregar pros jogadores, eu tô recebendo um monte de mensagem aqui dos jogadores, eu quero também ficar um pouco com ela, quero dormir com ela aqui também e tal.
2: É verdade. Vou
4: lá pra casa hoje, não.
0: Então tá.
2: Obrigado.
0: Fotos e vídeos vou botar no Instagram, tirar uma foto bem legal agora, vou botar no Instagram, no @rafael.colin, notícia na hora certa, e eu volto em seguida com o Esporte e Companhia.
6: 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Avenidas Edivaldo Pereira Paiva, Loureiro da Silva e Augusto de Carvalho, em Porto Alegre, terão bloqueios de trânsito entre as 6 e as 10 horas e 30 minutos da manhã desta quinta-feira. Brasil ameaça retalhar os Estados Unidos com lei da reciprocidade após sobretaxa de 12,5% por trabalho forçado. Ao menos 8 pessoas morrem após bombardeios de Israel na faixa de Gaza. Céu limpo em Porto Alegre, agora faz 15 graus. A previsão é de tempo firme em boa parte do Rio Grande do Sul nesta quinta-feira. No litoral, há possibilidade de chuva fraca. Em Porto Alegre, mínima de 14 e máxima de 23 graus. 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
6: Fluxo tranquilo em Porto Alegre. PTC não registra nenhuma ocorrência neste momento. Também não há intervenções ou acidentes reportados nas rodovias estaduais e federais.
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6: Homem é preso em flagrante com 168 quilos de maconha em Cruz Alta, na região noroeste. Ao todo, ele transportava 18 pacotes da droga. A prisão ocorreu durante a abordagem do Comando Rodoviário da Brigada Militar, em parceria com a Brigada Militar de Santo Ângelo, no quilômetro 191 da BR-158. 5 unidades de saúde de Porto Alegre estarão abertas e com serviço de vacinação contra a gripe nesta quinta-feira, feriado de Corpus Christi. O atendimento será das 10 horas da manhã às 7 horas da noite. Neste período, estarão em funcionamento as unidades Moab Caldas, José Mauro Cerati Lopes, Assis Brasil, Bom Jesus e São Carlos. A vacina contra a gripe está disponível para qualquer pessoa acima dos 6 meses de idade. 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Da redação, Lucas de Oliveira.
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15: Colin, aqui na Califórnia, um abraço pra ti e também pro Diego Neri, que está na Austrália. Conheço ele de Porto Alegre, falo de Los Angeles. Abração, Felipe Fernandes. Ou seja, em Los Angeles, um amigo mandando um abraço pra outro lá em Sydney, na Austrália, aqui pela Rádio Gaúcha. 996995218. Perceberam que há pouco eu li uma mensagem da Califórnia, do Felipe Fernandes, mandando um abraço pro Diego Neri. E vocês acreditam que agora o Diego Neri da Austrália mandou o agradecimento? Outro abraço para o Felipe Fernandes, é um grande amigão meu, Diego Neri, de Sydney para a Califórnia. O rádio é um negócio fantástico, né?
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0: 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Agora 1:09 da manhã, o Cléo Kuhn tá chegando com a previsão do tempo. Fala, Cléo.
1: A previsão do tempo para esta quinta-feira está indicando o domínio, mais uma vez, da massa de ar seco sobre o estado. E é claro, a gente tem um pouquinho de frio pela manhã espalhado pelo estado, na casa de 8, 9 graus, a temperatura mínima entre a Serra e o Planalto. São duas áreas frias no estado, especialmente por causa da altitude, né? A Serra, a elevação, a gente tem um pouco de frio, vai para o Planalto, a mesma coisa, então, em torno de 8, 9 graus, grande parte da região norte e noroeste do estado, com temperaturas em torno de 10, 11 graus. O mesmo vale para o centro, o mesmo vale para o oeste, na região da campanha. Sabe, o frio de manhã cedo, ele está mais ou menos parelho, porque a gente tem aí uma situação onde não tem aquecimento à tarde, e quando a temperatura cai durante a noite e a madrugada, cai de forma um tanto quanto homogênea. Depois, à tarde, as temperaturas vão subir aqui pela capital e o leste do estado como um todo, que é uma região mais densamente, digamos assim, populacional, acaba juntando uma quantidade maior de pessoas e coisas, e a temperatura vai a 22, 23 graus no período da tarde. É calor, olha, até por volta das 15, depois a temperatura começa a diminuir, mas, digamos assim, a sensação de frio fica maior no final da tarde e à noite. Nebulosidade variável, portanto, sobre o estado, não é um quadro assim de bastante sol, embora tenha alguns momentos pela manhã onde o sol consegue aparecer um pouco mais, mas depois, perto do meio-dia para tarde, normalmente a gente tem mais nuvens aqui na região. Olha, pro período da sexta-feira, a situação segue o mesmo ritmo. A gente tem temperaturas em elevação no período da tarde e tem até um pouquinho mais de aquecimento. Sábado é um dia quente, com 25 graus. Domingo tem previsão de pancadas de chuva, principalmente a partir da tarde, mas em alguns lugares chove pela manhã. E a chuva deve dominar a segunda e a terça-feira da semana que vem, melhorando quarta e quinta da próxima semana aqui no estado do tempo outra vez.
0: Obrigado, Cléo Kuhn, com a previsão do tempo. Já eu vou atualizar as informações da dupla Grenal aqui com a reportagem. E também registrar mais mensagens dos ouvintes. Mas antes, ainda sobre as condições do tempo, vou atualizar as temperaturas nesta madrugada do dia 4 de junho de 2026. Caxias 12, Porto Alegre agora com 15 graus, Pelotas 16, Santa Maria 12, Nova Petrópolis 12, Vacaria 10, Bagé 12, Uruguaiana 14, Capão da Canoa 17, Parici Novo 12, no Vale do Caí, Canoas 14, Canela 12, Rio Grande 16, Passo Fundo 13, Carazinho 13. Em Santa Catarina, Garopaba agora com 17 graus. Mensagens dos ouvintes no 996995218. André Paulo, do bairro Partenon. Brilhante a campanha da CBF. Parabéns a todos pela conquista. E aqui a Vera, olha só que legal. Abraço ao time da CBF, especialmente ao Paludo, nosso ex-colega da La César, de Feliz. É a Vera e o Edson, da Áustria, acompanhando o programa e mandando mensagem aqui, parabenizando o querido Hildo Paludo, presidente do Conselho Deliberativo da ACBF. Quem mais aqui? Aqui em Portugal, escutando pelo aplicativo a entrevista sobre a grande conquista da ACBF. ícone do futsal sul-americano. Grande abraço a toda a comunidade de Carlos Barbosa e a todos do Esporte Companhia. Programa que dá espaço a todos os esportes. Muito obrigado, Alex de Lisboa. Tem muita mensagem internacional aqui, muitas mensagens de fora do país. Bem bacana mesmo. Eu acabei não lendo tantas mensagens na primeira hora, que eu estava envolvido na entrevista, né? Queria deixar registrado o monstro que é o goleiro Pedro Bianchini. Que loucura o que esse cara defende. Grande abraço a todos, principalmente pro Paludo, cara sensacional. Ângelo Pereira de Bento Gonçalves. Muita repercussão aqui da entrevista que a gente fez nessa primeira hora. Ó, parabéns por trazer essa diretoria ao estúdio para relatar a brilhante conquista da Libertadores. Especialmente meu amigo particular Jarico, que atualmente reside em Carazinho. Grande abraço do Antônio Carvalho de Carazinho. Donádio na escuta, manda um forte abraço para todos aí. Abraço gigante pro amigo Clóvis Tramontina, que estava na audiência. Parabéns para a CBF, mais uma conquista gigantesca. Grande Antônio Donádio. Agora 1:16. Dupla Grenal em destaque. A partir de agora, as informações da dupla. Como encerrou mal esse primeiro semestre a dupla, hein? Que coisa! 2-3, deixando o torcedor extremamente preocupado. Essa que é a grande verdade. O Jason Lisboa traz as informações do Colorado e o Lucas Arruda traz as informações do Tricolor.
2: Fala, Colin, tudo bem? Abraço pra você, pra quem tá ligado no Esporte Companhia. Vamos falar do Internacional, Colin, e as movimentações no mercado. Bom, os ouvintes tiveram conhecimento da entrevista que o executivo de futebol do Inter, Fabinho Soldado, deu, né, ao Grupo RBS, está lá no YouTube Gaúcha Esportes, foi vinculado aqui também na Rádio Gaúcha. O Inter tem uma lógica no mercado para esta próxima janela de transferências, Colin. Qual é esta lógica? Você pode me perguntar e eu te respondo, tá? Para chegar, tem que sair. O Inter tem a sua folha salarial no patamar ali de 12, 13 milhões de reais, 14, não pode sair deste limite. Por quê? Porque o Inter não tem dinheiro. A situação tá complicada, então o Inter precisa abrir espaço na folha para a chegada de jogadores que possam qualificar o elenco no segundo semestre. Talvez eu tiraria dessa lógica a questão da zaga, porque o Inter precisa de um zagueiro. Se não sair ninguém do elenco, o Inter mesmo assim vai ter que ir no mercado e buscar uma aquisição para esse setor, porque tem apenas um jogador afirmado, que é o Gabriel Mercado, aos seus 39 anos de idade. Existem outros nomes, tá, Colin? Como Borré e Alan Patrick. Sim, se chegarem propostas, Colin, por esses jogadores, o Inter senta e conversa. Recentemente, o futebol mexicano demonstrou interesse no colombiano. E se chegar novamente com força, o Inter, claro, vai querer ressarcimento, vai discutir valores, mas não vai fechar as portas, assim como o próprio Alan Patrick. Tendo proposta, o Inter senta, analisa e discute o futuro desse jogador. Esses dois atletas somados, olha, eles custam mensalmente ao Inter algo na casa aí dos 3 milhões de reais. Então você abriria espaço na folha para justamente buscar reforços no mercado. Existem aqueles outros jogadores que o Inter, olha, não faria força de permanecer com eles. Eu cito Cleiton Sampaio, Richard, Ronaldo, Alan Rodrigues. E aí eu chego na informação que trouxe hoje na Rádio Gaúcha, tá publicada aí no site de GZH, que envolve o Uruguai. O Alan Rodrigues, ele tem uma sondagem que deve virar proposta oficial do Nacional do Uruguai. O clube quer a contratação do uruguaio, revelado pelo Defensor lá de Montevideo. A ideia do Nacional num primeiro momento é o contrato por empréstimo. E aí, na sequência, pode assinar ali uma opção de compra, enfim. Mas o fato é que, chegando essa proposta oficial na mesa do presidente Alessandro Barcelos, o Inter pode realizar esta negociação, abrindo espaço no elenco, abrindo espaço na folha, para buscar no mercado uma reposição ou reforço para outro setor. O Inter, ano passado, né, 2025, na metade do ano, gastou $4 milhões, ou prometeu pagar isso ao Argentinos Júniors para a contratação de Alan Rodrigues, que não aprovou. Colin, tem outra situação importante, os jogadores com vínculo se encerrando no final desse ano e que precisam de uma, ou não, né? Claro, depende da vontade do Inter, de uma renovação, ampliação de contrato. A lista tem Rocher, Mercado, Bruno Henrique, Vijagra, Alejandro, Thiago Maia, citei já dois, Ronaldo e Richard. Esses dois aqui, não chegando propostas, eles ficam e saem livres no final do ano. Thiago Maia, a informação é, o Inter já enviou ao jogador uma proposta de renovação, de ampliação de vínculo, e aguarda nos próximos dias uma resposta por parte do staff do jogador. Thiago Maia, que não é utilizado também de forma recorrente pelo técnico Paulo Pezzolano, mas que custou, né? O Inter pagou aí $4 milhões ao Flamengo de euros na negociação, inclusive, que envolveu a ida do Vitão para o Rio de Janeiro. Então, é uma negociação que pode avançar nos próximos dias. O Inter já tem a sua primeira atividade confirmada para o período de intertemporada. Anota aí, Colin, na agenda, jogo treino, dia 4 de julho contra o Coritiba. Vai acontecer em Porto Alegre, tá? Não tá definido ainda se no CT Parque Gigante, porque é um jogo treino, então não é amistoso, não entra para registros oficiais. Como é um jogo treino, pode acontecer no dia 4 de junho ou no CT Parque Gigante, ou até mesmo com portões fechados no estádio Beira Rio. Inter, que está aí no seu período de recesso, de férias, que vai até o dia 22 de junho, quando acontece a reapresentação do elenco. É dia 22 de junho a reapresentação, e dia 22 de julho o Internacional recebe o Cruzeiro no estádio Beira Rio, na relargada do Campeonato Brasileiro. Tá certo, Colin? Abraço pra você, uma excelente sequência de programa. Tchau!
3: Fala, Barão, tudo bem? Rafael Collin, grande abraço na audiência do Esporte e Companhia. Quarta-feira bastante movimentada nos bastidores, pelo menos com informações importantes a respeito do Grêmio. Começo destacando a situação que envolve o Arthur e uma espécie de mudança de estratégia do clube em relação às tratativas com a Juventus. O Grêmio faz um recuo estratégico na negociação e coloca o Arthur no fronte das tratativas, porque nos próximos dias o meio-campista deve viajar à Itália para conversar diretamente com a direção da Juventus. Neste momento, a situação é a seguinte: o contrato do Arthur vai até o dia 30 deste mês. A partir desta data, no dia 1º de julho, o Arthur volta a ser jogador da Juventus em definitivo. O jogador precisa convencer a Juventus a liberá-lo de forma amigável. A reapresentação do clube está marcada para o dia 16 de junho. Espera-se que o Arthur esteja com o restante do elenco de jogadores em Porto Alegre. Mas, claro que a situação pode se arrastar um pouco mais. De acordo com a imprensa italiana, a expectativa da Juventus é receber cerca de 8 a 10 milhões de euros com uma possível venda do Arthur. Só que propostas já chegaram recentemente para o jogador, que foram prontamente rechaçadas. Mercados com dinheiro, como o México e também o Oriente Médio. O Arthur já se manifestou algumas vezes em zona mista, antes, depois de jogos, dizendo que quer ficar no Grêmio, este é o seu desejo. Mas a situação é um pouco complicada com a equipe italiana. Na outra ponta deste negócio tem aquilo que a Juventus tem que pagar ao Arthur até o fim do seu contrato na Itália. O jogador também precisa abrir mão desses valores para conseguir convencer o seu clube a liberá-lo de forma amigável, sem custos. Afinal, o Grêmio não tem condições de bancar esse negócio no atual momento. Falando em não ter condições de bancar negócio, Colin, A quarta-feira teve a informação do colega Simon Bianchini que o Grêmio descartou qualquer possibilidade de repatriar o Bitello. Meio-campista que foi destaque em 2023, fez muito sucesso ao lado do Luiz Soares e foi vendido por 10 milhões de euros ao Dinamo Moscou da Rússia. Nesse momento, a multa do jogador está estipulada em 16 milhões de euros, ou seja, o valor subiu em 3 temporadas. E esses 16 milhões de euros já estão com o desconto aplicado, digamos assim, de 20% que o Grêmio detém de uma cláusula de valorização do atleta. Então, o valor real passa para cerca de 18, 19 ou 20 milhões de euros na atualidade. É importante falar que o Grêmio também está de olho numa possibilidade de uma transferência do Bitello para outro clube, porque aí sim receberia esses 20% da cláusula de lucro da próxima venda do jogador para outra instituição. O Grêmio descartou possibilidades de investir esse dinheiro na situação, mas também descartou a possibilidade de buscar investidores para tentar a contratação do Bitello. O que foi passado para o nosso colega Simon Bianchini das suas fontes no clube é de que é um negócio completamente inviável. Bom, ainda sobre o Bitello, Rafael Collin, mas não exatamente sobre o Bitello, eu quero trazer uma informação até a título de esclarecimento. Próximo dia 27 de junho, o Grêmio tem um amistoso marcado com o Cascavel, na cidade de Cascavel, no estado do Paraná. Só que muitas pessoas estão imaginando que o valor arrecadado com esse amistoso, a tendência de uma presença muito forte de público no estádio por conta do expressivo número de gaúchos na região do Oeste Paranaense, a expectativa de muita gente é que o valor arrecadado seja repassado ao Cascavel, ainda em função da dívida do Grêmio pelo Bitello junto ao clube formador. O Cascavel alega que não existe nenhuma possibilidade nesse sentido, até porque um empresário paulista contratou esse jogo, levou a partida para Cascavel por conta dos gaúchos na região, chamou, convidou o Cascavel, time da cidade, e convidou o Grêmio por conta dessa relação forte com os gaúchos. E aí paga um cachê para os dois clubes, o jogo acontece e esse empresário fica com a arrecadação. Nenhum valor será repassado ao Cascavel para abater alguma parte desta dívida. O clube paranaense alega que o Grêmio segue devendo cerca de 8 milhões de reais por conta da venda do Bitello para o Dinamo de Moscou lá em 2023. E este valor está dividido em 3 ações no momento, que já estão com a FIFA e também com a CNRD, a Câmara Nacional de Resoluções e Disputas. Pois bem, aliás, o Grêmio corre um risco importante de, mais uma vez, sofrer um transfer ban da FIFA. Já foi julgado e precisa pagar o valor, mas cabe um último recurso para, pelo menos, estender este prazo de pagamento. São 3 ações diferentes, 2 correspondem ao Grêmio. A primeira parcela, houve uma diferença daquilo que o Cascavel deveria receber e o que o Grêmio pagou, só que esse valor já coloca mais juros e multa. A segunda parcela que não foi paga em nenhum momento e uma terceira ação que tem a ver com a própria FIFA, que se refere, na verdade, ao mecanismo de solidariedade aos clubes que formaram os atletas. É isso, Cole. O Grêmio tem um amistoso. Trata-se, na verdade, de uma coincidência de ser o clube que o Grêmio deve há pelo menos 3 temporadas por conta do Bitello. Descarta a vinda dele, mas tem que pagar ainda essa dívida junto ao Cascavel. É isso, Rafael Collin. Grande abraço a todos, um ótimo feriado e até a próxima.

0: 1h29, Esporte e Companhia aqui na Gaúcha. Dupla Grenal devidamente atualizada pela reportagem. E agora nós vamos com mais informações aqui, ó. Gabardinho tá pronto? Seleção Brasileira, Eduardo Gabardo.
1: E o técnico Carlo Ancelotti testou hoje uma nova formação da Seleção Brasileira para o jogo de sábado contra o Egito em Cleveland. No último teste, no último amistoso, antes da estreia na Copa do Mundo contra Marrocos. E as principais novidades no novo time do Brasil são Marquinhos e Gabriel Magalhães, a dupla de zaga titular de volta depois da final da Champions League, Douglas Santos no lugar de Alexandro na lateral esquerda e Lucas Paquetá e Igor Thiago, que entraram bem contra o Panamá, nas vagas de Matheus Cunha e Luiz Henrique. Com isso, Rafinha foi deslocado para o lado direito do ataque. A escalação do Brasil ficou assim: Alisson, Wesley, Marquinhos, Gabriel Magalhães e Douglas Santos, Casemiro, Bruno Guimarães, Lucas Paquetá, Rafinha, Igor Thiago e Vini Júnior. Neymar ainda não está fazendo trabalhos de campo, sendo preservado para o início da Copa do Mundo. O trabalho de hoje contou com cerca de 200 torcedores, foi um treinamento aberto. É uma regra da FIFA que todas as seleções têm que fazer um treinamento com portões abertos para a comunidade local. A seleção ainda treina quinta e sexta-feira aqui em Morristown, Nova Jersey, no CT do New York Red Bulls, que é um CT novo, moderno, inaugurado agora, ao custo de R$500 milhões, numa obra completa com grande estrutura, e está sendo utilizado pela primeira vez para a seleção brasileira. E depois destes dois treinos, a seleção viaja na sexta-tarde para Cleveland para o jogo de sábado, 19h, contra a seleção do Egito. Na semana que vem, seleção de volta aqui em Nova Jersey com a sua preparação para a estreia no MetLife. O técnico Carlo Ancelotti deverá na sexta-feira conceder uma entrevista coletiva para falar sobre esta reta final e a expectativa da Copa do Mundo que está começando. 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De Nova Jersey com a Seleção Brasileira, Eduardo Gabardo.
0: Obrigado, Gabardo. 1h32. Algumas mensagens aqui sobre a Seleção Brasileira. O Márcio Brito, da Zona Sul, da capital gaúcha, ele é do bairro Ípica, que é bem no extremo sul de Porto Alegre, e ele diz o seguinte: Colin, não estou levando muita fé nesta Seleção Brasileira. No entanto, acho que temos algumas individualidades que podem sim nos ajudar numa competição que, na verdade, é um torneio, não é um campeonato longo. Então, com o trabalho do Ancelotti e a qualidade técnica de alguns jogadores, acho que o Brasil tem sim alguma chance de pelo menos chegar na reta final da competição. É o que diz o ouvinte Márcio Brito, aqui da Zona Sul. Hoje, Rafael, é o dia de mandar um abraço muito forte para nossa amiga Glória de Canoas, porque ela está de aniversário. Grande lembrança da Yara, também de Canoas, porque a Glória é uma ouvinte muito querida, muito fiel. Todas as madrugadas, assim como tem muita gente que faz isso também, que eu sei, mas a Glória todas as madrugadas está ligada, manda mensagem. Então, um grande beijo, saúde. Já encontrei a Glória várias vezes em Canoas. Então, um abraço. Obrigado sempre pelo carinho aqui com o Barão da Madrugada. Saúde para ti, muitas felicidades. Aproveita o teu dia, o novo ciclo. Tá bom, Glória? Um abração de todo o nosso time aqui da madrugada da Rádio Gaúcha. O Marcelo Drago tá fazendo sinal, inclusive, aqui no corredor, te mandando um abração também. Quem mais? João Melo. Mandando um abração pro Alex Herman, do marketing da CBF. Ele diz que a CBF tem craques dentro e fora das quatro linhas. E é verdade. E é verdade. Tem que ter toda uma estrutura adequada, um suporte para que o trabalho seja bem executado dentro das quatro linhas. Isso é fundamental. Curtindo a Rádio Gaúcha aqui em Uruguaiana, na recepção do River Hotel. Abraço, Silvio Rossi. Azar, Silvio. Abração para ti e para todos que estão também acompanhando aí, trabalhando na madrugada e ouvindo o programa, né? O número para você participar é 996995218. Já postei a foto ali no Insta, nos stories, com a turma da CBF que estava presente aqui no estúdio. Tá bem legal ali a foto, bem bacana. E eu tirei uma em separado com a taça da Libertadores, que já vou postar ali também. Muito bonita essa taça e pesadíssima também. Essa taça da Libertadores, difícil de levantar. Tem que ser forte para jogar, para correr, para fazer gol, para decidir nos pênaltis, e tem que ser forte depois também para levantar a taça. Não é fácil. Nada é fácil. 1:35. Agora a Isabelle Cas, peraí, mais um. O Samuel Nunes. Aí, meu velho, manda um abraço para nós aqui.

0: O Uruguai descartou cortar o meia Arrascaeta. Em nota divulgada na última quarta-feira, a seleção confirmou Colin a lesão muscular na panturrilha do jogador, mas que o problema não vai impedi-lo de disputar o Mundial. O camisa 10, que sofreu uma lesão de grau médio na última terça-feira durante a preparação para a Copa. No comunicado, a Federação Uruguaia não divulgou um prazo para o retorno do jogador. O Uruguai optou por não realizar amistosos neste período final de preparação e já tem a viagem marcada para os Estados Unidos para a próxima terça-feira. A seleção uruguaia, que está no Grupo H, ao lado de Espanha, Cabo Verde e Arábia Saudita, que é o primeiro adversário, no dia 15 de junho, em Miami. E agora, falando de futebol brasileiro, com a pausa nos jogos do campeonato por conta da disputa da Copa do Mundo, a CBF iniciou vistorias nos estádios da primeira divisão. A intenção é que em 3 anos essas estruturas estejam alinhadas ao padrão internacional. A comparação tem como bases manuais técnicos de ligas europeias. Nos últimos dias, equipes da empresa Arena Events Venus, parceira da CBF, vistoriaram Morumbis, a Vila Belmiro, o Allianz Parque, a Arena do Grêmio e também o Beira-Rio. Os próximos do cronograma são Maracanã, São Januário e também o Nilton Santos. O plano é de que essas estruturas recebam melhorias já em 2027 e de que a padronização esteja concluída em 2029. E para fechar, Colin, o São Paulo tem interesse na contratação de Victor Sá e mantém conversas pelo atacante de 32 anos. Ele, que está em final de contrato com Krasnodar da Rússia, é visto como uma oportunidade de mercado para reforçar o elenco sem custos de transferências. Há conversas em andamento e o São Paulo agora prepara uma proposta ao jogador. O interesse também esbarra na concorrência de outros clubes, e um deles é o próprio Krasnodar, que trabalha para renovar o contrato do atacante. Com um giro no futebol brasileiro e também internacional, Isabelle Castro.
1: Obrigado, Isa. 1h38. Nós vamos ao intervalo comercial e voltamos em seguida com o Esporte Companhia.
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1: Colin, aqui na Califórnia, um abraço pra ti e também pro Diego Neri, que está na Austrália. Conheço ele de Porto Alegre, falo de Los Angeles. Abração, Felipe Fernandes. Ou seja, em Los Angeles, um amigo mandando um abraço pra outro lá em Sydney, na Austrália, aqui pela Rádio Gaúcha. 996995218. Perceberam que há pouco eu li uma mensagem da Califórnia, do Felipe Fernandes, mandando um abraço pro Diego Neri. E vocês acreditam que agora o Diego Neri da Austrália mandou o agradecimento? Outro abraço para o Felipe Fernandes, é um grande amigão meu, Diego Neri, de Sydney para a Califórnia. O rádio é um negócio fantástico, né?
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1: Rafael Collin.

0: 1:44. Esse é o Esporte e Companhia aqui na Rádio Gaúcha, num oferecimento de KTO, kto.bet.br. 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Daqui a pouco tem o sinal que vai apontar 15 para as duas. É, daqui a pouco. Ah, nós vamos até as 3, hein? Até as 3, tem muita informação ainda para vocês, tem muita participação dos ouvintes. Inclusive, mandem mensagens aí no 996-995218. DDD 51, 996-995218. E me segue lá no Instagram, @rafael.colin, no Insta. Certo, meus amigos? Quer ver? Eu não tô mentindo, ó. Ouve aí o sinal, 15 para as duas. É, viu só? É, isso aí. 15 para as duas, 4 de junho de 2026. E o Eduardo Costa traz agora as informações da Gaúcha Serra.
1: Fala, Colin, aquele abraço para você, para toda a audiência do Esporte Companhia aqui nas madrugadas da Gaúcha. O Juventude encerra nesta quinta-feira sua preparação para a 12ª rodada da Série B do Campeonato Brasileiro. Nesta sexta-feira, o Juventude encara o Operário em Curitiba às 8 horas da noite. O técnico Maurício Barbieri teve 8 atletas fora no último jogo contra o América Mineiro, em que o Juventude venceu. 8 atletas que estão no departamento médico ou em fase de recuperação. Para o jogo de sexta-feira, alguns devem retornar. São os casos do zagueiro Rodrigo San e do atacante MP. O Rodrigo San foi preservado por um desgaste físico e o MP teve um desconforto muscular, mas ambos já voltaram aos treinos. O volante Luan Martins e o meia Mandaka estão na fase da transição física e podem ficar à disposição para o jogo da 13ª rodada contra a Ponte Preta no dia 14, jogo no estádio Alfredo Jaconi. O provável Juventude: Jandrei, Messias ou Gabriel Pinheiro, Rodrigo San e Marcos Paulo, Natan, Lucas Mineiro, Raí Silva e Diogo Barbosa, Manu Castro ou MP, Fábio Lima e Allan Kardec. O atacante Alanzinho segue em tratamento de uma entorse no tornozelo e o meia Pablo Roberto, com uma lesão muscular na coxa, ainda não ficam à disposição do técnico Maurício Barbieri. O Caxias vive uma semana tranquila após a vitória no último final de semana. Volta a campo agora só no dia 13 contra o Guarani, jogo em Campinas. O elenco ganhou alguns dias de folga e se reapresentou nesta quarta-feira. Teve um jogo treino contra a equipe do Brasil de Farroupilha com aqueles atletas que não estão com tanta minutagem. O time teve Marcelo, Ronei, Joilson, Whindson, Vitor Sá, Luiz Fernando, Lucas Cândido, Matheus Anjos, Vitor Feijão, Luiz Miguel e Felipe Rangel. O Caxias, que para o jogo contra o Guarani na próxima semana, não vai contar com o Callison, que está suspenso pelo terceiro cartão amarelo, ficará de fora deste confronto. São esses os destaques da dupla Caju. Aquele abraço, Colin.
0: Aquele abraço, obrigado, Eduardo Costa, direto da Gaúcha Serra, com as informações da dupla Caju. Temos 1:48, faltando 12 minutinhos para as 2 horas da manhã. Agora o futebol feminino é destaque aqui no programa. Quem está chegando é a Carol Freitas. Fala, Carol.
2: Bom dia, Colin. Bom dia aos ouvintes. O destaque fica por conta da preparação da seleção brasileira para os amistosos contra os Estados Unidos pela data FIFA. Nesta quarta-feira, houve mais um treinamento realizado no CT Joaquim Grava do Corinthians, visando este primeiro teste. Então, Brasil e Estados Unidos se enfrentam no sábado, às 18h30 da tarde, na Arena do Corinthians, em São Paulo. Depois, no dia 9, então na próxima terça-feira. As seleções se reencontram na Arena Castelão, em Fortaleza, às 9:30 da noite. Os dois jogos são preparatórios para a Copa do Mundo Feminina, que ocorre no ano que vem, em 2027, aqui no Brasil. As partidas vão ocorrer em dois estádios que são sedes da Copa do Mundo, e Porto Alegre também está entre as sedes, então vão ser 8 estádios escolhidos, foram 8 estádios escolhidos, e o Rio Grande do Sul está entre eles. 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
0: Muito obrigado. Carol Freitas e o futebol feminino. Ano que vem, Copa do Mundo aqui no Brasil. Todas as atenções voltadas ao futebol feminino. 1h49. Os esportes internacionais estão chegando agora com Marcelo Vicente. Fala, Marcelo.
3: Bom dia, Rafael Collin. Bom dia, ouvintes do Esporte e Companhia. No espaço de esportes internacionais, aqui na Rádio Gaúcha, vamos falar de mercado da bola. O atual presidente do Real Madrid, Florentino Pérez, que tentará a reeleição no domingo, anunciou ontem o acerto com o técnico português José Mourinho. Segundo a imprensa da Espanha, Mourinho, inclusive, já deu início ao planejamento do Real para a próxima temporada. Porém, o adversário de Florentino Pérez, Henrique Riquelme, também fez um anúncio nesta quarta-feira. Em programa na televisão espanhola, ele disse que caso vença a eleição, levará o clube... para o clube os craques Haaland e Rodri, ambos do Manchester City. Outra notícia do mercado da bola na Europa é que a Juventus de Turim vai atrás da contratação do goleiro Emiliano Martínez, campeão mundial pela seleção argentina em 2022, e da Liga Europa com Aston Villa nesta temporada. De acordo com a imprensa italiana, a Juventus chegou a sondar o brasileiro Alisson, mas o Liverpool barrou a saída do goleiro titular do Brasil na Copa. Por hoje é isso, Colin. 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

0: Estamos sempre juntos aqui na madrugada, não perdendo essa mania. Sempre felizes e satisfeitos. Murica, o Rubens, o Drago, o Gossen. É o nosso timaço. Vocês merecem essa taça aí, ó, que tá aí, ó. Essa taça da Copa do Mundo, essa réplica. Todos nós merecemos. Agora, 1h53. Ô, Murica, tu acha que vem a taça ou não? Não, não. Eu acho que não também. Sendo bem realista. Bem realista. O Lucas Grangeiro tá mandando mensagem aqui, dizendo que ele confia sim no título. Ele confia no título, ele acha que o Rafinha vai decidir o Mundial e ele acha que o Brasil vai ser hexa. Mensagem que chega aqui do Lucas no 996995218. 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Esse som é bom demais, mas tá terminando, né? Ó, terminou. Que mais tu tem pra nós, grande Murica Matos?
1: Vou cantar tudo de novo?
0: Vai. Traje a rigor, eu lembro o meu irmão, ele tem 3 anos de diferença. Então quando eu tinha meus 13, lá nos anos 80, o meu irmão já estava trabalhando como office boy com 16 e comprando um disco de vinil atrás do outro. Ó, se a gente ouvia direto lá em casa, ó. Inútil! A gente somos inútil! Ah, bons tempos, cara. Tempos que não voltam mais. Fiquei imaginando agora eu e ele lá, dois adolescentes cantando pela casa. No 13 em, botando o disco no 13 em 1. No 13 em 1 lá do pai e da mãe. É.

Aí uma época era a febre dos discos, que ele vinha, ele trabalhava no centro, no antigo Banco Sul Brasileiro, e aí ele chegava em casa com um disco e mais disco. Aí teve um Natal que eu enchi o saco, eu estraguei o Natal lá na minha casa de tanto que eu enchi o saco que eu queria um videogame. E o pai e a mãe se esforçaram e botaram lá um videogame. Eu sabia que eu ia ganhar, só que eles queriam esperar a noite, cara, pra entregar direitinho, bonitinho. E eu comecei às 8 da manhã a encher o saco, porque eu vi a caixa. E eu agitei tanto, eu juro, eu estraguei o Natal da minha casa, cara. Olha o arrependimento que dá, assim, ó. Pelo amor de Deus. Mas o cara é criança, né? O cara... Então a gente ganhou, eu, aí meu irmão, óbvio, né? Ganhamos o videogame. E aí meu irmão trabalhando, eu ainda não, meu irmão voltava daí do centro com cartuchos. Ah, o que que tu trouxe hoje? Sacolinha, 2, 3 cartuchos. Ah, legal! Enduro, River Raid, pá, cara, e era uma febre também, cara. Jogando de manhã, de tarde, de noite, não parava mais. E era bacana também essa febre. Mas também muita brincadeira na rua, né? Carrinho de lomba. Morei ali na Euriculara há 33 anos. Então ali tem a descida da Teixeira de Carvalho e na sequência a descida da Auricular. Então é lomba e lomba. E uma curva. E uma calçada, né? Então para 10 carrinhos que a gente colocava lá da gurizada toda, a calçada era pequena, era pista estreitíssima. E aí a gente pegava embalo lá em cima na Teixeira de Carvalho e empurrando com a mão. E se o rolimã do outro passasse por cima dos dedos, azar. Tava valendo, não tinha regra pra proibir, então, cara, era uma barulheira. Pá, uma barulheira, mas a gente, se parecia que a gente tava num autódromo, assim. E aí na curva ali, metade não ficava mais na pista, derrapava, caía ali nos paralelepípedos da Auricular. E o restante seguia até terminar a corrida. E depois carregava o carrinho tudo de novo, para depois fazer a descida de novo. E assim era uma tarde inteira, impressionante. Era bom, era legal. E o 3 dentro, 3 fora, né? Na frente da minha casa meu pai tinha plantado 3 árvores. Ah, eu não lembro o nome daquelas árvores ali, mas foram as minhas goleiras do Maracanã. Porque ali eu imaginava que eu tava num estádio, né? Só que assim, eram árvores, não era goleiro, não tinha rede pra bola parar. E no, atrás das árvores era o muro e a casa, e a janela da minha casa. E às vezes o pai e a mãe estavam dormindo, cesteando, e eu e meu irmão já fazendo o cruzamento e pegando de primeira e sem pulo e não sei o quê, e dando bomba. Cara, estourava na janela, no muro, calha da vizinha, da dona Terezinha. Quantas vezes destruía a calha da dona Terezinha, querida? Bah! A gente fervia bastante na rua, né, Murica? Na rua, né? Ah, tô indo lá na pracinha, vou jogar uma bola lá, essa pracinha ali do... perto do Olímpico ali. Hoje ela é cercada, na época não era, então... saía a bola ali da parte da área da pracinha e caía na rua. Tinha uma parada de ônibus ali, a gente só viu o estouro, né? Pum! Estourou, pá, furou a bola. Pá. Notícia na hora certa, voltamos em seguida.

0: 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Júri condena Jairo Souza, o doutor Jairinho, a 43 anos e 9 meses de prisão pela morte de Henry Borel. Fundo Eleitoral vai distribuir 4,9 bilhões de reais entre os partidos para o pleito de outubro. Ataque promovido pela Ucrânia mata 3 pessoas na Crimeia. Céu limpo em Porto Alegre, agora faz 15 graus. A previsão é de tempo firme em boa parte do estado nesta quinta-feira, com possibilidade de chuva fraca no litoral. Em Porto Alegre, mínima de 14, máxima de 23 graus. 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
0: A IPTC está em deslocamento para verificar um motociclista que teria caído na rua 6 de novembro, próximo ao cruzamento com a Avenida Manuel Elias, no bairro Mário Quintana, zona norte de Porto Alegre. Nas demais vias da capital, o trânsito flui bem e sem intervenções. Não há reportes... Não há reporte de ocorrências nas rodovias estaduais e federais.
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0: Um homem de 28 anos foi preso preventivamente em Rio Grande, no sul do estado, por suspeita de abusar sexualmente da enteada, de 9 anos. Conforme investigação da Polícia Civil, a criança relatou sobre os abusos para uma tia. A prática teria ocorrido ao longo dos últimos 5 meses. O caso segue em investigação. A vacina Pneumo 20, que protege contra 20 sorotipos da bactéria causadora de doenças como pneumonia e meningite, será disponibilizada no Sistema Único de Saúde a partir da segunda quinzena deste mês. A informação foi confirmada na quarta-feira pelo ministro da Saúde, Alexandre Padilha. O imunizante será aplicado em crianças de até 5 anos de idade. O primeiro lote, com 514 mil doses, já começou a ser distribuído para os estados brasileiros. 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Notícia na hora certa, volta na Rede Gaúcha às 3 horas. Da redação, Lucas de Oliveira.
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4: Rafael Collin.

0: 2:06. Terceira hora do Esporte e Companhia. Vamos juntos, é até as 3 da manhã. 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Cléo Kuhn, mais informações da previsão do tempo. Fala, Cléo.
1: O que a gente pode esperar com relação ao comportamento do tempo para estes próximos dias aqui no Rio Grande do Sul? Está indicando uma situação de massa de ar mais aquecida, sim, de imediato. Não que vá fazer calor, mas aquece mais à tarde na quinta, principalmente sexta e sábado. Domingo já não é aquela questão do aquecimento, é uma situação mais de abafamento, porque tem bastante umidade que se transforma em chuva, principalmente à tarde. Vamos ter pancadas de chuva também segunda e terça da semana que vem. Então a gente fica de olho nesta situação de variação da umidade sobre o estado durante estes próximos dias. Tem também essa situação de que as temperaturas à tarde sobem um pouco mais. Por que as temperaturas sobem um pouco mais na parte da tarde? Porque durante a tarde e no final da manhã, uma entrada de ar quente. E esse ar mais aquecido, embora a gente não sinta num primeiro momento, traz umidade. Uma umidade discreta, especialmente na sexta-feira, mas uma umidade que se torna um pouco mais evidente porque fica abafado no sábado. E aí no domingo isso tudo então vai se transformar em pancadas de chuva entre a tarde e a noite. E depois segue segunda e terça. Não é uma coisa que tenha prosseguimento, por isso eu estou esperando lá para o quarta e quinta da semana que vem o retorno do ar seco aqui para a região. Não tem grande massa de ar frio, estava dando uma olhada aí para 10, 15 dias e os simuladores não estão colocando nenhuma grande massa de ar frio se deslocando da Argentina ou do Pacífico aqui para a região. Então a gente vai ter aí temperaturas medianas, claro que vai continuar fazendo frio pela manhã, só não é um frio intenso. Mas à tarde dá uma aquecidinha, mas é alguns momentos à tarde, são 2 horas no máximo, depois as temperaturas voltam a cair, porque à noite a temperatura cai muito rapidamente sobre o estado. Enfim, um mês de junho com pouca chuva, e se a gente tem pouca chuva, geralmente o frio cresce mais aqui no estado do Rio Grande do Sul.
0: Muito obrigado, Cléo Kuhn, com a previsão do tempo. 2:10, é hora dos pitacos do Sala de Redação.
2: Paulo de Porto Alegre, Pedro Guerrinha voltou de férias na TPM.
3: É verdade.
2: É atenção pós-mulher, o Guerrinha devia estar transando nas férias e voltou.
3: Não, nas férias. Férias eu tomo banho, inclusive de cueca. Para não ter perigo de nada.
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0: O Sala de Redação, nesta quarta-feira, discutiu sobre os investimentos da dupla Grenal, a janela de transferências, a importância de contratar certo, das direções terem criatividade nas contratações, não há espaço para erro, as finanças da dupla também foram destacadas no Sala e a gente ouve agora aqui na Madrugada Esportiva da Gaúcha.
5: Problema maior.
6: Vai jogar com
5: um jogador. Tem um jogador, a gente conversava sobre jogadores e a remuneração deles. Então abre a internet aí e procura a remuneração de alguns jogadores bons do futebol brasileiro hoje. O problema não é a soma com relação ao Remo, que é um clube de outro tamanho nesse momento. Assim como o Mirassol, um clube de outro tamanho. Eu estou dizendo em capacidade de faturamento, como tem Grêmio Inter, como tem outros clubes.
2: E que fazem, o Mirassol isso. Faz tantos pontos quanto faz o Grêmio Internacional, o problema, e o ano passado fez muito mais.
5: O problema é quando o melhor jogador do Grêmio e do Inter, o melhor não, mais bem pago, ganha mais, por exemplo, do que o Danilo do Botafogo. Esse é o problema.
6: E ganha?
5: E ganha.
6: Eu não sei quando ganha.
5: Esse é o ponto, eu também não, mas... Este é o problema.
2: Não, o problema é tu gastar 20 milhões, 25 milhões e disputar, escapar do rebaixamento.
6: Não, o problema é gastar o que não tem.
5: Existe,
6: esse é o problema,
5: existe uma lógica hoje no Rio Grande do Sul que para jogador vir aqui, ele precisa ganhar mais do que ganharia em outro lugar.
2: É sobrepago.
5: Este é o grande ponto. E isso tem a ver com o Grêmio Inter? Sim. Mas tem a ver também com o Rio Grande do Sul.
7: Geopolítica.
5: Tem a ver com uma série.
7: Geoeconomia. Pouco tempo atrás, os jogadores aceitavam vir para cá. porque recebiam em dia.
2: Isso.
7: Eles conversavam, como é que tá aí? Não, aqui
8: a barca é
7: 30
8: é boa.
7: Dias.
8: Aqui, barca é boa.
7: Aqui o mês tem 30 dias, a vem pra cá e tal.
6: Era um atrativo.
7: Como tu não tem mais isso, o jogador joga lá em cima. Não,
9: e nessa conversa, Vaguinha, a conversa era assim, ó, o cara que tinha um salário de 1 milhão lá e atrasava, perguntava pro amigo dele aqui, o cara dizia, não, aqui não é 1 milhão, é 700, mas dura 30 dias o mês. O cara vinha do 1 milhão virtual para os 700 mil reais.
10: Tem outro...
9: De verdade. E esse mundo não existe mais.
10: Tem outro elemento, tem a questão geográfica, sim, aumenta o preço, sim, porque eles vão dar sempre preferência por Rio, São Paulo, e depois Minas Gerais. A gente fica atrás nisso e é que nem...
2: Me fazendo concluir que morar em Porto Alegre é morar no inferno, é isso?
10: Não seria tão extremo, mas tu chegar para um jogador...
11: É que em Porto Alegre, não pagam. E aí fica mais caro. Agora tá o Grêmio aí, como disse o César ontem, com o direito de imagem atrasado. O Internacional, muito provavelmente, se não atrasou, vai atrasar. Não tem mágica que faça. Não pinga o dinheiro para pagar.
10: E tem um...
11: E aí, como é que faz?
10: E tem um outro elemento, além da questão geográfica. Tem um elemento que o jogador começa a olhar mais isso pelo nível de profissional. Só tem um detalhe,
7: 80% dos clubes do futebol brasileiro vivem a situação que vivem em Grêmio.
10: A questão financeira está apertada para todo mundo, tirando Flamengo e Palmeiras, então, e o Cruzeiro.
7: Então não é uma questão de geografia só.
10: Não, a geografia é que o cara pede mais para vir para cá e pede. E o outro ponto que o jogador começa, e os jogadores atingiram também o nível de profissionalismo, que hoje eles olham para isso. Como é que é a estrutura? Como é que é o centro de treinamento?
9: A estrutura
10: de Grêmio Inter, eu acho ela muito distante, muito aquém do tamanho e da exigência que tem Grêmio Inter.
9: Mas a estrutura um dos itens da estrutura, Léo, é o ganhar em dia.
10: Tem a questão financeira do em dia, embora aqui se faça um esforço, o Grêmio está atrasado agora, mas...
2: Eu vou ligar pro prefeito Melo e vou denunciar vocês que estão fazendo propaganda que morar em Porto Alegre é um inferno.
10: O prefeito Melo tem muita coisa para fazer.
2: Prefeito Melo, olha o que eles estão dizendo prefeito.
10: Deixa o prefeito trabalhar, que o prefeito tem um monte de coisa para ajeitar na cidade. Não vai incomodar o prefeito.
2: Eu sei que tem.
10: A questão toda é que essa falta de estrutura, porque o jogador, assim, como é que é aí departamento médico? Departamento físico, como é que é a academia? Tem um hotel, tu consegue a concentração? Mas onde é que concentra? Não tem, Pedro. Não tem, é esse o ponto.
2: Baseado no CT do Mirassol, lá, que tu fizesse um monte de elogio, e o Mirassol já caiu de
10: produção. Eu tô baseado no CT do Cruzeiro, do Atlético, do Palmeiras, do São Paulo, do Corinthians, do Atlético Paranaense. Do Atlético Paranaense.
2: Tem salas de musculação, tem tudo.
10: Hoje, por exemplo, tu não tem uma estrutura que permita... Equipamentos mais modernos, os clubes até têm tentado se atualizar, mas tu não consegue fazer, por exemplo, um trabalho... Em dois turnos, Vaguinha, que tu possa fazer com que o cara durma no CT, tem um quarto dele para
7: Léo, eu acho que a gente não pode generalizar o comportamento de jogadores de futebol profissional. Mas teve um episódio recente, tá? Não vou dar data aqui, mas teve um episódio recente que faltou um equipamento para recuperação de jogadores no CT do Inter. E um jogador disse: eu quero comprar. Ele comprou o aparelho.
9: Comprou para o clube.
7: Para
9: uso pessoal.
7: E empresta
9: para
7: colegas, porque o Inter não tinha esse aparelho. Não tinha, me passaram o valor, tá?
6: Isso é gestão,
7: algo,
6: né,
7: em torno de R$1.500, R$2.000.
9: Isso fotografa o que o Léo está dizendo.
6: Como é que uma gestão que está seis anos deixa isso acontecer? Não pode.
2: Isso é um problema eventual de gestão que alguém... que tem a gestão do clube, não andou bem. Agora, a essência, que o Grêmio Internacional não tem. O Grêmio tem um centro de treinamento espetacular ali.
10: O Grêmio tem um centro de treinamento espetacular para base. Ponto.
2: Para quê?
10: Para base. Lá é sensacional, atende as demandas, é um lugar muito bem pensado, planejado. O CT do Grêmio e do Inter, hoje eles são funcionais. Ponto. Acabou.
7: Tem toda a razão.
10: E a gente fica para trás também nesse quesito de estrutura. Quando a gente diz, Grêmio Inter ficaram para trás em relação aos grandes, é na questão financeira, sim, É na questão do dinheiro que lá chove mais grosso do que aqui, sim, também tem isso. Mas é numa questão que a gente investe errado, a gente gasta errado. A gente tenta buscar esses caras contratando jogadores como o William, que ganha uma Babilônia e não entrega, como o Borré, que ganha uma Babilônia e não entrega. E a gente também está atrás em estrutura física. Infelizmente, temos dois estádios de Copa do Mundo. A Arena é construída padrão FIFA, a Arena é um estádio de Copa do Mundo, não é, recebeu Copa.
2: E o Cruzeiro tem que estar nisso.
10: E o Beira-Rio, o estádio que recebeu Copa do Mundo, e vai receber outro. Estádios, ok, mas CT, estrutura, dia a dia. Gente, a gente está.
2: O Grêmio está junto com o Hospital Moinhos de Vento. Tá? Eles estão interligados. E o atendimento se dá no Hospital Moinhos de Vento, que é um dos melhores hospitais deste país, se tu não sabe.
10: Eu sei porque eu fiquei hospitalizado lá.
2: Tu não sabe.
10: Fomos atendidos pelo mesmo médico. Um abraço, doutor Pierangelo, que é nosso.
7: Eu também fiquei
10: nosso muito médico, né?
2: Doutor, o senhor deixou isso muito bom, doutor. Podia deixar com um probleminha pra eles não aparecer.
10: O Moinhos de Vento é um dos três maiores. O Moinhos de Vento é um dos quatro maiores hospitais do Brasil, melhores do Brasil, ranqueado, busca. Sempre ali brigando para ser um dos três, tudo ok. Só que tu tem, por exemplo, um Palmeiras que, se o jogador se lesiona numa partida no Allianz, agora não é mais Allianz, no estádio, ele sai do estádio e vai pro CT fazer a ressonância magnética no CT.
6: Tá, Léo, mas então por que... Não é isso, é, mas assim, ó, o Inter tem uma gestão que tá há 6 anos no clube. É só ir fazer um investimento na estrutura. Por que o Inter não tem o CT próprio da base?
9: Do Léo, Pedro. Porque se há uma gestão, se a gestão é do momento, mas esse momento dura 6 anos, nós estamos num atraso de 6 anos.
2: Não, isso pode ser uma dificuldade. Isso aí eu vou concordar. Agora, dizer que não tem estrutura no futebol do Rio Grande do Sul,
10: não tem.
2: Só o Leonardo
10: Oliveira
2: para dizer isso.
10: Do tamanho de Grêmio e Inter não tem. Eu te citei na largada.
6: No nível de Palmeiras.
10: Na largada, eu te citei 8 clubes que têm estruturas para dia a dia melhor que a de Grêmio.
2: Vou te repetir, o Grêmio tem um acerto, tem uma negociação, tem um acordo, tem uma vigilância dos seus jogadores, com o Hospital Moinhos de Vento chega pra ti, não?
10: Não, é
2: tu
10: bom.
2: Tu tá lá, te largaram bem, rapaz.
10: É bom.
2: Tu tá bem aí,
10: mas dizendo largaram bem, tanto é que o Inter, graças a Deus, e voltei a mil, voltei melhor do que eu tava pra te incomodar. Tanto é que o Inter tá fazendo agora um trabalho com que tem o Tinga como o cara da linha de frente, e buscando investidores e buscando ex-jogadores para construir uma estrutura de fisiologia, de preparação física e de departamento médico, onde era a piscina. Porque o Inter, por exemplo, não tinha. O Grêmio, quando o Alberto Guerra assumiu. Como é que é o nome do diretor médico, César, que era do CEA do Grêmio?
5: Gustavo Bolognese.
10: O Gustavo disse: olha, tô nessa barca porque a gente tem um projeto. E o Grêmio melhorou muito em equipamento, muito, mas o plano dele, segundo ele me disse, era construir um espaço médico de recuperação atrás de um dos campos para ficar uma coisa mais completa.
2: Então eu vou te dizer, o doutor Charbel, tá? Que é meu vizinho e que participou desses projetos todos, me mostrou fotos de como está agora o departamento médico do Grêmio, departamento de fisicultura, e eu fiquei encantado.
10: Pois é, mas ainda assim, Pedro, tu imagina como não estava antes deles assumirem. Então, assim, ainda assim é pouco para a Grêmio Inter. É pouco. O Red Bull Bragantino, mais um, acaba de inaugurar o seu centro de treinamento num espaço que é entre dois aeroportos.
2: Clube de empresário.
10: Tá bom.
6: Eu aceito a questão do
2: junto que eu tô bravo.
6: Não, junto. O cenário o Inter e o Grêmio ficaram para trás em vários pontos. O meu problema é da crítica do cenário, que o Léo faz corretamente, mas eu sempre pontuo porque eu acho pra gente, enfim, porque é o meu ponto de vista. É a gente traçar o cenário como se ele fosse uma entidade que se movesse sozinha. O cenário não é acompanhado porque há pessoas, dirigentes, que não fazem o que tinham de fazer. A questão estrutural de Inter e Grêmio é um problema. Eu lembro do Fernandão no Inter falando há muito tempo atrás. O Grêmio na base melhorou pra caramba.
10: 2012, por isso tá, o Fernandão deu uma entrevista.
6: Por que a gente precisa cobrar das pessoas que lá estão que elas façam isso. O Inter tem uma gestão de 100 anos. A gestão do Grêmio agora tem 5 meses. Daqui a pouco vai ter de ser cobrada.
7: O Inter só vai mudar porque existe um movimento que é externo, que é capitaneado pelo Paulo César Tinga.
10: Sim.
7: Que vai dar o primeiro passo agora no dia 13 de junho.
6: Se mexeu,
7: vai ter uma feijoada lá no coração do gigante. onde ele vai arrecadar com a venda de ingressos, né? Uma grana inicial, mas é muito mais ali não é,
9: é muito mais simbólico para fazer ali, agregar, sim, né?
7: É,
9: a ideia.
7: É, ali é para lançar é o projeto. Juntar, né? Vai arrecadar alguma coisa em torno de 500, 600 mil reais, né? Eu falei com o Tinga essa semana. Muito legal a iniciativa, mas ali é mais para despertar o lado torcedor do
6: Alisson, goleiro da seleção brasileira, já virou parceiro desse projeto, que é um projeto, mas, assim, então, fora de governo, fora de administração. Só vai acontecer por um movimento
10: que é externo, né? Eu não vou jamais ir contra o investimento em estrutura. Sempre que os clubes investem em infraestrutura, em patrimônio, eles evoluem. Agora, para mim, a situação é muito mais grave do que a estrutura. Nós criamos um perfil aqui que ninguém está vindo para cá para construir trabalho. O jogador de futebol não está vindo para cá para construir trabalho e construir carreira. Os jogadores que dão certo aqui, que geram alguma coisa, algum legado para a Grêmio Inter, eles estão saindo da base, são os únicos. E o único legado que eles geram, e prestem atenção que isso é uma lógica, eles não estão construindo, eles não estão aqui para fazer a vida deles aqui. Nenhum jogador. Nenhum jogador está fazendo isso. Todos os jogadores que chegam aqui, sejam
9: vamos
10: da base...
9: Vamos pegar uma exceção para confirmar a sua regra. O Everton veio fazer um projeto aqui.
10: É, mas o Everton vem fazer um projeto, mas, Maurício...
9: Mas
10: vem,
9: exceção à regra, sua regra está certa.
10: Por mais que ele tenha ido para a seleção, eu acho que é surpresa para todo mundo ele na seleção, tá?
9: Inclusive, sim, mas ele tinha esse projeto, tá, retomar
10: acho,
9: padrão.
10: Acho que inclusive para ele. Agora, o que me incomoda mais é que nós construímos um perfil através do dinheiro. Esse perfil foi construído, e eu falo mais do Grêmio do que do Inter. O Inter tem as suas outras peculiaridades. O Grêmio, em determinado momento, o Grêmio acreditou que o dinheiro dava futebol. E começou a pagar valores absurdos para os jogadores.
9: Perfeito.
10: Achando que aquilo ali dava. Aquilo, o Pedro Ernesto está aqui, ganha lá o seu salário. E eu vou dizer o seguinte: Pedro, se eu te der um aumento, vai ser melhor do que tu é. O Pedro vai ser o que ele é.
6: Sabe por que ele faz isso, dirigente?
9: Não, mas pode dar
6: porque
9: aumento,
6: não tem punição nenhuma. Porque se ele fizer, como é dinheiro do clube, ele sair não pega nada para ele. Então ele deixa para o próximo.
10: Só que o que acontece? Isso não foi construído.
6: Põe no estatuto que tem uma responsabilidade civil para ver se
10: acontece. Para mim isso não foi construído ontem. Isso foi construído ao longo de 10 anos. E quando tu faz isso, tu cria cultura.
9: Aqui. É verdadeiro.
10: Ah, mas aí cultura. Tu cria uma cultura. Que para mim, eu não vou repetir, eu não estou dizendo que as estruturas são ruins ou ótimas, não é isso. Eu só estou dizendo que a estrutura, ela conta, mas o perfil é o mais grave. Concordo. O perfil do jogador. O jogador, por exemplo, o time construído em 2014, que tem a participação do presidente Romildo, que tem a participação do Filipão, do Rui Costa, do Roger, que desemboca no time campeão, tu vai olhar o perfil dos reforços e tu vai dizer o seguinte: não tinha nenhum figurão ganhando fortuna ali. Não tinha nenhum figurão. Não. Era todo mundo meio duvidoso.
9: O Michael
10: duvidoso.
9: Veio recomeçar aqui.
10: E um meio duvidoso. Meio duvidoso. Ah. E claro, e aí uma categoria de base que deu suporte, mas que ainda aceitava o jogador fazer sucesso no clube e a partir daí ser vendido mais
9: resultado
10: tarde,
9: técnico, mais resultado financeiro.
10: Não, mas é que eu não coloco isso como projeto do Grêmio, tá, Maurício? Eu coloco isso, apesar do presidente Romildo
9: assim
10: usar essa expressão.
9: A exceção do TT foi
10: o mercado,
9: assim,
10: naquele momento, aceitava o jogador ficar 3 temporadas. O mercado aceitava. O mercado de hoje não aceita.
9: Mas então no seu diagnóstico já está a resposta de que não vai mudar.
10: Isso, para mim o que vai acontecer é que nós vamos ter que dar um reset nesse processo e levar 5 anos para mudar essa cultura.
6: Mas como é que se muda?
9: Qual cultura, César?
10: Como é que se muda? A cultura do dinheiro ser a base do...
7: César, só se tu combinar com os outros clubes, é uma questão de mercado.
9: Mas aí o César tem razão, o Grêmio e o Inter precisam, realmente, César, tem que acabar com essa cultura. E Grêmio e Inter, eles... Como eles fizeram lá atrás, eles vão ter que retomar na sua origem. Grêmio e Inter nunca foram clubes gastadores. O Inter, que contrata em 2006 alguns jogadores para ser campeão do mundo da Libertadores, ele é um Inter que começa lá em 2003, começa lá em 2003, Pedro, Nandão, trazendo grado. 2013 ele sobe muitos garotos. O Inter joga um Grenal, que ele ganha do Grêmio no Olímpico, com o Ismael, Thiago Matos, o Diego entra, o Daniel Carvalho entra, Cleiton Xavier. Então assim, o Inter começa com essa estrutura, ele vai se reorganizando. Em 2005 ele busca o Yarley, por exemplo, que estava no México.
10: tu consegue trazer
8: o Fernando depois, foi 2004,
10: depois o Adriano Gabiru, que era um sonho antigo da direção. Então tu começa com, Ceará, a partir, né? Da
6: venda no São Caetano.
10: É, o Ceará vem mais para completar o grupo,
6: tá,
10: né?
6: Mas é um cara que não é de grife, tu não gastou. Sim, e acabou sendo titular e campeão. É
10: que,
6: assim,
10: tu vai ter no Leonardo, teu grupo Leonardo, os jogadores que são
2: de composição. Escala o time de Tóquio para te ver quantos milionários tem.
6: Não tem.
2: Clemer, Ceará, Índio,
6: Fabiano Heller,
10: que foi uma contratação.
2: Rubens Cardoso. No
6: Edinho,
2: meio.
6: O Elton Monteiro,
2: que veio do Caxias, por exemplo. O Alex e o Fernandão.
10: Gabiru,
2: e no ataque, Gabiru. Pato e Arley.
5: Mas essa realidade. Pegando esse time aí como base, tá? Essa realidade no futebol atual, ela não seria distribuída financeiramente como foi distribuída nesse momento. Esse momento da história, 20 anos atrás, ela tinha nestes jogadores ainda não jogadores completamente bilionários.
9: Não, o prato de comida era aqui.
5: O Fernandão, no contexto do futebol de hoje, é um cara que está na França há 6 temporadas. Esse cara tu vai trazer aqui por 1,5 milhão. Porque, não, tu não vai trazer pra cá hoje, mas um cara que tá no Lyon, lá da França.
10: Eu quero lembrar pra vocês o seguinte, a gente não pode deixar de contextualizar.
5: Klemer, por exemplo, tá? O Klemer vem pra cá depois de ser vice-campeão pela Portuguesa, depois de ser goleiro do Flamengo.
10: Ele era reserva do Júlio César. Mas tá, o Fernandão,
5: quem é o Klemer hoje?
2: Só te dar uma lembrança. Só uma, que é pra matar. Quem é o jogador referência do Palmeiras hoje?
10: Tem tantos?
6: Como assim?
2: Marlon Santos era jogador
9: do Atlético Goianiense.
2: É. E aí o Botafogo viu e ninguém viu.
6: Não. Passagem pela base do Grêmio.
2: E aí já foi comprado caro. Agora é impossível.
10: O Inter tentou o Marlon Santos. Só que quando chegou lá, o Botafogo já tinha
9: palavrado com ele.
10: Aí trouxe o baralho.
6: É que nem o caso do Ademir. O Inter queria contratar o Ademir. Acho que o Grêmio foi atrás do Ademir. Só que aí chegou o Bahia com o Grupo City, eu pago mais.
9: O Jean Lucas, o Everton Ribeiro com o Inter, a mesma cena.
10: É que assim, Grêmio e Inter precisam voltar para sua origem no sentido de buscar esses jogadores, como o time que tu disseste de 2006, como o Grêmio próprio que pega o Maicon descontente no São Paulo, obrigado, e buscar esses jogadores. E eu acho que isso é um movimento que, por exemplo,
2: pega
10: o Inter já está fazendo.
2: E tem a descoberta do Jeromel. Tem a descoberta do Kahneman. Ricardo, o Grêmio, montou uma das melhores duplas de zagueiros
9: da América Latina,
2: da história.
10: É que Grêmio e Inter, Grêmio e Inter nunca foram gastadores. Grêmio e Inter sempre foram times que buscaram esses jogadores, muitas vezes jogadores. Um outro exemplo, um cara que joga aqui no Vasco, dois caras do Vasco, a torcida não podia olhar. Célio Silva, virou histórico no Inter, e Jardel no Grêmio. Tu tem que buscar esse perfil de jogador.
2: Exatamente.
9: É trabalhoso, né?
10: E complementar com a formação. Como é que tu busca hoje, César, num mercado que tu tem razão, que ele é um mercado muito competitivo?
2: Eu esperava do Pelé.
10: É o enxergar antes dos outros.
5: Mas Léo,
10: tu ter uma rede de investimento, César, em scouts, que vão te trazer esse jogador antes.
6: Por que o Inter não fez isso, por exemplo? Essa gestão do Inter tinha 6 anos e resolveu fazer um time gastando dinheiro.
5: Eu entendo, para mim, a gente continua fazendo o que fez em 2006. A gente continua fazendo o que fez. O Grêmio contratou o Kahneman, né? Sim. O Grêmio agora contratou o Nardone. O Kahneman era campeão da América quando veio. O problema é que inflacionou.
10: O Grêmio contratou o Wagner Leonardo, César, por exemplo.
5: Eu sei que tem erros. Tu vai encontrar. O que eu quero dizer é que tu vai. Não, o Kahneman também custou 3.
9: Sim, mas
5: o que eu quero dizer é que nos números de hoje, gente.
9: Por 80%.
5: Nos números de hoje, o Fernandão não viria para fazer dinheiro.
9: Já está inflacionado.
5: O Yarley, excepcional jogador, tinha passado pelo Boca, não viria para cá pelo contexto financeiro que veio. Não adianta a gente pensar.
10: O Fernandão já é num contexto em que o Inter está tirando o pé do barro, já está começando a respirar. Tinha vendido Daniel Carvalho, tinha perspectiva de vender o Nilmar. Então, assim, o Fernandão já é num contexto que tu começa a agregar peças à tua base.
6: O Fernandão
10: foi um pagamento. O Inter com colocou.
6: Jogadores da base.
10: O Inter colocou
6: Rodrigo
10: no negócio.
6: Paulista, e ganhou o zagueiro do Flamengo.
10: O Inter
6: Paulista,
10: colocou no negócio o João Guilherme, que é um zagueiro que tinha, que era de seleção sub-17.
6: Campeão mundial sub-17.
10: E o Rodrigo Paulista. O Inter deu a preferência de compra deles pro Olympique.
6: Baita negócio.
2: Normalmente o banheiro
12: não, não é entupido, tava fechado, velho.
2: Tava fechado, tá. Eles... Ah, algumas coisas acontecem. Teve aquele problema.
12: Não tinha nada
2: teve aquele
12: entupido. Problema.
13: Essa é a pior situação.
2: É, eu sei. Teve aquele problema.
13: Na portaria, mas
12: aí chegar lá e não tá
2: vendo. Na portaria.
14: Pitaco do Sala.
2: Muito bem.
5: Pedro. Ah. Nós falávamos sobre construção de projetos e sobre contratações. E as informações vindas do Grêmio dão conta de que o Grêmio vai fazer uma das janelas de maior transformação dos últimos anos.
2: Sim.
5: Porque as informações...
12: Mas que é do começo do ano. É uma super cirurgia, né? Tá. São 10 saídas
5: Isso.
12: previstas.
5: Aí imagina só, 10 saídas, possibilidade de venda de até 4 atletas. Depois de tudo que se fez num primeiro movimento, tu tá falando aí de uma fotografia que vai ser completamente modificada. Só que dessa vez, Maurício, com duas curiosidades, uma positiva e uma negativa. A curiosidade positiva dá conta de um tempo maior de trabalho, de treino. Isso é positivo. Mas é para todo mundo. Mas é positivo. Do ponto de vista negativo é que tu não vai ter um ano inteiro. Tu vai ter 20 jogos para permanecer na Série A.
12: E a Copa do Brasil e a
5: Sul-Americana. Não, mas sobretudo tu vai ter esse sobretudo período.
12: Não cair.
5: Isso lembra muito anos anteriores, quando o Campeonato Brasileiro era de um turno e tu precisava jogar aqueles 19 jogos ali para não cair.
12: Que era o campeonato da Fórmula.
5: Ou para classificar entre os 8.
12: Isso. Lá.
5: Então, essa é a nossa realidade hoje, Pedro. Uma transformação absoluta do trabalho. Eu fiz hoje um exercício. Nessa hora eu não gosto muito de dar a opinião sobre especulação. Então eu estou trabalhando só com os fatos que a gente tem escutado em cima das notícias. O goleiro permanece e o centroavante permanece. O lateral direito, a informação é que o Grêmio vai atrás de outro.
2: E pode mandar os dois.
12: Permanece e diz na metade do ano, porque o Vinícius tem contrato até o fim do ano.
5: Não, perfeito, sim, é isso, eu tô falando
12: da janela.
5: Tô falando do time do Grêmio pro dia 27,
12: lá
5: quando o Grêmio joga um amistoso.
12: Entrevista pro Guerrinha, o Dutra, antes de sair, ele disse que o Grêmio ia contratar lateral direito.
5: Exatamente. Então tu tem o lateral direito. Aí olha só, o zagueiro pela direita, o Grêmio deve trabalhar a saída do Balbuena, deve trabalhar a saída do Wagner Leonardo, deve trabalhar a saída do Kahneman. Aí tu tem o Luiz Eduardo ou o Gustavo Martins, que permanece. O lado esquerdo da defesa, o Vieri vai ser vendido.
2: O Vieri será vendido.
5: E a tendência é que o Pedrinho tenha sondagens importantes e possibilidade de venda também. Mas volta o Marlon. Aí os volantes. Dificilmente o Arthur permanece. Dificilmente.
12: Mas pelo salário dele.
2: Difícil.
5: Pelo salário e pelo valor. Tem que botar dinheiro.
12: Não, porque
5: aí o
12: discurso antes é que o cenário ia ajudar, que o Arthur
5: poderia
12: pedir.
5: E poderia. E poderia. Mas... uma das informações é que o Grêmio não deve fazer nenhum tipo de movimento pagando direito econômico.
12: É isso.
5: Tá? Então não podendo fazer isso, qualquer valor que vier de pagamento.
12: O Arthur tem uma grana para receber da Juventus. O Arthur, entanto que a notícia do meio-dia, trazida pelos nossos repórteres, é de que o Arthur vai ele diretamente negociar com a Juventus, ele que tomou a dianteira. O Arthur abrindo mão dessa quantia. É óbvio que ele vai diluir essa quantia no contrato com o Grêmio, que deve ser um contrato de 4 anos.
9: Ele se contrata para o Grêmio e começa a ser ressarcido no ganho mensal.
5: É, e aí resta saber se o Grêmio vai ter capacidade de...
2: E aí vai para 3 milhões o salário dele.
12: Mas é que quando a gente falava isso lá atrás, parecia um crime, né?
5: Mas assim, aí tu tem, do meio para frente, o Mac deve ser vendido. Tu tem um TT que, se não der um resultado, também, se bobear, vai ser colocado em alguma situação, porque ele precisa dar resultado.
2: E o TT, pelo que eu fiquei sabendo, teve uma reunião com o seu procurador, Pablo Bueno.
5: Sim.
2: E ele teria se comprometido a jogar futebol. E ele melhorou. Até quanto ele vai melhorar, eu não sei.
5: Mas ele levou
2: uma chegada forte do empresário.
5: Do próprio empresário. Eu não tenho boa relação com o Pablo, mas o Pablo tem a informação, é muito boa nesse aspecto. Diz que ele cobra dos atletas dele de forma veemente, o que é muito bom para uma hora dessa.
2: E alguém me disse que ele chegou com força. Isso. Com força no sentido de cobrança.
12: Não é força, violência física, força é um texto forte.
9: E a melhora do TT é uma melhora em relação a ele mesmo.
5: Sim. Não,
9: ele
5: não,
9: sai do menos alguma teto, coisa.
12: Muito longe do teto previsto para ele, que é mais alto.
9: Para ir para um degrau mais baixo da retomada que ele precisa fazer.
5: O que eu quero dizer é que o Grêmio vai precisar, e aí voltamos àquela discussão,
15: O Grêmio vai precisar de uma inteligência gigantesca para montar um time competitivo, porque o Grêmio vai remontar a fotografia.
2: Tá, mas aí deixa eu te falar uma coisa. Aí eu tô 50% dando mérito pro Pelaipe, 50% estranhando que ele não fez ainda, não sei se não pôde, não sei lá o quê. Pelaipe e este futebol que tá lá, inclusive o Dutra, que deixa o legado, de colocar 9 jogadores da base, contando com o apoio do treinador, que é o que tem de bom o técnico do Grêmio, aproveitar os jovens que estão rendendo grana e resolvendo problemas técnicos, tá?

0: Leonardo.
1: Não, ninguém quer, mas ninguém quer.
0: Só o Vitória, talvez. Não, o Vitória. Vitória. Nossa, então... quer dizer, o descarte é muito difícil de conseguir.
2: O Grêmio, por exemplo, Guerrinha, fez isso com o Cuejar e tem 16 parcelas
3: fez
2: de um milhão.
3: Fez um plano de previdência privada com o Cuejar e vai ter que fazer isso com outros.
2: O Rodrigo Eli, de todos os jogadores que o Grêmio.
0: Só não tem o Léo, só não tem o jogador, tem a despesa.
2: É? O Guerrinha, o Rodrigo Eli é o único cara que recebeu uma proposta do Almeria, onde ele já tinha jogado, e ele saiu e o Grêmio não precisou pagar nada. Todos os demais, ou o Grêmio paga parte do salário, ou o Grêmio na rescisão. Porque o jogador é assim, ele tem a receber, e é direito dele, ele assinou o contrato e ele não vai abrir mão. Então, para esses jogadores, vamos pegar o caso do William. O William tem um salário que bate em 2 milhões.
1: É.
2: O William tem mais 6 meses de contrato. Só se o William encontrar, o Simon trouxe informação de que os Estados Unidos teria alguma conversa, clubes da Major League Soccer,
1: ainda
2: ele tem um
1: assim,
2: nome.
1: Não será de graça.
2: Se ele, não, mas se ele vai jogar nos Estados Unidos e consegue um salário legal por lá, uma estabilidade, um clube, uma situação melhor, ele negocia essa
3: ideia. Não é uma decisão unilateral, não adianta o Grêmio pensar assim. Eu acho importante que pense, pelo menos, olha, não, agora nós vamos tirar 10 jogadores e aí vamos ter que contratar outros 10 jogadores baratos porque tem que baixar a folha. Cara, não é uma decisão unilateral, né? Não pode decidir sozinho. Tem que ver se chega a proposta, é importante, até pelo Gabriel Mac, enfim, para o plano tocar adiante. Então é uma situação difícil.
2: E assim, Marcos Rocha tem mais 6 meses de contrato, Balbuena tem mais 1 ano de contrato.
4: Mas, gente,
2: o Wagner Leonardo, o Grêmio pagou 4 milhões e meio de dólares.
4: Seja como for, o Grêmio no início do ano tirou 21 e economizou, entre aspas, economizou a metade do que pagaria, tá? De um jeito ou de outro.
2: Mas vai pagar?
4: Gente, eu sei que vai pagar.
3: Só vai pagar menos.
4: Só que fez isso. Vai repetir isso. Vai continuar tendo que pagar.
2: Vai seguir com a folha paralela.
4: Mas isso não tem saída.
2: Isso não tem outro jeito.
4: Isso não tem saída.
2: A grande solução é tu encontrar caminhos para esses jogadores em que eles saiam e
3: se livrem do peso. Os super pagos, você não vai encontrar esse caminho, porque o clube que chega diz assim, você paga tudo isso. Não, ou você paga a metade, ou eu
2: Maurício,
3: não vou levar.
2: E o jogador também não quer sair. O Natan, pescador, era um exemplo. Ou tu acha que o William vai querer sair daqui para onde é que seria o mercado do William hoje no Brasileirão?
3: No Brasileirão, eu acho que nenhum.
2: Talvez o Remo.
3: Não paga nada parecido com o que ele
2: ganha. E ele vai querer sair de Porto Alegre para morar em Belém?
4: Não, aqui a discussão é, e esse é um trabalho que se elogiou do trabalho do início do ano do Pelaip, porque ele tirou 21 jogadores aqui e economizou, eu falo, a expressão não é essa, né? O Grêmio deveria pagar 100 milhões e vai pagar 50.
1: Pagar 50.
3: Mas, e ainda assim diluindo os 50.
4: Eu sei.
3: É um negócio
4: não, tudo bem, mas segue pagando.
3: Claro que segue.
4: Agora,
1: vamos
4: imaginar que tem mais 50. Não sei se é isso, esses 10 jogadores, mas só fazendo uma relação com 20.
1: Aí vai ficar
4: vai pagar 25.
1: Isso aí
4: é legado, não adianta. O que que acontece? O Grêmio teve uma conduta por 10 anos, porque tem jogador, João Pedro, por exemplo. João Pedro renovou ano passado. O Edenilson, que eu não sei quais são os termos da rescisão do contrato, o Edenilson renovou o contrato em outubro. O Kahneman renovou o contrato na metade do ano passado por 2 temporadas. Então, é um legado.
3: E você está caminhando para o contrato de 2,5 por
4: exatamente,
3: mês, que é o do Braithwaite.
4: Exatamente. Aí tu tem o Braithwaite, nem se fala. Não tinha motivo nenhum para renovar o contrato, renovou.
2: Se tu pegar 2,5 por mês, ele vai dar algo como 450 mil euros por mês, né?
3: Mas a história
2: o
3: salário europeu não, que ele não receberia
4: não,
3: lá.
4: Só por justiça.
1: Pegando 500 mil dólares.
4: Ó, mas
1: o
4: só
1: dólar
4: está
1: 5 pilas.
4: Só por
1: ele
4: justiça,
1: ganha 2 milhões e meio.
4: A informação que vem do Braithwaite é uma informação de o Grêmio contratou num primeiro momento, aí não pagou
1: e
4: o valor que deveria pagar por uma questão de residência fiscal, não sei o que e tal, e aí depois isso foi para outro contrato. O resumo é um contrato gigantesco que o Grêmio vai ter que rescindir. Como rescindir? Pagando. No caso do Braithwaite é um pouquinho diferente, porque ele não vai querer sair daqui, porque ele inclusive fez relação aqui em Porto Alegre. Você
3: botou um restaurante, e é uma pessoa de primeiríssimo nível.
4: Não, não vou discutir
3: isso. Nós estamos falando de futebol, tá?
4: Não vou discutir
3: isso. Não é da pessoa física,
4: pelo amor de Deus. O problema para mim é olhar para frente. Que eu sei que o Grêmio foi muito mal administrado, eu sei. E é preciso aqui, eu não estou falando de 2 anos para trás, não. Para mim começa tudo em 2019. É ali que o problema começa. É ali. 18 para 19.
3: Se hoje a gente está falando dessa renovação do Braithwaite, imagina quando o Romildo que foi um

0: dirigente multivitorioso do Grêmio. Quando ele ou não leu e assinou sem ler, ou leu e concordou, e é grave das duas formas, quando ele tinha aquele acordo com o Thiago Neves, em que assinando 20 súmulas, dobrava a duração e aumentava o salário do Thiago Neves com súmula assinada.
1: E ele estava na iminência isso de fazer isso.
0: Isso é um negócio inacreditável.
1: E o Thiago Neves estava na iminência de fazer isso, se ele continuasse jogando, né? Aí ele acaba saindo do time e no dia seguinte rescinde
0: o contrato. Aí o Romildo anuncia no sala, igual para você,
2: não, né? Ele se deu conta de que foi um negócio absurdo.
3: E
2: não sei nem se passou por ele isso.
3: O áudio vazado do Celso Rigo fala justamente de um processo de reformulação total, um ano de salvação. O ano do Grêmio, ele deixa bem claro, é um ano para não cair.
0: O processo dolorido.
3: Porque eles vão trocar todo o grupo, eles vão mexer em todo o grupo, eles têm que mandar jogador embora, eles têm que contratar jogadores. O Grêmio vai, assim como no ano passado, vai repetir esse ano, o Grêmio vai remontar time, remontar grupo no meio do ano, num cenário em que tu tem 5 meses para fazer tudo. Porque o ano, início de dezembro, acaba o Brasileirão. Esse ano é até vai até mais um pouquinho, 20 de dezembro. Então, assim, é um tempo curto. Vai ter que ser muito preciso nas contratações. Vai ter que ser muito exato nas contratações. E o time que jogou esse primeiro semestre, ele não vai existir no segundo. E tu tá começando de novo. Mas é que... Só que é um processo que o Grêmio imagina, César, de 2 a 3 anos.
4: Mas é que essa é uma realidade posta. Então, como ela é posta, nós temos que trabalhar em cima dessa.
1: O que não estava posto, mas ainda parecia, era o técnico, né? Mas agora, o Simon, depois já
4: traz eventualmente informação. O que o Grêmio fez nos últimos 6 anos? Em 2018, o Grêmio é um dos melhores clubes do país, em todos os aspectos. Em 6 anos.
2: Sem dúvida.
4: Em 6 anos, o Grêmio tinha caído para a segunda divisão e estava destruído por isso, por Thiago Neves, por Robinho. O Grêmio pagou 7 milhões de reais pela rescisão do Paulo Vitor.
0: Isso é impressionante.
4: O Grêmio pagou 4 milhões de reais pela rescisão do Thiago Neves.
0: Exato.
4: 4 milhões pela rescisão.
0: Aqui são 11. Dois jogadores, 11.
2: E eu te digo o seguinte, em reunião de diretoria lá com o conselho de administração e tudo, alguns querem tirar o treinador. E outros dizem assim, não, temos que pagar 40 milhões, vamos ficar por aí.
1: O Grêmio está contratando
2: um Porque de novo é um contrato que também não dá para fazer. Treinador no Brasil de 2 anos. O Marcelo se emocionou com o início do Roger. E aí, era um ano? Não, vou fazer 2 anos. Com
0: medo de perdê-lo no meio do trajeto.
2: No caso do Luiz Castro, foi isso. Aí ficou devendo um
1: apoio. Ele só vem se for um contrato mais longo.
2: Não pagou.
1: Se tu não oferece o contrato mais longo, talvez ele não venha. Aí tu não tem a grife do cara.
0: Não há novidade. Não,
2: aí pega outro. Tem um milhão de treinadores.
1: O Grêmio contratou ele.
2: Mas errou.
0: Não temos nenhuma novidade em relação àquela consultoria externa feita no Internacional, cuja...
3: Já está pronta.
0: Sim, mas a boataria é de que ela recomendaria ao final a recuperação judicial.
3: A informação que eu recebi, que o Vaguinho recebeu.
0: Só não está confirmado isso.
3: E já há dirigentes que transitam ali, não, já foram dirigentes, enfim, conselheiros, que alguns inclusive já engajados na campanha de final de ano, que não vê outra solução.
5: 2h45, o sinal acaba de marcar, 15 para as 3 da manhã. Pois é, se a gente colocar no papel, se os clubes colocarem no papel todas as contratações erradas que fizeram ou com valores absurdos que fizeram nos últimos tempos na dupla Grenal, dá um valor assim, com certeza um valor extremamente absurdo. Coloca no papel um por um, esse jogador aqui custou tanto, rendeu de que forma, esse foi quanto, rendeu de que forma, esse, começa a fazer a lista e começa a calcular. Vai dar assim, não tenho dúvida de que vai dar um valor para chocar os torcedores, assim, absurdo, de tantos erros que essas últimas direções têm cometido na dupla Grenal. Em outras palavras, é praticamente jogar dinheiro no lixo, jogar dinheiro fora, e sem dúvida é um dos grandes motivos aí da dupla Grenal ficar patinando e perder até jogadores para bons mesmo, para outros clubes. Vamos agora para o último pitaco do Sala de Redação.
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5: E aí, o Arthur fica ou não fica no Grêmio?
4: Simon Bianchini recebeu uma ligação, ó, fala de jogador, volta agora, conversando, vamos ver. Tensão na reportagem tricolor, ó, não quer entrar ali, tá na porta. Ó, vou seguir a mesma. Não, é notícia, Pedro. É notícia.
2: Coisa grande, coisa grande.
4: Não, e se ele vier com noticiazinha da base aqui, vai ouvir também.
1: Noticiazinha?
4: Não, ele tem que vir com notícia. Ele tem que vir com notícia grande.
1: César, não, ficou parecendo
3: notícia. Não sei se é a sua leitura. Que alguma coisa que nós dissemos aqui, alguém quis confirmar ou reparar com ele, por isso
4: pode
3: que ele
4: ser,
3: sai.
4: Pode ser,
3: pra não atrapalhar o debate.
4: Eu até acho que não. Tá na
3: O homem voltou, hein?
4: Nesse momento, Simon Bianchini retoma o seu lugar aqui na mesa do sala de redação pra falar das notícias.
3: Senta a mesa, ajeita o microfone,
4: continua,
3: se ajeita na cadeira, arruma a gola. Simon Bianchini tá de tom pastel, tom sobre tom.
1: Combinação.
4: Nós já tínhamos afinado as notícias boas do Grêmio. Essa que tu lesse aí é ruim ou é boa? Se não, não fala agora.
7: Depende de como você vai interpretar. Mas cada vez mais aumenta o pessimismo com a permanência do Arthur.
3: É isso que você trouxe dessa ligação que você fez aí.
7: Já vinha trabalhando desde o começo da manhã.
4: Quem foi o Urubulino que te ligou no meio da reportagem que tava fazendo aqui no sala para te dar essa notícia? Quem foi o Urubulino?
1: Tá, mas
3: e aí? Mas te surpreende, César, que a dificuldade tenha crescido? Porque tem que botar um dinheiro, César, que o Grêmio não tem.
7: Justamente pelo tópico que tu apresentou, das dificuldades financeiras. Desde segunda, a gente trouxe, por exemplo, que o Grêmio estava com os direitos de imagem em atraso desde a semana passada, né? Uma promessa de pagar a quitação essa semana.
4: Pagaram?
7: Eu não tenho a confirmação.
4: Essa semana já estamos no meio, né?
7: Mas o Grêmio
3: exatamente
7: prometeu quitar.
3: Quarta-feira.
7: Vou trabalhar para buscar isso, se o Grêmio já quitou. Tá, prometo trazer. Amanhã ainda trabalho, mas...
4: Tá, mas o Arthur. Busco. E aí o Arthur?
7: Então, o Grêmio tem muitas dificuldades econômicas. Primeiro, o Bitello, o Grêmio recebeu, sim, uma sinalização de um projeto de construção. 16 milhões de euros é a multa para o Grêmio. Fundo de investimento.
4: Que disseram para quem? Quero saber o que
7: deixa
4: disseram
7: contextualizar
4: pro sujeito que veio fazer uma proposta dessa.
7: E daí o Grêmio analisou, debateu e é fora de cogitação hoje para a realidade financeira do Grêmio. Inviável, totalmente inviável.
3: Deixa eu te dizer mais uma coisa para você.
2: Perfeito.
3: Mesmo que o Grêmio estivesse. Eu gosto do Bitello como jogador de futebol. Ponto 1. Mas mesmo que o Grêmio estivesse saudável e com dinheiro para investir, 16 milhões de euros no Bitello é muito dinheiro.
7: Esse tem a ver com a contextualizar que o Grêmio, obviamente o Grêmio não tem 16 milhões de euros. E em relação ao Arthur, o Grêmio delegou pro Arthur, ó, tem que conseguir a tua liberação da Juventus.
3: Jeito.
7: A Juventus deve ao Arthur, luvas pelo contrato que ele assinou lá atrás. O Grêmio também já indicou nos bastidores que não tem capacidade financeira de pagar pela transferência do Arthur, nem mesmo assumir a dívida da Juventus. Os valores não são confirmados, tá? Mas seriam na casa de 5 milhões de euros.
2: O que pode acontecer é o seguinte: ele paga ou deixa de receber da Juventus.
3: Tá?
2: Dinheiro para receber do Grêmio.
7: Não,
2: aí Grêmio ele já ganha 2 milhões e 200, ele vai ganhar 3 milhões e o Grêmio não pode pagar.
7: O Grêmio já avisou que não pode.
3: Tá, mas é isso que o Sérgio está dizendo.
7: Não pode isso assumir mesmo, também esse custo.
2: Isso mesmo, muito bem.
7: Então. E cresceu, eu publiquei essa matéria por volta das 11 da manhã e cresceu nas últimas horas.
2: E vou te dizer mais, tá? O Arthur é um bom jogador, Vai fazer falta pro Grêmio, Mas ele não é o jogador protagonista. Tu não vê, o Arthur não tem nenhum gol pelo Grêmio, não marcou nenhum gol. E as assistências que ele consegue dar, sabe? Elas são muitíssimo
1: não é
2: raras.
1: Pedro. Tá, é o volante.
2: Bom,
1: quer que seja
2: então, não dá pra pagar dinheiro.
3: Eu adoro ver o Arthur jogar. O Arthur, tu vê-lo jogar no campo, te encanta. É espetacular, sim, tá, a forma como ele joga. Só que tu não pode pagar 3 milhões de reais, se é esse o valor. Porque se o Arthur ganha do Grêmio 2.200 e a Juventus complementa, o Arthur virá mais ou menos uma faixa parecida. Tu pagar para um jogador que ele não vai te entregar assistência e gol, não funciona.
2: Muito mais importante pagar para o centroavante.
3: Esses tempos eu trouxe essa estatística aqui, ela deve ter mudado um pouquinho. O Arthur tem uma assistência e um gol a cada 20 jogos.
0: Embora não seja a função dele nem assistência nem o gol, ele seria muito caro para ser um estabilizador de meio campo num valor que você paga pro cara fazer gol.
3: Não, mas assim, eu vou ter a ousadia, porque tu sabe que tu é meu ídolo, eu te assistia desde pequeno.
0: Sim, sim.
3: Quando eu tava na quinta série, eu saía correndo pra ver o Maurício Araiva comentar.
0: É, tu é muito mas, novo. E esse posto vai me dar no meio agora, vem.
7: A difusora.
3: No Porto Visão.
0: No Porto Visão.
3: Ele tem que dar assistência. Ele tem que fazer gol, porque ele é o cara que chega de frente, ele é o cara que conecta as duas áreas, ele é o cara que tá com a bola.
2: O Tite reclamava dele nesse tempo.
3: E assim, e isso atrapalhou a evolução dele, né?
0: Ele nunca foi esse jogador. Deixa eu fazer um acordo com você. O Arthur ideal que fizesse isso estaria jogando em alto nível na Europa. Mas o melhor Arthur daquela final contra o Lanús e daquela Libertadores era um Arthur que já jogava numa zona em que ele não era decisivo como passador ou como goleador, mas o meio campo do Grêmio fluía pelo Arthur. Isso ele não está entregando, é menos. Aí ele fica caro
3: também.
8: O Arthur é um jogador de passes curtos. Ele não tem o lançamento longo, ele não tem a busca pelo atacante lá da frente. Ele é bom jogador, claro que é quem equilibra o meio campo do Grêmio.
0: Ele limpa o início do trabalho de meio, né?
8: Mas é um jogador de passes curtos, bem curtos.
0: Não, para ser um valor de goleador. Não,
2: aí Maurício, aí ele chega a 3 milhões de salário, tá? Se o Grêmio for de alguma forma indenizar aquilo que ele receberia da Juventus, muito bem. Sabe quantos dólares é isso?
0: Você vai me dizer agora.
2: 600 mil dólares por mês. Isso é salário. Aqui, ó, eu vou te contar, o maior empresário do Brasil não pode ganhar. Ele vai fazer falta para a empresa dele. O maior, eu não sei quem é, mas deve ser um milionário aí, que eu não sei quem é, tá? Então, não dá, não tem bala.
3: Esse é salário de primeira divisão, de primeira divisão da metade da tabela para cima.
2: Para cima?
3: De La Liga,
1: de Premier League. Eu só acho curioso como o cenário mudou, porque há menos de um mês atrás, menos, duas, três semanas atrás, a janela também não tinha aberto, como agora. E aí o cenário é que ele ia ficar, que não tinha lugar nenhum para ir, que o tinha Arthur dinheiro, não sei o quê, que ia ficar.
7: Que permaneceria.
1: Mudou tudo, então.
3: Não, a vontade dele é permanecer.
1: Eu acredito.
3: A vontade dele é permanecer. Porque ele vai ganhar um salário altíssimo, ele é um cara protagonista. Tem que olhar pra Juventus. O Grêmio é a casa dele, como ele diz, ele tá muito à vontade.
0: É capitão aqui.
3: Ele é capitão, ou seja, ele tem um status que ele já não tinha mais na Europa. É claro que a vontade dele é ficar. Só que por esse valor o Grêmio precisa ter jogadores mais decisivos.
2: Não, por esse valor decisivos. O Grêmio não pode ter ninguém, porque o Grêmio não tem essa grana pra pagar.
3: A gente tem debatido isso. Vale pro caso do William, vale pro caso do Borré. Se tu paga 1.800.000 para um jogador, cara, ele tem que te entregar 20 gols e 10 assistências no mínimo.
0: Ele é tanto mais caro quanto menos gol faça.
3: Esse cara tem que ser o cara que vai te decidir, Guerra.
8: Isso aí tem que dar um jeito de baixar. Isso aí tem que ser produtividade. Vem cá, como é que o Vitinho renova ganhando 1 milhão por mês?
1: Verdade. E 4 anos, né?
8: Para com a brincadeira, tá tudo errado.
2: Tá, tudo errado, também acho. Mas enfim, o que mais, ô Bianchini?
7: Então, Pedro, essa questão do Arthur, né, deve ter algum desenrolar nos próximos dias, mas, repito, cada vez mais forte a tendência de uma saída. Ele recebeu já sondagens do futebol mexicano, investidas recusadas por ele, pela ideia de permanência aqui por um longo período, porque é o Grêmio, ele entende que é o lugar que ele surgiu pro futebol. Eu entrevistei antes da final do Gauchão os pais dele, sempre foram muito envolvidos nos jogos, enfim. Então, o Arthur acredita que, caso não dê certo uma permanência por aqui, o caminho natural seria retornar à Europa. E aí, ele já teve algumas outras sondagens lá atrás. Agora, de forma efetiva, não. Né? A Juventus não vai para a Liga dos Campeões nesse ano.
3: E o Como, né, que ele tinha recusado no início do ano, vai.
7: Né? O Como estava esperando se é ou não para Champions. Agora, tem que ver se o Fábregas vai permanecer, mas estava acompanhando ainda para uma nova tentativa de levar o Arthur. Tem contrato com a Juventus até 2027 e o cenário de momento passa a ser de uma saída do Arthur do Grêmio, uma não renovação. Bom,
5: tá aí os pitacos do Sala de Redação. Com os pitacos do Sala, o Esporte Companhia fica por aqui, uma noite cheia de entrevistas bacanas, de matérias legais da nossa reportagem. Amanhã tem mais, à meia-noite, no horário de sempre. Uma excelente quinta-feira a todos, um forte abraço, tchau!

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4: 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Notícia na hora certa, no sinal 3 horas. 9 municípios gaúchos das regiões Norte e Serra têm alerta amarelo para declínio de temperatura até o próximo sábado. Com prêmio acumulado, Mega Sena pode pagar até R$32 milhões em sorteio no sábado. Israel e Líbano concordam em implementar cessar-fogo no conflito entre os países. Céu limpo em Porto Alegre, agora faz 14 graus. A previsão é de tempo firme em boa parte do Rio Grande do Sul nessa quinta-feira, mas há possibilidade de chuva fraca no litoral. Em Porto Alegre, mínima de 14, máxima de 23 graus. 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
4: Uma carreta colidiu contra a mureta central da BR-116, no quilômetro 240, em Novo Hamburgo. Devido ao acidente, a carreta ficou atravessada na pista e o trânsito flui apenas em uma faixa no sentido interior capital. Segundo a Polícia Rodoviária Federal, não há lentidão no trecho e ninguém ficou ferido. Em Porto Alegre, o trânsito flui normalmente. A IPTC não registra ocorrências no momento.
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4: O segundo tribunal do júri de justiça do Rio de Janeiro condenou Jairo Souza Santos Júnior, o doutor Jairinho, a 43 anos, 9 meses e 20 dias de prisão pela morte do enteado, Henry Borel. O crime ocorreu em março de 2021, quando Henry Borel tinha 4 anos de idade. Jairinho foi enquadrado em 3 crimes: homicídio, tortura e coação. Monique Medeiros, mãe de Henry Borel, recebeu perdão judicial pelo crime de homicídio doloso. O Ministério Público e a defesa de Jairinho irão recorrer da decisão. Também foi condenado o médico Jefferson Evangelista Correia, assistente técnico da defesa de Jairinho, pelo crime de falsa perícia. A sentença foi proferida a 1 hora e 43 minutos desta quinta-feira, após 10 dias de julgamento. 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Da redação, Lucas de Oliveira.
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0: 3:06, iluminado Ivan Lins, ele realmente iluminado, né? MPB para você nesta quinta-feira, dia 4 de junho, hoje é feriado de Corpus Christi, nesse dia 4, para quem vai emendar o feriadão aí, né? Quinta, sexta, sábado e domingo, aproveitem! Mas para quem vai pro batente, né? Já a partir de sexta-feira, faz parte, sexta e sábado, né? Dependendo da sua profissão. Em função aqui de algumas trocas, eu não vou fazer feriado. Eu estaria na turma 1, sabia? Mas não vou fazer feriado. Vou emendar até domingo. Por quê? Porque depois, é claro, lá na semana do dia 16, eu vou também ter 4 dias de folga em função do evento que eu vou participar. Por isso que eu estarei por aqui. O Thiago também, Thiago da turma 2, vai estar por aqui também, né? Trabalhando. Tem super sábado nesse sábado lá em Bento Gonçalves, direto da 34ª, né? Expo Bento, que é a maior feira multissetorial do país até o dia 14 de junho. E também a 21ª Fenavinho, completando 59 anos de vida. Esta feira que representa a nossa cultura italiana, que representa o nosso imigrante, que representa o vinho. Bento Gonçalves, é claro. Para ter uma ideia, a primeira feira foi lá em 67. E ainda era só de estrada de chão lá na Serra Gaúcha, em Bento Gonçalves. Não tinha nem brasão do município, para ter uma ideia, nem brasão. E teve o primeiro brasão da feira e a partir dali, né, o município foi se desenvolvendo. E para ter uma ideia que me chamou muita atenção, eu estava olhando a história da Fenavinho lá em Bento Gonçalves, que a primeira festa em 67, ela teve um público, vocês não têm noção, mais de 100 mil pessoas. Se a gente pensa nesta época, Mônica, 67, uma festa na Serra Gaúcha, estrada de chão, mais de 100 mil pessoas, meu Deus, foi algo incrível, que colocou a Serra Gaúcha, colocou Bento Gonçalves no mapa do Brasil, para você ter uma ideia. Né? Tanto que a gente sabe que o Vale dos Vinhedos é em Bento Gonçalves, né? A sua maior parte. Pega também ali, né? Garibaldi, obviamente, né? Altos Montes, mas é em Bento Gonçalves. Então, Pinto Bandeira, né? E, então é espetacular aí essa história toda, né? Da Fenavinho. Teve um livro lançado ano passado para comemorar, né? 20ª feira, né? E hoje ela completa aí 59 anos nesse ano. Ano que vem vai ter uma comemoração especial dos 60 anos da festa da Fenavinho. Bom, 3:08, a temperatura marcando neste momento aqui na Érico com a Ipiranga. Deixa eu dar uma olhada ao som de iluminados. Eu, Murica Matos, Rubens Silva, Lucas de Oliveira, Raí Quadros, somos iluminados, é isso aí. 15 graus a temperatura aqui na Érico com a Ipiranga, tá bom? 996995218 para você mandar aquele recado, participar conosco, através também das redes sociais da Rádio Gaúcha, @ Rádio Gaúcha no Instagram e também lá no canal do YouTube, @ Rádio Gaúcha. Deixa eu ver se tem que botar @, acho que não, né? Sabe que lá no canal do YouTube também, que agora é Rádio Gaúcha, você encontra, né? Encontra lá o meu quadro Vinho e Prosa, tá bom? Não precisa botar Rádio Gaúcha, bota direto no canal do YouTube, como tem YouTube, né? E bota Rádio Gaúcha, deixa eu ver aqui, só escreve Rádio Gaúcha, que já cai lá no nosso canal da Rádio Gaúcha, tá bom? E se quiser também uma dica, né? Se quiser também uma dica, é você colocar também ali, né? Vinho e Prosa, Rádio Gaúcha, Vinho e Prosa. Deixa eu ver se vai direto, Vinho e Prosa, aqui Prosa, Vinho e Prosa, tá aí ó, vai direto pros meus quadros ali, são mais de 20, eu acho que tem 21 já, quadros do Vinho e Prosa, e você pode acompanhar, escuta e ver todos, é rapidinho, 3 minutinhos, tem várias dicas, né, do mundo dos vinhos também lá no Vinho e Prosa, é uma dica para você também, que quiser dar uma conferida lá e uma força também, né? Porque vale a pena o seu link, o seu like, na verdade, né? A sua curtida sempre é muito bom. O Rádio Gaúcha, Marcelo Drago, que vai direto para lá pro nosso canal do YouTube, tá bom? E o meu Instagram, esperando por você, @ Marcelo Drago Oficial. Já tem recado por aqui da turma, vamos lá, bom dia, Mestre Drago, Fabiano de Florianópolis, Santa Catarina, chuvinha de leve em Floripa, e nós aqui em Quiapê da Madrugada, manda um abraço aí para nós, estamos juntos. Juntos e misturados, estamos juntos e misturados, hein? Nosso jargãozinho aqui da madruga. Bom dia, amigo Drago, Júlio César, da cidade de Canela, 11 graus, tudo tranquilo. Vigia, boa quinta-feira, abençoada para todos nós, aquele abraço especial. Ó, tem recado de acidente, né? Aqui o Menotti de Parece Novo, atenção, acidente feio em Venâncio Aires. Olha só, hein? Sabe o quilômetro, Tchê, por acaso? Bom, tá em Venâncio, acidente em Venâncio, informa aqui o nosso ouvinte, é o Menotti de Pareci Novo. Menotti, obrigado, tá bom, meu amigo? Então eu vou já repassar ali pro o Lucas de Oliveira, acidente feio, né? Informa aqui o nosso ouvinte, em Venâncio Aires. Aqui, tá bom? Deixa eu só aqui. Obrigado, meu amigo, pelas informações, tá bom? Se tu tiver mais detalhes, por favor. Em Taquari. Tá bom, obrigado, hein? Que bom que tu corrigiu aqui. Né? Em Taquari. Isso, tá bom? Deixa eu ver aqui. Vamos ver aqui. Deixa eu só botar aqui. Isso. Só pra passar pro Lucas ali. Então é em Taquari. Antes do trevo. Tá bom, então. Obrigado. Vou repassar pro Lucas ali essa informação e pro Raí também. A gente vai atrás aí, atrás das autoridades, para ter mais detalhes. É Taquari, tá bom, pessoal? Taquari. O nosso amigo Menotti corrigiu ali. Obrigado, Menotti, pela correção, tá bom? Pela correção. Obrigado pela correção. Então, não é em Venâncio, mas em Taquari, esse acidente grave, grave, grave. Noeli Premaor de Bento Gonçalves, sou da primeira Fenavinho de 67. Noeli, não, é demais. Esse Noeli é demais. Da primeira vinho de 67. Noeli, eu conheci hoje uma amiga tua e da Alda também, da tua filha Alda, que é uma pessoa espetacular, que me ajudou muito também, carregou para cima e para baixo lá naquele ano que eu fiz, né? O meu curso de sommelier. Deixa eu ver se eu acho o nome dela aqui. Tu vai, já vai lembrar. É Aline Petroli, da Vinícola Petroli. Aline que estudou, né, e amiga da Ada, então. Aline, conheci ela hoje, enóloga, sommelier de cerveja também, ela que estava no evento aí da Amstel, da Baden-Baden, né, que foi ali no Shopping Total, que é o Chef's Table, né, harmonização de bebidas, inclusive cerveja, com, né, pratos na alta gastronomia. Foi um evento muito especial e conheci esta enóloga sommelier de cerveja e de vinhos também, é claro, a Aline Petroli, que é amiga ali da tua filha, meu amigo. Noeli Premaor, que esteve na primeira festa, mas tu é demais, tu é uma história viva, Noeli. Noeli que esteve na primeira festa lá em 1967. E tu pode, se quiser mandar um áudio, Noeli, manda um áudio aí, por favor, ou bota em texto. Noeli, como é que era Bento Gonçalves nessa época de 67? Era só estrada de chão, acho que até aquela pipa na entrada do pórtico não existia, né? Ou estava sendo construída, que eu vi uma foto ali na construção dessa pipa, do pórtico, da entrada de Bento, era estrada de chão, né? Quando construíram essa pipa, né? Hoje está tudo bonito, asfaltado, é claro, Bento pujante, né? Uma coisa espetacular, mas ele pode até mandar um áudio aqui, ou texto, como era Bento nessa época, né? E a festa foi uma coisa que surpreendeu, né, Noeli? Mais de 100 mil pessoas na primeira festa, meu Deus do céu, foi uma coisa que chamou muito a atenção. Bom, já vou repassar lá pro Lucas também. Meu Deus do céu, tio. Esse vídeo é teu? Na verdade, me diz aí, por favor, Menotti, se esse vídeo é teu, para que eu possa repassar ali, né, para os meninos também. E se for teu, já coloque todo o teu nome. Meu nome é tal, tal, tal, não precisa nem falar o teu nome, tá? Autorizo o uso dessas imagens, tá bom? Que a gente pode usar as tuas imagens. Eu vou ver se tá fechado aqui o canal para poder linkar aqui e ver, né? De longe, assim, tá um pouco longe, né? Mas a gente consegue ter uma ideia, mais ou menos, né? Do que tá acontecendo lá, né, Tinha? A gente não tem muito, né? Tá um pouco longe, mas obrigado aí pela tua, o teu vídeo aí também, tá bom? Se tiver outro vídeo aí mais claro, mais perto, a gente agradece também. A localização, obrigado, Bata. Isso nos ajuda bastante, obrigado mesmo. Eu tô encaminhando aqui pros meninos, tá bom? Para que eles possam, né, junto com as autoridades, buscarem mais informações deste acidente, né? Que a princípio aqui o Menotti, né? A gente vai confirmar com as autoridades, é claro, né? Um acidente bastante grave, um acidente bastante delicado, que a gente vai acompanhar para saber né, quais são, né, as consequências desse acidente, tá bom? Obrigado, meu amigo. Bom, aqui, ó, Bah, eu nasci em 67, cara. Fenavim tem 59 anos, tá quase idosa. Amaral, aqui com a gente, dá um abraço aí pro conterrâneo Rubens Silva, lá de Pelotas. Aí, Amaral, tamo junto. É, 59 aninhos, tá fazendo aí a Fenavim, né, tia? 59 aninhos. Deixa eu só pegar aqui, ó, pra poder passar pro Lucas e o Raí as informações aqui do nosso ouvinte. Então, Lucas, ele já corrigiu aqui, tá? Em Taquari, tá bom? Taquari, que esse acidente mandou até aqui a localização. Eu já tô passando aqui ao vivo e a cores para não perder tempo. Porque, aqui, ó. Aqui, Lucas de Oliveira. Aqui, Lucas de Oliveira. E também pro nosso amigo Raí, da RBS TV. Pra gente poder ir atrás dessa, né, entender o que está acontecendo nesse acidente. Boa madrugada, Drago, também. Vamos ver aqui mais um ouvinte. Sou o Daniel Marques Pedroso, de São Jerônimo. Vem trazendo uma aqui, sempre na sintonia. Tá bom? Obrigado, meu amigo. Um abraço. Eu vou ler aqui com calma, né, o teu recado aqui, tá bom? Vou ler com calma aqui. Aqui, bom dia, Drago. Estou na 386, perto da Fruc de Paverama, voltando de Santo Antônio da Patrulha. Eu e a minha querida esposa fomos visitar uma sobrinha gremista, Natália, que ganhou o nenê agora esses dias. Sérgio Moraes, gremista de Lajeado. Ô, Sérgio, um beijo aí para Natália e para vocês também, né? Bom dia, 11 graus. Aquele abraço sempre na escuta, Ari e Ivani Luca de Restinga Seca. Bom dia, feriado aqui, ó, ouvinte Elton Henrique de Igrejinha, Deus abençoe a todos, nós abraçamos aí a vocês, aqui 12 graus de Igrejinha, que Flores da Cunha, né, acho que tem os tapetes que são maravilhosos, né, de serragem. Igrejinha também é uma cidade bastante religiosa, bastante voltada para a fé também aí. Obrigado aqui a participação de vocês. Bom dia, amigo Drago, José Rodrigues, Caxias do Sul. Oi, Drago, uma para o momento, quinta série, muito obrigado, meu amigo, muito obrigado, vou separar aqui, obrigado mesmo. Vamos ver quem mandou aqui o nomezinho, só para não esquecer de deixar aqui, né, o Paulo Rogério Silveira da Silva, de Içara, Santa Catarina. Vamos ver mais recados aqui da audiência. Bom, antes de trazer mais recados, eu vou trazer o Cléo Kuhn com a previsão do tempo. Alô, Cléo, chega junto.
1: A previsão do tempo para esta quinta-feira está indicando o domínio, mais uma vez, da massa de ar seco sobre o estado. E é claro, a gente tem um pouquinho de frio pela manhã espalhado pelo estado. Na casa de 8, 9 graus, a temperatura mínima entre a Serra e o Planalto, são duas áreas frias no estado, especialmente por causa da altitude, né? A Serra, a elevação, a gente tem um pouco de frio, vai para o Planalto, a mesma coisa, então, em torno de 8, 9 graus, grande parte da região norte e noroeste do estado, com temperaturas em torno de 10, 11 graus. O mesmo vale para o centro, o mesmo vale para o oeste, na região da campanha. Sabe, o frio de manhã cedo, ele está mais ou menos parelho, porque a gente tem aí uma situação onde não tem aquecimento à tarde, e quando a temperatura cai durante a noite e a madrugada, cai de forma um tanto quanto homogênea. Depois, à tarde, as temperaturas vão subir. Aqui, pela capital e o leste do estado como um todo, que é uma região mais densamente, digamos assim, populacional, acaba juntando uma quantidade maior de pessoas e coisas, e a temperatura vai a 22, 23 graus no período da tarde. É calor, olha, até por volta das 15, depois a temperatura começa a diminuir, mas, digamos assim, a sensação de frio fica maior no final da tarde e à noite. Nebulosidade variável, portanto, sobre o estado, não é um quadro assim de bastante sol, embora tenha alguns momentos pela manhã onde o sol consegue aparecer um pouco mais, mas depois, perto do meio-dia para tarde, normalmente a gente tem mais nuvens aqui na região. Olha, para o período da sexta-feira, a situação segue o mesmo ritmo. A gente tem temperaturas em elevação no período da tarde e tem até um pouquinho mais de aquecimento. Sábado é um dia quente, com 25 graus. Domingo tem previsão de pancadas de chuva, principalmente a partir partir da tarde, mas em alguns lugares chove pela manhã. E a chuva deve dominar a segunda e a terça-feira da semana que vem, melhorando quarta e quinta da próxima semana aqui no estado do tempo outra vez.

0: 13h24, aquarela para você. Nós vamos agora à nossa central de jornalismo. Vamos conversar com Lucas de Oliveira para atualizar todas as nossas informações da nossa Honda, tanto na área da segurança, serviço, no trânsito, destaques GZH e muito mais. Lucas, seja bem-vindo, bom dia.
1: Muito bom dia, Drago, bom dia a todos os nossos ouvintes.
0: Lucas, nesse feriado de Corpus Christi, como é que nós finalizamos ontem, né? Na verdade, a quarta-feira, meio de semana, e como estamos aí nesta madrugada, Lucas?
1: Olha, Drago, ontem teve um caso lá em Rio Grande, no sul do estado, em que um homem de 21 anos, ele foi preso preventivamente pela Polícia Civil por suspeita de abusar da enteada de apenas 9 anos. Esse caso, ele ainda segue em investigação e, segundo a Polícia Civil, a criança, ela relatou para uma tia sobre os abusos que estariam acontecendo há aproximadamente 5 meses.
0: Que horror, hein? Meu Deus do céu. Bom, o que nós temos mais?
1: Bom, vamos ao trânsito. Há pouco mais cedo, ali por volta das 2h45 da manhã, uma carreta colidiu contra a mureta central da BR-116 no quilômetro 240 em Novo Hamburgo. Essa carreta, ela ficou atravessada na via e ela causa o bloqueio de uma faixa no sentido interior capital, mas segundo a Polícia Rodoviária Federal, ninguém ficou ferido nesse acidente e o trânsito, ele flui normalmente na região, porém há então esse ponto de atenção. E também trazendo, né, como o nosso ouvinte relatou há pouco, falei com o Comando Rodoviário da Brigada Militar, foi confirmado um acidente na RSC 287, no quilômetro 30, é uma colisão frontal entre carro e caminhão.
0: Meu Deus.
1: E, infelizmente, a informação do momento é que 2 pessoas morreram e outras 4 foram socorridas e encaminhadas para atendimento médico. Então, reforçando o acidente, uma colisão frontal entre carro e caminhão no quilômetro 30 da RSC 287, lá em Itabaí, no Vale do Taquari. 2 pessoas em óbito e 4 socorridas, o trânsito está bloqueado por lá no momento.
0: Que triste, né? O ouvinte tinha mandado aqui já que o relato de quem está ali parado, né? Tem, obviamente, muitos carros parados lá, vai se criar com certeza aí, né? Uma lentidão, até um engarrafamento, né? Nesse momento, naquela região, Lucas, e alguns já tinham relatado justamente aí que seria um acidente fatal com mortes. A gente só colocaria no ar, obviamente, quando depois que tu fizesse esse contato aí com as autoridades. Mas quando se fala, né, em colisão, né, de caminhão, né, seja com outro caminhão, com ônibus ou com carro, principalmente, sempre se tem esse temor de ter vítimas fatais nesses acidentes, né, Lucas?
1: É, pois é, quando o Comando Rodoviário confirmou que seria uma colisão frontal carro e caminhão, já ficamos preocupados, né? E na sequência, poucos minutos depois, eles confirmaram então 2 óbitos e, por momento, 4 pessoas encaminhadas para atendimento médico e o trânsito bloqueado lá na RSC, no quilômetro 30, em Itabaí. Não, em Itabaí.
0: Itabaí. Nos dois sentidos, obviamente, eu acho que é, né?
1: Isso, nos dois sentidos.
0: Tá. RSC, até vou aqui, RSC, quilômetro 30?
1: Isso, quilômetro 30.
0: Tá, é Itabaí, né?
1: Isso, Itabaí, no Vale do Taquari.
0: Tá, Itabaí. Só se o pessoal perguntar aqui, eu já tenho, né? Vale do Taquari, né? Então, fico alerta aí para quem iria, né, utilizar esta região, ou sabe de amigos, colegas, caminhoneiros, motoristas, ônibus ou vão independente que utilizariam essa região, né? RSC Itabaí, lá no Vale do Taquari, né? Por favor, avisem, né? Se comuniquem para que não utilize agora, até nós sabermos quando vai ser liberado a via aí depois desse acidente fatal ali nesta... Foi na madrugada? Acho que foi agora, né? Depois da meia-noite, né?
1: Isso, foi há pouco aqui. Uhum. Não temos a confirmação,
0: sim.
1: A precisão do horário, mas foi há pouco, segundo o Comando Rodoviário, que ainda estava em deslocamento, chegou também há pouco por lá.
0: Tá certo, então. O que nós temos mais de Honda? Vamos aí para os nossos serviços?
1: De Honda, por enquanto, é isso. Nós seguimos, né, acompanhando essa situação para atualizar os estados dos feridos também e quando o trânsito for liberado.
0: Uhum.
1: E vamos aos serviços, então.
0: Vamos lá. O que nós temos?
1: O destaque vai para 5 unidades de saúde aqui de Porto Alegre que estarão abertas neste feriado de Corpus Christi de Corpus Christi para oferecer a vacina contra a gripe. O atendimento ele será das 10 horas da manhã às 7 horas da noite, nas unidades Moab Caldas, José Mauro Serati, Assis Brasil, Bom Jesus e São Carlos. Lembrando que a vacina contra a gripe ela está disponível para qualquer pessoa com idade acima dos 6 meses.
0: Perfeito. Mais algum serviço, Lucas?
1: De serviço é isso no momento.
0: Maravilha. Vamos aos destaques de GZH?
1: Vamos lá. Câmara dos Estados Unidos ordena fim da guerra no Irã com um voto simbólico para limitar poderes de Trump. E seguindo na linha da política, Brasil ameaça retaliar Estados Unidos com lei da reciprocidade após sobretaxa por trabalho forçado. Também está em destaque uma matéria da Letícia Mendes. Integrante de facção criminosa desaparece da penitenciária modulada de Charqueadas. Agora também trazendo um pouco sobre o nosso feriado. Uhum. Corpus Christi em Porto Alegre e região. Confira horários de missas, procissões e onde ver os tapetes. Uma matéria do colega William Mansky. Fotógrafo perde indenização após prefeitura usar imagem de capa de disco para mosaico em pórtico de Alegrete. Aos apaixonados por futebol, Conmebol divulga data e local das partidas entre Grêmio e Bolívar pela Sul-Americana. Inter tem jogo treino marcado contra equipe da Série A. Em conversa com Falcão, Ancelotti revela quando decidiu convocar Neymar para a Copa e, claro, nossos colunistas com diversos assuntos.
0: Perfeito. Bom, eu fiquei feliz da convocação, mas é muita novela em volta do Neymar, né? Né? Vou te dizer, né, Tchê? Que bom que o Neymar foi, eu queria que ele fosse, na verdade, mas, meu Deus do céu, que novela, né, que se tem em volta do Neymar, né? Pelo amor de Deus.
1: Pois né? Eu fui contra a convocação do Neymar, sim. Acho que no campo ele não demonstrou, ele foi um grande jogador enquanto esteve em forma, mas recentemente não demonstrou no campo, né, o porquê de ter sido convocado. Preferia, por exemplo, o João Pedro, eleito o melhor jogador do Chelsea na temporada.
0: Até eu acho que uma das coisas que culminou também na convocação do Neymar, claro, é um jogador que tem ainda bastante talento, obviamente, se conseguir botar em prática isso, né? Mas tinha uma comoção até nacional, né? Das crianças, tudo, acho que ele acaba sendo ainda nesse momento a cara de toda essa festa que é a Copa do Mundo, né? E acaba sendo uma festa, né? Que acaba chamando a atenção, movimenta o país, movimenta a sociedade brasileira como um todo, né? Lucas, e nós temos aí mais destaques ou vamos à nossa notícia do bem?
1: Vamos à notícia do bem, André.
0: Vamos lá.
1: O destaque é para uma matéria na coluna do Rodrigo Lopes, que é assinada pelo colega Vitor Neto, que uma turma de 20 alunos de uma escola aqui de Porto Alegre conquistou mais de 400 aprovações em universidades no exterior. É uma turma de formandos do Colégio Pan-Americano, uma escola internacional aqui em Porto Alegre.
0: Sim, boa.
1: São alunos aí que estão encerrando o ensino médio e conseguiram, né, somando todos esses alunos, mais de 400 aprovações de unidades do exterior. E esses estudantes, eles somam 28,4 milhões de dólares em bolsas de estudos conquistadas.
0: Obviamente que reflete, né, muito na qualidade, né, ou totalmente na qualidade do ensino dessa escola, né? Sabe que eu já relatei aqui, isso me marcou bastante e realmente teve um impacto direto, Lucas, que foi quando uma das minhas filhas foi fazer o pré-vestibular, a primeira coisa da entrevista, né, ela já tinha estudado em escola pública. E daí sim, né, todo o currículo dela em escola pública, né? E daí o coordenador falou assim, então ela tem turmas específicas, né, para alunos que vêm de escola pública, porque todo aluno que vem de escola pública, ele tem um ensino mais deficitário, tem um ensino mais atrasado, comparado à escola, né, que é particular. Tá bom? Não vou dizer que todas são maravilhosas, né? Mas essa foi a conversa e realmente, a quem vem de escola pública, segundo grau, escola pública, né? Não consegue acompanhar a galera que vem dessas escolas que tem um currículo, um ensino muito mais avançado. Estão sempre atrás, né? Então, as aulas direcionadas a alunos da escola pública, elas são mais abrangentes, elas são mais explicativas, elas buscam outras informações, elas retornam um pouco mais, né, para poder trazer essa base que o aluno acaba não trazendo aí, para poder ser justo ali, terem, né, igualdade nos vestibulares, Enem, assim por diante.
1: É, perfeito. Eu estudei em escola pública, né? Estudei no colégio de aplicação da UFRGS, uhum. Fica ali no campus do Vale, né? No bairro Agronomia. E...
0: Que é uma escola pública, desculpa. Que é uma escola pública, mas tem um ensino bem interessante, né, Lucas?
1: É, exatamente. Isso que eu ia comentar. É uma escola pública, mas ela foge um pouco, assim, do que a gente conhece e acompanha de relatos de outras escolas, sim, né, de outras, sim, instituições. Eu sempre tive aula em dois turnos, né? Muito se discute sobre o turno inverso, e desde os anos iniciais lá eu sempre tive aula em turno inverso ao menos duas vezes na semana. E nos outros dias em que eu não tinha essa aula da grade curricular obrigatória, tinham oficinas e outras atividades também no turno inverso para quem se interessasse, desde o futebol, aulas de música, até reforço mesmo para as disciplinas.
0: Que reflete depois em todo o processo, né? É isso, assim, eu nem estou dizendo para ficar todo o tempo na sala de aula, mas essas atividades extracurriculares, elas são fundamentais para a formação do aluno. E a UFRGS, obviamente, falando da UFRGS, né? Ela mesmo no curso superior, Lucas, ela tem também esses cursos, né? Extra aqui no turno inverso, que colaboram com esses alunos, né? Seja qualquer curso que você fizer na UFRGS, vai ter, né? Vai ter workshops, aulas, né? Do turno inverso para você aprimorar áreas específicas, até desenvolver sua capacidade, assim, né? Vários cursos, assim, que a UFRGS oferece. Então, isso a UFRGS tem uma excelência, como tu fala da escola aí também.
1: Exatamente.
0: Meu amigo, é isso?
1: Por enquanto é isso, seguiremos, então, tá, aqui acompanhando, né? As situações do trânsito, da segurança pública, e

0: né, de atualizações desse acidente grave, infelizmente, lá no Vale do Taquari.
1: Abraço e um bom dia aí para todos os nossos ouvintes.
0: 3:37, 13:37. Que pena, né? Começar com essa notícia, né? Triste. Eu fico triste, mas faz parte. Hoje, quinta-feira, né? Então, hoje é o dia, né, que se celebra Corpus Christi. E é interessante que é o corpo de Cristo, uma celebração, né, litúrgica, né, da Igreja Católica, uma solenidade, na verdade, celebrada para festejar o mistério da Eucaristia, o sacramento no qual os católicos acreditam que o pão e o vinho se transformam no corpo e sangue de Jesus Cristo. E o que chama atenção, que foi o Papa Urbano que instituiu esse dia. Sabe que ano? 1264, exatamente, 1264, para celebrar então a presença real e substancial de Jesus Cristo na história e no vinho consagrado. História e no vinho consagrados. Nós temos uma prática aqui no nosso estado, em algumas cidades, Flores da Cunha é uma delas, né? Que são os tapetes, né? Em celebração aí, né, a Corpus Christi, que é de serragem, pintados, que é uma verdadeira obra de arte, e obviamente, né, que levam muitas pessoas, né, a essas cidades, como uma questão turística também, tá bom? Porque é um trabalho feito aí pela comunidade, é um trabalho que é realizado aí por voluntários e acaba sendo uma verdadeira festa, né? Olha aqui, ó, tem aqui em GZH, que o Lucas até nos trouxe aí, eu vou tentar dar uma resumida. Aqui as celebrações, então, devem mobilizar milhares de fiéis, né, nessa quinta-feira. Aqui na capital, região metropolitana, a data é uma das mais importantes do calendário cristão e ocorre sempre 60 dias após a Páscoa. Apesar da grande participação popular e religiosa, Corpus Christi não é considerado um feriado nacional, sendo tratado aí como ponto facultativo na maior parte do país. Porto Alegre é uma das capitais que adota a data como feriado. Bom, uma das marcas mais conhecidas da celebração é a confecção de tapetes coloridos nas ruas e também arredores aí das igrejas, né? Essa tradição mantida aí em diversas cidades aqui do Brasil e do estado serve de cenário para procissões e atos religiosos, né? O nome Corpus Christi significa então Corpo de Cristo em latim. Vamos ver aqui o que traz GZH e também Rádio Gaúcha sobre os, né, os eventos. Aqui em Porto Alegre, Basílica Nossa Senhora das Dores, no Centro Histórico, programação, confecção de tapetes, seguida de celebração da Santa Missa. Então, confecção começa a partir das 6 horas da manhã agora. A missa serão realizadas às 9 da manhã, 11 e também às 7 horas da noite. Fica na Rua dos Andradas, aqui, 587. Catedral Metropolitana, Madre de Deus, Centro Histórico. Então, celebração da Santa Missa, presidida por Dom Jaime Cardeal Spengler, seguida de procissão eucarística e arrecadação de agasalhos e alimentos não perecíveis. Horário da missa, bom, inicia às 3 horas da tarde, a Santa Missa na Catedral Metropolitana, Madre de Deus. Às 16 horas, os fiéis seguem em procissão até a Igreja Nossa Senhora da Conceição, que fica ali na Rua Duque de Caxias, 1047. Paróquia Santa Teresa de Jesus, no bairro Cristal, pertinho ali, né, aonde eu moro até. Celebração com missa, procissão e confecção de tradicionais tapetes, expressão de fé e devoção à Eucaristia. A programação começa às 9 horas com a missa. Após a celebração, os fiéis participam da procissão da confecção dos tapetes de Corpus Christi, Rua Comandaí, número 90. Paróquia São Francisco de Assis, na Santana, na Rua Domingos Crescêncio, 567. Arrecadação, então, de toalhas para o banheiro solidário, iniciativa voltada ao atendimento à população em situação de rua. A programação também inclui a inauguração do espaço com bênção de Dom Darley Kammer. Então, a arrecadação de toalhas, hein? Atenção, no sábado, tá? Não hoje, então, no sábado, dia 6, às 9 horas da manhã, na Rua Domingos Crescêncio, 567. Paróquia Nossa Senhora de Fátima, no bairro IAPI, a comunidade promoverá a arrecadação de cobertores que também poderão ser utilizados na confecção.

dos tapetes da solenidade. Então, horário 10 horas da manhã, Rua Doutor Napoleão Laureano, sem número. Vamos ao Guarujá, na zona sul de Porto Alegre, paróquia Santa Rita de Cássia. Duas missas ao longo do dia. Pela manhã, a programação inclui procissão ao redor da Praça Jaci após a celebração. A programação inicia às 10 horas com a missa seguida de procissão. À tarde haverá uma segunda celebração às 17 horas. Rua Jacundá 345. Vamos ao Aberta dos Morros, paróquia Menino Jesus de Praga. Santa Missa e procissão pelas ruas próximas da paróquia. Santa Missa será celebrada às 9 da manhã. Após a celebração, os fiéis participarão da procissão. Não haverá missa à tarde, tá bom, pessoal? Então é às 9 horas da manhã. Rua Doutor Pitres 61. Não sei se eu acertei o nome da rua, tá bom? Né? Então, pessoal que é aí da região da Aberta dos Morros, para me ajudar e corrigir também se eu errei aí o nome da rua da paróquia Menino Jesus de Praga. Vamos à região metropolitana, paróquia Nossa Senhora do Perpétuo Socorro, na Vila Imbuí. Então, Santa Missa, procissão ao redor da igreja, né, e campanha solidária para arrecadação de alimentos. Acontece às 15 horas, 3 horas da tarde, com a celebração da missa seguida de procissão na rua Eurípides Aurélio da Silva 763. Vamos à Gravataí, paróquia Nossa Senhora da Graça, na Coab B. Santa Missa, procissão e realização do tapete de doações, com arrecadação de alimentos, materiais de higiene e produtos de limpeza. 9:30 da manhã, com procissão após a celebração. Fica na Avenida Dorival Cândido Luz de Oliveira, 3475, Coab B. Lá em Canoas, paróquia São Paulo Apóstolo, no bairro Niterói. Primeira vigília de Corpus Christi da comunidade com adoração ao Santíssimo durante toda a madrugada. Está acontecendo agora, hein? E confecção dos tapetes e celebração da missa. A confecção dos tapetes, tá bom? E missa Corpus Christi começa às 9:30 da manhã, na rua Lajeado 1366. Isso aí é no bairro Niterói. Tá bom essa celebração. E agora no centro, que fica na paróquia São Luís Gonzaga, a adoração começa às 9 horas da manhã, missa às 10 e também às 6:30 da tarde. Rua Cônego José Leão Hartmann, número 82. Então, adoração ao Santíssimo, missas e campanha de arrecadação de cobertores, roupas, alimentos, materiais de higiene para pessoas necessitadas. Esteio, paróquia Nossa Senhora das Graças, no centro, tem missa, procissão, tá bom? Até a paróquia Imaculado Coração de Maria, arrecadação de cobertores, roupas e alimentos não perecíveis, 15 horas, com procissão após a celebração, Avenida Presidente Vargas, 910. Santa Rita, paróquia Santa Rita Centro, então começa às 4 horas da tarde, com procissão após a celebração, na Rua Juvenal Machado, 135, e também arrecadação de, tem tapete solidário, de roupas, alimentos, né? Guaíba, confecção de um grande tapete de serragem envolvendo as comunidades das quatro paróquias do município. E Santa Missa Campal, presidida por Dom Odair Miguel. Então, início das confecções dos tapetes, 7 da manhã agora. Santa Missa Campal, às 3 da tarde, 15 horas. Em caso de chuva, a celebração ocorrerá às 15 horas na Matriz Nossa Senhora do Livramento, Rua Cônego Stanislau, Scherer e Praça Nossa Senhora do Livramento, a confecção dos tapetes. Praça Gastão Leão, em frente ao Catamarã, a Missa Campal. Lembrando lá em Guaíba, na região metropolitana. Vamos também a Novo Hamburgo, Catedral São Luís Gonzaga, lá em Noia, Novo Hamburgo. Confecção das tradicionais dos tapetes, né, de Corpus Christi, Santa Missa e arrecadação de alimentos para o tapete solidário. Lembrando, 6:30 da manhã começa agora as confecções. Santa Missa será às 10 horas da manhã, na Rua Cidade de Atlântida, número 34. Bom, tem muito mais, tá bom? Só deixar bem claro que tá aqui em GZH toda a programação completa. Então, tá ali na Editoria de Cultura e Lazer, mas tá bem na capa, né, de GZH, para você conferir, né, toda a programação que acontece hoje, nesse feriado aqui em Porto Alegre, região metropolitana de Corpus Christi.
Agora 3:47, 13:47, vamos com mais uma da nossa trilha, Murica, hoje, nesta quinta-feira, dia 4 de junho.

0: 13h51, amanhã com ele, Guilherme Arantes, nas nossas MPB de hoje, desta quinta-feira. Pessoal, aqui então, o pessoal perguntando informações, né? É, tá ali em GZH, tá bom? É longo, ali é longo, né? Eu li o que deu aqui, mas é bom você procurar também, dar uma chegada ali em GZH. Tem a sua região, tem a sua cidade, como tem também aqui Porto Alegre, tá bom? Então você pode conferir. Até, na verdade, só para informar o Rubens Silva, que Rubens, te liga aí, ó, confecção dos tapetes na Basílica Nossa Senhora das Dores, Centro Histórico. É muito bonito mesmo, a partir das 6h. Pode sair daqui direto e isso, nem vai para casa, entendeu? Vai lá para ajudar. 6h, então, na Basílica Nossa Senhora das Dores, tem aqui em Porto Alegre. E também, lá no deixa eu ver aqui, no Guarujá, né? Que eu vi aqui que tem a confecção dos tapetes. Isso, né? Não, vai ter a missa ao redor ali da praça, na verdade. A missa ao redor da praça. Que ele é muito, muito esperado e muito importante, assim, nessa, no dia de hoje. É uma igreja que tem realmente muitos fiéis, né? Que atuam num dia de Corpus Christi, que acaba sendo uma das datas muito importantes aí para a Igreja Católica. E no Cristal, na paróquia Santa Teresa de Jesus, que é perto da casa do Rubens, ali no Cristal, tem também a confecção dos tapetes, começa às 9h. Não, a confecção começa mais cedo, às 9h começa a missa. Agora 3h53, vamos ver aqui o pessoal que está com a gente, mandando recado pelo 996995218, a Marli. Boa trilha sonora, Drago, Marli Costa Gama, abraços, um cafezinho com certeza, Marli, estamos juntos. Aqui também, bom dia, Drago, quem mandou aqui recado, vamos ver aqui, ó, a pessoa que tá com a gente, chegou um pouquinho mais cedo, dando aquele abraço especial na escuta, turma da Insônia, grande abraço, estamos junto, Cláudio Morungava, obrigado, Cláudio. Aqui também, tá dando problema que o pessoal mandou recado, acabou não. Tem alguns aqui que o recado não chegou, porque o Instagram deu uma espiroqueada aqui, né? O Instagram, perdão, o WhatsApp, e não chegou a mensagem do ouvinte. Eu tô tentando reiniciar aqui para ver o que exatamente. Acabou desconectando, eu vou tentar reiniciar aqui, ver o que aconteceu, para que você possa continuar mandando o seu recado, tá bom? Antes, eu vou chamar então Cleocum, e em seguida eu já atualizo o recado da nossa audiência. Cleo, chega por aí.
1: O que a gente pode esperar com relação ao comportamento do tempo para estes próximos dias aqui no Rio Grande do Sul? Está indicando uma situação de massa de ar mais aquecida, sim, de imediato. Não que vá fazer calor, mas aquece mais à tarde, na quinta, principalmente sexta e sábado. Domingo já não é aquela questão do aquecimento, é uma situação mais de abafamento, porque tem bastante umidade que se transforma em chuva, principalmente à tarde. Vamos ter pancadas de chuva também segunda e terça da semana que vem. Então a gente fica de olho nesta situação de variação da umidade sobre o estado durante estes próximos dias. Tem também essa situação de que as temperaturas à tarde sobem um pouco mais. Por que as temperaturas sobem um pouco mais na parte da tarde? Porque durante a tarde e no final da manhã, uma entrada de ar quente. E esse ar mais aquecido, embora a gente não sinta num primeiro momento, traz umidade. Uma umidade discreta, especialmente na sexta-feira, mas uma umidade que se torna um pouco mais evidente, porque fica abafado no sábado. E aí no domingo isso tudo então vai se transformar em pancadas de chuva entre a tarde e a noite. E depois segue segunda e terça. Não é uma coisa que tenha prosseguimento, por isso eu estou esperando lá para o quarta e quinta da semana que vem o retorno do ar seco aqui para a região. Não tem grande massa de ar frio, estava dando uma olhada aí para 10, 15 dias e os simuladores não estão colocando nenhuma grande massa de ar frio se deslocando da Argentina ou do Pacífico aqui para a região. Então a gente vai ter aí temperaturas medianas, claro que vai continuar fazendo frio pela manhã, só não é um frio intenso. Ah, mas à tarde dá uma aquecidinha, mas é alguns momentos à tarde, são 2 horas no máximo, depois as temperaturas voltam a cair, porque à noite a temperatura cai muito rapidamente sobre o estado. Enfim, um mês de junho com pouca chuva, e se a gente tem pouca chuva, geralmente o frio cresce mais aqui no estado do Rio Grande do Sul.
0: Obrigado, Cléo. Agora 3:57. Aqui, Buenas Drago, Anderson na escuta. Não tem Instagram, mas vou te acompanhar no YouTube, hein? Novinho em prosa. Que bom, guri. Obrigado. Tem que colocar lá uma receita também, né? Masterchef aí. Tamo junto e misturados. Tchê, na verdade, as receitas só estão lá no Instagram, não estão no YouTube ainda, porque lá é só vinho em prosa, né? Mas é uma dica, mas por isso, de repente, tu faz lá um Instagramzinho só para conferir, não precisa nem postar nada, ele consegue ter esse acesso aí, ó. Bom dia, tocando o feriadão, abração, quem tá aqui, tá no corte no push, não deixou o nomezinho aqui, tá no push, lá no corte das árvores, esse nosso amigão que manda sempre recado aqui, mas hoje não deixou o nomezinho, e nem o local também, mas tá valendo, mandou a fotinha aqui da máquina, aquela máquina, parece um robô, né? Bom dia, Marli, aqui com a gente, obrigado, Marli, quem mais mandou recado aqui também, olá, Drago, oi. Você não deixou o nome, tá bom? Que triste esse acidente que estão acontecendo. Quantas vidas perdidas, hein? Exatamente. Luciano Machado, Balneário Pinhal. A gente vai atualizar depois, daqui um pouquinho, mais informações desse acidente grave, né? Que aconteceu lá no Vale do Taquari, né? Com 2 pessoas, por enquanto, a informação que nós temos, 2 pessoas mortas e feridos, né? Na RSC Tabaí, Vale do Taquari, quilômetro 30. Mais recado aqui da audiência, em seguida eu vou no Instagram também, tá? Quem mandou lá, Marcelo Drago Oficial. Segura aí, bom dia Drago, aqui é o Márcio, muita neblina, no quilômetro 37 da BR-290, sentido capital litoral, atenção aos colegas motoristas. Bom dia também, aqui o nosso ouvinte mandou um momento quinta série, muito obrigado ao Everton Alexandre Roldão da Praia Grande, Santa Catarina. Obrigado, meu amigo, pela colaboração, já tô repassando aqui para minha agendinha, né? Para depois colocar lá no nosso momento quinta série, muito obrigado mesmo, hein? Bom dia, abençoado, na escuta sempre da Rádio Gaúcha, ainda na cama, já vou levantar fazendo meu chimarrão. Hoje minha insônia tá braba, né? Às vezes perco meu fone de ouvido na cama, hein? Abraço aí a Renita. Valeu, Renita, que bom que nós estamos aí fazendo companhia, isso aí. A madrugada tá aí para isso, pra gente fazer companhia um pro outro aqui, nosso ouvinte madrugador. Bom dia, querido Drago e Gossen, também gostaria de folga hoje, mas tá o Lucas Oliveira aqui esperando começar, né? O Corpus Christi. Na Alemanha, isso aí, toda a rua enfeitada de tapetes, de Viges Bonfim, né? É Mensburgo, né? Acho que é isso, né? É impressionante, né? Como eu falei, é uma data comemorada no mundo inteiro. Começou com esse bispo, né? Esse papa, na verdade, na Bélgica. E, obviamente, né? É uma data que se comemora no mundo inteiro, Corpus Christi, inclusive com muita força aqui na nossa capital. Notícia na hora certa, intervalo, voltamos em seguida.
2: 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Notícia na hora certa, no sinal 4 horas. 2 pessoas morrem e outras 4 ficam feridas após colisão frontal entre carro e caminhão na RS-287, em Tabaí. Rodovia tem bloqueio total no trecho do quilômetro 30. Fotógrafo processa a Prefeitura de Alegrete e cobra indenização após imagem de capa de disco ser usada em mosaico no pórtico de entrada do município. Governo do Estado inicia obras de duplicação da estrada Caminho do Meio, que liga Porto Alegre, Viamão e Alvorada. Céu parcialmente nublado em Porto Alegre, agora faz 14 graus. A previsão é de tempo firme em boa parte do Rio Grande do Sul nesta quinta-feira. No litoral, há possibilidade de chuva fraca. Em Porto Alegre, mínima de 14 e máxima de 23 graus. 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
2: Segue o bloqueio de uma faixa na BR-116 em Novo Hamburgo, no sentido interior capital. Uma carreta colidiu contra a mureta central da rodovia e ficou atravessada sobre a pista no trecho do quilômetro 240. Conforme a Polícia Rodoviária Federal, ninguém ficou ferido. Em Porto Alegre, o trânsito é tranquilo e a EPTC não registra ocorrências.
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2: O Instituto Nacional de Meteorologia, o IMET, emitiu alerta amarelo para declínio de temperatura que abrange 9 municípios gaúchos: Barracão, Maximiliano de Almeida, Machadinho e São José do Ouro, na região norte, e Bom Jesus, Esmeralda, Pinhal da Serra, Vacaria e São José dos Ausentes, na Serra. Até o meio-dia de sábado, a temperatura pode ficar entre 3 e 5 graus abaixo da média nestes municípios. Segundo o IMET, a condição representa risco leve à saúde. Com expectativa de reunir mais de 38 mil pessoas no estádio Beira-Rio, show do cantor Luan Santana vai causar alterações no trânsito de Porto Alegre sábado. Conforme o IPTC, haverá bloqueio na rua Nestor Ludwig, a partir da manhã de sábado. Outras intervenções e vias da região serão avaliadas. Ao final do show, que começa no início da noite, haverá inversão de fluxo na Avenida Edivaldo Pereira Paiva, com tráfego prioritário em direção ao centro da capital. 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Da redação, Lucas de Oliveira.
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0: Que maravilha! Essa música, é claro, né? Que representa muito aqui a nossa capital gaúcha. Para você que acompanha aqui Horizontes, agora 4 horas 8 minutos, a temperatura marca neste momento aí na casa dos 15 graus aqui na Érico com a Ipiranga. Anote aí 51996995218, @RádioGaúcha no Instagram, o nosso Instagram da Rádio Gaúcha, e também no YouTube, Rádio Gaúcha. Bota lá também Marcelo Drago, que tem nosso quadro Vinho Prosa. Bom dia, querido Drago, aqui na Alemanha, né, que é Merseburg, aguardando a procissão de Corpus Christi. E ela mandou foto dos tapetes, que também é feito. Esses tapetes são de serragem, Edivis. Aqui nossa tradição é de serragem, né? Que eu não sei se é de serragem ou de grama mesmo, que fizeram aqui. Tá muito bonito. Obrigado aí pelas fotos, minha amiga. Lá na Alemanha. Por aqui seguimos pela 290, na altura de Pantano Grande, rumo à capital. Estrada tranquila, sem serração e com temperatura de 12 graus. Um grande abraço, Mário Silva de Santana do Livramento. Aqui em Pedro Osório, na escuta do melhor programa da madrugada, Coronel Oliveira. Bom dia, Drago. Paulo Schmidt de Canoa, sempre na escuta da madrugada. Valeu, meu amigo, estamos juntos. Bom dia também por aqui, nosso amigo Alexandre Pintor, General Câmara, tomando aquele cafezinho e já ouvindo a madrugada, ficando bem informado. Aqui também foto de quem mandou aqui foto. Vamos ver aqui o nosso ouvinte. Boa noite. Estou ligado aqui na programação e torcendo para não chover aqui em Rio Grande, com a intensidade do vento que às vezes sopra por aqui, Drago. Uma ótima quinta-feira para todos nós. Um forte abraço, Laírton Mena Machado de Rio Grande, registrando a sua audiência, trabalhando e ouvindo a Gaúcha, Drago. Aqui o nosso amigo Ed de Bom Retiro do Sul, Adriana Gaiesco, um beijo para ti, Adriana, nossa amiga lá de Novo Hamburgo, lá de Noia, também na sintonia aqui do nosso programa. E também a Diane aqui em Charqueadas, tem serração, 14 graus aqui pelo nosso WhatsApp, 996995218. E vamos ver aqui, eu ia abrir o Instagram, deu tilt aqui no Instagram. Vamos ver se eu consigo abrir aqui novamente o Insta para ler o recado da nossa audiência. Lá no @MarceloDragoOficial. Por que tá pedindo login, tia? Pelo amor de Deus, tia. Vamos ver aqui o que acontece. Por que que tá nessa lenga aqui de login, nosso Instagram, né? Não sei o que aconteceu aqui. Depois eu vejo aqui. Infelizmente, eu vou ir a ler, mas eu leio daqui um pouquinho. 4 horas 11 minutos, 4:11. Você ligado na nossa programação, acompanhando tudo o que está acontecendo nesta madrugada. Daqui um pouquinho nós vamos também conferir, né, com o Raí Quadros e o Lucas Oliveira, esse acidente com morte lá na Tabaí, ok? Em seguidinha teremos mais detalhes aqui na nossa audiência. E é claro, Cleocon chegando e trazendo mais informações da previsão do tempo.
1: A previsão do tempo para esta quinta-feira está indicando o domínio, mais uma vez, da massa de ar seco sobre o estado. E é claro, a gente tem um pouquinho de frio pela manhã espalhado pelo estado. Na casa de 8, 9 graus, a temperatura mínima entre a Serra e o Planalto são duas áreas frias no estado, especialmente por causa da altitude, né? A Serra, a elevação, a gente tem um pouco de frio e vai para o Planalto, a mesma coisa. Então, em torno de 8, 9 graus, grande parte da região norte e noroeste do estado, com temperaturas em torno de 10, 11 graus. O mesmo vale para o centro, o mesmo vale para o oeste, na região da campanha. Sabe, o frio de manhã cedo, ele está mais ou menos parelho, porque a gente tem aí uma situação onde não tem aquecimento à tarde, e quando a temperatura cai durante a noite e a madrugada, cai de forma um tanto quanto homogênea. Depois, à tarde, as temperaturas vão subir aqui pela capital e o leste do estado como um todo, que é uma região mais densamente, digamos assim, populacional, acaba juntando uma quantidade maior de pessoas e coisas, e a temperatura vai a 22, 23 graus no período da tarde. É calor, olha, até por volta das 15, depois a temperatura começa a diminuir, mas, digamos assim, a sensação de frio fica maior no final da tarde e à noite. Nebulosidade variável, portanto, sobre o estado, não é um quadro assim de bastante sol, embora tenha alguns momentos pela manhã onde o sol consegue aparecer um pouco mais, mas depois perto do meio-dia para tarde normalmente a gente tem mais nuvens aqui na região. Olha, pro período da sexta-feira a situação segue o mesmo ritmo, a gente tem temperaturas em elevação no período da tarde e tem até um pouquinho mais de aquecimento. Sábado é um dia quente com 25 graus, domingo tem previsão de pancadas de chuva, principalmente a partir da tarde, mas em alguns lugares chove pela manhã. E a chuva deve dominar a segunda e a terça-feira da semana que vem, melhorando quarta e quinta da próxima semana aqui no Estado do Tempo outra vez.
0: Quatro horas, 14 minutos, 4:14, aqui um pouquinho de detalhes desse, né? Da nossa ronda, desse acidente que aconteceu na Tabaí. Mas agora quem está chegando aqui com informações é o nosso colega também GZH, o Fábio Scheffner. 4 meses, há 4 meses da eleição, pré-candidatos a governador do estado participam de encontros, reorganizam estratégias e priorizam interior. É com você, Fábio.
2: Bom dia, Drago. Bom dia aos ouvintes. A propaganda eleitoral só começa em 16 de agosto, mas os principais postulantes ao governo do estado já imprimem uma intensa agenda à pré-campanha. Gabriel Souza, do MDB, Juliana Brizola, do PDT, Luciano Zucco, do PL, e Marcelo Maranata, do PSDB, têm circulado muito pelo estado, participando de encontros, debates e entrevistas, num ritmo poucas vezes visto há 4 meses da eleição. Sempre lembrando que o dia em que gaúchos, brasileiros irão às urnas é em 4 de outubro. Então, hoje faltam exatamente 120 dias até a data do pleito. Há um entendimento unânime nos partidos, Drago. A campanha desse ano foi muito antecipada. Os movimentos começaram ainda em 2025, quando Zucco, Juliana e Gabriel anunciaram as suas pré-candidaturas. E a aceleração eleitoral serviu para demarcar território, é bem óbvio, mas desde então praticamente todo o tempo disponível é dedicado à construção estratégica da corrida ao Palácio Piratini. No MDB, Gabriel Souza divide a posição de pré-candidato com os compromissos oficiais de vice-governador. Então, o comando da campanha tem buscado conciliar essas duas agendas. Ele fica mais preso à rotina de governo, por óbvio, mas também tem uma participação de destaque em eventos, em festas regionais, inaugurações. Nessa quinta-feira, por exemplo, dia 4, Gabriel estará na Expo Bento e na Fena Vinho, em Bento Gonçalves, e logo depois na Fena Ros, em Cachoeira do Sul. A tentativa do partido, né, o objetivo do partido é conciliar essas responsabilidades institucionais, mas fazer com que ele participe de todos os debates possíveis, entrevistas, sabatinas, porque o comando da campanha entende que é o momento de ele mostrar que tem conhecimento sobre os problemas do estado e que está preparado para governar. No PL, diz Luciano Zucco, o pensamento é um pouco diferente. Com foco na formulação do plano de governo, Zucco tem justamente evitado os debates. Ele tem dado prioridade a viagens e encontros com entidades, associações de classe, líderes empresariais. O pré-candidato elegeu 3 temas centrais nessa largada de campanha, que é o agronegócio, a saúde e o empreendedorismo, e tem se debruçado sobre as finanças do estado, ouvindo técnicos e economistas indicados pelo ex-ministro da Fazenda do governo Bolsonaro, Paulo Guedes. No PDT, o trabalho é para manter a coesão da aliança com PT e PSOL. Representantes dos 8 partidos da coalizão têm se reunido toda segunda-feira, cientes de que o discurso precisa conquistar o eleitor de centro. Para tanto, a Juliana e o vice-candidato a vice Edgar Preto têm mostrado afinidade mesmo em temas polêmicos, como na recente manifestação que eles fizeram favorável ao empreendimento de 27 bilhões da CMPC Celulose aqui em Barra do Ribeiro. Até mesmo a resistência inicial do PT à Juliana já se esvaiu no comando petista, e para manter a base do partido mobilizada, Edgar Preto vai comandar aqui no estado a campanha à reeleição do presidente Lula. Por último, no PSDB, esses primeiros 90 dias de pré-campanha estão sendo usados para Marcelo Maranata fazer uma imersão pelo estado. Nos últimos meses, ele já percorreu 17 mil quilômetros, sempre procurando visitar jornais e rádios em cada município que ele chega. Maranata, ex-prefeito de Porto Alegre, ex-prefeito de Guaíba, perdão, então tem uma origem muito urbana. Ele aposta na escolha do vice Cláudio Dias para aproximar do agronegócio e nessas incursões aí para se fazer conhecido, já que dos quatro pré-candidatos, ele é o que não só pontua menos na campanha, mas também é o que tem o maior grau de desconhecimento do público. Então, o comando do PSDB quer fazer com que essas viagens, esses encontros que ele participa, sirvam para a população saber que ele é candidato e assim pontuar melhor nas próximas pesquisas. Por enquanto é isso, Drago, é assim que tem se desenhado esse início de campanha eleitoral, essa pré-campanha aqui no Rio Grande do Sul, como dizemos no início, há 4 meses da eleição de outubro. Abraço, boa noite.

0: 4:19, temperatura marca neste momento na casa dos 15 graus. Quem está chegando agora é o Ayrton Lemos, mutirão da Justiça do Trabalho. Encerra a semana com 1.500 acordos no Rio Grande do Sul. É com você, Ayrton Lemos.
1: A Justiça do Trabalho do Rio Grande do Sul homologou 1.562 acordos durante um mutirão realizado no final de maio. O número representa cerca de uma conciliação para cada 3 audiências realizadas no período. Conforme balanço divulgado nesta quarta, foram movimentados 156 milhões e 800 mil reais em pagamentos em razão das negociações. Um dos destaques foi o acordo envolvendo bancários e o Banrisul, que sozinho respondeu por aproximadamente 78 milhões de reais, metade do valor movimentado durante a mobilização no estado.
0: 4:20, muito obrigado, Ayrton. Vamos agora com Iantâmbara. Obras de duplicação da estrada Caminho do Meio têm início entre Viamão e Porto Alegre, com previsão de entrega do primeiro lote em 2028. É com você, Ian.
2: Bom dia, Drago. Foi dado início nesta quarta-feira às obras de duplicação da estrada Caminho do Meio, que liga os municípios de Porto Alegre, Viamão e Alvorada. Um evento que teve a presença de autoridades, os prefeitos de Alvorada e de Viamão, inclusive do governador Eduardo Leite. O primeiro trecho a receber as intervenções vai ser o de Viamão. Por isso, inclusive, o evento foi localizado na área de Viamão, que compreende o trajeto desde a RS-040 até a esquina com a rua Loureiro da Silva, na chegada à Alvorada. E depois vai seguir até o limite entre Viamão e Porto Alegre. Esse primeiro lote de duplicação compreende a maior extensão da via, com cerca de 11 quilômetros. Essa obra vai custar cerca de 138 milhões e meio de reais e tem prazo de entrega previsto para o primeiro trimestre de 2028. Ao longo da obra, os serviços devem se espalhar por esse trecho da rodovia em Viamão, em diversos locais, sempre de segunda a sábado e sempre durante o dia. Não haverá uma previsão, por enquanto, de obras durante a noite, por exemplo. Outros dois lotes ainda devem ser executados, para compreender o lote de Porto Alegre e de Alvorada. Mas o de Viamão chama atenção por ser o maior, de 11 quilômetros, é o que tem maior extensão e vai ser o primeiro a receber a duplicação.

0: 4h24, MPB na nossa trilha sonora, Djavan, aqui com a nossa, né, trilha sonora de hoje, nesta quinta-feira, dia 4 de junho. Vamos à nossa central de jornalismo conversar com ele, Lucas Oliveira, e atualizar todas as informações da nossa ronda. Seja bem-vindo novamente, Lucas.
1: Bom dia novamente, Drago. Bom dia também para todos os nossos ouvintes.
0: Lucas, o que nós temos até esse momento da noite de ontem e até agora, Lucas?
1: Olha, Drago, os principais destaques vão para o trânsito, né? Mais cedo nós noticiamos, até por alerta de um ouvinte, um acidente na RSC 287, lá em Itabaí. Bom, só para retomar, foi um acidente, uma colisão frontal entre carro e caminhão no quilômetro 30. Duas pessoas morreram e outras quatro ficaram feridas, foram encaminhadas para atendimento médico. A gente ainda não tem informações sobre o estado de saúde dos feridos e também não temos nenhuma identidade, né? Tanto das vítimas fatais quanto dos feridos. O trânsito chegou a ficar totalmente bloqueado lá na RSC 287, porém, há pouco, até a apuração do colega Raí Quadros, o comando rodoviário informou que o sentido Taquari-Itabaí foi liberado. Então, o bloqueio segue na RSC 287 apenas no sentido Itabaí-Taquari. No outro sentido, ele está liberado. Também temos uma atualização aqui da BR-116, onde mais cedo, no início da madrugada, um caminhão colidiu com um canteiro central da rodovia, ali em Novo Hamburgo, no trecho do quilômetro 240. Houve um bloqueio, o trânsito estava fluindo apenas uma faixa no sentido interior capital, porém agora por volta das 4h15 dessa madrugada, a Polícia Rodoviária Federal informou que mais uma faixa foi liberada, então o trânsito está fluindo em duas faixas no sentido interior capital. Não tem congestionamento no momento, né, por conta do baixo fluxo de veículos nesse horário.
0: Sim.
1: Porém, esse caminhão ele deve ser retirado apenas entre o fim da manhã ou início da tarde, né, dessa quinta-feira. Então, pode ser que mais tarde venha a causar algum transtorno para quem circular ali pela BR-116 no trecho de Novo Hamburgo.
0: Tá certo. Tem mais algum recado da Honda, Lucas?
1: Da Honda, por enquanto, é isso, Drago.
0: Tá certo, então. Obrigado, Lucas. Qualquer coisa, por favor, peça passagem.
1: Claro.
0: 4h27, Lucas Oliveira, que está acompanhando junto com o Raí Quadros as informações da nossa ronda e também produzindo ali, né, atualizando as matérias em GZH e também o nosso Notícia na Hora Certa. Um abraço aí para o nosso amigo jornalista e também sommelier, o Estevam Limar, o Estevam, que está se deslocando aí para o seu trabalho nesta madrugada, ligado com a gente. Um abraço, Estevam. Lá em São Paulo, hein? Agora 4h27, a temperatura marca neste momento 15 graus aqui na Érico com a Ipiranga. Eu falei de recado aqui da galera, né? Que o Ivan Dutra que mandou aqui um momento, quinta série. Obrigado, Ivan. Rodrigo Alós, mandou um abraço aí para o meu pai, Drago. Telmo Pérez Alós, 75 anos de vida hoje, hein? Saúde a ele sempre. E hoje o tiragosto é por conta dele. Bom, é isso aí. Quintou e sextou aí, um bom feriadão a todos os amigos e ouvintes. A você, Mestre Drago, muito obrigado, Rodrigo. Um bom aniversário aí pro paizão, tá bom? James Pizarro, Drago, fraterno abraço, 16 graus em Santa Maria, com céu límpido. Esta música aí que fala sobre Porto Alegre, né, Drago? É muito legal mesmo aqui, muito pujante, né? Ela é um tema muito especial. Muito legal. Então, o James curtindo a nossa trilha sonora aqui também. Fátima Corvalã, bom dia, Marcelo Drago. Obrigado, Fátima. Tomando um mate, eu acho, né, Fátima? Alexandre Pintor também por aqui. Giovanni Fofonca, um bom final de semana, Mestre Drago, daqui do Centro Histórico. E para quem também está fazendo aquele feriadão, nosso amigo Danilo Martins, Drago. Estou curtindo aqui mais um programa. Um beijo para minha filha. E a espanhola, de 22 anos, hein? Nascida na cidade de La Cruz, né? Caravaca de La Cruz, comunidade de Múrcia. E também a Manuela, que também está escutando a Rádio Gaúcha, reside em Venâncio Aires, né? Na Avenida Venâncio Aires, não, na Avenida Venâncio Aires, aqui em Porto Alegre, as duas na sintonia também. Que legal, obrigado, Danilo, um abração para ti. A Nelly, minha amiga Nelly de Rivera, mandando aquele abraço especial aqui. Yasmin com a gente, sou Yasmin de Porto Alegre, estou esperando aí sempre para escutar o programa, na sintonia aqui de Barcelona, junto com a minha mãe Maria. Então é Yasmin, aqui de Porto Alegre, acompanhando lá em Barcelona, junto com a mãe Maria, o nosso programa. Obrigado, Yasmin, um beijo para ti e para a mãe aí. Jones Lambert aqui com a gente também, um abraço, Jones. O Lari Vincent Felder, bom dia, Drago. 11 graus a temperatura. Ó, ontem, deixa eu ver aqui, adoro o nosso programa, obrigado pelas felicitações de ontem, obrigado, meu amigo. Ontem ele completou 48 primaveras, olha só que maravilha. Tudo aqui pelo meu Insta, Marcelo Drago Oficial, tá bom? E o Jefferson Schmidt aqui também, muita neblina na Freeway em Gravataí. Atenção, colegas motoristas, estou indo levar aqui a cunhada no aeroporto rumo ao Rio, mas peço atenção, né, para quem estiver trafegando pela Freeway em função da neblina. Agora 4:30 em ponto, marcando no sinal, temperatura nesse momento 15 graus. O Cléo volta daqui um pouco mais também, é claro, atualizando mais informações da nossa previsão do tempo. Vamos falar sobre segurança. A Isabela Kidalt, a polícia investiga proprietário de canil municipal de Eldorado do Sul por maus tratos a animais. Vamos acompanhar.
2: Bom dia, Drago. A polícia constatou superlotação, animais feridos e indícios de falta de atendimento veterinário adequado no local. As irregularidades constam em um laudo elaborado por uma médica veterinária que participou da vistoria na última segunda-feira. Em depoimento, o responsável pelo canil alegou que não recebe verba suficiente da prefeitura para manter os animais em boas condições. Ele afirmou que o contrato previa um número menor de cães e que o repasse mensal é de cerca de R$50 mil. De acordo com o delegado Vladimir Uraki, a alegação não afasta a possibilidade de responsabilização pelo crime de maus tratos. Segundo o delegado, o proprietário deveria ter rompido o contrato ao perceber que não tinha condições de atender a demanda. Agora, a investigação vai ouvir os envolvidos para apurar as responsabilidades do proprietário e da prefeitura. Por meio de nota, a Prefeitura de Eldorado do Sul afirmou que não foi notificada oficialmente sobre as irregularidades e que as atividades seguem normalmente no canil. A administração esclarece ainda que recentemente notificou a empresa para a realização de adequações no ambiente. Da redação, Isabela Daut.

0: Vamos agora continuando na segurança. Letícia Mendes, integrante de facção criminosa, desaparece de penitenciária Encharqueadas. Vamos acompanhar.
1: Ainda estão sendo investigadas as circunstâncias do desaparecimento desse preso que cumpria pena na penitenciária modulada de Charqueadas, na região carbonífera, e que desapareceu no início desta semana. Esse apenado, ele é integrante de uma facção criminosa com atuação aqui na região metropolitana. Nós apuramos que o preso que está foragido da penitenciária é William Ramos Silveira, de 29 anos, ele que possui histórico aí de envolvimento com o tráfico e também em homicídios. Nós buscamos um contraponto da Secretaria de Sistemas Penal e Socioeducativo, que informou por meio de nota que houve realmente a fuga desse apenado, mas a Secretaria não informa quando o preso sumiu e também nem mesmo quanto tempo depois eles notaram essa fuga. O que a gente sabe até o momento é que isso foi constatado na segunda-feira, dia 1º, e que isso teria acontecido durante a contagem dos presos pelos policiais penais. Mas não se sabe há quanto tempo este homem já estava foragido, há quanto tempo ele havia desaparecido da penitenciária e nem mesmo como isso aconteceu. Ainda nessa nota, a Polícia Penal diz que todos os fatos e as circunstâncias estão sendo apurados rigorosamente aí pela Corregedoria Geral da Polícia Penal e também pela Polícia Civil. Nós buscamos também o histórico deste homem. O que a gente sabe até o momento, conversando com policiais, é que o William Ramos Silveira, ele tem uma atuação especialmente no município de Cachoeirinha, na região metropolitana, mais precisamente na comunidade ali da Vila da Paz, onde ele é apontado pelos policiais como uma das lideranças do crime organizado. Inclusive, no ano de 2024, esse mesmo preso fugiu após receber o direito a cumprir pena com o uso de tornozeleira. Ali no mês de agosto, ele teve concedido o direito ao uso da tornozeleira e, em setembro, ele acabou fugindo. Ele se tornou foragido em setembro daquele ano, mas voltou a ser preso em julho do ano passado, numa nova ação contra a polícia, ali onde policiais da Brigada Militar, brigadianos, acabaram localizando este homem no município de Cachoeirinha, onde houve uma troca de tiros com os policiais. Foram apreendidos diversos armamentos nessa ação, inclusive foi apreendido um fuzil. A gente, claro, está aguardando ainda mais esclarecimentos por parte especialmente da Polícia Penal para entender como é que se deu esse desaparecimento desse preso de dentro de uma das unidades prisionais aqui do estado.
0: 4:35, vamos ao intervalo, voltamos em seguidinho.
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1: Outra bola parada. Daí, ó.

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4h42, nosso saudoso mineiro aqui, o Tavito com Rua Ramalhete, que canção maravilhosa, né? Espetacular, nossa MPB aqui para você que está acompanhando o nosso Madrugada Gaúcha, 996995218 e

0: também lá no meu Instagram, Marcelo Drago Oficial. Quem tá chegando novo, né? Seguindo aqui o canal, arroba Marcelo Drago Oficial, e também mandando o seu recado aqui, o Flávio de Encantado. Um abraço, Drago. Um excelente feriado de Corpus Christi. Obrigado, meu amigo. E é claro, também lembrando você que acompanha aqui a nossa programação, arroba Rádio Gaúcha, novo Instagram da Rádio Gaúcha, com os nossos bastidores, com informações e muito mais, tá bom? Arroba Rádio Gaúcha, e lá no canal do YouTube, Rádio Gaúcha, você acompanha todas as nossas programações no YouTube. E também, é claro, né? E também, é claro, tem lá meu quadro Vinho e Prosa, coloca lá no canal do YouTube, bota Rádio Gaúcha, Vinho e Prosa ou Marcelo Drago, que você acompanha aquele quadro que vai, né, todo sábado pela manhã, lá no Super Sábado, com dicas de vinhos, tá bom? Do mundo dos vinhos, tá bom? Curiosidades, né? Também, né, tem muitas vezes aqueles conceitos, a gente derruba alguns conceitos, né? Justamente situações que às vezes atrapalham as pessoas de se, né, apoderarem, se aproveitarem esse mundo tão gostoso que é o mundo da vitivinicultura, e sempre que possível dou uma dica também de vinhos para você, tá bom? Vamos ver aqui o pessoal chegando com a gente. Ótimo feriado, Roberto de Caraá, muito obrigado, Roberto. Aqui também o Silvio Balde, bom dia. No Partenon tem uma rua Ramalhete, que legal, Silvio, não sabia. Que legal, deve com certeza ligado aí a esse grande sucesso, né, da nossa MPB. Aqui também o Flávio Zolim, uma abençoada quinta-feira com muita paz, saúde, alegria, prosperidade. Flávio Zolim de Santiago, audiência bombando aqui no nosso WhatsApp 996995218. Quem mais está com a gente aqui também? O Carlos Colles do Quarto Distrito, valeu, Carlos, abração para ti, meu amigo. Quem mais aqui no Eli Premaor também, mandando aquele abraço, Danilo Martins, obrigado, Danilão. Daqui um pouquinho tem Raí Quadros, nosso colega da RBS TV, daqui um pouquinho não, agora, viu, chamada que nem o Batman, né, chamei, já tava pronto. Ô Raí, bom dia.
1: Oi, Drago, chamou, estamos a posto sempre. Bom dia para você. Isso. Bom dia aos amigos da nossa querida Rádio Gaúcha.
0: Eu pedi pro Rubens ligar o refletor aqui na parte de cima do prédio, né?
1: Eu vi aqui.
0: Isso, exatamente, né? Bate pronto. O Raí já apareceu. Eu vi que tu tava hoje intenso, no hora um, pra cima, pra baixo, toda hora, tia. É, então participando.
1: Já começamos a milhão, né? Né, Drago? A gente tava atualizando algumas informações aqui do Rio Grande do Sul, atualizando aquele caso do grupo, né? A operação que aconteceu ontem aqui na região metropolitana, o grupo que pegava certidão de nascimento de pessoas mortas para abrir empresas. Está sendo investigado pela Polícia Civil e também atualizando as informações da saída para o feriadão aqui da região metropolitana.
0: Beleza. Ô Raí, vamos atualizar aí a nossa ronda para o nosso ouvinte?
1: Vamos sim, Drago. Olha, eu tô aqui nesse momento na BR-116, falo ao vivo aqui da região de Novo Hamburgo. Olha, teve por aqui mais cedo até um bloqueio total, porque uma carreta, um caminhão, bateu no canteiro central da BR-116. E agora, olha, o veículo ainda está atravessado por aqui, viu? A PRF fez um trabalho de limpeza da pista, né? De remoção aqui do veículo, para poder facilitar o fluxo. Então, as duas faixas da pista da BR-116 no sentido Porto Alegre interior, elas já estão liberadas, mas com uma sinalização aqui feita pela Polícia Rodoviária Federal, porque essa carreta, ela está em cima do canteiro central, parte dela de um lado da pista, a frente dela do outro, na outra pista. E aí, um dos eixos, né, onde ficam as rodas ali da carreta, ele se desprendeu nessa batida, nesse acidente que aconteceu no começo da madrugada, final da noite, começo da madrugada deste feriado, e também está ali. A previsão da Polícia Rodoviária Federal é que esse veículo seja removido daqui no começo da manhã ou só no começo da tarde. Então, o motorista que vai passar aqui nesse trecho, direção ligação Porto Alegre a Novo Hamburgo, já dentro do município de Novo Hamburgo na BR-116, precisa ter atenção no quilômetro 240, próximo a uma das passarelas aqui da 116, porque tem esse veículo aqui no meio do canteiro central, esse caminhão, claro, que tem a sinalização aqui no local, mas vale redobrar sim a atenção. Outra situação, Drago, que a gente está acompanhando, infelizmente, é uma situação bem mais grave que aconteceu na madrugada na região dos vales, região do Vale do Taquari. Foi na RS-287, bem próximo a quem sai da 386 para ingressar na 287 em direção a Santa Cruz do Sul. Foi no município ainda de Itabaí, por lá um acidente entre um carro e um caminhão. Duas pessoas morreram, de acordo com o comando de polícia rodoviária da Brigada Militar. Outras quatro pessoas ficaram feridas. Havia um bloqueio total lá no trecho, até pouco, onde estava aguardando o trabalho da polícia, da perícia também no local. A gente está em contato ainda com as autoridades, com o comando de polícia rodoviária da Brigada Militar, para também entender, né, quem são essas pessoas que estavam nesses veículos. O trabalho de identificação está sendo feito e a gente está atualizando as informações que vão chegando com o comando de polícia rodoviária. Mas o que se tem até o momento, infelizmente, são dessas duas mortes confirmadas. A gente ainda não tem informação se eram exatamente os ocupantes do carro, mas estamos confirmando, atualizando e vamos trazendo ao longo da nossa programação.
0: Perfeito, Raí. Raí, como é que está? Triste, né, esse acidente com mortes, né, Raí? É. Puxa vida, impressionante aí, uma batida de frente com um caminhão, batida frontal, geralmente aí, né, a situação fica bastante grave e a gente tem acompanhado aí, na maioria das vezes sempre tem, né, vítimas, né, que são, né, perdidas aí nessas colisões. Raí, em termos de temperatura, né, como é que está a situação nas ruas nesse momento?
1: Olha, aqui a gente tá hoje, Drago, posso dizer que uma temperatura mais agradável até do que ontem, tá? Por enquanto eu dispensei até o casaco. Claro, tô com uns blusões aqui por baixo, reforçadinhos.
0: Achei
1: com a minha
0: que tava
1: camisa térmica, porque... Não tanto ainda. Porque na madrugada ainda é mais gelado, né? Ainda é um pouquinho mais gelado, então a gente sempre tá um pouquinho mais abrigado. Só que na comparação com ontem, com anteontem, por exemplo, tá mais agradável. Então a gente tem alguns trechos, assim, que a gente passa, até a gente vê uma pequena neblina, nada muito forte, tá? Nada que vai atrapalhar a visibilidade de quem tá na estrada no momento, ao menos nos trechos que a gente passou aqui da 116, mas a gente sente uma umidade no ar. Isso acaba deixando um pouquinho mais frio. Os termômetros que a gente passou por aqui estavam marcando 13 graus, tá? Então, temperatura assim, frio, mas não aquele frio tão forte, tão intenso.
0: Perfeito, então. Obrigado, Raí. Um abraço. Logo mais no Gaúcha Hoje, depois com imagens no Bom Dia Rio Grande.
1: É isso. Um abraço, Drago. Um ótimo feriado para vocês e para todo mundo.
0: Obrigado. 4:50, faltando 10 minutos para 5 horas. Vamos de agenda, Mônica Matos, a nossa agenda cultural. Antes da agenda, só um pouquinho, Mônica, só para ler uns recados que eu estava dando uma olhada aqui, pessoal que está justamente aí focado, né, no dia de hoje no Corpus Christi, pessoal aqui também já está no trabalho, começava alguns ali, começam às 5 horas, às 6 horas da manhã, isso é bem interessante, esse pessoal já está, né, nesse trabalho. Aqui, ó, Drago, também aqui, estamos fazendo o caminho de Santiago de Compostela, né? Escuta Marcelo, Padre Márcio e Padre Vanderlei. Olha, é impressionante, Mônica, a quantidade de ouvintes que a gente tem que vão fazer o caminho de Compostela e acabam nos escutando também. Teve um casal que fez todo o caminho, 900 quilômetros, e escutou todos os dias, mandava mensagem. É claro, durante o percurso ele não escutava, mas antes de sair para o percurso, que fazia 20 a 30 por dia, ele escutava e mandava mensagem. Então, um abraço especial aqui para o padre Márcio, também o padre Vanderlei, que estão na nossa escuta e fazendo o caminho de Santiago de Compostela. Um abraço, que seja um momento muito especial. Agenda cultural.
2: Muito bom dia, Marcelo Drago.
3: Nós estamos chegando com a nossa agenda cultural.

Alô, ouvintes da Rádio Gaúcha, tudo bem? Aqui é Daniel Germano, diretor da Companhia de Ópera do Rio Grande do Sul. A Corsa está completando 4 anos de existência e a gente não poderia deixar essa data passar em branco. Então, nos próximos dias 14 e 16 de junho, a gente vai apresentar a segunda edição do projeto Triópera. Desta vez, com 40 cantores líricos no palco interpretando os principais conjuntos e coros da história das óperas. Músicas que ficaram eternizadas na memória coletiva, em filmes, em desenhos animados, em propagandas e no dia a dia de cada um de nós. A gente também vai fazer uma grande exposição fotográfica com os principais títulos apresentados pela companhia e também uma exposição de figurinos. Adquire teu ingresso e vem com a gente comemorar essa data histórica.

0: e eu gostaria de convidar todos vocês para o show de lançamento do meu segundo álbum, Pimenta, no dia 11 de junho, no Grass, em Porto Alegre. A entrada é franca e nós teremos as participações de Carlinhos Carneiro, Luciano Preza, Rodrigo Pila e a abertura da banda Shawn. No show, músicas de toda a minha carreira e releituras de influências como Os Mutantes e Erasmo Carlos. O projeto conta com o financiamento da Política Nacional Aldir Blanc através da Secretaria de Cultura do Estado do Rio Grande do Sul. Um grande abraço e nos vemos lá.
1: Olá, ouvintes da Rádio Gaúcha. 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
1: Com edição de Vicente Nolasco, falamos Denise Cruz e eu, Jax Machado.

0: Gal Costa e Caetano Veloso com Baby aqui na nossa trilha sonora de hoje, MPB fazendo o maior sucesso nesta madrugada de Corpus Christi, hoje dia 4, é um feriado, né, aqui em Porto Alegre. Lembrando que uma dica, e até não vou chamar novamente o Lucas, tá lá na produção da nossa Ronda e também do Hora Certa, mas foi uma dica e um destaque que ele nos trouxe aqui mais cedo, aqui em GZH, Cultura e Lazer, sobre o Corpus Christi em Porto Alegre e região metropolitana também, interior do estado, né? Confira horários de missas, procissões e onde ver os tapetes. Então, tá tudo aqui em GZH. É claro que aqui em Porto Alegre nós temos aqui no Centro Histórico, Basílica Nossa Senhora das Dores, né? Início aí das atividades, confecções dos tapetes a partir das 6 da manhã. Lembrando, a partir das 9 tem a celebração da Santa Missa, 9, 11 e 19, ali na Rua dos Andradas. E também tem a Catedral Metropolitana Madre de Deus, começa às 15 horas, né? A Santa Missa na Catedral, tá bom? E depois, 16 horas, fiéis seguem em procissão até a Igreja Nossa Senhora da Conceição. Vai ter a Santa Missa com Dom Jaime Cardeal Spengler, seguido de procissão eucarística e arrecadação de agasalhos e alimentos não perecíveis. E você encontra aqui todas as informações do, né, dos bairros aqui de Porto Alegre, também região metropolitana ali em GZH. Agora 4:59. Muito obrigado, Mônica Matos, pela parceria. Hã? Ah, tinha esquecido, Antônio Carlos Macedo, bom dia, Macedo, achei que era feriado, meu Deus do céu. Macedão, perdão, Macedo, bom dia.
1: Te larguei, meu.
0: É, brincadeira, esqueci, eu achei que tu não tava, hoje você sabe quando
1: te
0: é
1: larguei,
0: sábado.
1: Fiquei aqui esperando, pá, me deixou na mão, pendurado
0: no potencial. Confundi, obrigado, claro, Mônica me ajudou. Sabe que quando sábado tu não participa, né? Daí eu não faço essa troca da guarda com os guris, né? Então, o momento que entra a série tem, não chega a ser um momento, mas é um momento de brincadeira. E eu achei que era sábado hoje, não, é feriado, né? Mas não é feriado. Sábado, né?
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3: Atenção, produtor! A FAESC alerta para as normas e procedimentos da Declaração do Imposto de Renda à Pessoa Física 2026, referente ao ano calendário 2025. Conforme a Receita Federal, o prazo de entrega vai até 29 de maio. A FAESC reforça a importância de realizar a declaração o quanto antes e de acompanhar o cronograma de restituições. A entrega dentro do prazo, aliada ao uso correto das ferramentas da Receita, contribui para a segurança do processo. A entidade também destaca que a entrega fora do prazo ou a não apresentação, quando obrigatória, está sujeita a multa de 1% ao mês calendário ou fração de atraso. Em caso de dúvidas, procure um contador de sua confiança ou sindicato rural de sua região. 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
1: Enquanto houver esperança de um novo amanhecer, haverá oportunidade de mais alguma coisa aprender. Bom dia!

bom dia, bom dia. 5:03, temperatura marcando 8 graus neste feriado de Corpus Christi, nesta quinta-feira, 4 de junho. E eu estou aqui para te fazer companhia, começando mais um dia. Ô, Clodoaldo, bom dia. Eu da cama, homem, no feriado também. Então tá legal. A primeira de hoje vem com Chico Rocha e João Carvalho.

Vamos lá, 5 e 7, 8 graus é a temperatura. Bom dia, bom dia, bom dia. 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Bom dia, alemão, é o Dilvo. Tô ouvindo teu programa e tomando chimarrão, mas a Dilvo veio. Não é só você que trabalha no feriado. Tá bom, Semirto? Bom dia, meu grande amigo. Eita, Semirto. Vamos lá, né? Vamos em frente. Vamos lá. 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Bom dia. Tá bom, Altair e Marlene. Que prazer de ter a tua companhia. Não será espalhado, fica tranquilo. Vamos lá, um abraço. Vem aí, milionário José Rico. Lembrança.

você que tá viajando, meu amigo irmão da Estrada Caminhoneiro, bom dia, obrigado pela carona, pela companhia, se cuida, tá? Sempre com segurança. Muita gente vai aproveitar o feriadão, dar uma espichadinha, né? Quem já pode dar uma passeada, né? Tem essa folga também amanhã, boa viagem, vão com Deus, né? Várias pessoas viajando aqui, alguns não querem que conta, né? Mas não tem problema, não, nem sempre tem que contar, eu também não conto. Muitas vezes eu não conto. Olha só, eu tenho que atender um pedido aqui, a Liane Guerat, lá do Crescente. Ô, dona Liane Guerat, bom dia. Ontem ela me pediu uma música, eu fiquei devendo. Mas hoje eu toco, né? Preto e Branco, Jacó e Jacózinho.

0: Vamos lá, gente. 5:17, 8 graus a temperatura. Espaço comercial e a gente já volta.
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0: Tem que 20, bom dia!

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15: É comigo mesmo, 5:29, 8 graus a temperatura. Vamos de Barreirito, o menino da

Caramba, que letra, que história, hein? Chega a arrepiar o pelo, rapaz, né? 5:32, 8 graus a temperatura. Me fala aí como é que tá teu chimarrão, como é que tá teu mate, tá gostoso? Tá usando Armado Simeone? Bom, então teu chimarrão tá uma delícia, tenho certeza que sim. 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

0: O serio, è perigoso, depende onde acontece, né? Onde pega, diria o amigo meu. 5h34, gente, olha, atenção, já está disponível o tabloide de ofertas da Agropecuária Copérdia, muitas oportunidades para você economizar e tem muito mais ofertas esperando por você na Copérdia Agropecuária, minha gente. Vou trazer aqui um recadinho, sabe de quem? É da Giovana. A Giovana vai falar pra gente, a Giovana lá da Hidro, né? Tem um recado pra nós aqui na manhã. Fala aí, Giovana, bom dia!
1: Bom dia, Alemão Gordo, bom dia a todos os nossos ouvintes. 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Um abraço grande aí e vamos, que a semana tá só começando.
0: Tá bom, Giovana. Giovana tá na metade da semana já, mas é que ela mandou pra mim esse áudio segunda-feira e eu falei que ficou tão legal que eu vou rodar a semana toda, né? A não ser que ela me mandar outro pra amanhã, né? Eita, nós, recado chegando aqui. Fala aí, dona Loiva.
2: Bom dia, Alemão. Eu sou Loiva da Silva, moro aqui no Fluminense 2 e gostaria de desejar uma ótima quinta-feira a todos e um bom feriado. Um abraço e bom dia a todos.
0: Claro, valeu, dona Loiva, que beleza, que maravilha. 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

0: aí, beijo caramelo, novo sucesso do Portal do Sul, nos vocais Marquinhos e Rodrigo, meu sócio lá do imobiliário, né? O cantor Mafessone, é isso aí. Olha só, gente, o portal vai estar dia 21, lá em São Luís Jaborá. Alô, São Luís Jaborá, dia 21, tem Portal do Sul por aí numa grande festa. Em julho, dia 5, pessoal do portal vai estar na Vista Alegre, Irani também, num grande evento, né? 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

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O Resmini foi lá essa semana tomar o mate, né, Resmini? 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Bom dia! Essa aqui é boa, né? Inquilina de violência.

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11: Vamos lá, 5h47, 7 graus, 8 décimos a temperatura. 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E o mapa do tempo diz que hoje a temperatura deve chegar nos 20, 22 graus. Dia de sol, pouquinho de nevoeiro ao amanhecer, noite com poucas nuvens também, né? Na sexta-feira, sol com nuvens e período céu nublado, né? Pouco de nevoeiro à noite, temperatura de 11 a 21. Sábado, tempo bom também de 10 a 21. A temperatura, domingo, de 11 a 21, também tempo bom. E na segunda-feira, chove na querida Concórdia, minha gente.
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11: 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Aniversariantes de hoje. Hoje o neto do Elmir tá de aniversário, né, Elmir? É verdade. Hoje o Nathan Kalsink. Aê, Nathan. Nathan Kalsink tá aniversariando hoje, filho do Paulo. Parabéns pra Aile Gastman, o Dilso Silva. E aí, seu Dilso? Beleza, bicho velho? Bom dia. Lisane Koch também hoje. Ilse Falabretti, Aline da Silva, Maritânia Ruani, Carol Pedroso, Vanderlei Lara, Elaine Lutinski. Aniversariando hoje, parabéns aí. Felicidades.

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4: Vamos lá, 5,56, 5,56, temperatura marcando 7 graus e 9 décimos. 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Nosso momento de louvor na manhã. Acho esse louvor muito lindo, né? É do grupo Aviva, né? Maranata, Aviva. Fernanda Madaloni cantando pra gente.

0: 6 da manhã, com 1 minuto, 6 e 1, né? Louvor lindo, Maranata, a Viva! Fernanda Madaloni, né? Cantando pra gente, lindo louvor nesta manhã. Vamos trazer a mensagem hoje, ela vem da paróquia de Arabutã. Pastora Jéssica, bom dia.
1: Bom dia a todos os ouvintes. Sou Jéssica Mels, pastora da paróquia evangélica de Arabutã. Que o amor do nosso Senhor Jesus Cristo acompanhe cada um de nós nesse dia e assim possamos permanecer na presença de nosso Deus. Você já se perguntou se está satisfeito e contente com tudo que tem em sua vida? Ou às vezes tem a sensação de que ainda falta alguma coisa, ou gostaria de ter aquilo que os outros têm? O versículo que quero partilhar nessa manhã se encontra em Tiago, capítulo 3, versículo 16, que diz assim: pois onde há inveja e ambição egoísta, aí há confusão e toda espécie de males. Esse versículo que Tiago nos fala nos faz refletir o quanto nós estamos satisfeitos com a nossa vida e também nos faz pensar o quanto muitas vezes desejamos coisas, desejamos pessoas, desejamos situações e posições somente porque o nosso coração, inclinado ao pecado, tem inveja e ambição egoísta. A inveja é algo que destrói a nossa vida e tudo que está ao nosso redor, porque nos faz querer aquilo que não é nosso. Nos mandamentos, o Senhor já nos alerta sobre isso, dizendo para que a gente não cobisse nem a casa, nem a esposa, nem bem e nem nada que pertence a outra pessoa. Porque quando assim desejamos algo que não é nosso, consequentemente também buscamos aquilo que Deus não tem para a nossa vida. Mas quando nós estamos no Senhor, percebemos que Ele nos derrama sobre a nossa vida tudo aquilo que precisamos. É o que o apóstolo Paulo diz em Filipenses 4, versículo 12 em diante. Ali ele diz: aprendi o segredo de viver contente em toda e qualquer situação, seja bem alimentado, seja com fome, tendo muito ou passando necessidade. Tudo posso naquele que me fortalece. Paulo entendeu que o nosso coração pecaminoso sempre vai desejar algo a mais, algo que talvez não seja nosso. Mas quando estamos com o Senhor e recebemos dele tudo o que necessitamos, ou seja, sua graça e o seu amor para a salvação, assim nós aprendemos a viver contentes com toda e qualquer situação, tendo muito ou tendo pouco, na certeza que Deus supre todas as nossas necessidades. Seja grato pelo que o Senhor já lhe deu e tenha um coração contente e satisfeito com todas as coisas. Lembramos ainda que nesse final de semana, no sábado, às 14h30, teremos culto com Santa Ceia na linha Lajeado Quirino e no domingo pela manhã, às 9h, culto com Santa Ceia em...
0: Cortou aqui o áudio, né, da pastora Jéssica, do recado de domingo aqui, então. Obrigado, pastora Jéssica, pela mensagem lá da paróquia de Arabutã.
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0: Nota de falecimento. A Associação de Luta e Funerária Santa Bárbara, juntamente com as famílias Rexel de Itá e Concórdia, comunica aos parentes e amigos o falecimento de Edi Rexel, ocorrido ontem aos 79 anos de idade. Seu corpo está sendo velado na sala velatória de Itá até às 8 horas da manhã de hoje e depois será trasladado para a sala velatória do bairro Santa Cruz, aqui em Concórdia, com culto hoje de corpo presente, às 10 da manhã, na sala velatória do bairro Santa Cruz, seguindo após para o cemitério do Posto 100, em Concórdia. Notícias com pesar o falecimento de Edi Rexel, aos 79 anos de idade. Serviços fúnebres aos cuidados da Associação de Luto e Funerária Santa Bárbara. Nossos sentimentos à família enlutada. A Associação de Luto e Funerária Santa Bárbara, juntamente com esposa, filhos, irmãos, genro, nora, netos e demais familiares comunicam aos parentes e amigos falecimento do esposo, pai, sogro e avô Rogério Rodrigues da Silva, ocorrido ontem aos 56 anos de idade. Seu corpo está sendo velado na sala velatória municipal, com missa de corpo presente hoje às 9:30 na sala velatória municipal e após seguirá para o cemitério de Fragosos. Noticiamos com pesar falecimento de Rogério Rodrigues da Silva aos 56 anos. Serviços fúnebres aos cuidados da Associação de Luto e Funerária Santa Bárbara. Nossos sentimentos à família enlutada. Agradecimento. A família de Bruno Gosenheimer, falecido em 17 de maio, no Hospital São Francisco, vem expressar sua mais sincera gratidão a todos que, de alguma forma, estiveram presentes nesse momento de despedida e conforto. Agradecemos aos profissionais dos hospitais de Arabutanha e de Concórdia, bombeiros pelo atendimento e dedicação prestados, a funerária pelo apoio e organização, aos corais, ao grupo de idosos, à pastora, à comunidade, aos vizinhos e amigos pelas orações, palavras de carinho, homenagens e gestos de solidariedade recebidos. Convidamos familiares, amigos e toda a comunidade para o culto em memória de falecimento que será realizado dia 7 de junho, domingo, às 9:30, na comunidade Nova Estrela. Desde já, agradecemos a presença e as manifestações de afeto e solidariedade. 6:09.
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0: Vamos lá, 6:08, 6:08, agradecer aqui também mais uma vez a mecânica Glomboski, sabe aquela mecânica completa para você? 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Deixa eu mandar um abraço aqui pro Rux, a linha Paraíso, né? O Alemãozão, disse que uma vez era a dupla Alemãozão e Alemãozinho, né? Tempo do Coldebella? É, só bicho velho. Valeu, Alemãozinho, lá no Linha Paraíso. Rux me acompanhando. Obrigado, todo dia fica nos ouvindo aí todas as manhãs também, né? 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

Bom dia, alemão. Vanderlei Lapp, tô na escuta. Quero desejar boa sorte ao meu filho, o Fernando Titon, né? Que tá lá no Rio Grande do Norte, junto com a equipe da ACF de Concórdia. Beleza, boa sorte tá pro Fernando, né? Popular Titon. Isso aí, dado o recado aqui, né, meu filho? Tem mais aqui, chegando mais recado no Zap. Hernani, como é que tá por aí? Tudo certo? Seu João, bom dia. E, o cliente meu da Domus, né, senhor Alfredo Scheffler, homem que tem economia de verdade na sua luz lá em Itá, tá nos acompanhando também, valeu? Obrigado pela carona, pela companhia. E a nossa saideira, ela vem chegando, os monarcas, os de bota e bombacha. Valeu, bom feriado, até amanhã.

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2: Fecoagro promove visita técnica à ILSA com profissionais da Cooperalfa de Chapecó para aprofundar conhecimentos sobre tecnologias biomais. Ministros da Agricultura da União Europeia discutem crise e alta no preço dos fertilizantes. Essas e outras notícias logo após a nossa mensagem cooperativista.
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2: Alô, amigos gaúchos e catarinenses, eu sou o René Roberto e hoje é feriado nacional de Corpus Christi, quinta-feira, edição de 4 de junho de 2026. E essas são as notícias. Em reunião em Bruxelas, a Comissão Europeia alertou que a produção de alimentos do bloco está em risco devido à alta dos fertilizantes. O setor enfrenta uma situação grave desde o fim de fevereiro, quando o fechamento do Estreito de Hormuz para navios comerciais disparou preços do gás natural e da amônia. Matérias-primas essenciais que a Europa importa em larga escala. E antes disso, os agricultores correm o risco de reduzir o uso de insumos ou abandonar cultivos que exigem muitos nutrientes. Durante o encontro, países como Grécia, Irlanda e Chipre cobram ações imediatas. A Irlanda, por exemplo, sugeriu suspender temporariamente o Imposto Ecológico sobre Importações, CBAM, adotado em 2026, mas autoridades alertaram que a medida só teria efeito em 2027. Enquanto a Alemanha pediu cautela para não afetar as metas ambientais de longo prazo, a Polônia cobrou mais flexibilidade financeira e ferramentas de crise. Como resposta, a Comissão Europeia anunciou que está finalizando um plano de ação para fertilizantes. O projeto visa mitigar o impacto imediato da crise no Oriente Médio e reduzir a dependência externa europeia a longo prazo, diversificando fornecedores e apoiando a produção interna de nitrogênio. Em parceria com o Sescoop Santa Catarina, com o programa Jovens Cooperativistas Catarinenses JCC Game, a cooperativa de Jacinto Machado, sul de Santa Catarina, promoveu uma contação de história com o tema Cooperativismo, realizada no auditório da cooperativa em Jacinto Machado. O projeto, voltado aos alunos do primeiro ao terceiro ano do ensino fundamental das escolas parceiras da cooperativa, envolveu muito aprendizado, diversão e cooperação. A atividade foi conduzida pela contadora de histórias Marxa, que levou as crianças a uma divertida viagem pelo mundo da imaginação. De forma lúdica e interativa, estudantes puderam aprender sobre valores essenciais do cooperativismo, como união, amizade, trabalho em equipe e cuidado com a comunidade. A peça teatral contou com a história de criação da Cooperja, com a figura do idealizador Joaquim Pedro Coelho, que mostrou de forma simples a força do cooperativismo. E interação com as crianças, música e dança fizeram parte do projeto, que conseguiu levar a essência desta doutrina de forma bem divertida. Os professores ressaltaram a importância do momento para o desenvolvimento dos alunos. Um dos depoimentos veio da escola Abel Esteves de Aguiar, de Praia Grande, Santa Catarina, onde as turmas de segundo e terceiro anos participaram da apresentação teatral. Segundo os educadores, a experiência foi significativa, divertida e educativa, permitindo que as crianças compreendessem de maneira dinâmica a importância da cooperação, do trabalho em equipe e da valorização da agricultura para a sociedade. A iniciativa reforça, assim, o compromisso da cooperativa Cooperja com a educação cooperativista, levando conhecimento e valores importantes às novas gerações, de maneira criativa, educativa e acolhedora. Para a coordenadora social da cooperativa, Elizabeth Bis dos Santos, ações como essas são fundamentais para fortalecer os valores do cooperativismo desde a infância. Afirmou, levar as crianças a momentos de aprendizado de forma leve, divertida e participativa é muito importante, porque elas conseguem compreender desde cedo valores como união, respeito, amizade e cooperação. Além de ensinar, o projeto aproxima a cooperativa das escolas e da comunidade, mostrando que juntos podemos construir um futuro melhor, destacou ela. A assistência técnica e gerencial ATEG em ovino, caprino, cultura de corte, desenvolvida pelo sistema FAESC Senar, em parceria com o Sindicato Rural de Papanduva, vem consolidando resultados expressivos no Planalto Norte Catarinense. Exemplo disso foi demonstrado durante o encerramento de mais um ciclo de atendimento, marcado pela renovação da participação dos produtores na iniciativa durante evento realizado recentemente em Papanduva. A programação reuniu produtores rurais, lideranças, equipe técnica da ATEG e representantes do sistema FAESC Senar. A abertura contou com as explanações da supervisora regional do Senar Santa Catarina, Karine Weiss, e do presidente do Sindicato Rural de Papanduva, Miguel Jankowski, e destacaram a importância da estrutura oferecida pelo sistema FAESC Senar Sindicato para o fortalecimento da atividade naquela região. O grupo, formado por produtores dos municípios catarinenses de Papanduva, Monte Castelo, Major Vieira e Três Barras, os indicadores alcançados evidenciam a evolução da cadeia produtiva nos últimos anos. De acordo com o técnico de campo da ATEG, Sérgio Klupel Lima, em 2022, a média do rebanho por produtor era de apenas 10 animais. Já em 2026, agora, esse número alcançou 28 animais por propriedade, representando o crescimento expressivo da atividade. O total de animais atendidos também apresentou um avanço relevante, passando de 300 animais no início de atendimento para 840 atualmente. A ATEG agora acompanha 45 propriedades rurais, com média de 10 hectares por propriedade, sendo 7 hectares de área produtiva e um rebanho médio de 35 animais. O trabalho técnico contempla sistemas de cria, recria, terminação e melhoramento genético, além de ações voltadas à gestão, sanidade, nutrição e manejo de pastagens. A rentabilidade por área explorada chama atenção, com média de 5 hectares por propriedade e um total de 150 hectares trabalhados em 30 propriedades, a atividade alcançou um retorno aproximado de R$ 3.150 por hectare, evidenciando o potencial econômico da ovino-caprinocultura quando conduzida com assistência técnica especializada. De acordo com o presidente do sistema FAESC Senar, José Zeferino Pedroso, os resultados alcançados demonstram que a ATEG ovino-caprinocultura transforma a realidade das propriedades atendidas ao agregar conhecimento, gestão adequada, eficiência produtiva e geração de renda para as famílias rurais catarinenses. Segundo Zezo Pedroso, o trabalho contínuo de orientação e acompanhamento técnico fortalece a atividade no campo, estimula a permanência das famílias na produção rural e amplia a competitividade do setor em Santa Catarina. Atualmente, a ATEG atende outras 12 cadeias produtivas em Santa Catarina: agroindústria, agroindústria apícola, apicultura, bovinocultura de corte, bovinocultura de leite, fruticultura, maricultura, olericultura, ovino caprinocultura, piscicultura, turismo rural e suinocultura. E a seguir, depois da nossa mensagem cooperativista, nossa última notícia.
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2: 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E agora atenção para a última notícia. Com o objetivo de ampliar o conhecimento técnico e fortalecer a difusão de soluções inovadoras no campo, a Fecoagro Santa Catarina e a coordenação técnica da Cooperalfa de Chapecó promoveram uma visita técnica à indústria da Ilsa, no Rio Grande do Sul, empresa responsável pela composição das tecnologias Fertimais Biomais e Cooperene Biomais, utilizadas pela Fecoagro. A ação reuniu 51 profissionais da Cooperalfa, entre técnicos e colaboradores de diferentes regiões de atuação da cooperativa. Uma van partiu do Planalto Norte catarinense, enquanto um ônibus levou participantes do extremo oeste, oeste de Santa Catarina e também do Rio Grande do Sul até a unidade industrial. Durante a visita, os participantes conheceram toda a estrutura do Grupo Ilsa, incluindo o Curtume Pampas e os processos industriais envolvidos na produção das tecnologias organominerais. À tarde, a programação contou com treinamento técnico ministrado pelo professor e pesquisador Telmo Amado, além de apresentações sobre as tecnologias da Fecoagro e as ferramentas Fertimais Biomais e Cooperene Ambiene Biomais. Para o consultor técnico da Fecoagro, Jean Moro, a visita reforçou na prática um conceito cada vez mais presente no campo, qual seja a agricultura regenerativa aliada à economia circular. Segundo ele, o reaproveitamento de resíduos industriais na produção de fertilizantes mostra como é possível transformar subprodutos em soluções sustentáveis e eficientes para a agricultura.
5: A visita gerou bastante impacto, principalmente por nos mostrar que um resíduo que no passado gerou muitos danos ambientais para aquela região e outras regiões do mundo, pode se transformar em um grande aliado para a agricultura, reforçando a importância da agricultura de sustentabilidade.
2: Segundo o consultor técnico da Fecoagro Santa Catarina, Wallace Wagner, que atua no Planalto Norte, a visita foi importante para compreender toda a tecnologia envolvida no processo de produção e aplicação dos produtos. O feedback das equipes foi considerado extremamente positivo, reforçando a importância do conhecimento técnico para que as informações sejam multiplicadas nas filiais da Cooperalfa, incentivando o uso das tecnologias junto aos produtores e contribuindo para ganhos em produtividade, eficiência e sustentabilidade no campo, como ressaltou para o nosso agronegócio hoje o coordenador técnico Fábio Cariolato.
6: Então foi de extrema relevância, de extrema importância o conhecimento transmitido, ao qual esses profissionais estarão apresentando às equipes nas filiais e motivando e incentivando essa tecnologia aos produtores buscando maiores produtividades.
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11: agora 6:30. Bom dia para você. Estamos começando mais um Visão Geral. Bom feriado. Os destaques do dia: vereador propõe protocolo mais ágil para atendimento de famílias atingidas por desastres naturais. Concórdia tem mais de 200 vagas de emprego abertas. Inicia a distribuição de mais de 300 mil doses de vacinação contra a gripe no estado. Procissão de Corpus Christi reúne multidão de fiéis em Concórdia. São destaques, informações dos assuntos que você acompanha a partir de agora.
12: Segurança Pública, Polícia, aqui no Visão Geral.
11: Os destaques do setor de segurança pública. Bom dia, Serginho.
13: Bom dia, colisão entre carro e moto deixa dois feridos na SC-355 em Jabará. Incêndio atinge dois chalés no interior de Piratuba durante a madrugada. Bombeiros voluntários de Concórdia atenderam a mais de 400 ocorrências em maio. Polícia Militar Rodoviária inicia operação Corpus Christi nas rodovias estaduais de Santa Catarina. Homem é detido após desacatar policiais e resistir à abordagem em Concórdia. Incêndio atinge caminhão carregado com toras de madeira no centro de Ipira. Polícia Militar cumpre mandado de prisão em Irani. Polícia Rodoviária Federal inicia a operação Corpus Christi nas rodovias federais de Santa Catarina. E também, governo Santa Catarina entrega 56 viaturas e novos equipamentos para reforçar a polícia penal aqui no estado. 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
11: Agora são 6:32, fora de São Paulo, tarifaço dos Estados Unidos contra o Brasil pode chegar a 37,5%. Mais destaques, estado de São Paulo, Estados Unidos incluem Brasil entre os alvos de taxação por trabalho forçado. O Globo, Trump ameaça novo tarifaço global e Brasil entra na rota. Estado de Minas, contrabando de canetas emagrecedoras dispara. Agora o tempo, Flávio Caiado e Zema se unem contra o PT em evento do agro. Zero hora, nova taxa proposta pelos Estados Unidos poderá elevar barreiras a produtos brasileiros para até 37,5%. Correio do Povo, Estados Unidos sugere nova taxa e Brasil prevê usar a lei da reciprocidade. 6:33.
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0: Olha, Serginho, a gente define uma música dessas como musicão, né? O Gessé realmente marcou época e foi um cantor brilhante na sua carreira, na sua trajetória. Partiu precocemente, mas deixou um legado de músicas extraordinárias como essa aqui, Porto, Solidão e tantas outras, né?
1: E é uma das músicas mais cantadas em festivais, né?
0: É verdade.
1: Porque ela exige muito cantor.
0: Qualidade vocal do Gessé era impressionante.
1: Impressionante, impressionante. E ela exige muito cantor, por isso que era muito utilizada nos festivais. E a letra é muito bonita, né? É Porto Solidão, né? Então.
0: Letra poética.
1: Poética, né? Exatamente.
0: 6h38, 6 horas e mais 38 minutos. Bom dia, 7 graus e meio a temperatura. Vamos trazer informações do setor de segurança pública. Colisão entre carro e motocicleta deixa 2 feridos na SC.

0: diversos ferimentos e recebeu atendimento da equipe do SAMU de Jaborá. Na sequência, também foi levado ao Hospital Universitário Santa Terezinha para avaliação médica. A ocorrência mobilizou equipes dos bombeiros de Catanduvas e do SAMU. A Polícia Militar Rodoviária foi acionada para realizar os procedimentos relacionados ao acidente e também apurar a circunstância desta colisão.
1: Incêndio atinge dois chalés no interior de Piratuba durante a madrugada.
0: O incêndio mobilizou a equipe do Corpo de Bombeiros Militares de Piratuba na madrugada dessa terça-feira na comunidade de Linha Diesel, interior do município. A ocorrência foi registrada por volta das 11:38 da noite e só terminou durante a madrugada. Dois chalés de aproximadamente 60 metros quadrados cada foram destruídos. Quando os bombeiros chegaram ao local, os dois chalés apresentavam um foco de incêndio em um sofá próximo a uma televisão. As chamas foram rapidamente controladas e a equipe realizou a ventilação do ambiente para a retirada da fumaça. Já o segundo chalé estava completamente tomado pelo fogo. Devido ao avanço das chamas e ao risco de colapso da estrutura, os bombeiros precisaram atuar com cautela durante o combate ao incêndio. Para controlar então as chamas e realizar o rescaldo, foram utilizados cerca de 3 mil litros de água no segundo imóvel e outros 100 litros no primeiro chalé. As causas do incêndio vão ter que ser apuradas, elas não foram informadas e tiveram que ser apuradas pelas autoridades.
1: Bombeiros voluntários de Concórdia atenderam mais de 400 ocorrências em maio.
0: Olha, em um mês, 400 ocorrências. Que loucura isso, né?
1: Olha,
0: os bombeiros voluntários de Concórdia divulgaram o balanço dos atendimentos realizados durante o mês de maio de 2026. Ao todo, a corporação registrou 418 ocorrências em diferentes áreas de atuação. A maior demanda foi de atendimento pré-hospitalar, com 267 ocorrências relacionadas a emergências médicas. Os bombeiros também atuaram em 54 acidentes de trânsito e combateram 13 incêndios durante o período. O levantamento aponta ainda 69 atendimentos extraordinários e 15 atividades voltadas à prevenção, reforçando o trabalho desenvolvido não apenas em situações de emergência, mas também na orientação da comunidade. Outro dado que chama a atenção é a dedicação dos voluntários, hein? Somente no mês de maio foram contabilizadas mais de 4.400 horas de trabalho prestadas à corporação. Os números demonstram a importância dos bombeiros voluntários de Concórdia para Concórdia Região, garantindo aí atendimento rápido e suporte à população nas mais diversas ocorrências. Tá aí, né? Mês de maio com muita ocorrência registrada, atendida aí pela equipe do Corpo de Bombeiros. 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
1: 6:42, agora 7,5 graus a temperatura. Bom dia você no trânsito acompanhando a Rádio Rural. Bom dia a todos os fiéis, os católicos se preparam para esse dia importante de Corpus Christi. Bom dia, boa quinta-feira.
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4: 6:43.
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0: Aí explica um pouquinho, Sérgio e Rafael, por que essa é considerada uma das melhores vozes da música popular brasileira, a Elis Regina. Essa música é de 1977 e com a interpretação da Elis Regina, ela fica sensacional. Uma música fantástica, uma música que tem uma letra também bastante forte,
1: uma música
0: bastante intensa.
1: É uma música cancioneira brasileira, né? Do canção brasileira. Mas ela transformou num hino, podemos assim dizer, né?
0: Isso.
1: Pelo jeito que canta, pela forma como cantava a Elis Regina. Agora eu te pergunto, falou Jessé, Jessé também nos deixou cedo, né?
0: Uhum.
1: A Elis Regina também.
0: Os dois,
1: cara,
0: é verdade.
1: Por que esses grandes cantores, fora da linha, nos deixam cedo, né? Tim Maia, Renato Russo, Cazuza e assim por diante, né?
0: Tantos e tantos cantores que partiram muito precocemente, deixaram um legado musical, mas partiram muito precocemente.
1: Vamos lá, Michael Jackson, Internacional, Fred Mercury, e assim por diante, né?
0: É verdade.
1: O canto também também fez muito sucesso, era um baita cantor, tá entendendo?
0: Aham.
1: É, então, cara, é incrível, cara, incrível, incrível, incrível. Será que eles não suportam o sucesso? Será que não souberam administrar? Tem tudo isso a ser analisado, né?
0: É, muito bem lembrado. Não dá pra gente fazer uma análise, mas é por aí mesmo, né? O sucesso, quando ele é muito grande, é preciso saber administrar tudo aquilo que vem com o sucesso, né? O combo de situações negativas e positivas que vem com o sucesso. 6h49, 7 graus e meio a temperatura. Vamos trazer mais informações para você aqui na manhã, mas essa música Romaria realmente é muito bonita. Polícia Militar Rodoviária inicia a Operação Corpus Christi nas rodovias estaduais de Santa Catarina, Sérgio.
1: A Polícia Militar Rodoviária Santa Catarina iniciou às 7 horas da noite da quarta-feira a Operação Corpus Christi 2026. A ação segue até às 7 horas da manhã da próxima segunda-feira e contará com reforços na fiscalização e patrulhamento em todas as rodovias estaduais catarinenses. Durante o feriado prolongado, os 25 postos rodoviários do estado estarão mobilizados com o objetivo de prevenir acidentes, orientar os motoristas e coibir infrações de trânsito. Segundo a Polícia Militar Rodoviária, a imprudência, a falta de atenção e desrespeito às normas de circulação continuam sendo as principais causas dos acidentes mais graves nas estradas. Como alerta, a corporação divulgou os números registrados durante a Operação Corpus Christi no passado, hein? Na ocasião, foram contabilizados 67 acidentes de trânsito, com 40 pessoas feridas e uma morte. A orientação para quem vai viajar é realizar a manutenção preventiva do veículo, verificar a documentação, respeitar os limites de velocidade e evitar ultrapassagens em locais proibidos e jamais dirigir após consumir bebida alcoólica. Segundo a polícia, esse é um dos grandes fatores que pode ocasionar acidentes.
0: Verdade, Sérgio. O homem é detido após desacatar policiais e resistir à abordagem em Concórdia.
1: Um homem foi encaminhado à delegacia de polícia após uma ocorrência de desobediência, desacato, ameaça e posse de drogas para consumo pessoal em Concórdia. Segundo a Polícia Militar, a situação foi registrada durante rondas na rua Romano Selmo Fontana. Os policiais suspeitaram da atitude do homem e tentaram realizar a abordagem, mas ele não teria obedecido às ordens da guarnição. Conforme a PM, foi necessário então o uso de um dispositivo elétrico incapacitante para conter o suspeito. Durante a revista, os policiais encontraram uma pequena porção de maconha escondida no meio da abordagem. Ainda, de acordo com a corporação, o homem apresentou resistência e ação policial. Proferiu ameaças, ofensas contra os agentes e chegou a agredir um dos militares com um soco. Para controlar a situação, também foram utilizados spray de pimenta, técnicas de imobilização. O Corpo de Bombeiros foi acionado para prestar atendimento ao envolvido. Durante a ocorrência, familiares compareceram ao local e um novo tumulto foi registrado. Uma mulher teria ofendido policiais tentando agredir um dos agentes e causando danos em equipamentos da corporação. Após os procedimentos, o homem foi conduzido à delegacia para as providências cabíveis e também autuado pela posse de drogas para consumo pessoal. Tá aí, né? Fato que chamou atenção aí nas últimas horas aqui em Concórdia, né? Homem é detido por desacato, resistência, ele agrediu o policial. Bom, aí acabou perdendo toda a razão, né? Se tinha alguma. 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
0: Muito bem, Serginho, 6,53, uma boa costela do Souza e Filhos, olha, Serginho, faz uma diferença no churrasco de domingo, que é uma coisa formidável. 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Faltando 7 minutos agora para 7 horas da manhã, um ótimo dia para você ligado com a Rádio Rural. Você que está aí no trânsito acompanhando, bom dia, obrigado pela sua audiência. Vamos trazer os destaques neste feriado, nessa quinta-feira de Corpus Christi. Vereador propõe protocolo ágil para atendimento de famílias atingidas por desastres. É um dos destaques do Visão Geral. Vamos trazer outras informações do dia para você ligado com a gente. Bom dia a você do interior de Concórdia, nosso interior sempre ligado conosco, hein? Nosso interior sempre nos dando a honra de uma grande audiência. E nós, é claro, ficamos muito gratos, mas muito gratos mesmo a você que nos acompanha no dia a dia, a você que acompanha os conteúdos aqui do Visão Geral. Vamos trazer as principais informações de hoje. Prefeito de Concórdia, Fábio Ferri, fala do início do trabalho na revitalização das escadarias da Vila União. Os detalhes com Ederson Vilas Boas.
2: Equipes estão trabalhando na revitalização das escadarias que dão acesso à Vila União, uma obra que é muito aguardada há décadas pela comunidade. As intervenções iniciaram na escadaria da Confiança. A reforma foi anunciada pela administração municipal, com investimentos estimados em R$2 milhões. Conforme o prefeito Fábio Ferri, o projeto prevê a construção dos degraus em concreto, fechando os vãos e adequando a drenagem. Também ele explica que o ajuste de altura, instalação de corrimãos, melhorias na iluminação, limpeza, sinalização, pintura e paisagismo também serão trabalhados.
3: Iniciamos então a revitalização da escadaria da Vila União, uma obra esperada há aproximadamente 30 anos pelos moradores, também por toda a comunidade de Concórdia, que esperavam que a prefeitura pudesse levar novamente a dignidade a esses moradores da Vila União, uma vez que hoje o que se encontra lá é uma escadaria sem condição nenhuma para os moradores jovens, para os idosos que sofrem, muitos que não saíam das suas casas há muito tempo, porque a escadaria não dava segurança alguma. Hoje nós temos lá o esgoto sanitário correndo a céu aberto por debaixo dessa escadaria. Então a revitalização não é somente da escadaria, mas sim toda aquela questão da tubulação do esgoto. Aí sim, a questão da escadaria nova, buscando dar as condições de uma acessibilidade para essas pessoas, corrimão para ter segurança, iluminação para que as pessoas à noite possam transitar na escadaria, uma vez que é sim um lugar de um relevo muito difícil, muito complexo.
2: O prefeito Fábio Ferri, que esteve lá quando começaram os trabalhos, explica que a intenção é terminar o mais rápido possível, sabendo que em julho teremos condições de chuvas frequentes aqui no município de Concórdia.
3: Eu estive lá acompanhando o início das obras e percebi lá dos nossos funcionários, né, da empresa que está trabalhando para a prefeitura, a dificuldade, a complexidade disso tudo, mas eu tenho certeza que vamos trabalhar o mais rápido possível para entregar essa escadaria para toda a população que lá mora e merece muito, né? A gente sempre fala, e as pessoas, a gente ouve falar em dignidade, em levar serviços de qualidade para as pessoas, e é isso que nós estamos fazendo. É um trabalho que custa um valor bastante elevado, mas, como eu disse, mais do que justo para essas pessoas que lá moram e também, muitas vezes, amigos e parentes que hoje acabam não visitando essas pessoas porque não têm condições nenhuma de adentrar naquela escadaria lá. É um perigo eminente para os moradores, imagina para quem está visitando lá que não conhece aquela escadaria. Então, estamos muito felizes que é mais uma obra que o ex-prefeito Massoco, junto comigo, nós iniciamos isso e que eu vou agora trabalhar para concluir essa obra. o mais rápido possível. Esperamos também que o tempo ajude muito, né? Sabemos que temos aí agora de julho em diante um super El Niño se aproximando, então, com muitas chuvas, e isso a gente sabe que atrapalha todas as obras da prefeitura que são feitas a céu aberto, mas que nós queremos que seu tempo ajudar o mais rápido possível, uma obra de mais de 2 milhões, passando de 2 milhões longe.
2: As escadarias têm extensão de aproximadamente 1000 metros, apresentam problemas históricos com risco para quem passa diariamente pelo local. 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
0: 6:58, 7,5 graus a temperatura nesta manhã de quinta-feira. Bom feriado para você.
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0: Sete horas com pontualidade, 7,5 graus. Bom dia, Ronaldo Coutinho.
6: Bom dia. O tempo segue no geral com condições de frio de manhã, provavelmente entre 7, 10, 8, 11 graus, um pouco mais, um pouco menos. À tarde não passa muito aí dos 20, 22 graus. Um feriado aproveitável. Sexta, sábado, domingo continua com tempo bom, madrugadas frias, principalmente o sábado e domingo, e à tarde confortável. Provável frente fria chegando ali na segunda-feira ou terça, trazendo alguma chuva, e semana que vem, frio de novo. Um bom feriado a todos e até sexta-feira. É a Climatea, Ronaldo Coutinho.
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0: Sete horas e mais um minuto, 7,5 graus a temperatura. Vamos juntos até às 8 horas da manhã. É feriado e nós estamos aqui. Hoje é um dia especial para os católicos, dia de Corpus Christi. E vamos ter, sem dúvida, uma grande programação no centro da cidade. As ruas serão embelezadas, mas um dia muito especial para todos os católicos e, claro, independentemente da religião, o respeito acima de tudo, as crenças, o respeito àquilo que cada um acredita, porque cada um de nós tem Deus no coração, sem dúvida nenhuma. É importante nós termos Deus presente na nossa vida, independentemente de qual seja a nossa religião. 7:01, vamos lá, Serginho, vamos trazer mais informações do setor de segurança pública. Incêndio atinge caminhão carregado de toras de madeira no centro de Ipira. Mais detalhes aí, Sérgio.
1: Pois é, Paulo, um caminhão carregado com toras de madeira foi atingido por um incêndio na noite da terça-feira na Avenida Brasil, pelo centro lá de Ipira. O Corpo de Bombeiros Militares de Piratuba foi acionado por volta às 10 horas da noite para atender a ocorrência. No local, socorristas encontraram uma carreta Scania parada na via, com fogo na parte traseira externa do cavalo mecânico. Segundo os bombeiros, grande parte das chamas já havia sido controlada por moradores e pessoas que passavam pelo local. Eles utilizaram uma mangueira de água e uma residência próxima para combater o incêndio antes da chegada das equipes de emergência. Após assumir a ocorrência, os bombeiros realizaram então o combate final às chamas e o trabalho de rescaldo, utilizando aí cerca de 1.000 litros de água, explicou a equipe dos bombeiros que trabalharam nesta ocorrência.
0: Polícia Militar cumpre mandado de prisão em Irani.
1: A Polícia Militar cumpriu o mandado de prisão na noite de terça-feira em Irani. Após levantamento de informações, as guarnições localizaram e abordaram o homem nas proximidades da BR-153. Durante a consulta aos sistemas policiais, foi confirmada a existência de um mandado de prisão ativo em seu desfavor. Diante dos fatos, o homem foi encaminhado para os procedimentos legais, procedimentos cabíveis, juntamente com a equipe da polícia, na delegacia da polícia, onde foram feitos, portanto, os procedimentos cabíveis, e ele vai permanecer agora à disposição da justiça.
0: PRF inicia a Operação Corpus Christi nas rodovias federais de Santa Catarina.
1: A preocupação maior é com o litoral. Por que pareça, segundo informações da Polícia Rodoviária Federal, o volume de veículos ontem já era muito grande, se dirigindo para o litoral de Santa Catarina. O pessoal quer aproveitar o fim de semana, porque há uma previsão de tempo bom para o fim de semana também em Santa Catarina. Então o pessoal quer aproveitar. Então, a fiscalização segue até o fim do domingo, período em que é esperado um aumento significativo no fluxo de veículos devido ao feriado prolongado. De acordo com a Polícia Rodoviária Federal, a atenção será dobrada em trechos da BR-222, 116, na região de Lages, por conta da realização da Festa Nacional do Pinhão. Evento tradicionalmente atrai milhares de visitantes na Serra Catarinense. Durante a operação, os policiais irão intensificar a fiscalização para coibir ultrapassagens em locais proibidos, excesso de velocidade e a combinação de álcool e direção. Também haverá atenção especial ao uso do cinto de segurança e dos dispositivos de retenção para crianças. Como alerta aos motoristas, a PRF divulgou os números registrados durante a Operação Corpus Christi ano passado. Em 2025, foram contabilizados 101 acidentes nas rodovias federais catarinenses, 115 pessoas feridas e 10 mortes. A orientação é para que os condutores planejem a viagem, respeitando leis de trânsito, e dirijam com prudência durante todo o feriado. Paulo, o que mais pede a Polícia Rodoviária Federal e Estadual, nas rodovias estaduais e federais, é que o pessoal saia com antecedência. Ou seja, aí eu tenho, quero chegar lá em tal lugar às tal hora. Saia meia hora antes. Por quê? Para que você possa desfrutar da viagem e não sair meia hora depois, que nem maluco, mas você tem um compromisso lá para chegar lá e tal hora, porque é muito perigoso. Excesso de velocidade, você ficar desatento. Saia um pouquinho antes, curta a viagem e aproveite o seu fim de semana. 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
0: Agora, 7:06 em 7 graus, 4 décimos a temperatura. Estamos aqui no feriado, 7:04. Manhã fria, mas com o período, com o passar do dia, vamos ter temperaturas mais altas nesta quinta-feira. Vamos trazer mais informações, outros destaques do dia. Santa Catarina inicia distribuição de mais de 300 mil doses e reforça pedido de vacinação contra a gripe. Lucas Viriguer.
8: A Secretaria de Estado da Saúde iniciou nesta quarta-feira, dia 3, a distribuição de mais de 304 mil doses de vacina contra a influenza às regionais de saúde. Com essa nova remessa, Santa Catarina chega a 2,4 milhões de doses recebidas em 2026. Fortalecendo a estratégia de vacinação contra o vírus da gripe, especialmente no período de maior circulação de doenças respiratórias. A vacina é gratuita e está disponível para toda a população a partir dos 6 anos de idade. Após a distribuição às regionais, as doses serão encaminhadas aos municípios responsáveis pela aplicação do imunizante nas salas de vacinação das unidades de saúde. A vacina protege contra os vírus influenza H1N1 e influenza H3N2 e influenza B. O objetivo da campanha é reduzir casos graves, internações e mortes durante o inverno, quando o aumento significativo da circulação circulação do vírus influenza. Até o momento, foram confirmados 794 casos de influenza, com 56 óbitos, sendo a maioria em idosos. A matéria completa você encontra no portal de notícias da Rádio Rural.
0: 7:07. Muito bem, obrigado, Lucas Wieringer, trazendo informações pra gente, hein? Rafael Martini, meu amigo Rafael, tem programação de Corpus Christi e Corpus Christi, claro, altera funcionamento de serviços públicos, comércio e transporte de Concórdia. Mais detalhes pra gente aí, Rafael.
9: Pois é, Paulo, a celebração de Corpus Christi, uma das datas mais tradicionais do calendário da Igreja Católica, será realizada nesta quinta e provocará alterações no funcionamento de serviços em Concórdia. A solenidade religiosa é celebrada 60 dias após a Páscoa e remete à última ceia de Jesus Cristo com seus discípulos, que, segundo a tradição cristã, ocorreu em uma quinta-feira. Em razão da data, os serviços da administração municipal estão suspensos durante esse feriado e também amanhã, sexta-feira, dia 5, decretado como ponto facultativo. O atendimento ao público será retomado normalmente na segunda-feira, dia 8. Apesar da paralisação dos serviços administrativos, as atividades consideradas essenciais estão mantidas, entre elas os atendimentos de urgência e emergência na área de saúde, além da coleta de resíduos orgânicos e recicláveis, e seguirá conforme o cronograma habitual. No âmbito estadual, o governo de Santa Catarina decretou ponto facultativo para quinta-feira, cabendo a cada município a definição sobre a adoção da data como feriado local. Na área de educação, na rede municipal de ensino, terá um período mais prolongado sem atividades. Escolas e CMEIs não funcionam nesta quinta nem amanhã, sexta-feira, devido ao ponto facultativo. Além disso, na segunda-feira, dia 8, também não haverá atendimento em razão de uma formação destinada aos profissionais da educação. As aulas serão retomadas na terça-feira, dia 9. Já a rede estadual de ensino terá feriado na quinta, hoje, com retorno das atividades previstas somente na segunda-feira, conforme informou a Coordenadoria Regional de Educação. O comércio terá funcionamento diferenciado, de acordo com, conforme o acordo firmado entre os sindicatos patronal e laboral, as lojas estão autorizadas a abrir durante este feriado, respeitando as normas estabelecidas na convenção coletiva. No entanto, a expectativa é de que grande parte dos estabelecimentos opte por não abrir as portas. Os supermercados, por sua vez, confirmaram atendimento normal, embora os horários de fechamento possam variar de acordo com cada empresa. Outros serviços igualmente sofreram alterações. O Poder Judiciário, as agências bancárias e os Correios permanecerão fechados nesta quinta, retornando o atendimento na sexta-feira. O INSS também terá ponto facultativo, suspendendo os atendimentos presenciais na quinta e também na sexta. Os serviços voltam ao normal somente na segunda, dia 8. A Rádio Rural segue acompanhando e informando a população sobre eventuais atualizações. Mais informações, detalhes do serviço completo no nosso portal da notícias, Paulo.
0: Ok, agora 7:11. Obrigado, Rafael Martini. 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
9: 7:14.
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18: De volta com você, 7:18, temperatura 7,5 graus. Vamos trazer outros destaques do dia com a nossa equipe de jornalismo. Vamos lá então. Presidente do Legislativo de Concórdia elogia o diálogo e o consenso para aprovação da LDO 2027. O orçamento será superior a 800 milhões para o município. Ederson Vilas Boas.
19: A Câmara de Vereadores de Concórdia aprovou por unanimidade o projeto de lei 33/2026, que estabelece as diretrizes para a elaboração da lei orçamentária. A LDO é uma das principais ferramentas de planejamento da administração pública e que a partir dela será construída a lei orçamentária anual, que deverá ultrapassar 800 milhões de reais em investimentos, obras e serviços para a população concordiense. O presidente da Câmara de Vereadores, Closmar Zagonel, destacou que a aprovação unânime do projeto mais uma vez demonstra o compromisso dos vereadores com o desenvolvimento do município de Concórdia. Segundo ele, a aprovação foi resultado de diversas reuniões e também esclarecimentos promovidos durante a tramitação do projeto. Ele ressaltou que a prefeitura abriu espaço para que todos os vereadores pudessem apresentar sugestões, esclarecer dúvidas e encaminhar demandas antes da votação final.
20: Aprovamos por todos os vereadores, todas as vereadoras, num grande consenso, num grande entendimento com o prefeito Fábio Ferri, com todas as equipes técnicas da prefeitura, a LDO, Lei de Diretrizes Orçamentárias, que depois vai ser feito orçamento, que chegará a mais de 800 milhões de reais para investimentos e obras em 2027. Isso foi possível, porque nós conseguimos, no diálogo, na conversa, conseguir agregar as únicas três emendas apresentadas na lei e também abrir umas portas da prefeitura para que todos os vereadores, todas as vereadoras fossem lá tirar todas as suas dúvidas e encaminhar suas demandas para depois sim nós colocar em votação e apreciação a LDO. Isso foi possível pelo segundo ano consecutivo, esse entendimento está dando um resultado positivo na sociedade, que está recebendo os investimentos e as obras. Então, eu quero agradecer o empenho dos 13 vereadores de Concórdia, do prefeito Ferri, de todas as equipes técnicas da prefeitura e da imprensa que está divulgando o nosso trabalho. Agradecer o reconhecimento que nós estamos tendo da população de Concórdia, da cidade, dos bairros e do interior. E quero pedir que, a partir de agora, o aplicativo Fala Concórdia também está disponível e as pessoas podem baixar e acompanhar os trabalhos de todos os vereadores pelo aplicativo na palma de sua mão, inclusive assistir às sessões da Câmara.
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18: 7:21. Muito bem, Vilas Boas, agora 7:21. Governo de Santa Catarina entrega 56 viaturas e novos equipamentos para reforçar a Polícia Penal. Mais detalhes aí, Serginho.
21: O governo de Santa Catarina realizou nesta terça-feira a entrega de 56 novas viaturas, armamentos e equipamentos para a Polícia Penal. O ato foi comandado pelo governador Jorginho Melo e representa um investimento superior a 27 milhões de reais. Os novos equipamentos serão utilizados pelas unidades prisionais de todo o estado e tem como objetivo reforçar a segurança, modernizar a estrutura operacional e oferecer melhores condições de trabalho aos policiais penais. Entre os itens entregues estão 56 caminhonetes Ford Rangers adaptadas para o transporte de presos, 300 espingardas calibre 12, 220 submetralhadoras, 150 dispositivos eletrônicos incapacitantes, mais de 1.500 coletes balísticos e 450 kits de atendimento pré-hospitalar tático. Um dos destaques da iniciativa é que 32 das viaturas foram adquiridas com recursos provenientes do trabalho remunerado de pessoas privadas da liberdade. Segundo o governo estadual, o investimento ultrapassa 10 milhões de reais e não gerou custos adicionais aos cofres públicos. Durante a solenidade, o governador Jorginho Melo destacou os investimentos realizados na área de segurança pública e afirmou que o fortalecimento da Polícia Penal é fundamental para manter Santa Catarina entre os estados mais seguros do país. Com informações, repórter Serginho Prima.
18: Valeu, obrigado, Sérgio. Aqui no Portal da Globo, agora Jairinho é condenado a quase 44 anos de prisão pela morte de Henry. É um dos destaques deste momento. Outras informações, outros destaques aqui dos portais pelo estado e pelo país. Portal NSC, inadimplência do aluguel em Santa Catarina cresce pelo segundo mês. Destaque de agora, mais de 3 mil motoristas recusaram o teste do bafômetro em Santa Catarina em 2026. Vamos a mais destaques, vamos a mais informações. ND+, ciclone vira o tempo, traz chuvarada e queda brusca de temperaturas. 7:24.
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8: Estamos de volta com você neste feriado. Bom dia em 7:26. De volta, Ministério Público notifica empresas do Oeste por suspeita de crimes contra a ordem tributária. Concórdia está entre os municípios envolvidos. Rafael Martini.
9: Isso mesmo, Paulo. A medida foi adotada após a instauração de um procedimento administrativo pela Promotoria de Justiça Regional da Ordem Tributária. As investigações tiveram início a partir de uma representação da Fazenda Pública Catarinense, que identificou divergências entre os valores de imposto sobre circulação de mercadorias e serviços, o ICMS, declarados pelas empresas e os valores efetivamente movimentados por meio de operadoras de cartão de crédito. O cruzamento de informações foi realizado pela Receita Estadual em conjunto com as administradoras de cartões. De acordo com o Ministério Público, os crimes contra a ordem tributária podem envolver práticas como omissão de informações às autoridades fazendárias, prestação de declarações falsas, fraude à fiscalização tributária mediante a inserção de dados incorretos ou omissões de operações em documentos fiscais, além da não emissão ou emissão irregular de notas fiscais. As notificações foram formalizadas após a constituição definitiva dos débitos tributários. Os empresários investigados possuem estabelecimentos em 11 municípios do Oeste: Chapecó, Concórdia, Cunhaporã, Maravilha, Modelo, Pinhalzinho, São Domingos, São Lourenço do Oeste, São Miguel do Oeste, Seara e Xanxerê. Os ramos de atuação das empresas são variados, incluindo mercados, farmácias, loja de imóveis, postos de combustíveis, açougues, lojas de roupas, restaurantes, pizzarias, fruteiras, comércio de autopeças, informáticas e eletrônicos. Segundo a Promotoria de Justiça, o combate à fraude fiscal vai além da arrecadação de tributos. Conforme a promotoria, a sonegação prejudica a livre concorrência e gera vantagens indevidas para empresas que deixam de cumprir suas obrigações fiscais. Os valores devidos por cada empresa variam entre R$ 30 mil a R$ 908 mil. Somadas, as dívidas chegam a mais de 8 milhões. O Ministério Público orienta que as empresas notificadas regularizem sua situação junto à Fazenda. Os empresários que já receberam a notificação também podem procurar a 6ª Promotoria de Justiça de Chapecó, responsável pela atuação regional na área tributária. Mais informações, detalhes e a matéria completa sobre o tema, Paulo, no nosso portal de notícias.
8: Muito bem, Rafael, 7:28. Vamos trazer outros destaques agora da Câmara de Vereadores. Vereadora propõe criação de estrutura permanente para captar recursos e ampliar investimentos em Concórdia. Ederson Vilas Boas.
10: Ampliar a capacidade de investimento de Concórdia e garantir que o município esteja cada vez mais preparado para aproveitar oportunidades de financiamento, esse é o objetivo da vereadora Fernanda Dilda com uma proposição que foi aprovada na Câmara de Vereadores, solicitando ao Poder Executivo a realização de um estudo técnico e administrativo para a criação de uma estrutura permanente de captação de recursos. A proposta da parlamentar prevê a implantação de uma unidade específica voltada à identificação de editais, programas governamentais, emendas parlamentares e outras fontes de recursos, podendo ser organizada na forma de núcleo, departamento, diretoria, secretaria ou outro modelo administrativo considerado adequado. Para Fernanda Dilda, a medida representa um importante passo para fortalecer o planejamento e a eficiência da gestão pública.
11: O caixa do município hoje tem a sua própria receita, tem a receita não tributária, as transferências de outros entes, que é o que nós pretendemos focar no setor de captação de recursos, investimentos e ingressos temporários. Então, a captação, ela compreende os editais, a elaboração de projetos e a prestação de contas. Isso, sim, é muito burocrático. É muito burocrático e, por isso mesmo, às vezes o município não tem braço para isso, sem ter uma estrutura fixa, sem ter alguém que faça somente isso, ou um setor que faça somente isso. E essa burocracia é o que elimina 90% dos municípios de captarem recursos, sejam eles federais ou estaduais, em muitos casos. E aqui nós estamos falando que dinheiro para o município não tem carimbo. É dinheiro do governo federal, é dinheiro do governo estadual, nós temos que buscar. E uma indignação que é de todos nós, o tanto que Concórdia produz, o tanto que Concórdia é, representa, muitas vezes a gente tem que ir lá mendigar a emenda, e isso tem que acabar. Os parlamentares, inclusive, têm que reconhecer a importância da nossa cidade, mas esse é um caminho alternativo de busca de recursos.
10: A iniciativa também tem como referência programas já existentes em âmbito nacional, como o Contrata Mais Brasil, e busca estimular uma cultura de planejamento e gestão por resultados dentro da administração municipal. 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
8: Obrigado, Vilas Boas. Agora 7h31, 7h30, Portal Este Mais agora. Caminhão carregado com areia atinge veículos e moradia no centro de Xanxerê. Mulher é atacada por cão pitbull solto na rua em Palmitos. Criança distribui laranjas a vizinhos e transforma gestos simples em lição de gentileza. Um dos destaques aqui do Portal Oeste Mais agora. Vamos em frente, até às 8h, Visão Geral para Assessor Plan. 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
9: 7h33.
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8: Vamos às dicas. 7h34. Vamos lá. Bom dia, Simone.
20: Bom dia. Nesta quinta, dia 4 de junho, feriado de Corpus Christi, na área central de Concórdia, haverão tapetes coloridos confeccionados pelas pastorais e movimentos católicos. A partir das 14 horas, haverá procissão pelas ruas principais e missa na rua coberta. Os trabalhos iniciam às 7h30. Na paróquia do São Cristóvão, haverá celebração às 9 horas. Na paróquia Santo Antônio, às 9h30. E na paróquia Sagrada Família do Nazaré, às 9 horas.
8: Obrigado, Simone. Dicas para o seu dia a dia. Controladoria Geral do Estado aplica multas de 3,4 milhões contra empresas envolvidas no caso dos respiradores. Da Rede Acaerte, Cadu Reis.
21: A Controladoria Geral do Estado concluiu novos processos administrativos relacionados com a compra de 200 respiradores pulmonares efetuada pelo governo de Santa Catarina em 2020, cujos equipamentos jamais foram entregues. Três empresas foram sancionadas por participação em atos considerados lesivos à administração pública, que investiu R$33 milhões na aquisição em meio à pandemia de Covid-19. Foram aplicadas multas administrativas que totalizam mais de R$3.400.000. O controlador geral do estado, Freiberg Rubem do Nascimento, explica.
22: A principal delas já foi penalizada, multada. Agora, nosso foco são três empresas que se viram de intermediárias. Apesar de a disponibilidade que nós tivemos, dando ampla defesa, ouvindo em detalhe o que foi apresentado, elas não nos apresentaram documentos comprobatórios das intenções. Ou seja, tudo foi realmente maquiado. Houve um complô, um trabalho em grupo para lesar o estado de Santa Catarina no momento em que o catarinense mais precisava. Quanto custou a vida dessa pessoa que morreu por falta desses respiradores? Tivemos vidas ceifadas por pura corrupção, por puro olho grande, para poder ser locupletado num momento de fragilidade.
21: Parte dos recursos pagos na compra frustrada dos respiradores foi recuperada judicialmente pelo Estado e uma das empresas envolvidas já havia sido sancionada pela Controladoria Geral com multa superior a R$6.400.000. O controlador geral do Estado, Freiberg Rubem do Nascimento, explica os objetivos do órgão com estas ações.
22: Esse trabalho que nós fizemos, ele tem um caráter educativo, lógico, vamos multar para que isso não venha a acontecer mais, mas principalmente educar essas empresas que têm gestores de má fé que queiram lesar o bem público. Então esse é o nosso objetivo e nós vamos buscar sempre a responsabilização de toda e qualquer empresa que venha prejudicar o Estado como um todo, né? Nós, como controle interno do Estado, temos total apoio do governador Jorge Melo e o nosso grande objetivo é prevenir para que isso não aconteça mais, fazer jus àqueles catarinenses que perderam a vida por não ter recebido aqueles respiradores a tempo, aliás, não receberam até agora, e fazer com que todo o erário seja repatriado, ou seja, trazido de volta para o Estado, para os cofres públicos, com multas e penalidades pesadas, para que realmente isso não aconteça mais, porque marcou a história de Santa Catarina.
21: As empresas sancionadas serão oficialmente notificadas das decisões. A partir do recebimento das informações, os responsáveis têm prazo de 10 dias para apresentação de recurso administrativo ou de 1 mês para efetuar o pagamento das multas aplicadas. De Florianópolis, da Rede de Notícias Acaerte, Cadu Reis.
8: Agora são 7h38. Obrigado, Cadu Reis, trazendo informações pra gente, hein? 7h38, venha para o plantão de implantes Sorriso Campeão Oral Único e Concórdia, dias 11, 12 e 13 de junho. 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
19: No Visão Geral, as informações da dupla Grenal com a

0: cidade sul-americana entenda que não tem condições de jogo, pode solicitar a mudança de sede. Na semana seguinte, dia 30 de julho, o jogo de volta acontece na Arena às 7 horas da noite. O Grêmio descartou completamente a possibilidade de repatriar Bitello, meio-campista que está no Dinamo de Moscou da Rússia e que foi vendido pelo próprio Grêmio em 2023 por cerca de 10 milhões de euros. Nesta situação atual, o clube russo pede 16 milhões de euros pelo atleta, já com uma espécie de desconto de 20% da cláusula de valorização do jogador. O Grêmio trata a situação como inviável. Com o Grêmio, Lucas Arruda.
1: Faltando 20 minutos para as 8 horas da manhã, informações do Internacional com Jason Lisboa.
2: O Inter já tem seu primeiro teste de intertemporada confirmado. O jogo treino contra o Coritiba vai acontecer em Porto Alegre no dia 4 de julho. A ideia da direção do Inter é de pelo menos mais um amistoso ser confirmado para este período, que antecede a retomada do Campeonato Brasileiro, que para o Inter está marcado para o dia 22 de julho, quando vai receber no estádio Beira-Rio o Cruzeiro. Com relação ao mercado, o Nacional do Uruguai tem interesse na contratação do volante Alan Rodrigues. São as informações do Inter com Jason Lisboa.
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4: Vamos trazer a opinião para você que nos acompanha neste feriado. Bom dia, Herter.
5: Bom dia, ouvintes. Tenho visto resultados estranhos, alguns fiascos, alguns micos e coisas que o valham no futebol nos últimos tempos. Agora, ontem o que eu vi entre Avaí e Chapecoense foi demais. Foi o início da decisão da Copa Sul-Sudeste e o time de Florianópolis atropelou a Chapecoense sem piedade, fazendo 3-0. Resultado construído todo ele já no primeiro tempo. Foi algo inacreditável. A Chapecoense, time de Série A, era muito favorita para a maioria diante de um time de Série B, no caso o Avaí, que anda mal das pernas, inclusive, na competição. Só que foi um passeio, um chocolate, mas do time B para o time da A. Poucas vezes na história desse confronto histórico, o Avaí foi tão dominante, tão superior, tão maior que a Chapecoense, como no jogo de ontem. O título não está decidido, porque o futebol permite viradas improváveis e quase impossíveis. Mas o Avaí só perde o título da Copa Sul-Sudeste se jogar como a Chapecoense jogou ontem, isto é, nada. E além da Chape não jogar nada, não teve sequer umbridade ontem à noite. O time não teve coragem, não teve raça, não lutou, tomou 3-0 ao natural. Um time sem reação. Que não tem qualidade, a Chapecoense, todos sabemos, mas poderia e deveria ter respeito pelo clube e lutar um pouco mais, coisa que não fez. A Chapecoense chegou às finais com o time sub-20 e alternativo. Mas como a direção quer o título e de forma obsessiva, escalou o time titular, o time de Série A, para a decisão, acreditando que seria bem mais fácil ganhar do Avaí. Colocou inclusive a estreia do técnico Lacerda, que acabou de chegar, teve mobilização. Nada disso adiantou. Foi engolido pelo Avaí, tomou uma roda, ouviu o olé e não tomou mais, porque o Avaí, no segundo tempo, só administrou a partida, consciente da enorme vantagem que construiu. Domingo vale o título 11 da manhã e uma vaga para a Copa do Brasil. O desafio da Chapecoense é imenso. Terá que escalar uma montanha que, para o time atual, é praticamente impossível. Que fiasco, Chapecoense. 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

0: 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Boa quinta-feira, bom feriado, até amanhã.
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2: Vamos trazer as últimas com os nossos repórteres neste feriado, nessa quinta-feira, 7 graus, 4 décimos, Rafael Martini.
3: Olha, Paulo, deputado estadual Tair Silva e representantes da CCS estiveram na terça-feira, dia 2, na Secretaria de Estado da Agricultura e Pecuária para tratar da situação enfrentada pelos produtores de suínos em Santa Catarina. O encontro teve como pauta principal a queda no preço pago ao produtor, e atualmente opera abaixo do custo de produção. Apesar da cadeia produtiva, os suinocultores catarinenses enfrentam um cenário de prejuízos. Segundo a CCS, o custo de produção gira em torno de R$ 6,25 por quilo, enquanto o valor pago ao produtor está na faixa de R$ 5,40, resultando em perdas de aproximadamente 85 centavos por quilo comercializado. A entidade também destaca que desde 2020, o preço pago ao produtor não atingiu o patamar dos R$ 5,00 por quilo.
2: Obrigado, Rafael. Faltando 14 minutos para as 8 horas da manhã. Vamos saber qual é a previsão do tempo. Ronaldo Coutinho.
4: Bom dia. O tempo segue no geral com condições de frio de manhã, provavelmente entre 7, 10, 8, 11 graus, um pouco mais, um pouco menos. À tarde não passa muito aí dos 20, 22 graus. Um feriado aproveitável. Sexta, sábado, domingo continua com tempo bom, madrugadas frias, principalmente o sábado e domingo, e à tarde confortável. Provável frente fria chegando ali na segunda-feira ou terça, trazendo alguma chuva, e semana que vem, frio de novo. Um bom feriado a todos e até sexta-feira. É aqui, Matéria, Ronaldo Coutinho.
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2: Chegando mais opinião para você, ligado com a gente aqui neste feriado. Bom dia, Alexandre.
5: Bom dia. O ministro Moraes, que é o relator de tudo, liberou para julgamento no Supremo uma ação que acusa Eduardo Bolsonaro do crime de coação contra o Supremo no julgamento do pai dele, Jair Messias Bolsonaro. Só para explicar, né? O Supremo é a vítima, e a vítima é que vai julgar o suposto agressor. Não é incrível? É incrível. A acepção da palavra incrível é que não é possível acreditar. Porque é tão absurdo que não é possível acreditar. Só que não é novidade. Lá no 8 de janeiro tem gente que é acusada de planejar sequestro e assassinato do ministro Moraes. E é o ministro Moraes que é o relator e que julga, né? Senão, não existe nenhuma escola de direito aceitaria uma coisa dessas, né? Mas está lá. Mas, como era previsível também, em se tornando Flávio candidato, Flávio também há um pedido do PSOL, do PT, para incluir Flávio nisso, na coação, alegando que ele foi para os Estados Unidos para pressionar os americanos a pressionarem o Supremo. O líder Lindbergh Farias entrou na Procuradoria-Geral da República pedindo a inclusão de Flávio. E agora um deputado do PSOL, se não me engano Henrique Vieira, pediu a mesma coisa. Era previsível. Flávio se tornou agora alvo, uma vez que ele se tornou candidato e aparece nas pesquisas como o adversário de Lula, né? Bom, aproveitam também da relação Flávio-Vorcaro, quando Flávio pediu a Vorcaro o pagamento do compromisso com a produção do filme sobre a vida de Bolsonaro, de Jair Bolsonaro. O Vorcaro está, a defesa do Vorcaro está apresentando uma segunda versão de delação, e aí eu lembro que na primeira versão ele prometeu devolver 60 bilhões de reais. Isso é praticamente o orçamento do exército brasileiro inteiro. Quer dizer que o Vorcaro tinha tudo isso. É incrível. E se ele tinha tudo isso para oferecer, para devolver, claro que ele tem reservas em paraísos fiscais, em nome de laranjas, reservas de toda a ordem, desde bens imóveis, né? A ativos de giro, né, vamos dizer assim. Incrível. Esse é o problema do Brasil, mostrar como a desonestidade, a vigarice, a bandidagem recompensa. Não estamos no país em que vigora o crime não compensa, como em qualquer país civilizado. A pessoa pratica o crime, é punida. Aqui no Brasil, vejam o Lava Jato, vejam o Mensalão. A pessoa está lá envolvida, comprova-se tudo, depois é solta. No Lava Jato, até devolução de multas pagas em delações premiadas, gente que confessou o crime, que devolveu o dinheiro, recebe de volta. O que o país está pensando? Que os jovens, as novas gerações, olham para isso e vão imaginar o quê? É uma vergonha. De Brasília, Alexandre Garcia.
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2: Nove minutos, faltando agora para as 8 horas da manhã, 7 graus e meio. Muito obrigado a você ligado com a gente em toda a região. Continue com a Rural, continue um amigo em cada horário para te fazer feliz, para te fazer companhia, para ser o seu companheiro de todas as horas. Vem aí mais notícias, mais informações, música e entretenimento. Excelente feriado.
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bom dia. Faltam 4 minutos, agora 3, né? 3 minutinhos para as 8 horas da manhã. Estamos chegando por aqui com o show do César Luiz. Hoje, neste feriado, hoje feriado de Corpus Christi. E que este feriado seja um momento de paz, que este feriado seja um momento de reflexão, renovação. E que você possa aproveitar muito esse dia, aproveitar com serenidade, aproveitar junto das pessoas que você ama. Bom dia, bom feriado, repleto de luz, fé, boas energias. Show do César Luiz está no ar.

0: Casa Luiz está no ar neste feriado. E aí, você sabe por que hoje é feriado? Porque hoje é Corpus Christi. É uma festa religiosa, né? O Corpus Christi, uma festa religiosa católica que celebra o sacramento da Eucaristia. Por meio do pão e do vinho, os fiéis relembram o corpo e o sangue de Jesus Cristo entregues na Santa Ceia. E hoje, né, a tradição é dos tapetes. Agora pela manhã, o pessoal aí da igreja, juntamente com as crianças também, né, da catequese, estão lá no centro da cidade, montando os tapetes, lá na Rua Coberta. É uma das práticas aí mais famosas dessa data, são as procissões onde os fiéis caminham sobre longos tapetes coloridos, tradicionalmente feito com materiais aí, né, como serragem, areia, flores, representando símbolos e passagens religiosas. Então, hoje pela manhã, as crianças já devem estar aí, né? Juntamente com os padres, com os freis, justamente com os professores também da catequese, aí no centro da cidade, montando os tapetes e fazendo essa tradição, né? Dos tapetes de Corpus Christi. 8:02, show do César Luiz começando por aqui. Você já pode mandando teu bom dia pra gente no 3030-9370, nesta manhã de quinta-feira. Ó, temperatura 7,5 graus, hein? 7,5 graus é a temperatura em Concórdia. Amanheceu friozinho, mas o tempo é bom, né? O tempo é ensolarado, tempo é bom aqui na capital do trabalho. 8:02, bom dia aqui pra Geunice.
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0: Alô, dona Geunice, bom dia, dona Geunice. Que o meu amigo Brandão mandou aqui, vamos ouvir já o recadinho do Brandão também. Opa!
2: Meu, gostaria que vocês confiassem o comentário aí.
0: Vamos deixar pra depois esse comentário? Deixa eu ouvir primeiro aqui, Brandão. Vamos ouvir antes, Nelson Nardi. 7,5 graus a temperatura.
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6: Agora 8:07. E aí, como é que tá o feriado? Tá tudo bem por aí? Alô, Sueli Belaver, tá aí ouvindo a Rádio Rural também. Bom dia, Sueli. Bom dia, tá friozinho lá fora, né, Sérgio Prima?
7: Bom dia. Tá frio, o tempo é bom, bonito, é uma manhã ensolarada, mas fria.
6: Fresquinha,
7: mas
6: fresquinha. Na sombra.
7: Tá 7 graus, né, a temperatura. Então, realmente na sombra tá bem frio. Vamos ter seu carro aí no Posto Bazejo, o pessoal tá ouvindo a gente lá, um abraço pro pessoal do Posto Bazejo aqui, né, do tio Nico aqui no centro da cidade. E até nós estávamos comentando agora há pouco com eles. Pega da rodoviária pra cá e vai em direção ao Parque de Exposições. Que região fria aqui, né?
6: É gelado mesmo, né?
7: É gelado.
6: Tem um friozinho, tem bastante água, mais
7: por
6: sombra.
7: Mais por centro ali, um pouco mais quente, né? Podemos assim dizer.
6: Até que sai o sol, na verdade, né? O sol sai forte aí daqui a pouco, 9 horas.
7: Mas ainda bem que não tem neblina hoje, viu? Porque as semanas passamos a semana inteira com bastante neblina. Acho que teve 2 dias que não viu o sol. Só à tarde ele apareceu, né?
6: Parecia bem tarde, né? Até que a neblina ia embora, demorava e ficava cada vez mais frio.
7: Mais frio, exatamente.
6: Ô, Sérgio Prima, como é que tá? Você passou pelo centro da cidade?
7: Ainda bem tranquilo, não? Bem tranquilo. Bem tranquilamente, né? Os mercados já estão abertos, ou quem não abriu ainda vai abrir, está abrindo, né? Lembrando que eles estarão funcionando a maioria até as 20 horas hoje, né? Nesse feriadão. Mas vão estar abertos os mercados, tá?
6: Ah, vai abrir os mercados hoje, então, né?
7: O que não vai abrir é os órgãos públicos, né? Federais, estaduais e tudo mais, né?
6: Correto.
7: Tudo bem, então o pessoal aproveitou pra fazer feriadão, né? Que nem o César.
6: César também pegou feriadão, né?
7: Feriadão também.
6: Volta na segunda-feira.
7: Apesar de ele ter esticado o feriadão ontem, ele pegou feriadão.
6: Tá no feriadão, tá aproveitando aí, né? Segunda-feira ele tá de volta. Então hoje, amanhã, a gente vai estar aqui, eu, Serginho, Nelson Nardi. O Nardi vai estar tarde também, né, Nardi?
7: Eu não entendi o que o César, o Nardi falou, que as férias, o feriadão agora é dele se o César não vem.
6: O feriadão agora é do Nardi. Por que, Nardi?
7: Não entendi.
6: O que você quis falar aí que você também tá de feriado agora?
7: Tá de feriado, ó.
6: Às 8:09, estamos na escuta, Raul, aqui em Barra do Rancho Grande. A Chica e o Hernani. Alô, Chica, alô, Hernani. Um abraço pra vocês aí na Barra do Rancho Grande. Bom dia. 7,5 graus a temperatura em Concórdia. Manda aí teu recado, manda aí o teu bom dia, manda aí o que que você tá fazendo, qual que é o plano aí do feriado, qual que é o plano aí desse feriado aí na tua casa, se você também vai trabalhar, manda o teu recado aí, né? Tem muita gente que vai trabalhar hoje também, bastante gente aí em obras, construção civil, que também vão aproveitar o feriado, aproveitar o tempo bom, né? O tempo bom aí pra quem trabalha com obra é importante, hein? Fala aí, Nardi.
8: Muitos estão saindo de casa, caso do Vitor Hoffmann, né? Pra não ter que ajudar a mulher a lavar a calçada, passar o pano nos vidros. Ele veio tomar chimarrão aqui na rádio pra trabalhar.
7: Não, sabe o que ele falou pra ela? Tem um problema técnico muito grave.
8: Muito grave.
7: Tenho que ir na Rural.
8: Tenho que ir pra rádio.
7: Lá são duas rádios, é a Rural e a 96. Então eu tenho que vir aqui, né?
8: Eu tenho que ir,
7: né? e a mulher lá esperando sozinha, ele fala pra calçada.
6: Na verdade ele tá com ali
8: água,
6: só.
8: E com água fria ainda.
6: Ele só tá reiniciando o computador ali, né? Não tem nada grave assim.
8: Logo ele vai pra casa.
7: Não, pra tu ter uma ideia, ele botou um pano preto no vidro agora pra não ver mais nós.
6: Mas não julgo ele, viu? Porque à tarde eu tô lascado hoje também, Sérgio. À tarde hoje tem que lavar a calçada, tem que lavar a sacada, tem que fazer alguma coisa hoje.
7: Eu à tarde vou estar no Papo Retrô, tá? Sozinho.
6: Que coisa boa, Sérgio.
8: Eu vou estar na rádio, agora até as 11, depois volto 12:30, até as 4, descanso um pouquinho, aí eu vou comemorar a quinta-feira.
6: Tá bom. Valeu, Nardi. 8:11 da manhã.

0: 14 da manhã. O Padre Ezequiel vai abençoar o nosso dia, vai abençoar a nossa quinta-feira com a mensagem de hoje, Padre Ezequiel. Bom dia,
1: amigo vinte do show do César Luiz, que é o Padre Ezequiel. Neste início de dia, qual a sintonia que você quer ter? Com quem você quer sintonizar para ter força, para caminhar, para ter alegria no coração e para ter paz? Deus está olhando por você, olhando pela tua família, olhando o teu trabalho. Por isso, se Ele se interessa por nós, se Ele olha a cada um de nós, nós queremos acolher a bênção que Ele tem para nos dar. Deus quer te abençoar para que você viva bem e para que você encontre o caminho da vida. Mas para encontrar o caminho, cada um tem que fazer o seu melhor. Não tem como estar no caminho da vida se eu não busco fazer o meu melhor todos os dias. Por isso, cada pessoa encontra esse ponto onde ela diz para si mesma: eu estou fazendo aquilo que acredito, eu estou fazendo o bem, eu estou amando a vida, eu estou pensando no bem de todas as pessoas, não só meu. Deus abençoa quem pensa assim. Sobre você, desça a bênção de Deus, em nome do Pai, do Filho e do Espírito Santo. Amém.
0: Jesus. Obrigado, Padre Ezequiel. 8:16 aqui na manhã, 8:16 aqui na Rural, o pessoal já mandando recado, né? E tomando chimarrão, ligadinhos do programa. Raul, a neblina hoje está em toda em Arabutã, então hoje é. A gente falou que aqui não tem a neblina, Serginho. A ouvinte aqui diz que tá toda lá hoje, toda em Arabutã.
2: Nessa,
0: né,
2: região ali sempre teve neblina, né? Lugar mais baixo, perto do rio, né?
0: É,
2: então a neblina
0: é
2: sempre. Ali a região de. Até SC-283 ali, né?
0: Uhum. É o local que tem mais,
2: que tem,
0: né,
2: mais
0: neblina.
2: Fragosos devido... deve ter neblina também, né?
0: É baixada, tem rio, tudo ajuda ali.
2: Tudo,
0: né,
2: ajuda na neblina, né?
0: Então a dona Ceni Veruki lá diz que tá toda a neblina, tá lá no Arabutã hoje. Diz que não enxerga nem a rua. Valeu, dona Ceni, um abraço.
2: Eu, graças a Deus, aqui em Concórdia não, né?
0: É, aqui nada.
2: Aqui
0: tá
2: nada.
0: Zerado hoje.
2: Mas daqui a pouco ela vem, porque se ela vem lá do Rio, sobe, né?
0: Daqui a pouquinho vem pra cá, né?
2: Vem pra cá.
0: É, bom dia, Raul, vamos aproveitar o feriado pra assistir e mandar energia positiva pra ACF. A ACF tá em Natal hoje, Sérgio, lá
2: tá em Natal.
0: Natal.
2: Tá em Natal, joga lá hoje, né?
0: Pela às 11 Liga da Nacional, manhã.
2: Às 11 da manhã. Vai aproveitar o feriadão, às 11 horas da manhã tem jogo, então a ACF enfrenta então a equipe de Natal hoje pela Liga Nacional. Vamos conseguir uma vitória importante na, uhum, na última rodada do campeonato da Liga Nacional, né?
0: É
2: a primeira vitória, inclusive, né? Uhum. Quem sabe volta lá com mais um resultado positivo, que seria muito importante. Aí embala a equipe pra tentar a classificação entre os oito melhores, né?
0: Olha aí, foi a dona Jandira que mandou pra gente. Ela é mãe do Fernando Titon, acho que é jogador aí da CF também, o Fernando Titon, né? Dona Jandira vai estar assistindo o filhão hoje às 11 da manhã, lá em Natal, né? Lá em Natal. Fala aí, o Gauchinho, diga aí, Gauchinho, tudo certo?
3: Bom dia, meus amigos. Sou o Gauchinho Amaral, tô ligado aí. Tá, tá bonito os comentários aí, ó. Beleza?
0: Beleza, seu Gauchinho do Amaral. Vocês
3: fazem um conjunto aí.
0: Um abraço aí, beleza, Amaral. Gente. Obrigado pela audiência, dona Jandira, bom dia pra vocês aí. Agora são 8:17 da manhã.
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6: Às 10 mais do dia, chegando aqui na manhã, deixa eu mandar um abraço pro meu amigo Júnior Zandavalli, que tá aí ouvindo a Rural, né? Cedinho aí, Júnior, cedinho, já deve estar no sítio ligado aí com a gente, né, seu Zandavalli? Um abraço aí, boa manhã, bom dia. Vamos trazendo as informações por aqui. A taxação de produtos brasileiros em 25% pelos Estados Unidos ameaça exportações em Santa Catarina.
7: Colisão entre carro e moto deixa dois feridos na SC-355 em Jaborá.
6: Estados Unidos propõe sobretaxa a 60 países por falha no combate ao trabalho forçado. Brasil está na lista. A taxa será de 12% e será acumulada aos 25% já imposta pelo governo Trump.
7: Incêndio atinge dois chalés do interior de Piratuba durante a madrugada.
6: Bombeiros voluntários de Concórdia atenderam mais de 400 ocorrências no mês de maio.
7: China rejeita acusações de trabalho forçado e critica novas tarifas propostas pelos Estados Unidos.
6: A Polícia Militar Rodoviária inicia a Operação Corpus Christi nas rodovias estaduais de Santa Catarina.
7: Homem é detido após desacatar policiais e resistir tira a abordagem em Concórdia.
6: Câmara dos Estados Unidos ordena fim da guerra no Irã com voto simbólico para limitar poderes de Trump.
7: Polícia Rodoviária Federal inicia a Operação Corpus Christi nas rodovias federais de Santa Catarina. Preocupação está com as rodovias que vão para o litoral do estado.
6: E o crime organizado se infiltra nas eleições e troca até cocaína por votos.
7: Incêndio atinge caminhão carregado com toras de madeira no centro de Pirá.
6: Com anúncio de mais um tarifaço de Trump, Brasil, China e Rússia voltam a se aproximar para realizar negócios e troca de tecnologia.
7: Polícia Militar cumpre mandado de prisão no município de Irani.
6: Temendo novas sanções econômicas, BRICS deve ser fortalecido entre membros do órgão.
7: Governo de Santa Catarina entrega 56 viaturas e novos equipamentos para reforçar a polícia penal.
6: No esporte, a seleção brasileira já está nos Estados Unidos para iniciar os preparativos para a Copa do Mundo. Falta poucos dias aí para iniciar a Copa do Mundo.
7: Grêmio joga a primeira da Sul-Americana fora de casa contra o Bolívar. Jogo marcado pela Conmebol para o dia 23 de julho.
6: E o Inter fará amistosos durante a pré-temporada com os times aí da primeira divisão.
7: E a Chapecoense é goleada no jogo de ida da final da Copa Sul-Sudeste.
6: Contra quem que era?
7: O Avaí pelo placar de 3-0.
6: Avaí venceu a Chapecoense? A final é catarinense, então, né?
7: É catarinense da Sul-Sudeste.
6: Da Sul-Sudeste. E faltam 7 dias, como falei há pouco, né? Falta poucos dias pro início. Agora sim, 7 dias, uma semaninha para começar a Copa do Mundo, né?
7: Dia 11, semana que vem. Quinta que vem começa a Copa do Mundo, né? Começa numa quinta-feira, né, Nardi? Uhum. A gente sempre gosta de começar na sexta as festas, né? Não, os caras querem começar na quinta, então.
6: Começa já na quinta e o Brasil joga no próximo sábado. Joga agora sábado amistoso contra o Egito. E no sábado da semana que vem já inicia a Copa do Mundo contra o Marrocos.
7: E lembrando que jogos da seleção, todos eles são à noite, tá? 19 horas, depois das 19 horas.
6: Isso aí, depois nas fases finais, aí sim, né? Vai ter jogos à tarde, enfim. Uhum. Aí vai mudar um pouco o horário. Mas os primeiros jogos do Brasil serão à noite. Quem gostava de sair cedo do trabalho,
7: não vai poder.
6: Só se trabalha à noite.
7: Né? Mas
6: e se o chefe liberar, né? Porque lembrando que
7: não é feriado,
6: não,
7: né?
6: Não é feriado, não é obrigado a parar, né?
7: Não. E se quiser, pode levar a televisão em casa. Hoje tem celular pra assistir.
6: É, hoje dá pra assistir tudo que é jeito.
7: Tudo é jeito, né? Tem a Rural também que vai transmitir.
6: A Rural vai transmitir.
7: Pela Rede Gaúcha Sat, que é bom ouvir rádio, Copa do Mundo pelo rádio. Muito legal.

8h27, pessoal lá da linha Missioneiro, tá ouvindo nós aqui, ó, turma da Missioneiro, pega uma do Costume Campeiro aí, Nelson Nardi, pega uma música aí do Costume Campeiro, que é a música mais pedida e mais rodada aí no Piratuba, né, o Costume Campeiro, a mais pedida e mais rodada lá no Piratuba, lá na região do Missioneiro, até porque o vocalista aí, o Wilson é criado, né, lá da Missioneiro, e o pessoal... O pessoal tem um orgulho que não cabe no peito desse rapaz aí que saiu lá da Missioneiro e tá fazendo o maior sucesso, né? E hoje eles estão todos reunidos lá na linha Missioneiro, estão lá na casa do seu Tingo. Alô, Tingo! Abraço aí, abraço pessoal na linha Missioneiro, tá por lá o Wilson, tá por lá o Duarte, quem mais que tá hoje? Hoje vai sair aí uma,

0: 31 minutos aqui na manhã da Rural. 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Vamos pôr os recados no ar aqui, Nardi. E lembrando, né, o pessoal já pode mandar aí pro aniversariante do dia, que daqui a pouquinho vai pro ar. Fala, seu Menezes. Seu
1: César, bom dia, tudo bom?
0: Bom dia.
1: Então, Barra Fria tá de parabéns hoje, tá de novidade, porque
0: o que que deu na Barra
1: Fria? Não tem cerração, tá o sol.
0: Olha
1: sol
0: aí, ó.
1: Bonito, né?
0: Sim. O sol não tem cerração, é esse, seu Menezes?
1: Sol bonito, claro, não é.
0: Valeu, seu Menezes, seu Juvelino Menezes, aí na Barra Fria, tá ouvindo o programa, diz que lá também não tem cerração, né? Barra Fria é um local que sempre tem também, né? Alô, Valdecir de Matos, bairro Nações, na escuta, bom dia. Quem mais? Bom dia, Raul. Aqui no inverno não tem cerração. Moramos num buraco, mas nesse buraco é bom de viver, Dona Rosa. Abraço, Dona Rosa.
2: Que buraco, Dona Rosa, vive?
0: Onde é que você vive aí, Dona Rosa? Onde é que é? Onde é que é? Me conta aí, Dona Rosa. Vamos ver quem mais. O Aldemar Gasperini tá no plantio do trigo. Ó, o pessoal aí não para, né? Canhada funda aí, seu Aldemar Gasperini. Pessoal do agro aí não para, né? Pode ser feriado, pode ser Natal, pode ser Ano Novo.
2: Tem que aproveitar o tempo bom, né?
0: Tem que aproveitar o tempo bom e não adianta, não tem como parar.
2: E a previsão de chuva pra semana que vem, né? Também,
0: é verdade. Bom dia aqui pra Ivone Ludwig, linha Taquaral, tem uma neblina fechado aí de cerração, linha Taquaral. Vamos ver quem mais aqui, bom dia, seu Claudino Longo.
3: Bom dia, César Luiz, bom dia aos ouvintes da Rádio Rural, um pouco atrasado de novo por falta de sinal. Mas nós temos na área, estamos trabalhando. Aqui não tem feriado, não. Aqui o bicho pega.
0: Olha aí.
3: Estamos aqui nesse horário aqui, são 8h25, com 15,5 graus a temperatura, nas províncias de Corrientes, Argentina.
0: Está na Argentina, seu Longo?
3: Um destino a Santo Tomé, São Jorge e São Paulo. Estamos aqui, aquele abraço.
0: Um abraço.
3: Ótimo final de semana.
0: Obrigadão, bom trabalho aí, né?
2: Ele é caminhoneiro. Ele participa toda manhã conosco aqui, né? É o nosso Teixeirinha, né? Das estradas.
0: É o Teixeirinha das estradas, seu Longo, Claudinho.
2: Ele tava no Peru, ficou acho uns 15 dias no Peru, né, Nardi? Ele tem 80 anos no volante lá, guardando na aduaneira, lá e coisa e tal. Veio, agora tá vindo de volta pro Brasil.
0: Tá na Argentina e voltando pro Brasil, né?
2: Vai pra São Paulo. Mas ele gosta de uma viagem longa, né?
0: Pois é, né?
2: Puxa vida, rapaz.
0: Tem que admirar esse trabalho aí.
2: Não, e olha a idade, 80 anos, cara, no balé do caminhão, né?
0: E é gaiteiro ainda, o seu Claudino, ó, a foto do homem aqui, ó. Tá com a gaita no colo aqui, né, seu Claudino? Um abraço.
2: E todo dia ele traz onde ele tá, a informação de como é que tá a região, a temperatura, se tá chovendo ou não. Traz curiosidade. Lá do Peru, como ele ficou bastante tempo lá, trouxe muitas informações importantes pra gente. Que não chovia, mas ele
4: Vamos atracando,
0: Isso aí, legal.
2: E o pessoal falava sobre a convocação do Neymar, eles chamavam o Neymar de Caicai.
0: O Caicai não tá tão errado, né? Mas foi convocado o Neymar. E ainda não se sabe se joga, né?
2: Também não.
0: O Neymar é outra dúvida aí, pelo menos nos primeiros jogos aí deve estar fora.
2: Olha só, na manhã de ontem, quarta-feira, um acidente de grandes proporções destruiu 3 veículos e uma residência no centro de Xanxerê. Um caminhão caçamba Volkswagen carregado com areia, ele perdeu o controle e colidiu inicialmente com um VW Virtus estacionado. Posteriormente, em uma Ranger, Land Rover, melhor dizendo, né? Que também estava transitando o local, vindo na sequência a atingir lateralmente uma residência. Na chegada da guarnição dos bombeiros, o condutor, um homem, e a carona feminina da Ranger, Land Rover, encontrava-se fora do veículo, apresentando ferimentos leves, sendo atendidos pela equipe, então, dos socorristas. No interior da residência, parcialmente colapsada, havia uma menor de 14 anos presa sob escombros. A vítima foi retirada pelas guarnições, apresentando ferimentos leves e suspeita de fratura em membro inferior, sendo protocolada e conduzida ao hospital pela equipe do SAMU. Após atendimento às vítimas, o local foi sinalizado e isolado para a retirada dos veículos e a interdição do imóvel. Rapaz, a casa desmanchou, podemos assim dizer, né? Uma casinha aí mista, mas mais boa parte dela de madeira. O caminhão bateu e acabou demolindo a residência. Olha, por sorte não morreu ninguém, viu? Pelas fotos e imagens que nós estamos vendo aqui, né? Nos portais de notícias de toda a região. Por sorte, viu? Mas o carro que estava aqui, ó, aqui embaixo dos escombros, levou junto, né? E acabou destruindo o carro, o veículo, né? Uhum. E aí também a casa. E aí a sorte que a menina teve só as corações. Ela ficou embaixo desses escombros aqui, ó.
0: Embaixo dos escombros?
2: Esses escombros aqui, a gente tá vendo. Ela tava assistindo televisão na sala. Quando
0: pensa o susto, né? Imagine. O susto que essa menina não levou.
2: Olha como é que ficou ali de novo.
0: Tá lá tranquilo. Tá lá tranquilo assistindo uma televisão, assistindo uma série, assistindo um filme. E de repente dá um barulho e começa a cair tudo, certo?
2: Meu Deus do céu. Mas foi realmente foi a notícia de ontem, né? Tanto é que tá no G1 da Globo também aí, esse acidente que chamou a atenção, então, lá em Xanxerê, na manhã de ontem. Perdeu o freio, desceu de ré.
0: Caminhão carregado, de ré, perdeu o freio.
2: E aí acabou batendo em carro parado, batendo em carro andando e acabou jogando pra cima das residências. Os carros bem danificados, viu?
0: É, imagina, né? Uma carreta desgovernada.
2: Olha o prejuízo, rapaz.
0: Prejuízo, menos, né? Menos mal, graças a Deus,
2: não teve vítima fatal.
0: Não teve vítimas fatal, né? Alô, Ivonei Schmidt, bairro Industriários. Raul ouvindo aqui o programa. Estamos de feriadão. Trabalho na MBRF e agora só segunda-feira voltando pro trabalho.
2: O pessoal não trabalha fim de semana?
0: Eu não sei, talvez teve algum acerto daqui a pouco aí do Ivonei, né?
2: O pessoal trabalha um pouco mais, né?
0: É legal, e falou que hoje vou ficar com a família e à tarde vou na missa na Rua Coberta. Hoje celebramos um dia santo muito grande, verdade, né?
2: Hoje aliás, eu passei aí no centro, o pessoal tava fazendo
0: a confecção dos tapetes hoje,
2: né?
0: Uhum. Crianças, padres, freis, professores da catequese.
2: Os catequistas.
0: Catequistas aí, todo mundo hoje, então, o né? Na função.
2: O Lucas também tava lá.
0: Tava lá o Lucas?
2: Tava lá.
0: É, tamo aí, o pessoal fazendo a confecção aí dos tapetes hoje, né? Abraço,
4: Magrão,
0: Ivonei. Quem?
4: E o Magrão instalando o som.
0: Tá lá o nosso amigo Magrão Sonorização?
4: Não, o Magrão é o Magrão, né?
0: Tá aí, né? Um abraço pro Magrão também. Raul, tem uma casa em Catanduvas pra vender, olha aí, até negócio hoje, será que vai dar negócio hoje? Casa em Catanduvas pra vender, 99902-2443, 99902-2443. Meu amigo Polaco, fez um chimarrão aí caprichado, tá ouvindo a Rural, ele, a Dona Maria, abraço aí, Polaco. A Catarina Pazini, bairro São José, bom dia, Catarina. Dona Maria também tá me ouvindo aí, Dona Maria, oi.
5: Rio Grande, aqui São Sebastião, é Maria Oliveira do Amarante. Aqui tem uma aceração que parece chuva.
0: Olha aí.
2: Olha que loucura.
0: É, que é São Sebastião Marcelino.
5: Né, do Rio. Mas é frio que tá louco. Um abraço pra vocês todos aí. Um bom feriado.
0: Um abraço, Dona Maria.
2: E o pior é que a Dona Maria tem razão. Quando tem neblina, desce aquela aqui, parece uma chuvinha.
0: Fica, parece uma garoazinha, né?
2: É, fica mais frio ainda.
0: Fica friozinho e demora pra esquentar. Até não sair o sol, demora. Ó, estamos com 8 graus agora.
2: O mofo lá em casa que gosta disso.
0: O mofo adora.
2: Adora.
0: Bom dia, o trabalhando na escuta é o Bertucci. O Bertucci tá fazendo o quê, Bertucci? Tá tirando uma lenha? O que que tá inventando aí? Um abraço, Bertucci. Tá tirando eucalipto aqui pelo jeito, né? Valeu, valeu, Bertucci. Bom dia, boa manhã. Agora são 8h39.
4: É o que diz o Tibúrcio, a notícia do rádio.

0: 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Pessoal perguntou aqui no áudio, agora eu me perdi aqui onde é que tá, eu tava ouvindo o áudio antes, mas sobre a questão aí das lojas, né? O comércio de Concórdia, se hoje vai abrir. A pessoa me perguntou de algumas lojas em específico aqui, porém a gente não tem a informação se vão abrir, mas, né? Mas o que a gente sabe é que a maioria não abre hoje, né, Sérgio?
1: Não, a maioria das lojas não vão abrir hoje.
0: Uma outra exceção vai ter, né? Por
1: tem
0: exemplo.
1: Tem aquelas tradicionais que abrem nos feriados, entendeu? Só param nos feriados específicos, Natal, Dia do Trabalhador e coisa e tal, né? Mas o resto abre normalmente, como é o caso da Van, um exemplo, né?
0: É, que é uma Van, loja grande. Van abre, né? Tem outras lojas dentro do centro que vão abrir também, então o pessoal pode daqui a pouco dar uma circulada, vai dar uma passeada aí pelo centro, né? É que esse caso aqui é uma pessoa de fora. Então eu recomendo não vir hoje, né?
1: Exatamente.
0: Né? Não vai encontrar muita coisa aberta.
1: As lojas que ele falou não vão abrir.
0: Tá? Ele citou, com o site aberto. A gente não vai colocar o áudio porque
1: ele falou os nomes das
0: são
1: lojas
0: concorrentes, a gente tem os nossos patrocinadores aqui, então a gente não vai misturar aqui nessa questão dos nossos patrocinadores aí, porque tem pessoas que pagam pra estar nesse horário, né, Sérgio? Exato. Daqui a pouco a gente vai estar fazendo uma propaganda aí pra outros. Mas essas lojas que você citou, a gente sabe que não abre, tá, meu amigo? Agora são 8h44, Sérgio.
1: Folha de São Paulo, ela colocou nos portais de notícias dela uma imagem que foi feita pelo Irã. A conta oficial da Embaixada do Irã na Tunísia compartilhou nesta segunda-feira um vídeo feito com inteligência artificial que mostra uma luta feroz entre o Monumento do Cristo Redentor do Rio de Janeiro e a Estátua da Liberdade em Nova York. O post faz parte de uma estratégia de uso de meme como propaganda de guerra em meio ao atual conflito no Oriente Médio. E quem venceu? O Cristo Redentor, né?
0: Cristo Redentor.
1: Porque eles botam a soberania da religião e do amor em Cristo, né? E eles que isso venceu, então, a estátua

0: liberdade dos Estados Unidos. E eu tava assistindo aqui, tava dando uma olhadinha. É uma briga feia entre os Cristo Redentor e a Estátua da Liberdade dos Estados Unidos. E ela, e eu já vi em vários outros locais, mas não tinha entendido. Agora que entendi, então, que foi colocado no local. E a Folha de São Paulo esclareceu, então, que não foi feito no Brasil, foi feito, então, lá no Irã, na Turquia, mostrando a força do Brasil nessa guerra comercial com os Estados Unidos.
1: Tudo bem, agora são 8h46, já tem o aniversariante do dia. Ainda não mandou recado? Manda pra gente aí. Tem alguém de aniversário aí na tua casa? Tem algum amigo? Tem algum familiar? Manda pra gente que daqui a pouquinho, às 9, vai pro ar o aniversariante. Vamos ouvir aqui a Roseli. Oi, bom dia.
2: Bom dia, Raul Piquete, tudo bem? Aqui o Cauã do Padre
1: Primavera. Oi, Cauã.
2: Quero homenagear Karen Radassa aqui, vai fazer aniversário hoje. Tá bom, meu amigo?
1: Daqui a pouquinho eu vou pôr teu recado de novo no ar aí, Cauã. Já no aniversariante do dia. Raul, aqui tá sim, ótimo trabalho aí pra vocês. Deixa eu abrir aqui, meu amigo Dago. Como é que tá aí o bairro Guilherme Reich? Um abraço aí,
0: tá
1: Dago.
0: Olha
1: aí,
0: tá
1: aí, ó. Chimarrão, tempo bom, céu azul, bem azul, né, Dago? Bom dia. Olá. O Dago era meu vizinho aqui antigamente, aqui minha casa, aqui, ó, né? Morava de frente pro Dago aí.
0: Parece que a tua vida do Dago melhorou muito.
1: Melhorou,
0: depois,
1: né? Melhorou aí, Dago. Abraço. O Dago aí tá ligado com a gente. Alô, Semirto Coque, trabalhando também, ligadinho com a gente. Valeu, Semirto. Raul, estamos aqui no Portinari na audiência. Bom dia, é a Mari, a Mário Ferrugi e o Enzo, família Custódio. Ah, o seu Custódio também tá por aí hoje, Mari. Um abraço aí pra vocês, brigadão pela audiência, abraço aí, seu Custódio. Raul aqui na linha Céu Azul, na sintonia, o Valdori. Alô, Valdori e Petri, bom dia aí, Valdori, boa manhã. Já tem um aniversariante, manda o um recado aqui no 3030-9370, 3030-9370. São 8h47.
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24: 8:56, estava olhando aqui a previsão do tempo, o tempo deve seguir assim com sol, tempo bom até o final de semana, né? Temperatura mais baixas pela manhã, mas subindo à tarde, né? Aumentando um pouquinho à tarde, chegando às máximas de 21, 22 graus na tarde. Mas até domingo o tempo deve ser bom segundo a previsão do tempo. Tempo ensolarado, com manhãs mais frias, esquentando aí na tarde com a presença do sol, né? Agora são 8:56. 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
25: Pesquisa que está sendo feita em todo o Brasil com relação a onde você vai assistir a Copa do Mundo, né? São vários canais que vão transmitir, né?
24: É, fechados, verdade, né? Vai ter também no YouTube de graça.
25: No Cazé, né? A TV Cazé, o canal aberto, são dois canais que vão transmitir o canal aberto, isso, que é a Globo e SBT, né? Uhum. E o YouTube é de graça, que é a Cazé TV, né? Uhum. E eles colocaram, defina-se qual pra você que vai ser a melhor transmissão. Aí botaram as equipes que vão trabalhar nos jogos da seleção, né? Uhum. A Cazé TV com o Luizinho, que é o narrador, né? Sim. O Casemiro e o Defante. Uhum. Aí botaram a Globo, Everaldo, Denilson e a Virgínia como comentaristas.
24: A Virgínia?
25: Virgínia. E aí, exatamente. E o SBT botaram Galvão, Leifert e Mauro Naves. Cara, eu não sei não, viu? Eu vou dizer pra ti que o SBT tá com uma equipe muito forte.
24: Forte
25: equipe, Galvão, né? Bueno com o Leifert. Com o Life, né? Uhum. E o Mauro. O Mauro é comentarista, não é o Mauro... O Mauro, uhum, não é repórter, né? Ele é comentarista também. Tava no ESPN e coisa e tal. Tá no SBT. Olha, a melhor equipe aqui que mais me agradou foi do Galvão e também do Cazé, da TV Cazé. O Luizinho é bom narrador, cara.
24: Bom mesmo. Narrador. Bom,
25: agora, em termos de conhecimento, aí nós temos o Galvão Bueno, o Life e o Mauro, né? Que são conhecedores, né? E tá ganhando o SBT. Inclusive, tá bem à frente com 60, 65% de pessoas que preferem ouvir o Galvão. Todo mundo reclamava do Galvão. Cala a boca, Galvão! Mas tá todo mundo querendo assistir.
24: Todo mundo quer assistir ele, né?
25: É, não tem jeito,
24: né? Todo mundo quer ver o Galvão, né? Eu gosto particularmente do Jorge Igor, que narra com a GTV, né? O Jorge Igor, narrador da GTV.
25: Jovem ainda.
24: Jovem, bom narrador, passa a emoção do gol realmente, né? Jorge Igor, pra mim, aí hoje é um dos melhores no quesito narração de futebol. Fala aí, Nardi.
0: E o Serginho?
25: Não, eu não sou. Eu...
24: O Serginho também. Oh, Serginho também. Mas o Serginho é mais.
0: O Serginho
24: não vai estar na Copa. Eu tô falando em Copa do Mundo.
0: Ah, bota uma televisão na frente que é melhor que os caras lá fazendo de conta.
25: Obrigado pelos elogios e coisas da Manaus. Não, cara.
0: Eu acho que vocês três têm cacife sobrando.

0: Vamos pro bloco comercial rapidinho, já voltamos com o aniversariante do dia.
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0: Vamos lá, 9:03 antes do aniversariante do dia. Tem uma reclamação aqui, o ouvinte mandou uma reclamação, a gente vai colocar o áudio no ar, né? Que a gente respeita a opinião de todo mundo e a gente vai colocar o áudio aqui do nosso amigo, o Osli Brandão.
14: Não, é assim, o meu nome é Osli Brandão, eu sou conhecido, concordo, voto táxi Brandão. Assim, esse tapete que eles fazem aí, fico agora de manhã lá todo mundo fazendo, sujando as ruas, e depois varredora tem que fazer de tarde. A minha mãe foi varredora por 20 anos aí na rua de Concórdia aí, minha mãe era Olivia Brandão. Então, eu acho assim, quem fez o tapete tem que pegar e limpar, nada, né? Ah, os varredores têm que, podiam ter o feriado deles, não pode ter com esse tapete. Então, se é o problema, o meu nome é Osli Brandão, conhecido como Mototáxi Brandão, e o problema é esse tapete, hein?
0: Aí, né? Então, a opinião do nosso ouvinte Osli Brandão, a gente respeita a opinião de todo mundo, né, Sérgio? essa prática aí dos tapetes é algo já tradicional há muitos anos. Eu também, eu confesso que eu não sei quem faz a limpeza desses tapetes, mas segundo o ouvinte aí, são os varredores de rua, né? Bom, a gente deixa aí a opinião do Brandão, se alguém tiver alguma opinião diferente, também tá aberto aqui,
6: né? Como você mesmo disse, nós temos que respeitar a opinião de todo mundo, o Brandão tá colocando a opinião dele que não era para ser feito e coisa e tal, né? Porque dá para entender isso, né? A mãe dele trabalha como varredor de rua há muitos anos e tudo mais, também entendemos isso, mas tem que entender que é uma tradição, né? Daqui a pouco, faça um acordo, né? Vamos ajudar a gente a limpar, quem, da própria igreja, enfim, né? Os fiéis, enfim, né? Porque eles vão passar e vai espalhando, porque não é nada de tão pesado assim, é serragem a maioria do material utilizado.
0: Mas dá um certo trabalho, tanto para fazer quanto para limpar, né?
15: Quem sabe no futuro usa-se então uma grama sintética.
0: Mas daí
15: para fazer a limpeza mais rápida e tranquila, com a grama sintética.
0: Tá bom, Nard.
6: Quero ver fazer essa
0: grama sintética, vai dar uma trabalheira, né? Mas, porém, é a opinião aí do Nard, a gente respeita também, mas tá aí.
6: A gente respeita, mas daqui a pouco a gente vai lá conversar de perto com ele.
0: Mas tá aí então o recado do Brandão, né? Sobre essa questão dos tapetes. 9:06.
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17: Bem

0: 97 tá no ar o aniversariante do dia. Vamos ver quem mandou aqui, vamos ouvir o recado do Cauã, aqui do aniversariante.
1: Bom dia, Raul Piquete, tudo Opa. Bem? Aqui Cauã do Bairro Primavera.
0: Fala, Cauã.
1: Quero homenagear a Keren Radassa aqui, vai fazer aniversário hoje. Tá bom, meu amigo?
0: Tá bom, beleza.
1: E quero pedir uma música aí. É, Gaúcho Amigo. Tá bom, meu amigo?
0: Beleza,
1: um
0: valeu.
1: Uma ótima quinta-feira, feriadão.
0: Boa quinta, bom feriado aí. Isso aí, Cauã. O Cauãzinho tá ligado lá, né, Cauã? Daqui a pouquinho vamos rodar a música aí. O Nardi já tá à procura aí. Já tá à procura da música. Quem mais? Tem recado aqui de utilidade pública. Vamos ver.
2: Serginho, tudo certo? Encontrei esse molho de chaves ali. Eu acho que é um controle de portão. Duas chaves iguais. Eu acho que é de porta. E uma de, eu acho que é de cadeado. Eu achei elas ali no sentido do campo de Santa Terezinha a São Cristóvão. Alguém que perdeu, meu número de telefone é 999648613. Alguém quiser entrar em contato comigo,
0: tá aí, ó.
2: A chave está comigo.
0: É um molho de chaves, são três chaves.
2: Obrigado.
0: Com um controle, né?
3: Possivelmente portão esse controle.
0: Portão e alarme, geralmente, esses geralmente, controles assim, são três botões, né? Mas tá aí com o nosso amigo, que é 999648613. 999648613.
3: Isso. E o pessoal pode entrar em contato com ele, que ele tá com controle, pessoal. Então, nem essa Terezinha ali. Tem trajeto de estrada de chão ali, né?
0: Isso aí. Alô, Rosângela Boiani, bairro Liberdade, bom dia. Raul na escuta do programa aqui, ó, comendo um pinhão sapecado na chapa. O braço, dona Elza. Dona Elza aí também, né? Vizinha aí, ex-vizinha, mas quem sabe um dia vizinha de novo, né, dona Elza? Um abração, minha amiga. Obrigado pela companhia, tá? Bom dia.
4: Me chamo Valesca Ribeiro.
0: Oi, Valesca.
4: Queria ver com vocês, na matriz vai estar aberto à tarde?
0: É uma informação que a gente vai tentar levantar até hoje o Paulo Gonçalves, ele ia passar por lá. Vamos chamar o Paulo, ver se ele passou lá para ver se tá aberto, porque tem a venda lá na matriz, né? A venda aí, rocambole, carne suína, mondongo, enfim, não sei se hoje
3: tá funcionando. O Frei até falou ontem no Papo Arroba e eu não...
0: Vamos tentar levantar.
3: Não flagrei de gravar isso na cabeça. Mas eu acho que sim, viu? Acho que sim, mas a gente não tem certeza, né?
0: A gente vai tentar levantar essa informação aqui no decorrer do programa, né, Sérgio?
3: Sim.
0: É Sheila Canal, tá de aniversário hoje, parabéns Sheila Canal, um grande abraço aí do Cícero, da Elvira, do filho Luiz Augusto, parabéns hoje então pra Sheila Canal de aniversário, felicidades. Alô Pedrão de Alcântara, bom dia aí Pedrão, boa manhã. Na tua lista aí, quem que vai primeiro, Nardi ou Sérgio? Sérgio ou Nardi? Nardi!
5: Eu tenho aqui de aniversário o Rafael Gross, tá de aniversário hoje, e também a Cirlei Ampese, os aniversariantes da minha lista.
3: E a minha lista aqui tá cumprida, Rafael.
0: Fala aí, Serginho.
3: A minha lista começa então com o Calbi Cavalheiro, que tá de aniversário hoje, Juliana Damer, também de aniversário, William Renoso, parabéns, muitos anos de vida, Gilvan Lúcio Simeone, o Gilson Silva, né? Trabalhava no Forte Concórdia, né? Também tá de aniversário hoje, né? A Ariane Kleman, também de aniversário hoje, Gerson Grando, também completando mais anos de vida, Darcy Halber, felicidades pra ele, a Kátia Zandorai, também hoje completando mais anos de vida, e claro, Cirlei Ampese, hoje de aniversário. Felicidade a todos!
0: Valeu, parabéns a todos os aniversariantes.

0: 14 minutos, 9 horas com 14 minutos. 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Hora certa aqui na manhã, são 9:16. Como é que tá, minha amiga? Tudo bem aí, minha amiga? A Ilaide tá ouvindo o programa, né, Ilaide? Bom dia aí, dona Ilaide. Boa manhã pra você, bom feriado. 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E hoje vamos sortear aqui uma muda de manacá da serra. Vamos sortear hoje um manacá da serra aí da Cia dos Vasos. Pessoal, já pode mandar o recado aqui no WhatsApp 3030-9370 e concorrer a um manacá da serra. 3030-9370, 3030-9370. Agora são 9 horas da manhã, 17 minutos, temperatura 9 graus, bom dia.
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0: em 9h23 agora, 9h23 da manhã, Casa da Melancia. 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Vamos lá, Sérgio Prima. Informação na área de segurança, colisão entre carro e motocicleta deixou 2 feridos na SC-355 em Jaburá, hein, Sérgio?
1: Exatamente, foi na tarde de terça-feira esse acidente atendido pela equipe da Polícia Rodoviária Estadual e também pelo Corpo de Bombeiros lá do município de Catanduvas, né? De acordo com o Corpo de Bombeiros Militares, a colisão frontal envolveu um Fiat Siena de Jaburá, uma motocicleta Kawasaki. O acidente foi registrado por volta às 3:30 da tarde. O condutor do automóvel, um homem de 83 anos, ele foi encontrado consciente, orientado dentro do veículo. Ele apresentava inclusive um ferimento no antebraço direito e relatava dores na região do tórax. Após os primeiros atendimentos, ele foi encaminhado ao Hospital Universitário Santa Terezinha, lá de Joaçaba, tá? Já o condutor da motocicleta, um homem de 43 anos, ele sofreu diversos ferimentos. Recebeu atendimento da equipe do SAMU, também foi levado ao Hospital Santa Terezinha, lá de Joaçaba. A ocorrência mobilizou equipes dos bombeiros de Catanduvas e o SAMU. A Polícia Militar Rodoviária foi acionada também para realizar os procedimentos cabíveis com relação a este acidente. Foi na SC-355, lá em Jaburá, que aconteceu essa colisão entre carro e moto. 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
0: Muito bem, agora são 9h27 aqui no programa. A gente vai seguindo com você até o meio-dia no show do César Luiz, show da manhã da Rádio Rural. É a Cláudia, vamos ver o áudio aqui. Bom dia,
2: Raul, tudo bem?
0: Tudo.
2: Cláudia Bernardo Alvoreiro.
0: Oi, Cláudia.
2: Quem concorreu, Manacada Serra também.
0: Tá concorrendo, tá?
2: Um abraço.
0: Tá no sorteio aí, minha amiga. 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Tá, que o Jerry tá ouvindo lá? O Jerry deve estar de folga hoje, né, Jerry? Bom dia, turma aí da loja Cestão. É, vamos ver aqui, 9h27 da manhã, quem tá com a gente também, a Manfio Dermatologia. 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É, Raul, gostaria de saber se hoje tem coleta de lixo reciclável.
1: Não, hoje não.
0: Hoje não, né, Sérgio?
1: Hoje não.
0: Hoje não.
1: Feriado.
0: Hoje feriado, não haverá então a coleta. Segundo aqui o Serginho Prima, é feriado? Eu acredito que não mesmo, né, Sérgio?
1: Não, é feriado, feriado.
0: 9h28, a gente tá tentando a informação da paróquia aí, né? Se hoje vai estar trabalhando com as vendas. É, o Xandão, eles devem estar lá envolvidos nesse momento, acredito que estão envolvidos aí com as rezas. O Xandão? Xandão mandou recado, a gente já vai pôr no ar aqui. Primeiro quero ver
3: bom
0: a Cleusa.
3: Dia, Raul. Oi. É a Cleusa Loraski, do Bairro das Nações.
0: Oi, Cleusa.
3: Eu queria concorrer a muda de flor ali da Cia dos Vasos.
0: Tá bom, minha
3: grande
0: amiga.
3: Grande abraço.
0: Outro.
3: E bom dia.
0: Bom dia. Bom dia aqui a Suzana Dalmazo, linha São Paulo, também tá ouvindo. É, boa manhã. Ah, aqui, ó. Sérgio Prima, Frei Xandão. Vamos ouvir o Frei Xandão. Você perguntou o que pra ele aí, Sérgio?
1: Eu perguntei pra ele duas coisas. Como é que vai ser a programação de hoje e se a vendas e...
0: As vendas de cuca de bolacha.
1: Do Santo Antônio lá e coisa e tal. Antônio, como é que tá programado, pra que horas e coisa e tal. Ele mandou um recado pra gente.
0: Frei Xandão, bom dia.
4: Bom dia, Rádio Ouvintes da Rádio Rural. Bom dia, Serginho Prima. Bom dia, meus amigos e amigas. Uma informação de utilidade pública. Muitas pessoas estão me ligando, perguntando, Frei Xandão, e hoje a festa de Santo Antônio não vai abrir o pavilhão de manhã? Pois então, não abriremos de manhã. Hoje de manhã nós todos estamos empenhados em função da produção de mais quitutes e delícias para a festa de Santo Antônio, bem como também na preparação das ruas, né, nos tapetes das ruas, para a preparação da procissão de Corpus Christi. Então o pavilhão abrirá somente às 15h30, 16 horas hoje à tarde, após a missa e procissão, para a venda dos produtos e também pastéis, né, e substitutos aí da festa de Santo Antônio. Então você é nosso convidado a vir para a cidade para participar da Santa Missa, ou então também para os festejos no pavilhão a partir das 16 horas. Vamos fechar assim um horário redondo. Estaremos até às 20h30. Né, no atendimento aos paroquianos, às pessoas que nos visitam neste dia aí de toda a cidade, né? Ontem foi Mondongo até para Irani, ontem foi Mondongo, né? Aliás, hoje de manhã viajou até para Florianópolis, né? Um senhor que mora lá, que é de Concórdia, pediu pro amigo dele, me traga outra coisa senão Mondongo da festa de Santo Antônio, da Igreja Matriz Nossa Senhora do Rosário, né? Então, para você ver que o nosso mondongo vai longe, né? Um grande abraço a você e a todos os nossos radiovintes e paz e bem. E amanhã à tarde, a partir das 3 horas, troca de figurinhas da Copa com o Frei Xandão na Igreja Matriz, né? No pavilhão cinquentenário. Haverá sorteio de brindes, álbuns, figurinhas raras e muito mais. Participe conosco.
0: Valeu, tá aí o Frei Xandão então, né? Hoje a partir das 4 da tarde, começa as vendas,
1: ótimo,
0: né?
1: Ótimo, 4 da tarde.
0: É, então agora de manhã, tinha muita gente pedindo, de manhã não, só a partir das 4 da tarde.
1: Que tinha de gente que tava querendo se livrar do almoço, né? Pegar um mondongo, uma carne e coisa e tal.
0: Vou falar pra você que eu tinha pensado, certo, em passar o meio-dia, pegar uma carne suína.
1: Imaginei.
0: Mas às 4 da tarde hoje o pessoal vai estar com atendimento então normal, vou lá às 4 então, já não vai dar pra o meio-dia, vai dar pra noite, né? A janta, então vamos se livrar. Vamos passar lá e pegar aquela carne deliciosa, carne suína, mondongo, rocambole. É uma delícia. Então, a partir das 4 da tarde, e amanhã vai ter a troca de figurinhas, né? O Frei Xandão aí já anunciou que amanhã vai acontecer a troca de figurinhas também. Alô, Silvino Pedro Endler, bairro Nazaré, bom dia. Rosane Frison, bom dia, Rosane. Raul, quero participar. Clarice Kerber, bairro da Gruta. Eliette Altaus, no bairro Nações. Bom dia. Também aqui pra Denise Cossian, também tá concorrendo, também tá participando. 932 e a Rótula Veículos, você quer trocar de carro? 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Agora são 9h33. 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São 9h33 da manhã, 10 graus, vai subindo devagarinho a temperatura. 10 graus nesse momento a temperatura em Concórdia. Bom dia!

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1: São 9h37. Deixa eu mandar um alô aqui lá pra Florianópolis. O pessoal tá nos acompanhando lá, né? Seu Eliseu, família aí. Seu Eliseu Lermen, família lá em Florianópolis. Ligadinhos com a Rádio Rural. Bom dia, bom dia. Mandou um recado aqui, né? Estão lá ligadinho com a gente. Seu Eliseu aí, que é o pescador das tainha, né? Valeu, seu Eliseu. Grande abraço aí, os amigos aí de Florianópolis.
2: A minha esposa foi pro Florianópolis, trouxe uma camisa. Eu amo tainha pra
1: mim. Eu amo tainha.
2: Ontem eu tava com ela no papo.
1: O que tá dando de tainha, né?
2: Meu Deus do céu. Cara, e ela não trouxe nenhuma pra mim nessa sacola.
1: Não trouxe nada.
2: Não
1: ainda.
2: Trouxe nada,
1: também,
2: cara.
1: Também, ainda bem, né, Serginho?
2: Nós podíamos comer uma tainha hoje,
1: cara.
2: É,
1: mas pensa de lá até aqui. Será que ela ia vir congeladinha?
2: Não é vem, vem, vem, vem. Bem, bem. Não, é 6 horas.
1: Térmica.
2: O Nardi, que é especialista nisso, ele traz peixe rei, traz não sei o que lá.
3: Traz até uns legumes do mar, né?
1: Congela bem a tainha, enrola num jornal.
2: Enrola no jornal, ah, bota
1: uns bota um pouquinho de gelo, umas pedrinhas e deu. Bem mesmo. Tranquilo, né?
2: Bem tranquilo.
1: Até o Eliseu ficou de trazer pra mim, já faz tempo que não vem essa
2: tainha.
1: Ah,
2: daí o Eliseu
1: tainha,
2: vai com essa,
1: né?
2: Desculpa, então.
3: É que já, ele não conseguiu gelo lá em Floripa.
1: Ele não conseguiu
3: não
1: gelo. Tinha tudo. Faltava só o gelo.
3: É, exato.
1: Ô, Nardi, põe aqui o WhatsApp no ar pra mim, que tem a nossa ouvinte, a Neuza da Silva, que mandou um áudio também sobre os tapetes. Pra gente encerrar aqui o debate, né? Vamos colocar a gente colocou o áudio do Brandão, agora vamos colocar a contrapartida aqui da Neuza e depois a gente encerra, né? Esse debate dos tapetes aí. Diga aí, Neuza, bom dia.
4: Bom dia, Raul, tudo bom? Meu nome é Neuza, ajudei muitos anos a confeccionar os tapetes pra procissão de Corpus Christi, uma vez inclusive era bem maior. E muitos anos a gente recolhia também. Em Santo Antônio, inclusive, a gente recolhe.
1: Uhum.
4: E eu acho assim, ali no centro, como tem essas equipes que são convocadas para limpar, que daí favorece para quem já foi de madrugada, de manhã cedo, lá fazer o tapete. Então, já a pessoa foi lá, fez o tapete, participou da celebração, tudo. E essas pessoas que vão limpar depois, elas estão ganhando para isso. A gente faz voluntário. E a gente limpou muitos anos voluntário. Então, eu acho que, minha opinião, que não é nada injusto, porque eles estão ganhando para isso. Se a pessoa não quer ir, eu não sei como que está a negociação deles com os patrões. Não, eu não vou, não quero ir, passa para outro.
1: Tá aí, né? Então, como a gente falou, a gente respeita a opinião de todo mundo, né? A gente coloca no ar um lado da história e o outro lado, e agora tá encerrado, Sérgio. Encerramos o debate dos tapetes aí, né? Não tem o que fazer, né?
2: Não tem o que fazer, é uma tradição, e como a própria mulher falou agora.

0: a opinião da Neuza, a gente colocou a do Brandão e a gente encerra o debate aí dos tapetes, né? 9:41 da manhã.
1: Meu Santo Antônio, tenha pena, tenha dó.
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5: 9:51 aqui na manhã. Bom dia. Lembrando que o pessoal manda o WhatsApp 3030-9370 e concorre hoje um Manacá da Serra da Floricultura Cia dos Vasos 3030-9370. 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Olha, incêndio atinge 2 chalés no interior de Piratuba, Sérgio.
6: Um foi totalmente destruído, tá? Totalmente destruído. Outros bombeiros conseguiram salvar, tava pegando a parte da frente do chalé, próximo do outro, né? E conseguiram salvar esse chalé, mas um não teve jeito. Foi lá em Linha Diesel, interior do município Piratuba e Pira, interior aí do município de Piratuba, né? A ocorrência foi registrada por volta das 11:38 da noite da última terça-feira, madrugada de quarta-feira, né? 2 chalés de aproximadamente 60 metros quadrados. Quando os bombeiros chegaram ao local, um dos chalés apresentava um foco de incêndio em um sofá, bem próximo a uma televisão. O pessoal conseguiu controlar o fogo utilizando aí mais ou menos aí uns 500, 600 litros de água. Já o outro, o incêndio era mais forte, era muito grande. Aí os bombeiros não conseguiram entrar na residência para fazer o combate, tiveram que bater por fora porque já estava totalmente tomado pelas chamas. Aí sim, utilizaram mais de 3 mil litros de água para fazer o rescaldo desse incêndio. E aí evitaram que o outro chalé fosse totalmente destruído. Então, um foi salvo, né? Teve, claro, queimou a parte de dentro, uma parte, né? Mas foi salvo, o outro, infelizmente, não conseguiram salvar. Quem trabalhou nessa ocorrência foi os bombeiros lá de Piratuba, então, na madrugada de terça para quarta-feira. 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
5: Valeu! Valeu, Sérgio. Bom dia. 9:54. Vamos ver o recado aqui do meu amigo Zanella aí do Pesque Pague. Diga aí, Zanella.
7: Tudo bem, viu? Tudo. Alô aí. Que eu tô doando 1.500 telhas de barro.
5: Opa!
7: E uma estrutura de madeira aí, pra desmanchar de graça. Quem quiser levar as telhas, parte de madeira embora de graça, vem buscar aqui. Tô desmanchando um galpão aí. O pai tem aí, tá desmanchando todo ano. Tem 1.500 telhas, 1.600 por aí. telha boa e na cobertura, parte de madeira também, pode levar tudo de graça.
5: Olha aí, ó, quem quiser, eu vou passar o teu telefone, Zanella, que daí a pessoa liga e combina contigo, que daqui a pouco vai 10 lá pegar as telhas, né?
6: Deve ficar uma telha pra cada um.
5: Daí dá problema. Então, quem tiver interessado aí, ó, nessa doação, chama o Zanella, tá? 99949-9990. 99949-9990. Chama ele aí e combina, né? 99949-9990. Agora aproveita, são 9:55, Sérgio. É, Sérgio não. Fala aí, Nardi.
8: Ele pode aproveitar, levar as telhas e comer uma tilápia na chapa,
5: já
8: né?
5: Já come um filezinho de tilápia lá.
8: Claro, o Zanella, né? Tá ali pra isso.
5: Porque lá tem coisa boa lá no Zanella, né? Ou vai lá e pesca, pega um peixinho, já frita na hora aí com o nosso amigo Zanella. Alô, Elaine Dalprá. Bom dia, Elaine. Bom dia aqui também pra Cliane Schrank, também tá nos ouvindo. 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Faltando 4 para as 10, bom dia.
8: Olha, Raul, coisa boa era o tempo das festas juninas no colégio, né?
5: Agora
8: tu
5: começou,
8: olhava,
5: né,
8: para aquela menina quando começava o ano letivo, e aí vinha a festa junina, tu conseguia dar um beijinho.
5: Vinha a barraca do beijo na tua época.
8: Daí você não conseguia dar aquele beijo de caramelo. O Portal do Sul foi de sorte.
5: Diz que a barraca do beijo, quando o Nardi assumia, parava o movimento.
8: Parava,
5: né,
8: o movimento.
5: Não
8: só
5: tinha mais
8: Nardi
5: fila na barraca.
8: E outra, que meu beijo era de caramelo, né?
5: Tá bom. Ué!

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0: 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Alô, Clair Albiero, de Jaborá, bom dia. Sali Miller, alô pro seu Aldino também, tá me ouvindo? A Cleusa Frigo aí, bom dia. Dona Luísa, bom dia. Marinês Tedesco Leorato, a Fabiola Ferrari, bom dia aqui também pra Geni. Alô, dona Geni, alô Marli Weber. Abraço aqui também, quem mais? A dona Libera Schmidt lá no Irani tá nos ouvindo, uma boa manhã. Abraço aqui também pra Rosane Castoldi do bairro Nações, bom dia. São 10 horas, 1 minuto.
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0: das 10 minutos. Como é que dança essa música aí, Nardi? Será? Como é que é?
1: Olha, como é uma boa quadrilha, você vai chacoalhando pra um lado, chacoalhando pro outro, dando uma voltinha no meio.
0: É meio rápida, né?
1: É, só essa aí é rapidona.
0: Cara, se o cara não tá bom de físico aí,
1: pra tocar fora. E tocar a zabumba, então.
2: Meu, o cara correr logo, não tem?
1: Tem que ser rapidinho.

0: vamos em frente. O pessoal vai mandando recado aqui, lembrando que tá valendo. Lembrando que tá valendo um Manacá da Serra da Floricultura Cia dos Vasos. Sorteio hoje aqui no programa pra você que participar no 3030-9370. 3030-9370. 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Seguinte, quem tá mandando recado aqui, dona Rosane, um abraço. Neuci Comindo Nações. É, o meu amigo Pequeno, mandou, ó, plano pra hoje é trabalhar, Pinheiro Baixo, Ouro, tamo aí na peleia, valeu Pequeno, bom trabalho aí, um abraço. Muita gente trabalhando hoje no feriado, né? Noemi Trombeta, hoje é ponto facultativo, né? Ponto facultativo que chamam. Noemi Trombeta, bairro Santa Cruz. Hoje é feriado, Sérgio?
1: Amanhã é ponto
0: facultativo. Amanhã é ponto facultativo.
1: Isso, hoje é feriado.
0: Então amanhã também não vai ter atendimento
1: não,
0: na,
1: em órgãos públicos.
0: Órgãos públicos.
1: Mas bancos trabalham normal, tá?
0: Banco trabalha normal.
1: Lojas, agora mercado, tudo normal.
0: Eu achava que hoje só não ia ter o atendimento.
1: Não,
0: então, amanhã
1: não.
0: Também não.
1: Não, amanhã não.
0: Opa, então
1: amanhã
0: é feriadão.
1: Hoje é feriado. Hoje amanhã é, feriado, é ponto facultativo.
0: E amanhã é o ponto facultativo. Então agora tá explicado aí, né? É, Roselei Casagrande, bairro Aliança. Quem mais aqui tá me ouvindo? Adriana, do São Cristóvão. Alô, Adriana. Alô aqui pra Fernanda Coldebella, Barra Fria. Pessoal da Barra Fria aí também ouvindo o programa. Lá em Kennedy, a Glória Barbieri. A Gessi Maltauro também tá me ouvindo aí. Bom dia. Alô aqui pra Naidi Camilo. Bom dia, bom dia. Tá com a gente na manhã aqui da Rádio Rural. Você que tá participando aí, você que vai mandando o teu recado. 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Agora são 10h14.

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0: 10 horas com 23. Raul, quero concorrer também. Liane Guerra, Lajado Crescêncio, Madalena Crefta. Bom dia, Madalena. Alô, time para Celiver Meyer. Muito recado chegando, né? Ana Paula Leorato. Abraço aí, Ana Paula. Alô, Vanusa. Aqui também é a Lorena Lorenzetti do Parque. Bom dia, Vitor Gonçalves. Também tá aí ouvindo a gente concorrendo. Bom dia aqui pra Natália Krug, a dona Delci Claudete Oldefer também. Um abraço. 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Serginho Primo tá chegando com informações aqui. Na área de segurança, incêndio atinge caminhão carregado com toras de madeira no centro de Pira, hein, Sérgio?
1: Um caminhão carregado de toras de madeira foi atingido por um incêndio na noite de terça-feira na Avenida Brasil, no centro de Pira, hein? O Corpo de Bombeiros Militar de Piratuba foi acionado por volta às 10 horas da noite para atender, então, a ocorrência. No local, os socorristas encontraram uma carreta Scania parada na via com fogo na parte traseira externa do cavalo mecânico. Segundo os bombeiros, grande parte das chamas já haviam sido controladas por moradores e pessoas que passavam pelo local. Eles utilizaram uma mangueira de água de uma residência próxima para combater o incêndio antes da chegada das equipes de emergência. Após assumir a ocorrência, os bombeiros realizaram então o combate final às chamas e o trabalho de rescaldo, utilizando então cerca de 1.000 litros de água. Ontem mesmo, durante o dia, o pessoal teve bastante trabalho para a retirada, então, das madeiras de cima da carreta, né? Para levar para outra carreta, para pudessem retirar, então, o veículo do local. Porque ficou durante a noite e a madrugada de quinta e terça para quarta-feira esse material ainda ao lado da rodovia. 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
0: Valeu, valeu, Serginho. 10h26, olha, comunicado aqui da prefeitura, o frio chegou e a sua ajuda pode fazer a diferença na vida de muitas famílias. 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
2: 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Padre Ezequiel, e a mensagem de fé de hoje, Padre Ezequiel, bom dia.
3: Olá, meu amigo, olá, minha amiga ouvinte, graça e paz da parte de Cristo Jesus. Hoje, dia de Corpus Christi, dia do corpo de Cristo. Embora muitos compreendam de forma distinta a partir da sua religião, eu gostaria de falar sobre o que se entende por corpo de Cristo na Igreja Católica, sempre buscando iluminar a realidade não para dividir, mas para fortalecer-se. Quando nós temos a nossa identidade, nós não destruímos o outro, mas a nossa identidade favorece também o crescimento de todos. A Eucaristia, o corpo de Cristo, é a culminância, o ponto mais alto de toda a vida da Igreja. Nós acreditamos que o memorial da ceia, da última ceia, quando Jesus diz "fazer isto em memória de mim", é a presença de Jesus vivo. No início da Igreja se fala na Escritura que eles eram perseverantes em ouvir o ensinamento dos apóstolos, na comunhão fraterna, no partir o pão e nas orações. Diariamente todos juntos frequentavam o templo nas casas, partiam o pão, tomando alimento com alegria e simplicidade de coração. Esse é o relato das primeiras comunidades. Se reuniam diariamente para ouvir a palavra, o ensinamento dos apóstolos, para a comunhão fraterna e para a partilha do pão, o pão vivo descido do céu. A Eucaristia é ação de graças ao Pai, é a memória do Filho presente no mundo, encarnado, e a invocação do Espírito Santo. Eu sou o pão vivo descido do céu, quem come deste pão permanece em mim e eu permaneço nele. A ceia do Senhor desperta em nós um estilo de vida de oferta. Se Jesus se ofertou para a humanidade e se entrega a nós continuamente, quem se alimenta desse pão deve ter em si um estilo de vida de oferta, de gratuidade e de doação aos outros. Nós falamos que é um memorial. O que é um memorial? Não é simplesmente a recordação pela memória de um fato histórico, mas o memorial é atual. Na força do Espírito Santo, nós, nos rituais, atualizamos aquele acontecimento da última ceia de Jesus com os discípulos, por isso se torna atual para nós hoje esse acontecimento. O corpo e sangue do Senhor, por isso não são comemoração vazia, mas presença, obra do Espírito Santo para a comunidade que celebra hoje. A Santa Ceia é o sacramento do pleno encontro com Jesus. A Eucaristia faz irradiar a vida sobre a morte, sobre as trevas, porque em cada Eucaristia nós percebemos que Jesus está vivo. Por isso, é a força da vida que vence a morte. E também é remédio de imortalidade. Nós acreditamos que a vida, a partir da Eucaristia, não termina aqui, mas continua no céu, depois da morte. A Eucaristia traz consigo, o corpo de Cristo traz consigo coisas maravilhosas. Por isso, neste dia, eu desejo que todos façam a sua oração e se sintam ligados a este mistério de Jesus, pão vivo descido do céu, alimento de salvação para o mundo. Mais mensagens no nosso Facebook, curta a nossa página. Um forte abraço, Deus te abençoe, em nome do Pai, do Filho e do Espírito Santo. Amém.

0: 2:38. Vamos lá, depois do padre Ezequiel. Estamos seguindo aqui no programa, seguindo aqui na manhã. Você vai mandando teu WhatsApp, vai mandando tua participação, né? Você que tá aí aproveitando o feriado, ouvindo a Rádio Rural, bom dia, bom dia. Dona Assunta, abraço aí, Dona Assunta. Noeli de Oliveira, alô, Terezinha, também me ouvindo aí. Rudimar Frigo, bom dia pro Júnior. Tudo bem aí, Júnior? Um abraço aí, Júnior Presotto, também ouvindo a Rural, a Marilei Vendrúsculo no São Luís. Vai um alô pra Leoni Casagrande, Geni Bonassi na linha Vitória, alô Adriana Sander, a Inês Rosseto no São Cristóvão, Ademir Savariz, a Nauri Trojan também tá ouvindo aí no Colinas. Bom dia, Dona Melinda, o Wagner lá em Tamanduá. É, Raul, anuncia pra mim aí que foi perdida uma chave de carro modelo presencial, né? É aquela chave que é só, como é que eu vou te dizer, como se fosse só alarme, né? Não tem a chave em si, a chave presencial de um veículo, e com ela tem um controle de portão e um chaveiro da Hyundai. Então, se você encontrou aí entre os bairros Colibri e São Cristóvão uma chave de carro com um chaveiro da Hyundai e um controle de portão, por favor aí entrar em contato pelo 99971-4672. 99971-4672. 99971-4672. É, bom dia, também aqui estamos ouvindo o programa. Para todos nós, um dia com muitas bênçãos de Deus. É o Ivo Braga, de linha São João, Alto Bela Vista. Grande abraço aí, tá esperando os filhos, né? Estão indo passear, aproveitar o feriado em família aí. Um abraço aí, abração aí, seu Ivo, linha São João, Alto Bela Vista, brigadão pela audiência, estão no sítio aí ouvindo a gente.
1: Bom dia.
0: Oi, fala Ari.
1: E participar do sorteio dos prêmios.
0: Valeu Ari Kovács, que também tá participando. 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Agora são 10:41, você vai mandando o recado aí, 3039-370, concorrendo aos prêmios do programa, 3039-370.

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2: 10 horas 47 minutos. Antes de eu chamar o Sérgio Prima, deixa eu mandar um alô aqui pra dona Salete e o seu Nelson Nondilo, né? O seu Nelson Nondilo tá bem tranquilo aí, tomando um chimarrão no sol aí. Um abraço pra Salete, pro Nelson. Hoje ele disse que não tem muita coisa, né? Não vai poder fazer os bancos hoje. Então vai ficar por casa hoje, seu Nelson Nondilo, ou vai fazer os bancos hoje, né? Começa pelo banco da praça e bem-vindo, né, seu Nelson? Um abraço aí, seu Nelson Nondilo e a dona Salete aí ouvindo a Rádio Rural também, tomando um chimarrão, aproveitando o feriado. São 10h47, deixa eu ver aqui, a Operação Corpus Christi da Polícia Rodoviária Federal e Polícia Rodoviária Estadual tá em andamento, né? Até porque o pessoal é feriadão, quinta, quem emendou aí o feriadão, muita gente na estrada, né, Sérgio?
3: Exato, tanto é que as operações, elas iniciaram ainda na noite de ontem, né? Ou seja, meia-noite de ontem e vão até o domingo. A Polícia Rodoviária Federal, a Polícia Rodoviária Estadual também iniciou ontem, mas vai até segunda pela parte da manhã, a Operação Corpus Christi. Qual é o objetivo dessa operação? É fazer um trabalho de fiscalização nas rodovias com a intenção de diminuir o número de acidentes e de vítimas fatais nas rodovias federais e estaduais. Preocupação maior qual é? É BR-282, BR-116 e também a 101, que dão acesso ao litoral de Santa Catarina. Ontem à tarde já se registrou um grande movimento indo em direção ao litoral de Santa Catarina. Então, se teve um grande movimento para ir, quer dizer que no domingo à tarde o movimento deve ser o de retorno e também deve preocupar as autoridades. A grande pedida e o grande pedido por parte da Polícia Rodoviária Estadual e Federal com relação às viagens é que o carro tem que ter manutenção. E as pessoas tomem cuidado, entendeu? Na hora de dirigir, ou seja, não beber bebida alcoólica, pois a fiscalização vai ser bastante intensa nesse requisito para evitar acidentes. Então, continua a operação, vai até a próxima segunda-feira. A Polícia Rodoviária Federal até domingo à noite, né? Até meia-noite. E a Polícia Rodoviária Estadual até a segunda-feira pela parte da manhã. 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
2: Valeu, Sérgio Prima, 10h50, aqui na manhã da Rural. Alô, Mari, Lúcia Zílio, bom dia, Vera Fuscarini, Raul também, a Dirley Mazieiro tá concorrendo. Quem mais aqui? Silvana e a Carolina de Siqueira. Abraço pra vocês, tá? Programa seguindo aqui na manhã. Diga, Sérgio Prima.
3: Pois é, fãs e amigos ajudam a custear funeral de Júlio César, morto em 31 de maio, hein? Mobilização de amigos e fãs e admiradores do Júlio César alcançou o resultado esperado, hein? A campanha criada para custear o funeral do cantor atingiu a meta de 3,5 mil, garantindo então uma despedida digna ao artista que morreu no dia 31 de maio, aos 83 anos, após passar mal em sua residência na Zona Leste de São Paulo. Conhecido por sucessos como Tu, Vou Te Buscar, Maria e Viva o Nosso Amor, Júlio César, nome artístico de Rodoan Benoni Ribeiro, foi um dos grandes nomes da música romântica brasileira nas décadas de 70 e 80. Nos últimos anos, vivia de forma simples, sustentado pela aposentadoria, direitos autorais e apresentações esporádicas. A campanha foi organizada por amigos próximos, com apoio da agente funerária Andréia Barreto e da funerária Enil, que se disponibilizou a realizar os serviços, cobrando apenas o custo operacional. A solidariedade dos fãs e admiradores foi fundamental para arrecadar o valor, porque ele já estava há um bom tempo esperando para ser sepultado. Que isso, hein? O dono desta voz aqui fez muito sucesso.

0: 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Alô, Ivanir Orso, Rosane Pereira, quem mais aqui? Luciane, Von Millen, tudo bem, Denilce, Brus Amarelo, um abraço pro Adão de Oliveira. Quem mais aqui? Bom dia, Sirlei Lucotti, uma boa manhã pra Lorena Reimers, Bairro Nações, a Marisa Parisotto no Imigrantes, a Nair de Moura também aí no Bairro dos Estados, alô Lori, alô Tamanduá, a outra mãe na escuta também, é o William, valeu William, abraço pra ti, bom feriado, alô pra Vale Schumann, o Alex Sbaraini, alôzão aqui também pra Edi Benini no Industriários, Adriane Sander, tudo bem Adriane, Dirlei da Silva, Bairro Imigrantes, Claride Ávila, bom dia, agora são 10h56. Bom dia, César. Bom dia, ouvintes da Rádio Rural. Chegando com as informações hoje, quinta-feira, feriado. 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
1: Bom dia, Raul. Temos aqui uma informação que precisa-se de um armador de ferro e servente. 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Precisa-se de marceneiro e montador de móveis com experiência. É necessário que tenha carteira de motorista. 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
5: Agradecimento. A família de Bruno Gozenheimer vem expressar sua mais sincera gratidão a todos que, de uma forma ou de outra, estiveram presentes nesse momento de despedida e conforto. Agradecemos aos profissionais dos hospitais de Arabutã e Concórdia, bombeiros pelo atendimento e dedicação prestados, funerária pelo apoio e organização, corais, grupo de idosos, pastora, comunidade, vizinhos, amigos pelas orações, palavras de carinho, homenagens e gestos de solidariedade recebidos. A família convida a parentes e amigos para o culto em sua memória, dia 7 de junho, às 9h30, na comunidade de Nova Estrela. Desde já agradece a presença de todos, informou o funerário Arabutã.
6: Agradecimento. Lauri José Artimã e esposa, familiares ainda consternados com o falecimento da dona Olivia Lúcia Galelli, vem agradecer aos médicos e enfermeiros do Hospital São Francisco, ao médico de Seara e enfermeiros do Hospital São Roque, ao padre e os ministros, funerária São José, familiares, amigos, enfim, a todos que prestaram ajuda nos momentos difíceis. A família convida a todos para a missa de sétimo dia, que será realizada domingo, dia 7, às 10h30 da manhã, na paróquia de Santo Antônio.
5: Agradecimento. Dizer obrigada, às vezes, não é o suficiente para agradecer a todas as pessoas que, nos momentos difíceis, nos estenderam a mão. A família de Marlene Lassi Eberts, ainda consternada com o falecimento de Harry Eberts, agradecem a todos que ajudaram e confortaram nos momentos de dor e convida para a missa de sétimo dia, dia 7 de junho, às 9 horas, na Igreja Luterana de Ipumirim. Que a dor da nossa perda possa ser diminuída um pouquinho a cada dia. O brilho dos seus olhos, o calor do seu sorriso e a bondade de sua alma ficarão marcadas em nossos corações. A sua morte é, sem dúvida, uma grande perda para todos nós. Você sempre deixará saudades, não importa quanto tempo passar. Saudades é tudo que fica de quem, infelizmente, não pode ficar. Te amaremos eternamente. Aqueles que amamos nunca morrem, apenas partem antes de nós. Agradecimento. Esposa Cleci, filhas Andréa e Diane, genros Claudir e Roberto, netos Andrei, Camila e Manuela, juntamente com demais familiares, agradecem primeiramente a Deus pelos anos de convivência, amor e aprendizado ao lado de Romeu Schaefer. Nesse momento de saudade, expressam sua sincera gratidão a todos que, de uma forma ou de outra, ofereceram apoio, carinho, solidariedade e conforto durante a sua enfermidade e falecimento. Do nosso querido esposo, pai, sogro e avô, Romeu Schaefer. Agradecemos de maneira especial a todos que estiveram presentes nos seus últimos momentos, demonstrando afeto, amizade e companheirismo. Nosso reconhecimento também aos médicos, enfermeiras e demais profissionais de saúde do Hospital Oswaldo Cruz de Arabutã pelo atendimento, dedicação e cuidados. Pastora Jéssica, nossa gratidão pelas palavras de fé, esperança e consolo que fortaleceram nossos corações nesse período tão difícil. Funerária Arabutã pelo suporte, respeito e acolhimento oferecidos aos parentes, amigos e vizinhos. A família convida para o culto em sua memória dia 7 de junho, às 9 horas, da Igreja Evangélica Luterana do Brasil de Arabutã. Pai, fosse uma pessoa maravilhosa, dedicada e amorosa, sempre zeloso, protetor, um avô exemplar, nunca medistes esforços para ajudar quem estava ao teu redor. Tua alegria, generosidade e histórias inesquecíveis permanecerão para sempre em nossos corações. A saudade será eterna, mas também eterna será a gratidão por tudo que vivemos ao teu lado.
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3: 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Mandar um alô pra Bernardete da Silva, Raquel Belarmino no Nações, quem mais aqui? A Kátia Norli de Souza também lá no Nações ouvindo, Cláudia Baldin, alô aqui pra Neiva Bauer, tudo bem aí Neiva? Letícia Luckmann na linha São Paulo, vai alô pra Lourdes Huck da Silva, alô aqui pra Clair Bólico, bom dia, Terezinha Munareto, tudo bem aí, Luciana Dias no Petrópolis, alô aqui pra a nossa ouvinte também, né? A Ida Leni, a Leni, né? Dona Leni, um abraço, alô Marli Klasman, Iracilda de Borba em Barra Seca, Seni Veruque, bom dia, Ademir Bortolini, bom dia, é, o Concórdia tá jogando futsal, Concórdia e América do Rio Grande do Norte, né? O jogo é lá no Rio Grande do Norte hoje, então, esse jogo de Concórdia, Futsal e América tá 1-1, foram 7 minutos aí de jogo, estamos aí com, faltando 13 para acabar o primeiro tempo, 1-1 tá o jogo até o momento, né? Raul, quero participar também aqui, a Ivanilce Luckmann, da linha São Paulo. 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Alô, Claudete Trevisan, Suzan, também tá ouvindo aí, Claudete Miglioreto, Marlene Clumbi, alô Peritiba, bom dia, bom dia. Raul, tô aqui fazendo chimia de figo na escuta do programa. Alô Zélia Guaripuna, a Noeli Suri no Itaíba, a Noeli Reimers, a Irene Mikaelsen, o Ademir Rezenik também, um abraço. 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São 11h13 da manhã.

0: 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Quem tá mandando o recado aqui no WhatsApp? Vamos mandar um bom dia pra Noeli Saltier, na linha Guarani. Alô, Cristiane Kovaski, bom dia. Zaira Zilhoto, um abraço, Zaira. A Márcia Reide também tá nos ouvindo. Um abraço, Valdecir Miglioreto também. Alô, Maria Zarpelon, bom dia, bom dia. Vai um alô pra Crescir Agostini, que também tá ouvindo aí, mandando recado. A Salete, a Cladis Vieira. Alô pra Maria Carlo, bom dia, Maria. Bom dia, Zatir Lamp, né? Também tá nos ouvindo aí. O Lamp, vai um alô pra Isolde Kirst, vai um alô aqui pra Cleci também, bom dia. Agora são 11:19 da manhã, 11:19. 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Alô, Adriana Loma, a Irene Rogelim, bom dia, Irene. Dona Rosalina, um abraço aí também, bom dia. Dirley Urbanski Zotis, a Tatiana Rux lá no Arabutã, a Serli Peck, a Marisete Zucchi, a Vânia Gaio na linha dos Gaio aí, bom dia. A Roseli Tecno Nações, alô aqui pra Marilene Ozoski no bairro Redim. Quero ver quem mais, a Ivone Zanetin também tá ouvindo a Rádio Rural aqui no feriado. 11 horas da manhã, 20 minutos, 15 graus em 15.7 a temperatura.
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2: Agora são 11:22. Daqui a pouquinho já o sorteio, já vou anunciar os ganhadores por aqui. Deixa eu mandar um alô pra Edivane Avaroto, alô Salete Costa, o Rock Kunzler, quem mais aqui? Cristina Franciscon no Tamanduá. Quero homenagear minhas tias Rosângela Romani, Ivanir Romani e a minha prima Marta Felipe, que estão de aniversário hoje. Parabéns aos aniversariantes. Alô Sueli Bisoinha, alô bairro Portinari, alô também aqui para Dona Rosa, a Ciderlei Ramos, bom dia, boa manhã, Marilei, tudo bem, Marilei? Aí na Rua da Paz, a Elma Vancetti, alô para Vera Fuscarini no Petrópolis, a Ivanete, a Zenaide Dalla Costa também tá comigo, alô para Joyce Borrer do Vista Alegre, alô, mano, alô pro Carvão, Carvão tá trabalhando, alô Carvão, alô Solange Cordeiro, um abraço para vocês aí, bom feriado. Quem tá comigo aqui é Iraci Comim também, Leonir Pereira no Cintrial, Leni Boza aí na Barra Seca, um abraço para vocês e um bom dia. 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Agora 11:24 da manhã.
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3: Bom feriado pra você, são 11h27, a temperatura tá subindo, nesse momento 16 graus é a temperatura em Concórdia. 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Tem gol, Concórdia leva a virada, né? O América faz o segundo, 2-1 América de Natal, em cima da equipe do Concórdia pela Liga Nacional Silver. Concórdia vai perdendo então, faltando aí um pouco mais de 5 minutos para acabar o primeiro tempo. 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Dirceu Clumbi, lá em São Geraldo. Alô, Elisete Saltier Weber. Alô pra Oneide Cervelim, bom dia. A Nelida Nebrock, Neuza Groselli, Salete Marasquim, a Rosinha Pascoalim de Terra Vermelha. Deixa eu ver quem mais aqui. Adriana Elautério também tá nos ouvindo aí. Alô pra Carla, mandou recado aqui também pra concorrer. A Edilce Kozerski, no bairro Jardim Ângela, bom dia. Bom dia para Simone Klasman, lá em Boa Esperança. Janete Panceira, Santo Antônio. Raul, quero participar também. Edith Gelaim. Alô aqui para Elisete Paludo, tá ouvindo o programa. Sérgio Luiz Cola. Alô aqui para Helena Trevisan também. Um abraço aí para dona Helena. O Clésia Troiano, cinquentenário. A Leonice de Oliveira, no Parque de Exposições. Bom dia, boa manhã. 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Temperatura vai subindo, né? Já alcançamos 16,5. Começamos o programa com 7 graus, nesse momento 16,5 a temperatura.

0: Muito bem, 11h33, 11h33, Loiri dos Santos, bairro Imperial. A Loiri tá ouvindo aí também. Um abraço, minha amiga, bom dia. 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Quero ver aqui o que o nosso ouvinte mandou aqui, ó, um recado importante, vamos ver aqui, ó, oi.
1: Tudo bem aí?
0: Fala, seu Arnildo.
1: Aqui de Lajado, Procópio Irani, eu quero que tu me dá um aviso aí pro bairro Imperial, pra Loiri dos Santos. Opa. Aí, que é a minha família.
0: É, a Loiri acabou de participar aqui, né?
1: Pra eles entrarem em contato comigo.
0: Ô, Loiri, entra em contato com o seu Arnildo Seibel, aí ele precisa falar com você, tá? 991219477. É, chama aí, 991219477, tá bom? Loiri, entra em contato lá com o seu Arnildo, ele precisa urgente falar contigo aí. 991219477. Quero ver quem mais aqui, bom dia.
2: Bom dia, Raul. Eu sou Salete Becker aqui de Itamandó.
0: Oi, Salete.
2: Gostaria de concorrer aos prêmios também.
0: Então tá bom, um abraço, tá?
2: E as mudas de flores.
0: Tá certo, tá concorrendo.
3: Bom dia, Raul, tudo certo?
0: Tudo certo.
3: É o Hélio Hartmann, de Arabutã.
0: Fala, Hélio.
3: Eu gostaria de concorrer aos prêmios.
0: Tá bom, a Sandra Matos no Petrópolis aí também tá ouvindo. Bom dia, Damari Santuches. Dona Clementina, bom dia. Bom dia aqui, ó. Oi.
4: Bom dia. Opa. Bom dia. Eu também queria concorrer aos prêmios.
0: Então tá bom.
4: Adolfina Zenati, da Silva, de Linha Vitória.
0: Um abraço, dona Adolfina. Valeu, tá concorrendo. A Dirce também, né? Dirce Klumbi, aí em São Geraldo. Tá no sorteio, tá na audiência com a gente, 11h35. 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Lembrando, tá valendo hoje um Manacá da Serra da Floricultura, Cia dos Vasos. A Cia dos Vasos, que está aí com a feira de mudas frutíferas e plantas ornamentais lá no bairro Nações, vai até sábado a feira. 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Manda aí o WhatsApp, mais 5 minutinhos para você concorrer, agora 11h36.

Valeu, 11:39, 11 horas da manhã, 39 minutos. 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Tá encerradas as participações, eu vou registrar os últimos recados aqui, mas encerramos as participações. Quem mandou até as 11:40 tá no sorteio, após isso já tá fora, né? Já não vale mais. Alô, dona Marley, Rodefer, também a Iliane Kuhn nos ouvindo e concorrendo, Venice Verucchi, também a dona Clementina, eu já falei, o Jonas Artman, quem mais aqui? Pessoal, não é pra ligar nesse número, lembrando, né? Não liga aqui no número do nosso WhatsApp que acaba atrapalhando e a gente não consegue atender, né? Então, vou pedir pro pessoal não ligar nesse WhatsApp aqui, né? Vou pedir pro pessoal não ligar nesse número do WhatsApp que a gente não consegue atender e acaba atrapalhando aqui as participações. Kemily Seibel, alô Gilmar Marasquim, um abraço também, né? A Helenice Balbinotti, Jurei de Graf, no Nações, a Rose Marques, Valíria Hanauer, também a Clarir, Grisa, lá em Kennedy, a Rosemary Marquesan, a Lupra Neuli Hoffman, a Emily Eduarda Meiring, também a Silvana Rodrigues, um abração, vamos lá, quem mais, Moisés

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0: Indo para o meio-dia, deixa eu registrar os últimos recados aqui que chegaram até as 11h40 da manhã. Põe no ar o WhatsApp.
1: Bom dia, querido.
0: Bom dia. Oi.
1: Aqui de Lajada Procap, Sirlei Conte da
0: Aldeia. Beleza, Sirlei. Solange Machado também. Arnilda Frigo. Bom dia, Arnilda Frigo. Salete Chons lá no Tamanduá. A Marli Altevogue. Vai, um bom dia aqui também. Nelly Lourdes Zanella na linha União Irani. Vamos ver. Oi.
2: Bom dia.
0: Bom dia.
2: Eu, Renan Jurema
0: Guerra,
2: gostaria de participar dos prêmios.
0: Ok. A Nilva Shell também concorrendo. Catiane Piffer, Três Barras. Bom dia também aqui a Margarete Bison. 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

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Depois da música, dá um pedacinho de música aí, como é que tá, Gustavo? Vamos dar um pedacinho de música e depois da música eu já trago os ganhadores aqui dos prêmios. São 11:47 da manhã.

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1: Olha aí, são 11 horas da manhã com 51 minutos. Já tem aqui o nome dos ganhadores, já saiu o sorteio, começando aqui pelo Manacá da Serra. E o pessoal retira direto lá na Cia dos Vasos, tá? Vai direto lá na Cia dos Vasos pra retirar. A ganhadora foi Helena Trevisan, ganhou o Manacá da Serra. Helena Trevisan ganhou o Manacá da Serra, vai retirar direto lá na Cia dos Vasos, tá? Olhe direto lá que teu nome vai estar com o pessoal aí da Cia dos Vasos. Helena Trevisan ganhou uma na cada serra. E quem ganhou uma blusa da Que Barato, blusa de lã da Que Barato, foi Cristiane Kovaski. Também pode ir direto na loja, tá, Cristiane? Teu nome vai estar lá com o Ney, com o pessoal da Que Barato. A Cristiane Kovaski ganhou presente da Que Barato. Cristiane Kovaski, é só ir direto na loja também, ok? Cristiane Kovaski ganhou o presente da Que Barato. E a Helena Trevisan ganhou presente aí da Cia dos Vasos, o Manacá da Serra. É só ir direto lá retirar. Não precisa pegar autorização aqui na rádio. Só ir direto nos locais aí para fazer a retirada. 11 horas com 52, Hospital de Olhos Concórdia conta com profissionais experientes na cirurgia de retirada de cataratas, implante de lentes, cirurgia refrativa laser para você se libertar dos óculos. 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Agora 11:53.
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11:58 da manhã, 11 horas da manhã com 58 minutos. O Concórdia vai perdendo, começou agora o segundo tempo. 2-1, segue aí 2-1 para a equipe do América de Natal. Futsal é a Liga Nacional Silver de Futsal. Começou agorinha aí o segundo tempo, né? América 2, Concórdia 1. Ah, Concórdia daqui a pouquinho consegue um empate, uma virada, né? Vamos na torcida aqui pelo Concórdia Futsal. 11 horas da manhã, 58 minutos, finalzinho de programa. Queremos agradecer aí a cada ouvinte, a cada um de vocês que nos mandou a sua mensagem, mandou a sua participação aqui na Rádio Rural. Este dia de Corpus Christi, Senhor Jesus Cristo, presente na Eucaristia. Neste dia de Corpus Christi, eu te agradeço pelo dom do teu amor e da tua presença entre nós. Fortaleça a minha fé, guia meus passos no caminho do bem e ensina-me a viver com mais caridade, humildade e esperança. Eu seja o sinal da tua paz e do teu amor no mundo. Amém. Vamos rezar a oração final aqui do programa. Pai nosso, que estais no céu, santificado seja o vosso nome. Venha a nós o vosso reino, seja feita a vossa vontade, assim na terra como no céu. O pão nosso de cada dia, Senhor, nos dai hoje, perdoai as nossas ofensas, assim como nós perdoamos a quem nos tem ofendido, e não nos deixe cair em tentação, e livra a gente, ó Pai, de todo o mal. Amém. Chegando às informações, vem aí o Visão do Meio-Dia com o Lucas Williger. Eu volto amanhã às 8 aqui no show do César Luiz. A todos um bom feriado, uma boa quinta-feira, e até amanhã. Bom almoço, gente. Meio-dia em ponto.

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5: Muito boa tarde, meio-dia com 2 minutos, dia 4 de junho de 2026, quinta-feira. Eu sou o Lucas Villegre e está começando agora mais um noticiário da Rádio Rural.

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0: Tempo bom em Concórdia, temperatura agora 17 graus e meio. Boa tarde, Ronaldo Coutinho.
3: Boa tarde. É tempo bom, condições favoráveis ao campo, calorzinho agora de tarde, passa dos 20. Sexta, sábado, domingo continua com tempo bom, madrugadas frias, principalmente o sábado e domingo, e a tarde confortável. Provável frente fria chegando ali na segunda-feira ou terça, trazendo alguma chuva, e semana que vem, frio de novo. Um bom feriado a todos e até sexta-feira. Aqui Matheus Ronaldo Coutinho.
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6: Meio-dia com 6 minutos, temperatura agora em Concórdia, 17,5 graus. Vamos aqui com as principais notícias do nosso portal Rádio Rural. Corpus Christi altera funcionamento de serviços públicos, comércio e transporte em Concórdia. Também, mais de 12 toneladas de eletroeletrônicos e outros resíduos coletados desde janeiro. E Prefeitura lança licitação para o tradicional bolo dos 92 anos de Concórdia, né? A licitação prevê um investimento de quase R$140 mil para o bolo. A mortadela será doada pela MBRF. O aniversário de Concórdia já está aí, já acontece no próximo mês, né? E, tradicionalmente, a empresa que venceu as últimas edições é o Passarela, né? Então a licitação está aberta aí para o bolo do aniversário de Concórdia, dessa vez com 92 metros. Essas e outras matérias você encontra no portal Rádio Rural. Vamos agora com o Serginho Prima na área de segurança pública. O repórter Serginho Prima está trazendo as últimas informações do setor de segurança de Concórdia e região. Boa tarde, Serginho.
7: Olha, uma quinta-feira bem tranquila no setor de segurança aqui em Concórdia. O Corpo de Bombeiros Voluntários de Concórdia atendeu a pouquíssimas ocorrências nas últimas horas. A maioria das ocorrências atendidas estão relacionadas à queda de altura, a transporte de paciente e também questão clínica, né? Fora isso, nada de anormal foi registrado pela equipe do Corpo de Bombeiros. A Polícia Militar também. Não tivemos aí nenhuma ocorrência de destaque nas últimas horas registradas em Concórdia. A Polícia Rodoviária Estadual, ela está realizando então a Operação Corpus Christi, bem como a Polícia Rodoviária Federal. A Polícia Rodoviária Estadual é localizada em Santo Antônio, que abrange então as SCs aqui da nossa região. O trabalho de operação está sendo realizado com controle de trânsito e também verificação de possíveis pessoas embriagadas, né? Já a Polícia Rodoviária Federal também faz um trabalho parecido com esse, mas o movimento nas rodovias aqui da nossa região, ele é bem menor do que do litoral de Santa Catarina. A maior preocupação da Polícia Rodoviária Federal está relacionada aí com a BR-101, a 116 e principalmente a BR-282, que dá acesso ao litoral de Santa Catarina. O movimento ontem para o litoral era bastante grande, hoje pela parte da manhã também, segundo as informações que obtivemos a nível estadual da Polícia Rodoviária Federal. E esse movimento deve acontecer também na volta, que seria no final de semana, mais precisamente no domingo. Mas estamos hoje, meus amigos, com um dia bem tranquilo no setor de segurança aqui em Concórdia. Esperamos que esse feriado permaneça assim. Com informações do setor de segurança, repórter Serginho Prima.
6: Meio-dia com 9 minutos, temperatura agora 17,5 graus. Suinocultores catarinenses acumulam prejuízos e setor busca apoio do governo do estado. Quem traz mais informações é Rafael Martini.
8: Os suinocultores catarinenses enfrentam um momento de dificuldades financeiras devido à queda no preço pago pelos animais. A preocupação foi levada nesta semana à Secretaria de Estado da Agricultura pelo deputado estadual Altair Silva e por representantes da Associação Catarinense dos Criadores de Suínos, a ACCS. Segundo a entidade, O custo de produção está em torno de R$ 6,25 por quilo, enquanto o produtor recebe cerca de R$ 5,40, acumulando prejuízo de aproximadamente R$ 0,85 por quilo comercializado. Santa Catarina é o maior produtor de carne suína do Brasil e responde por mais da metade das exportações nacionais do setor. Mesmo com a importância econômica da atividade, os criadores relatam dificuldades para manter a rentabilidade. Durante a reunião, o presidente da CCS, Luzivânio De Lorenzi, solicitou o apoio do governo do estado. Já o secretário da Agricultura, Admir Dalla Corte, afirmou que a demanda será apresentada ao governador Jorginho Melo para a avaliação de possíveis medidas de auxílio. O deputado Altair Silva destacou que a Comissão da Agricultura da Assembleia Legislativa acompanhará a situação e cobrará soluções para garantir a permanência das famílias na atividade. Mais informações em radiorural.com.br.
6: Meio-dia com 11 minutos. A Secretaria de Estado da Saúde iniciou nesta quarta-feira, dia 3, a distribuição de mais 304 mil doses de vacina contra a influenza às regionais de saúde. Com essa nova remessa, Santa Catarina chega a 2,4 milhões de doses recebidas em 2026, fortalecendo a estratégia de vacinação contra o vírus da gripe, especialmente no período de maior circulação de doenças respiratórias. A vacina é gratuita e está disponível para toda a população a partir dos 6 anos de idade. Após a distribuição às regionais, as doses serão encaminhadas aos municípios responsáveis pela aplicação do imunizante nas salas de vacinação das unidades de saúde. A vacina protege contra os vírus influenza H1N1 e influenza H3N2 e influenza B. O objetivo da campanha é reduzir casos graves, internações e mortes durante o inverno, quando o aumento significativo da circulação do vírus influenza. Até o momento, foram confirmados 794 casos de influenza, com 56 óbitos, sendo a maioria em idosos. A matéria completa você encontra no portal de notícias da Rádio Rural.
5: Meio-dia com 12 minutos, temperatura em Concórdia 17,5 graus. 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
6: Meio-dia com 14 minutos, temperatura agora 17,5 graus. Vamos aqui com as principais informações do portal CNN Brasil.
5: Vorcaro temia voltar para a cela comum e acelerou nova proposta de delação. Também, perdão judicial concedido a Monique no caso em Henri Borel é aplicado de forma excepcional. E, por fim, orar pelo Brasil, diz Flávio Bolsonaro, durante participação em Marcha para Jesus em São Paulo. Essas e outras matérias você encontra no portal CNN Brasil. Meio-dia com 15 minutos, prefeito de Concórdia, Fábio Ferri, fala do início do trabalho na revitalização das escadarias da Vila União. Quem traz mais informações é Ederson Vilas Boas.
10: Boa tarde, Lucas. Aos ouvintes do Visão do Meio-Dia, equipes estão trabalhando na revitalização das escadarias que dão acesso à Vila União, uma obra que é muito aguardada há décadas pela comunidade. As intervenções iniciaram na Escadaria da Confiança. A reforma foi anunciada pela administração municipal, com investimentos estimados em R$2 milhões. Conforme o prefeito Fábio Ferri, o projeto prevê a construção dos degraus em concreto, fechando os vãos e adequando a drenagem. Também ele explica que o ajuste de altura, instalação de corrimãos, melhorias na iluminação, limpeza, sinalização, pintura e paisagismo também serão trabalhados.
11: Iniciamos então a revitalização da escadaria da Vila União, uma obra esperada há aproximadamente 30 anos pelos moradores, também por toda a comunidade de Concórdia, que esperavam que a prefeitura pudesse levar novamente a dignidade a esses moradores da Vila União, uma vez que hoje o que se encontra lá é uma escadaria sem condição nenhuma para os moradores jovens, para os idosos que sofrem, muitos que não saíam das suas casas há muito tempo, porque a escadaria não dava segurança alguma. Hoje nós temos lá o esgoto sanitário correndo a céu aberto por debaixo dessa escadaria. Então a revitalização não é somente da escadaria, mas sim toda aquela questão da tubulação do esgoto. Aí sim a questão da escadaria nova, buscando dar as condições de uma acessibilidade para essas pessoas, corrimão para ter segurança, iluminação para que as pessoas à noite possam transitar na escadaria, uma vez que é sim um lugar de um relevo muito difícil, muito complexo.
10: O prefeito Fábio Ferri, que esteve lá quando começaram os trabalhos, explica que a intenção é terminar o mais rápido possível, sabendo que em julho teremos condições de chuvas frequentes aqui no município de Concórdia.
11: Eu estive lá acompanhando o início das obras e percebi lá dos nossos funcionários, né, da empresa que está trabalhando para a prefeitura, a dificuldade, a complexidade disso tudo, mas eu tenho certeza que vamos trabalhar o mais rápido possível para entregar essa escadaria para toda a população que lá mora e merece muito, né? A gente sempre fala, e as pessoas, a gente ouve falar em dignidade, em levar serviços de qualidade para as pessoas, e é isso que nós estamos fazendo. É um trabalho que custa um valor bastante elevado, mas, como eu disse, mais do que justo para essas pessoas que lá moram e também, muitas vezes, amigos e parentes que hoje acabam não visitando essas pessoas porque não tem condições nenhuma de adentrar naquela escadaria lá. É um perigo eminente para os moradores, imagina para quem está visitando lá que não conhece aquela escadaria. Então, estamos muito felizes que é mais uma obra que o ex-prefeito Massoco, junto comigo, nós iniciamos isso e que eu vou agora trabalhar para concluir essa obra o mais rápido possível. Esperamos também que o tempo ajude muito, né? Sabemos que temos aí agora de julho em diante um super El Niño se aproximando, então, com muitas chuvas, e isso a gente sabe que atrapalha todas as obras da prefeitura que são feitas a céu aberto, mas que nós queremos que seu tempo ajudar o mais rápido possível, uma obra de mais de 2 milhões, passando de 2 milhões longe.
10: As escadarias têm extensão de aproximadamente 1000 metros, apresentam problemas históricos com risco para quem passa diariamente pelo local. Mais informações no nosso portal radiorural.com.br.
5: Meio-dia com 19 minutos, temperatura agora esquentando, né? 18,5 graus. A paróquia Nossa Senhora do Rosário de Concórdia já definiu a programação especial para a celebração de Corpus Christi, uma das datas mais importantes do calendário litúrgico da Igreja Católica. As atividades acontecerão nesta quinta-feira, né, dia 4 de junho, reunindo fiéis, pastorais, movimentos e comunidades em um grande momento de fé, adoração e testemunho público da presença real de Jesus Cristo na Eucaristia. A programação teve início logo nas primeiras horas da manhã, às 7h30, aconteceu a bênção e a confecção dos tradicionais tapetes de Corpus Christi. A preparação mobilizou voluntários da comunidade que utilizaram serragem colorida, flores, areia e outros materiais para criar verdadeiras obras de arte religiosas pelas ruas da cidade. Os desenhos simbolizam passagens bíblicas, né? Símbolos eucarísticos e mensagens de fé, transformando o trajeto da procissão em um caminho de oração e contemplação. Quem comenta um pouco sobre a programação agora na parte da tarde, onde acontecerá a missa e também a procissão, é o pároco da paróquia Nossa Senhora do Rosário, Frei Alex Sandro.
12: Às 14 horas, às 2 horas da tarde, a nossa concentração inicial é na Rua Coberta. No primeiro momento, fazemos memória da Quinta-feira Santa, celebramos a ceia, a Eucaristia. E depois, por volta das 15 horas, nós iniciamos a nossa caminhada, a nossa procissão, acompanhando os tapetes que foram confeccionados durante a manhã, cantando, rezando e, ao mesmo tempo, abrindo espaço no nosso coração para que Jesus também possa passar pelos caminhos da nossa existência.
5: Além das celebrações religiosas, a comunidade também poderá participar de um momento de confraternização. Após a procissão, haverá a venda de produtos da Festa de Santo Antônio no pavilhão paroquial, com atendimento até às 8 da noite. O espaço será utilizado para acolher os participantes e proporcionar um ambiente de convivência entre as famílias e membros da comunidade. A expectativa da paróquia é de grande participação popular, repetindo a forte presença dos últimos anos. A celebração de Corpus Christi costuma reunir centenas de pessoas em concórdia, em um testemunho coletivo de fé e devoção. A organização também reforça o convite para que os fiéis participem da montagem dos tapetes, né, que aconteceu na manhã de hoje. Na tradição católica, Corpus Christi celebra o mistério da presença real de Jesus Cristo na Eucaristia. Instituída no século XIII pelo Papa Urbano IV, a solenidade é marcada pela adoração ao Santíssimo Sacramento e pelas procissões públicas que expressam a centralidade da Eucaristia na vida da Igreja. A paróquia Nossa Senhora do Rosário convida toda a comunidade concordiense para viver esse momento de espiritualidade, unidade e renovação da fé, celebrando Cristo que caminha junto com seu povo. Matéria completa você encontra no portal de notícias da Rádio Rural. Meio-dia com 22 minutos, temperatura agora em Concórdia 18,5 graus. Judiciário catarinense confirma a decisão que obriga o município de Chapecó a implantar serviço residencial terapêutico. Do Tribunal de Justiça, Marcelo Fernandes.
13: Boa tarde, Ederson. Boa tarde, ouvintes da Rural. A 5ª Câmara de Direito Público do Tribunal de Justiça de Santa Catarina manteve decisão que obriga o município de Chapecó, no oeste do estado, a implantar serviço residencial terapêutico em quantidade suficiente para atender à demanda existente na cidade. Em juízo de retratação, o colegiado afastou a alegação de que o acórdão anterior estaria em desacordo com o entendimento fixado pelo Supremo Tribunal Federal. Segundo o relatório, o município sustentou, em recursos especial e extraordinário, que a decisão não observava a tese firmada pelo STF acerca da responsabilidade dos entes federativos nas demandas de saúde. A segunda vice-presidência do Tribunal Catarinense determinou o retorno do processo à Câmara Julgadora para reavaliação da matéria à luz do precedente da Corte Suprema. Ao analisar o caso, a desembargadora relatora destacou a responsabilidade solidária da União, dos estados e dos municípios nas ações relacionadas ao direito à saúde. A magistrada observou que o acórdão questionado já havia afastado o pedido de inclusão do Estado de Santa Catarina no processo, justamente porque a obrigação é solidária e o litisconsórcio passivo é facultativo. De acordo com a relatora, a sentença mantida pela Câmara determinou que o município implemente o serviço residencial terapêutico conforme portarias e normas que já disciplinam o modelo de funcionamento, o custeio, os incentivos financeiros e a repartição administrativa da política pública de saúde mental. É isso então, Ederson. do Tribunal de Justiça de Santa Catarina, em Florianópolis. Marcelo Fernandes para a Rural.
5: Meio-dia com 25 minutos, temperatura agora 18 graus. 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
5: Meio-dia com 27 minutos. Vamos falar aqui de notícia nacional. O ex-banqueiro Daniel Vorcaro acelerou a apresentação de uma nova proposta de delação para tentar evitar a sua transferência para uma cela comum na Superintendência da Polícia Federal, como aconteceu pouco após a PF rejeitar a primeira versão da colaboração premiada entregue aos investigadores. Na ocasião, Vorcaro foi levado a um espaço comum que, pela regra, é compartilhado com outros detentos e com maior restrição para encontrar seus advogados. 4 dias depois, no entanto, o relator do caso no STF, ministro André Mendonça, autorizou o retorno do ex-banqueiro à sala de Estado-Maior, onde estava desde 20 de março. No local, o ex-banqueiro pode receber profissionais que atuam na sua defesa, né, das 9 da manhã às 17 horas e tem um espaço e banheiro individual. Para além de uma escolha de cela, o ex-banqueiro apresentou uma nova proposta, segundo investigadores, uma proposta mais robusta, né, na tentativa de que a decisão seja aceita. O objetivo é solicitar a transferência para prisão domiciliar assim que a colaboração premiada for homologada. A matéria completa você encontra no portal de notícias CNN Brasil.
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Vamos aqui com a LNF Silver, o Concórdia em quadra agora, né? Contra o América. Faltando 5 minutos, o jogo segue empatado em 2-2, né? Jogo aí tenso para a CF, mas buscando aí o resultado fora de casa. Vamos falar de Copa do Mundo, né? O Neymar não viajará para o amistoso do Brasil contra o Egito, que será no próximo sábado, né? O jogo que marca o último teste antes da estreia oficial para a Copa do Mundo. O jogador, que trata uma lesão de grau na panturrilha esquerda, ficará em Nova Jersey em tratamento com a fisioterapia, de acordo com o comunicado da CBF. O trabalho também servirá para intensificar a programação de recuperação física. A ausência do atleta do Santos cumpre prazo estipulado pela própria CBF. A expectativa de recuperação era de 2 a 3 semanas, ou seja, atuaria somente entre os dias 11 e 18 de junho. O jogador não participou do treino na última terça-feira, o segundo do Brasil em solo americano. Nele, Ancelotti esboçou um time com várias mudanças para enfrentar o Egito. O duelo contra o Egito está marcado para sábado, 19 horas, horário de Brasília, no Houston Bank Field Stadium, em Cleveland. Será o último teste antes da estreia na Copa, dia 13, diante do Marrocos, no estádio Nova York, Nova Jersey, né? O mesmo estádio que será a final da Copa do Mundo de 2026. Lembrando, né, que a Copa começa dia 11 de junho, a sua estreia oficial, e o Brasil entra em campo no dia 13 de junho, no sábado, às 19 horas. Como a gente falou aqui anteriormente, Brasil aí nas últimas preparações, último teste também contra o Egito nesse sábado, em preparação para a maior Copa do Mundo de todos os tempos, é assim que é tratada. Matéria completa você acompanha no portal Globo Esporte. 31 minutos. O Visão do Meio-Dia vai ficando por aqui, que foi oferecimento de Supercopédia e Lojas Lang. Vale lembrar também que às 14 horas tem missa na Rua Coberta, né? Principalmente avisar a questão do trânsito. Pessoal que vai transitar aí pelas ruas centrais da cidade, tomar cuidado, né? Que vai estar acontecendo ali a missa e a procissão por aquelas ruas ali, Rua Coberta, né? Seguindo ali à frente, virando na escola Olavo, seguindo de novo, fazendo a volta no quarteirão ali pela esquina do hospital e voltando para a Rua Coberta. Então, esse trajeto estará fechado a partir das 3 da tarde até as 4. Então, pessoal que estiver transitando pelo centro, tomar cuidado aí, evitar essas ruas, porque estará acontecendo esse evento religioso. Amanhã voltamos com o Visão Geral, com Paulo Gonçalves. 3-2, Concórdia, o Gustavo acaba de informar aqui, virou, né? Virou, vai para sua segunda vitória lá na LNF Silver. O Concórdia aí vencendo o América por 3-2, faltando quanto tempo, Gustavo? 4 minutos agora, vai tentar segurar o resultado até o fim. Então, o Nardi aí pode acompanhar também o final do jogo para falar o resultado. Voltamos amanhã com Visão Geral com Paulo Gonçalves. Eu sou Lucas Vinigre e o Visão do Meio-Dia fica por aqui. Um abraço e um ótimo feriado a todos.

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Agora 12 horas com 39 minutos e o jogo faltando 2 minutos para terminar. América 4, Concórdia 3. 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

0: do Rio Grande do Norte, 5, Concórdia 3 no futsal, na LNF. Então tá aí, mais uma derrota, Concórdia 5-3 para o América.
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0: Agora 12 horas 47 minutos, uma oportunidade de negócio, hein? Terreno localizado em Planalto, medindo 5.800 metros quadrados, a 100 metros do asfalto, terreno plano com água, luz e escritura de 130 por 110 até amanhã, hein? Entre em contato para você negociar este terreno. Vou passar o telefone para você. Tá ligadinho aqui na programação, 49 999 79

0328. Telefone 99979-0328. Pode ligar, você que quer de fora, 49, o código de área, 49999-790328. Fala com o Mike.

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8: Agora 13 horas mais um minuto, programa da tarde aqui na Rural, Léo Magalhães.

0: Boa tarde, Nelson Nardi, tudo bem? É o Arnildo aqui de Lajada pro Copa Irani. E eu quero que tu dá um alô lá pro Bairro Imperial, pra Luiri dos Santos, pra eles entrarem em contato comigo sem falta. Eu preciso falar com eles por causa da aposentadoria, que veio uma parte financeira grande no banco e eu preciso acompanhamento dos filhos, beleza?
1: Boa tarde, boa tarde também para Leonir Pereira. Leonir Pereira lá no Sintrial, tá ligado aqui na programação.
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Boa tarde, dona Neide, também ligada no programa da tarde. 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Dona Neide, obrigado pela participação aqui na programação. Também quem está participando está ouvindo o programa, Dirley Maziero. Boa tarde, Dirley.

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6: Vamos cumprindo a hora agora, 13 horas 39 minutos. Antônio Carlos Volpini, obrigado pela companhia. Boa tarde pra ti também.

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Antônio Carlos Volpini, boa tarde.

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0: pra trás já foi.
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11: 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Até às 16, aqui na Rural. João Neto e Frederico.

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7: Agora, a hora para você, são 14 horas mais 12 minutos. É o programa da tarde e aqui está o Serginho.
8: Olá, boa tarde para você, Nath. Boa tarde, ouvintes da Rádio Rural. Informações que chegaram para nós agora há pouco de um acidente grave que aconteceu em Caroveira Irani, tá? Caroveira Irani, uma saída de pista, uma carreta, placas de Luzerna. A carreta acabou sendo fora da pista, capotou e, olha, desmanchou na beira do asfalto, né? A gente tem umas imagens dos ouvintes que nos mandaram agora. A vítima está presa às ferragens. O SAMU de Concórdia, avançado, né? Unidade de avançado SAMU, foi acionada e está lá no local para atender a ocorrência. E também o Corpo de Bombeiros de Irani também estão atendendo a ocorrência, juntamente com a Polícia Rodoviária Federal. A informação que nós tivemos agora há pouco de um caminhoneiro que está no local, dizendo que o motorista do caminhão estava vivo, estava gravemente ferido no meio das ferragens. Eles não conseguiram tirar, precisava de equipamentos hidráulicos para retirar a vítima do interior da carreta, segundo informou a equipe, esse motorista que está lá no local. Tá aí, portanto, tomem cuidado, vocês que vão para a BR-153, região aí de Caroveirani, por causa desse grave acidente, que é uma saída de pista de uma carreta, portanto, que fazia sentido ir ali ao Rio Grande do Sul quando aconteceu esse acidente.
7: Aí as informações, então, com o Serginho, seguimos aqui na tarde, tarde da Rural para você. Aqui na programação, nós seguimos trazendo a boa música e também as informações. 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

Mas essa música merece ser tocada mais um pedacinho, especialmente pro meu amigo Hilário Decker e o Eric Dick, o meu amigo Diabo Loiro. Então, mais um pedacinho pra vocês, afinal, bebo pra caralho.

você não sabe o que é beber pra caralho, olha, é uma expressão aí da música, mas na verdade é uma misturinha que você faz com cerveja, vinho, cachaça e uísque. Aí você bebe pra caralho.

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agora, passando 14 horas 41 minutos, procura qualidade e conveniência. 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
3: E seguimos com a programação da tarde, Super Copérdia, Lojão Astral, Meu Tricô, Usadão Móveis também está conosco, Concórdia Saneamento, Restaurante Priscila, Postos Perisolo, Casa Supermercado, Casa do Aço, são as empresas que estão conosco aqui na tarde da Rural. Quem está conosco também é a Viviane, isso, aquele abraço, Viviane, Marcos, a galera toda aí do Portal do Sul.

0: Você tá ligado aqui na Rural, 14 horas 56 minutos. Quem tá conosco também, boa tarde, é Carla. Gostaria de ouvir uma música? Então, fica ligado que você vai ouvir muita música boa aí. Marquinhos do Portal também tá ligado. Obrigado pela tarde, vocês aí conosco, Jade Jason.
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E você ligado aqui no programa da tarde, quem tá ligado conosco aqui, vamos ver aqui a Carla, oferecendo o pessoal lá de Erechim e também o pessoal aqui de Concórdia que está ligado. Quer ouvir o Chorando no Boteco, Safira com Rainha Musical.

Olha a hora passando, agora 15 horas mais 3 minutos. 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
4: A hora passando são 15 horas mais 10 minutos. Você ligado, feriado, aqui na Rural. Maria Cecília e Rodolfo.

Olha a hora agora, 15 horas mais 16 minutos. 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
8: Seguimos aqui, você ligado, Concórdia Saneamento, Restaurante Priscila, também está conosco, Postos Perisolo, Casa Supermercado, Casa do Aço, Super Copérdia, Lojão Astral e Meu Tricô, programa da tarde, 15:25, Maria Cecília e Rodolfo.

0: Eduardo Costa.
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Seguimos com a programação, agora 15 horas mais 33 minutos. É hora de ouvirmos a Luana Prado.

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2: 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Agora 15 com 42, viu, Soraya?

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1: Agora são 15 horas mais 45 minutos. 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
5: 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Volta amanhã a partir das 12h40. Vou deixando aí o Rainha Musical e também o Sammy Rico e o André Marques vem na sequência.

Faz barulho com o Alessandro, brilha só! 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
12: É isso aí, gente. Está no ar o nosso Viva a Tarde e é ao vivo nessa quinta-feira, feriado de Corpus Christi. Agora são 4:03, quinta-feira, 4 de junho de 2026, dia 155 do ano, 23ª semana deste ano. A temperatura agora marca 20,5 graus, o tempo tá bonito, tá gostoso, um solzinho bacana nessa tarde de feriado. André Marques chegando aqui para ficar contigo até as 18 horas, em nome de lojas Quero Quero, Colorato Tintas, Inovar Aparelhos Auditivos, Passarela Supermercados, Holdefer Financeira, Proteger Proteção Veicular, Friolar Concerto de Eletrodomésticos, Decardo Imóveis, Hora Única e Concórdia, Superlojão Alfana, Martinello Auto Center e Avencar Automóveis. Vamos juntos? Eu daqui, você daí, aonde você estiver. Estamos aqui na Rádio Rural, ao vivo para você, 4 e 4.

Brasil Igor, na programação da Rádio Rural. 4:11 agora pra você. Muito boa tarde, boa quinta. 20 graus e 4 décimos marcando a temperatura.

0: participar com a gente, viu? WhatsApp.
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0: E que tal ouvir a música nova da banda Portal do

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1: 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Agora são 4 horas e 33 minutos.
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1: E no dia de Corpus Christi, vamos recordar o rei Roberto Carlos. Ele está para chegar.

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0: tarde aqui para Isabel de Potinga, Ipira. Tudo bem aí, Isabel? Como é que tá a vida aí em Ipira? Tudo tranquilo? Diz que tá sempre ouvindo o programa, tá pedindo uma do Amado Batista. Vai rodar já já aqui para você, tá bom? Um abraço aí, Isabel. Fica atenta que nós já vamos tocar o Amado Batista aí para você, tá bom?
1: Boa tarde, André Marcos.
0: Oi. Tudo bem? Tudo bem?
1: Jandira, Gripinho.
0: Ô, Jandira.
1: Ô, André Marcos, tô descascando mandioca aí.
0: Opa.
1: Roda pra mim as andorinhas. Faz tempo que eu não ouço mais essa música aí.
0: Então, vamos lá.
1: Muito antiga.
0: É verdade.
1: Tá bom? Obrigado.
0: Um abraço. Alô, Jandir. Vamos lá, então, com o trio Parada Duras Andorinhas. E na sequência tem a música do Amado Batista, lá pra Isabel de Ipira, lá de Potinga. Música.

vendidas na contramão. Amado Batista, na tarde da quinta, feriado na Rural e, claro, em toda a cidade, né? Finalzinho já desse feriado de Corpus Christi, né? 10 minutos agora para 5.

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3: 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Agora 5 para

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0: Muito boa tarde, um bom feriado.
2: Boa tarde, meu irmão. Tudo bom? É da Cibernada aqui do Loreto.
0: Oi, Dacir. Esses
2: motão ali. Um abraço, tudo Valeu. Bom?
0: Obrigado pela companhia, Dacir Bernardi.
3: Boa tarde, André Marques.
0: Oi.
3: André Marques, já que você tá bonzinho hoje, é feriado, toca aquela música pra mim do Rio Negro e Solimões.
0: Claro.
3: Antes que você vá.
0: Claro.
3: Tá bom?
0: Bom.
3: Eu sou a Clementina do Santa Rotina.
0: Oi, vó.
3: Valeu, um bom dia pra você, que já tá chegando a tarde, né? Mas é, o final de semana ainda começa amanhã.
0: É.
3: Né?
0: É.
3: Um abraço.
0: Outro, vó.

Robson e o X Salada, 5:11. 17 graus a temperatura. Zezé de Camargo e Luciano.

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0: Informando para você, agora são 5:27, informou a Martinello Auto Center.
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0: Nas tardes da Rural tem 5:28 agora, 16 graus e meio a temperatura. Prêmios e diversão. Obrigado pela sua companhia nesse feriado.

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0: 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Formando pra você a hora certa neste feriado, agora 5:34.
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2: Vamos lá então, Ronaldo Coutinho, previsão do tempo aí para amanhã, final de semana, vai dar tempo bom, vai chover, como é que vai ficar o clima, Coutinho? Boa tarde.
3: Boa tarde. Sexta, sábado, domingo, continua com tempo bom, madrugadas frias, principalmente o sábado e domingo, e a tarde confortável. Provável frente fria chegando ali na segunda-feira ou terça, trazendo alguma chuva, e semana que vem, frio de novo. Um bom feriado a todos e até sexta-feira. Aqui Matheus Ronaldo Coutinho.
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0: Mais de 67 mil estudantes entra agora em uma nova e importante fase, a da contrapartida social. A partir de agora, os estudantes que se formaram começam a devolver o investimento do Estado em forma de prestação de serviços para a comunidade. Quem explica como funciona esse retorno é a presidente da ACAF, Márcia Sardá Espíndola.
1: É um recurso público que o Estado está investindo 1,2 bilhão por ano, então nada mais justo que o aluno desse retorno também à comunidade. Já estamos com em torno de 4 mil estudantes que já se formaram e que foram bolsistas da universidade gratuita, que agora devem então prestar essa contrapartida. Cabe às universidades firmar os convênios. Cada instituição então da CAF que recebeu o recurso, né? Recebeu o estudante que tem o benefício da universidade gratuita, cabe a essas instituições firmar os convênios e fazer um plano de trabalho com essas instituições.
0: Para as entidades filantrópicas, hospitais e prefeituras que precisam de profissionais, o caminho é procurar a universidade comunitária da sua região para firmar o convênio. Atualmente, cerca de 4 mil estudantes já estão aptos para essa etapa. E para quem está estudando, o programa representa a realização de um sonho, como conta a acadêmica de Direito, Giovana Rezende.
2: O programa foi algo que me beneficiou fazer o curso que eu sempre sonhei, porque eu sempre quis fazer Direito desde o meu sexto aninho ali. Então, é muito gratificante ter essa oportunidade e também poder contribuir para a minha comunidade depois. Eu acredito que quando eu for fazer a minha contrapartida vai ser bem mais tranquilo, porque eu já vou saber quem procurar assim que me formar, quais são os locais que eu vou poder estar atuando e também dentro da minha área, o que pode acabar me inserindo já no meu mercado de trabalho.
0: Os estudantes têm até 2 anos após a formatura para cumprir a carga horária de serviços, que varia entre 120 a 480 horas, sempre em benefício da população catarinense. O pioneirismo e o impacto social desse modelo foram destacados também pela Secretaria de Estado da Educação, como explica Luciane Cereta.
3: Ver agora os estudantes começando a retornar ao cenário de práticas, promovendo aí por meio da sua contribuição o apoio ao desenvolvimento social e econômico nas diferentes áreas do conhecimento é transformador, é realizador.
0: O circuito de orientações da ACAF segue percorrendo as universidades de todo o estado para preparar os alunos para esse grande momento de retorno à sociedade. O Educação no Ar volta na semana que vem. De Florianópolis, da Rede de Notícias Acaerte, Amarilis Pequeno.
4: Educação no Ar.

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Obrigado você que nos deu o prazer da companhia na tarde deste feriado, já no finalzinho do feriado, né? Vem aí o Lucas Lazarinho pra ficar contigo aqui ao vivo na Rural. Amanhã a gente se fala a partir das 4 da tarde. Valeu, gente. Tchau, até amanhã.

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1: Atenção, produtor. O Sistema CNA, FAESC, Senar, sindicatos alerta que o Certificado de Cadastro de Imóvel Rural, o CCIR 2026, já está disponível para emissão no sistema do INCRA. O documento é obrigatório para comprovar a regularidade cadastral do imóvel rural. O prazo para o pagamento da taxa de serviços cadastrais segue até o dia 17 de junho. A emissão do CCIR é indispensável para operações como compra e venda de propriedades, arrendamento, atualização de matrícula em cartório, acesso a financiamentos e políticas públicas, entre outros benefícios. A emissão do documento pode ser feita no portal do INCRA. A FAESC informa que os sindicatos rurais estão preparados para orientar e auxiliar os produtores na consulta e emissão do CCIR. Os contatos dos sindicatos rurais podem ser consultados no site do Sistema FAESC.
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8: 18 horas com 3 minutos.
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8: Bora, eu tô chegando.
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8: Na Rural. É 93.7, é Rádio Rural de Concórdia, Santa Catarina. 4 de junho, ano 2026, 18 horas, 4 minutos. É feriado, tá tudo bem, tá tudo certo, tá de bem com a vida. Bora! 15.3 a temperatura em Concórdia, 15.3 graus. Chegando, meu amigo ouvinte, vem pedindo a sua música, participando, tem aniversariante, deixa o recado, a prestação do serviço é aqui na Rural, a gente só tá começando, é o 3030-9370, o nosso WhatsApp, pra muita música, informação e, claro, muito alto astral e alegria aqui na noite da Rural. 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

0: Foguetinho, vem mandando como que tá aí o embalo do seu feriado. Quero saber, 30-30-93-70, abre o coração aqui na Noite da Rural.
1: Boa noite, Lucas, tudo certo? Como é que tu tá aí, meu amigo?
0: Ótimo!
1: Hoje, de folga.
0: Ô, Lauri!
1: Aí vai dar de acompanhar todo o programa.
0: Opa!
1: Roda aí, ô Dino Franco, eu moro aí.
0: Toco!
1: Caboclo na cidade.
0: Daqui a pouquinho eu toco, nosso amigo, trabalhador aí do Caetá Supermercado. Das entregas, o Lauri, grande Lauri, boa noite.

0: noite, Lucas. Como é que você tá?
1: Ô, Pitioninha, tá tudo ótimo.
0: Muito frio aí na rádio?
1: Tá tranquilo. 15.2, tá tudo certo, tudo dominado.
2: Tá bom, Luquinha, boa noite, boa noite. Tamo aqui no Planalto, agora temos só.
1: É?
2: Ah. A visita foi embora, mas me deram um prejuízo grande. É.
1: Quem era?
2: Jesus,
1: quem era?
2: Jesus amado.
1: Eita, mudão.
2: Aqui no bar do Domingos aí, ó.
1: Eu
2: movimento
1: tô sabendo.
2: Deu grande aqui, viu? Tá molhado aqui, ó. Ó. Fora a cachaça, Campari e outras coisas que foi, né?
1: Fora
2: tá
1: o restante, né?
2: Tá com uma moda boa ali, ó. Pode ser o cabelo molhado, mano. Teodoro Sampaio, Fresno, o Kiko.
1: Aham.
2: O Valde, o Antenor Turner, pra toda a turma aí. Manta Junta, Ferruge, Caprioli, pra todo mundo, hein? Vini.
1: Chama noite, na buzina, chama na buzina, alô, turma da rodagem, alô, Motora. Deu oito é das antigas, o Motora das antigas, né? Deu oito.
2: Viu, dois irmãos meus, dois irmãos meus e o Baitaca lá do Miller.
1: Uh-huh.
2: Pensa, né, Luquinha?
1: Tá. Entendi.
2: Pobre Ju que me deram aí, ó. É. Boa noite.
1: Meu Deus, tudo isso, mas ainda que foi aí no bar do Domingos, né? Daí tá tudo tranquilo, né? Daí é tudo na conta dele. Bem, tô chegando. Muito prazer, eu sou o Lucas Lazarinho e eu te faço companhia aqui no seu feriado. É 4 de junho, boa noite, bom feriado.

0: nosso feriado, gente. 18:14, abrindo todas, Wilson e Soraya, aqui na Gigante do seu rádio. Vem! 30-30-93-70. 30-30-93-70. Tá bonito! Alô, Batistela, Altair Batistela tá na audiência, grande Altair.
1: Boa noite, opa. Lucas Lazarinho, aqui é o Altair Batistela.
0: Altair.
1: Se for possível, toca a próxima música.
0: Combinado,
1: e oferece
0: combinado.
1: Aqui que nós temos aqui na beira do lago. Beleza? Abraço.
0: Altair Batistela tá chegando, Dino Franco e Moraí, o Caboclo na Cidade, tá bom? Lauris Baraini, Clóvis Lorandia em Ninha Pinhal, Artilina em Cachimbo, a Edith Gelaí no Jardim Ângela tá na escuta. Já já vai ter também o Cabelo Molhado, Teodoro e Sampaio lá pro D8, pros amigos, pro Moura, Mata Junta, Ferrugem, Caprioli, toda a galerinha por aí, tá bom? Já já música de banda também, música gaúcha atendendo pedidos. É o 30-30-93-70, tá liberado o seu foguetinho, a sua mensagem aqui na noite da Gigante do Rádio.
2: Boa noite, boa noite, Lucas, como é que você tá?
0: Eu tô ótimo, Pitulinha. 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
1: É, 18:22, atendendo pedidos, atendendo. Dino Franco e Mouraí, Caboclo na Cidade, abrindo todas, Wilson e Soraya. O Lauris Baraini agradeceu a música aí, né, Baraini? Um abraço, já tá chegando pra galera aí, pro D8, pro Batistela, pra galera que pediu música. Amélio Giacomelli, já tem mais um modão aqui, o Amélio. Já tem Teodoro e Sampaio.
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1: Nosso ouvinte e amigo Severino Pereira da Costa, popularmente conhecido aí na região do bairro da Gruta e em Concórdia como Sassá, ele perdeu a carteira com todos os documentos ontem, quarta-feira, gente. Ele perdeu os documentos no bairro da Gruta, num percurso aí, próximo do salão aí, né? Próximo do campo, até, deixa eu conferir aqui o recadinho, até o posto de saúde do Novo Horizonte, cerca de mil metros, conseguiu conferir nas câmeras, né? O momento que caiu esta carteira, né? Com todos os documentos, tem tudo aí, né? O meu amigo Sassá. Severino Pereira da Costa, documentos então, os documentos do Severino, carteira de habilitação, RG, enfim, né? Todos, cartão de banco, R$150 em dinheiro. Quem encontrou, fica com o dinheiro, só deixa aí na casa do Sassá, se conhece, se não, deixa aqui na Rádio Rural ou deixa na delegacia, porque você sabe, né, meu ouvinte? Se você perder, é aquela dor de cabeça. Então, encontrou, vamos dar uma mão aí, né? A gente não quer que seja com a gente. Tá bom? Tá dado o recado. O Alessandro da Silva, em Presidente Kennedy, na casa do seu Jovino Varoto, tá curtindo o programa? Leonir Pereira, bairro Sintrial. Ô, Pereira, tá tudo bem aí? Tá tudo certinho, Pereira? Tá de bem com a vida, Pereira? Obrigado pela tua companhia. Tem convite pra festa neste domingo. Alô, Dalbelo.
3: Boa noite, Lucas e ouvintes da Rádio Rural. Passando aí para convidá-los mais uma vez, que está chegando o grande dia, domingo 7/6, grande festa no Porco Paraguaio, na comunidade de Linha Gasperini. Forte abraço e tudo de bom.
1: Valeu, Dalbelo, estaremos juntos. Daqui a pouquinho eu passo o teu contato aí também para reservas, né? Para reservas aí, tá bom? 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
6: 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É, amor. modão chegando. O Ruviaro tá visitando a família Resmini. Ô, Ruviaro, tá tomando um chimarrão. Vai ficar pra janta? É, vai ficar pra janta aí na família Resmini de linha São Paulo, Ruviaro. Alô, Bianqueta, boa noite.

0: está com...
1: Oito e a turma que pediram Batistelos, amigos, 18:35, Teodori Sampaio aqui na programação. Valeu, valeu, valeu. Tem aniversariantes por aqui, vamos atender recados e pedidos.
2: Feliz aniversário.
1: Lucas, tudo bem? Toca uma música gaúcha, já já vai ter fogo de chão e a música gaúcha. E oferece pro meu filho Marciano Fries, que tá de aniversário dia 6, neste sábado. É a Isa. Ô, Isa, tá tudo bem aí? Parabéns pro filhão, então. Estará aniversariando depois de amanhã, né? Muitos anos de vida colhendo mais uma rosa aí no Jardim da Felicidade. Já já vai ter Grupo Fogo de Chão, tá bom? Já já tem Grupo Fogo de Chão na música gaúcha. Tem mais recados aqui de aniversariantes? Tem mais recados?
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1: Estamos sempre na escuta, Lucas.
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1: É, estão me perguntando aqui a Salete e o Neuri. Como foi a festa de aniversário da Mari, família Ezenharte, lá em Bom Sucesso e Pumirim. Quero agradecer mais uma vez pelo super convite. Estive por lá juntamente com a minha esposa, com meu filho, né? A nossa família presente aí na festa de aniversário lá da amiga Mari, colhendo hoje também mais uma rosa no Jardim da Vida, né, Mari? Parabéns! É, comemorando hoje, né? Só me confirma se foi hoje, Mari, também o seu aniversário. Tá bom?
2: Parabéns.
1: Muita gente, muitos amigos, muitos ouvintes. Que bacana, que legal hoje. Estivemos em Bom Sucesso no Ipumirim, aí no Vale da Produção. Um abraço, Neuri, Salete. Um abraço pra vocês aí de Ipumirim. Parabéns, Mari. Muitos anos de vida, tá bom? Obrigado pelo convite.
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1: O Edemar Galas, ô Galas, popular, cadeirinha. É, vai estar de aniversário. Sábado vai estar fazendo aquele costelão. Ô Galas, tá me ouvindo aí, ô Galas? Tô confirmando então a minha presença aí no teu aniversário no sábado, tá bom? É, fui ano passado, esse ano tô confirmado, Galas. Aquele abraço, Galas. Estaremos juntos sábado, sabadão, tá bom, Galas? Grande abraço. Popular cadeirinha. Este é o Grupo Fogo de Chão, que estará na grande festa em outubro, na comunidade de Barra Bonita. Grupo Fogo de Chão, então, retornando a Barra Bonita, depois de ter feito um baile maravilhoso, agora retornando para a grande festa, o matinê de outubro, lá na comunidade de Barra Bonita. Agora tudo asfaltado, né? Um abraço a todas as famílias aí, já confirmar nossa presença aí para este grande evento. É esse grande evento, festa do padroeiro, em outubro com o Grupo Fogo de Chão. Tá bom, Isa? Vai pro teu filho também, sábado aniversariando. Vamos trazer Cantam Gralhas e Roncam Bugios com Fogo de Chão já já.
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1: A Bianqueta amanhã tá de aniversário, Bianca. Bianca Resmini, 8, 9, 10 anos. 7, quantos anos, Bianca? É, Bianca.
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1: oh, Bianca, amanhã de aniversário, Bianca. Mas que maravilha. Confirma aí a tua idade, Bianca. Domingos Fiore também tá ouvindo a gente, Domingos. Boa noite. Ó, Davizinho com toda a força e garra aí. Tá se adaptando ao novo colete. É, Davizinho. Força aí, um beijão do Lucas. Os amigos da Rádio Rural aqui, Davizinho. A mana Carol, pai Mauri, mãe Dirley. Um abraço pra vocês aí, tá bom, Davizinho? Toda a família. E a Bianca, quantos anos?
3: Viu, Lucas? Vou fazer 9 anos.
1: 9 anos, Bianca. Felicidade. É, se sobrar um pedacinho de bolo, traz pro Lucas um bolinho. Valeu, Bianca.
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1: E o meu amigo Fábio das lojas O Baratão, grande Fábio, tá tudo bem aí, Fábio? Boa noite.
4: Ô, Luquinhas, manda um abraço aí pro Cláudio.
1: Ah, o Cláudio, Cláudio Pinturas?
4: Do Cristal.
1: Ah, o Cláudio Melchior, valeu,
4: Lucas,
1: Fábio, oi.
4: Só dá um grito hoje de noite, que chegou os cobertores, tá?
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0: Ô Lucas, boa noite, tudo certo, tranquilo? Viu que tiraram a rédea do Ruviário, né? Agora soltaram, tá por aí. Tá por aí, tá liberado hoje.
1: Ah, Ruviário, te deixar. Ah, Ruviário, tá namorando, Ruviário, agora, né? Ah, Ruviário, gosto de música gaúcha, né, Ruviário? Gosto, então vamos trazer fogo de chão.
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1: É o Valde que tá falando.
0: Tá por aí, tá liberado.
1: É, o Valde que falou que...
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1: Turma de Lages e região. A festa do Pinhão tá rolando.

0: Tempo de Chão, cantam gralhas e roncam bugios, e tá acontecendo aí na Festa do Pinhão, retratada nesta música aí do Fogo de Chão, né? A Festa Nacional do Pinhão em Lages, Santa Catarina, iniciou ainda no dia 22 de maio e segue até este final de semana, 7 de junho. Gente, são 17 dias ao todo da programação, com muitos shows, gastronomia típica, muito pinhão, festivais culturais e eventos tradicionais espalhados pela cidade. Nosso amigo Sargento Amarildo Sartori está trabalhando aí em mais uma edição da Festa do Pinhão, né, ô Didio? Grande abraço! Encerramento da Festa do Pinhão, então, acontece no dia 7, portanto, neste final de semana, 17 dias de festa. Alô, alô, alô, Rose!
1: Boa noite, Lucas, tudo certo?
0: Tudo?
1: É a Rose.
0: Ô, Rose!
1: Quero pedir uma música de banda e agradecer a Deus por mais um término de quinta-feira. E o feriadinho já tá se indo embora. E manda um alô, Lucas, lá pra Chica Sevold, lá do Catarina Fontana, minha amigona, e a mãe dela, Adel Ciroviaro, também,
0: legal.
1: Lá do Catarina Fontana. Que ela deve estar tá ligada no seu programa, porque hoje ela tava lá no sítio, lá na beira do lago.
0: Opa! Maravilha! Valeu, meninas! Obrigado pela audiência de vocês. Na música de banda, já já valsa da vovó Elfrida. Essa também tá indo pra família Ezenhart, né? Pra Mari, também lá pra Dona Salete, pro Neuri, os amigos aí de Bom Sucesso, os amigos de Pomirim. Na sequência, depois do intervalo, tem a valsa da vovó Elfrida. Ô Tiagão, Tiago tá na audiência do restaurante Priscila, meu grande amigo Tiago. Ô Tiagão!
2: Tamo na escuta aí, Luquinhas, tamo na escuta.
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9: 18:49.
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11: Ô
9: Zeca, turma aí de Mirim, Peritiba. É, eu fui convidado pelo cowboy, não consegui me fazer presente aí, mas recebi as fotos aí, Zeca. Ô, turma do bem de Mirim, hoje também comemorando aí, a turma fazendo aquele almoço especial, reunindo os amigos aí no Mirim hoje, né? Valeu, cowboy, um abraço pra vocês.
11: Opa, pra nós de luxo, 787 aí. Mano, oi, pô, seca lá, chamei ele, pegou um porco pra nós aí, turma do padre, quer festa ali?
9: E vamos convidar então todo mundo também pra pro baile junino, é isso? É, baile junino.
11: E já Manolo aí, pô, baile junino na Jardim. Valeu, Lucas.
9: É, o baile junino que acontece neste mês em Mirim, um baile tradicional este ano com banda Energia Nova, todo mundo no convite, estaremos juntos neste baile aí, tá bom, cowboy? Ô, Gilmar e a Sônia, estamos na audiência do amigo, bairro Arvoredo, valeu, Gilmar e a Sônia. 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
9: Opa! Oi, qual que é o recadinho final aqui, Vanessa? Repete, repete.

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0: Valeu, Vanessa. Valeu, Vanessa. Eu confundi tudo, eu achei que o almoço do Galas era depois de amanhã. Mas eu ia bater aí na tua porta, ver se ia ter o almoço do mesmo jeito, mas não, né? É no outro, dia 20.
2: Barbaridade, Amato, eu ia perder a viagem. No caso, eu ia me encontrar em casa, mas não ia ter costelão, né? É dia 20, bicho, vai.
0: Dia 20?
2: Dia 20 eu vou fazer.
0: Opa, tá confirmado então, dia 20. Vou mudar aqui na minha agenda, tá bom? Ô, Galas, popular, cadeirinha, vamos de música. Valsa da vovó Elfrida. Família Zardinello aí do bairro, também dos estados, né? Toniello, Anilce do Concasbir, família Gozenheimer, boa noite.

0: Roque Rodrigues, também curtindo aí a valsa da vovó Elfrida. Tá acontecendo um evento aí na Canhada Funda, estão fazendo bolacha. Fazendo bolacha. Deixa um pacotinho, Roque. Um pacotinho, Roque. Umas 3, 5, 8, só pro cafezinho.
1: Agora fiquei com a orelha atrás de uma purga. Atrás da orelha.
0: Não, bolachinha, Polaquinho. Vai com calma, Polaquinho. Não precisa me crucificar só porque eu pedi uma bolachinha aqui pro Roque. Mas é umas bolachas bonitas. Dona Nilce, a Dona Lisiane, a Elisângela, Duda e também Nivair. E o Roque, né? Tu tá fazendo o que aí, Roque, afinal? É, Roque, tu tá monitorando, fazendo teste de qualidade das bolachas, vai pintar as bolachas pintadas. O que é que você vai fazer? Qual que é o teu trabalho aí no meio da mulherada aí, Roque? Vai colocar aí os açúcar colorido em cima do glacê? Qual que é o teu trabalho? Ou é só ficar nos pés das mulheres aí estrovando? Tu tá que nem o cowboy só filmando. Sofre um pé de licença pros trabalhadores pra filmar. Tu tá quase assim, Roque. Qual que é o teu trabalho, afinal? Ei, velho do Rio, qual que é o teu trabalho aí?
2: Para esta juventude vai o nosso forte abraço.
0: Wagner Augusto Vaslavic tá pedindo aqui a próxima do Wagner, Por Trás de uma Garrafa com o Portal do Sul e também Rainha Musical. Já depois do nosso intervalo, você curte Portal e Rainha.
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0: 14,3 graus, bom feriado.
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2: Deus que me perdoe, que semana mais comprida, rapaz, não passa?
3: Calma, Polaquinho, tá quase lá, já é feriado, muita gente tá na praia, não é praia. Agora quem pode, quem tá com os bofunfa, tão indo onde? Pra serra. É, tão indo curtir o friozinho. É, Brasil. Uns amigos aí, uns corretor. É, a galera da pesada me mandou: Lucas, não vou estar por Concórdia, vou pra Serra, vou pra Gramado. Ah, é pra quem pode, né?
4: Agora fiquei com o pernilongo em cima da sobrancelha.
3: É, mas isso é pra quem pode, né? Já o Rock tá na canhada, né? Rock, escuta aqui a tia aqui. Escuta o que a tia vai falar aqui. A tia Carme, né? É, a Carmelinda. Escuta aqui, já que tu tá aí na canhada, no interior, escuta a tia aqui.
5: Oi, e traga duas pernas de linguiça pra mim, de salame seco pra mim, as duas, deixa pra mim daí, tá?
3: Escutou, Roque? Escutou a tia Carmelinda? Então já que tu tá aí na canhada, tá nos interior, umas bergamotas, umas pernas de salame.
5: Oi, e traga duas pernas de linguiça pra mim, de salame seco pra mim, as duas, deixa pra mim daí, tá?
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3: 19 horas, pontualmente, 19 horas. 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
7: Boa noite, Lucas. 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
3: Ô Paulinho, aquele abraço, estaremos juntos, a equipe da Alerte Segurança vai estar na grande festa e o Dalbelo faz o convite. Relógio marcando 19 horas.
8: Boa noite, Lucas e ouvintes da Rádio Rural, passando aí para convidá-los mais uma vez que está chegando o grande dia, domingo 7/6. 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Forte abraço e tudo de bom.
3: 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Festa vai ser especial aí. Deu 8, já reservou a nossa mesa? Nós vamos em 10 aí, tá? Deu 8. Reserva mais 10 lugarzinho pra nós aí, deu 8. Mais 10, tá? Deu 8.
9: Tá bom, Lucas. A mesa tá reservada.
3: Ah, tá.
9: Vocês já tem, todo mundo já tem ficha ou não?
3: Sim.
9: Todo mundo tem ficha? Os 10 que vão vir, já tem ficha ou não?
3: Já. Uhum. Só um lugarzinho pra nós sentar e nós bater um papo e também... Isso, destampar uma. Domingo, então, tá bom? Deu 8.

0: 19h05, entrando para a segunda hora do programa, entrando para a segunda hora da programação aqui da Rádio Rural. 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Meu amigo Marquinhos do Portal tá ouvindo a gente, Marquinhos. Valeu! Antes eu toquei um trechinho aí da canção de Castelo e Castelinho, né? O Aço... É, qual? Não, o Gente Nossa, né? Gente Nossa. De fundo agora eu vou rodar o Açougueiro Cruel. Pra gente falar aqui, olha que bacana, né? Quem foi o compositor desta canção, Gente Nossa, tá ouvindo o programa, mas que honra, que bacana, toquei aí, o ouvinte tava aí acompanhando e mandou um áudio pra gente aqui.
1: Opa, boa noite, Lucas. Essa moda do Castelo e Castelinho ali, bonita, bonita, mas quem compôs ela fui eu, é. Beleza? Um abraço aí. Pode rodar ela se tu tiver aí.
0: Rodo.
1: Só que fala da Rádio Aliança, mas tu tá na Rural, né? Abraço aí.
0: Não tem problema, contando um pouco da história do Rádio Concordiense através da música de Castelo e Castelinho. E passa pra mim aqui o Isacir Moura, ele que compôs a música, teve mais alguém também, explica pra gente aqui. E qual foi o ano, então, da gravação e composição desta música que eu toco agora na Rural?

0: Olha que bacana, e o compositor tá ouvindo o nosso programa aqui, nosso amigo compositor, o Isacir Moura.
1: Opa, boa noite, Lucas. Essa moda do castelo e castelinho ali, bonita, bonita, mas quem compôs ela fui eu, é.
0: Que legal, Moura, e que ano foi?
1: Opa, Lucas. Olha lá, nós compusemos elas em 1984.
0: Opa!
1: E ela foi gravada em 1985, acho por aí.
0: Aham. Uhum.
1: 86, por ali. Beleza? Era antiga Rádio Aliança, ainda tem o prédio aí do Grupo Casagrande. Nós cantava ali no programa Gente Nossa aí.
0: Bacana.
1: Saudoso ali o Adelmo Casagrande, o Maurício, fazia parte aí com nós aí. Beleza? Um abração aí. Até domingo.
0: Como é bom recordar estas músicas, né, amor? Estaremos juntos domingo pra bater um papo também.
2: Ô, Lucas, boa noite. Por que que nunca mais rodaram a música do Mel e Melinha? Que faz parte dessa música.
0: Ah, a gente roda. O ouvinte pede, a gente toca aqui no programa.
3: Boa noite, Lucas. Aqui é a Geni Giacomelli.
0: Oi, Geni.
3: Lucas, eu queria ter pedido aquela música Até na Estrada. Eu acho que deve ser com Xará e Timbaúva. E manda uma pro Pingo, pra Silvana, pro Darley, a Vanessa. E quem tiver na escuta do programa, pra Dona Eva também. Ela gosta muito do seu programa também. E todos os familiares também que estão na escuta do programa, Lucas. Uma boa noite, obrigada.

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0: Lucas Manucci, sou amiga Paulo Vieirinha, ela ajuda. E que ela fez uma música pro meu Guizete Vieira, pra minha avó Maria Sinida Vieira, pro meu pai e pra minha mãe. O tapete da sala. Opa. E tudo bem pra tua família.
1: Obrigado! Ana Paula, família e os pais também no interior, obrigado pela companhia. Já, já tem o tapete da sala aqui no nosso programa. O Inácio.
2: Lucas, é Inácio, que brilha aquela música na linha, prisioneiro, se você vai ouvir pra mim, tô te ouvindo aí. Eu preparo as aulas, Clay, para meus dois filhos, Marta e Marcos. Clay. E para vocês da rádio. Beleza? Eu tô ouvindo aí.
1: Valeu, Inácio. Tá combinado. Já tenho aqui duas. Vamos para três músicas na sequência.
3: Boa noite, Lucas. É a Saleta aqui de Quintino. Roda uma música com Meus Dias Sem Te Ver, com o Rick Irene. Tá bom? Um abraço.
1: Valeu, vovó Salete. Um abraço. Vamos trazer três, então. Três na sequência.
4: Opa, boa noite, Lucas. Quando que tu puder, tem uma música bonita que foi composta pelo Broto Casagrande, Aleijadinha Violentada. Eles gravaram em 1985. Nós morávamos aí na cidade, aí, onde tem a panificadora hoje, aí, que era a Sorella. Nós tínhamos uma lanchonete aí. E foi gravada, quem compôs ela foi o Adão Casagrande e o Maurício. E eles gravaram na gravadora Chantecã em São Paulo.
1: Uhum.
4: Beleza? Tudo tranquilo. E quem faz esses acordes bonitos ali é o Tião do Carro aí.
1: Opa, vamos recordando, vamos encaixando pedidos. Valeu, valeu, Moura. Domingo estaremos juntos no almoço aí. Vamos bater um papinho aí sobre estas músicas. Amélio Jacomelli, qualquer música, Lucas. Então tá chegando Teodoro e Sampaio. Não é qualquer música, é o tapete da sala, o Amélio. Tá bom, o tapete da sala é um hino da música. Sidney Peruso, aqui no interior de Irani. Estou ouvindo seu programa, muito bom. Obrigado, Sidney. Sidney Peruso, um abraço, tá bom?
5: Uma saga bem campeira,
1: trazer canção, vamos trazer música. O nosso amigo aqui também tá por aqui dando um recado. Ô, Murilo, cadê o Murilo? Tem recado pra gente aqui, Murilo? Depois da música? Tá bom, então. Vamos pra música e já já tem mais participações.

0: 19h21, Toniello News e com Casbir, bom trabalho pra vocês até as 23h30 hoje. A Chica tá aí ouvindo, Chica, tua amiga Rose também tá curtindo o programa, Chica. Tá por casa já, Chica, obrigado, obrigado. Tem aqui participando Aristides Baldasso, Aristides. Valdecir Frigo também tá na audiência, Valdecir, família Frigo. O Grilo, família Refosco. Linda. Lucas, obrigado pela música, valeu. A Salete, o Neuri, os amigos de Pumirim. O Fábio aí, o filho da Mari, da aniversariante. Também agora a Esther, toda a família. Agora tratando a bicharada aí no interior, né? Em Bom Sucesso. Obrigado pela audiência de vocês aí, meus amigos. Obrigado pela companhia, tá bom?
1: Cheia de tristeza pela corrente.
0: Vamos lá, seguimos. Ô Murilo, Murilo, boa noite.
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0: 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Ô meu amigo, o Bete, tá ouvindo o programa, bateu um fio pra gente, bateu um papinho aqui. Bete, tá deixando um abraço lá pro seu Érico Afiações, o Érico Reze, lá da rua José Fabrício das Neves, do bairro Cinquentenário, o Érico Afiações. 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Um abraço aí do teu amigo Bete, ouvindo o programa. Já já o Marquinhos do Portal do Sul tem bate-papo com a gente aqui, né, Marquinhos? Já já o Marquinhos bate papo na Rural. Todas as noites ouvindo o seu programa. Marinelva, o José também, tomando chima e ouvindo a programação. Mas obrigado pela audiência, a Mari, também o José, obrigado também. 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Agora é 19h24. 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Chico Rei, Paraná.

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0: Ô, vovó Salete pediu e curtiu Rick Renner.
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0: Ô José, vamos pra música atender pedidas?
4: Muito boa noite, Lucas Lazarim, José do Rio Grande. Mais uma vez, com muita alegria, participo desse ótimo programa.
0: Ô, José,
4: Lucas.
0: Obrigado.
4: Lucas, essa música aqui você lembra bem quando foi gravada ela, Lucas?
0: Lembro,
4: André,
0: lembro.
4: André também se lembra.
0: Lembro,
4: né,
0: lembro. Uhum.
4: Triste Despedida com Tonico e Tinoco, 1960, Lucas.
0: Lembro, lembro. Ô, seu José, já vou tocar ela.
5: Boa noite, Lucas Lazarim, tudo bem?
0: Tudo.
5: Luísa Pazinato, Linha Saracura.
0: Uhum.
5: Queria ouvir a música O Pobre João, oferecer pra Gelmira Farinella, minha amigona.
0: Valeu, gente. Tá combinado que tem Tonico e Tinoco e na sequência Teixeirinha.

0: Ó, Teixeirinha atendendo pedidos, o pobre João é feriado, você tá aí de bem com a vida curtindo a gente. Tônico e Tinoco, triste despedida também. Lucas, tô aqui, ó, curtindo você. Valdemar Huck, estamos na lida, bolinho de arroz de janta. Mandou foto aqui aí, Huck, curtindo o programa no volume 12. Quero uma do Daniel. Vamos trazer Daniel? Faz tempo que o Daniel não canta aqui no programa. Vamos trazer o Daniel pra cantar, sim.
1: Olha o meu. Boa noite, Lucas. Tudo bem? Aqui é Ivanir Castiano Zastro, de Castilhano Jaborá. Eu queria pedir uma música com os Monarca, Tirando o Chapéu para Deus, oferecer para minha sobrinha Chayane Esquerçato Siega, que está de aniversário hoje.
0: Opa!
1: Tudo de bom para vocês e um beijo para minha sobrinha.
0: Valeu, felicidades para a sobrinha aí, tá bom, Evani? Família Zastro, já tem os Monarcas, agora tá chegando Daniel. Bica d'água, participação do Raul Gil.

0: Daniel com Raul Gil. Valeu, Hux, obrigado pela companhia. Meu amigo doutor Diego tá ouvindo, satisfação tê-lo na audiência aqui, Diego.
1: Fala, meu amigo Lucas, como é que você tá?
2: Tudo bem?
1: Tudo, cara, tudo bem. Dizer que eu tava ouvindo estou ouvindo teu programa aqui. E quando tu tocou o Pobre João agora, me passou um filme na cabeça, porque a minha mãe cantava essa música pra mim dormir, cara. E eu lembro assim, fielmente, que ela, o João era um pobre rapaz, certo dia uma moça lhe viu. Que coisa, fazia muitos anos que eu não ouvia, e agora ouvindo o teu programa aqui, me remeteu lá aos meus 2, 3, 4 anos de idade. Valeu, meu irmão. Um abraço, tá?
0: Deus abençoe. Opa, nostalgia, né? Aqui também a gente recorda, mata a saudade. É o que eu sempre digo, né? É pra gente recordar a música do passado, matar a saudade. Isso é gostoso. E aí o ouvinte vem mandando a participação. A gente toca o que ele quer ouvir. Isso é bom. Aí tá. É o verdadeiro significado de fazer rádio, né?
3: E sorrindo.
0: Opa! Ô, Giane! Ô, Gigi! Ô, Gica!
3: Estou mandando esta mensagem para elogiar a sua programação.
0: Opa!
3: Tá falando bem pouquinho e tá certíssimo, porque hoje é sábado, é dia de ouvir música. É ótima programação.
0: Ô, Gica! Beijo!
3: Obrigada por fazer rádio de qualidade, bebê. É isso aí. Não vamos deixar o rádio morrer.
0: Essa aqui foi a participação do último sábado da Jane Patrícia, que eu não consegui reproduzir no sábado, e agora lembrei de colocar no ar aqui, então, o carinho da minha colega aqui da 96, a Jane Patrícia. É sobre isso, né, Jane? Falou tudo aqui, ó.
3: Obrigada por fazer rádio de qualidade, bebê. É isso aí, não vamos deixar o rádio morrer.
0: É, e aqui a gente recorda a música de banda gaúcha, sertaneja, antigona, toca, claro que toca.
4: Lucas, tudo certo?
0: Tudo?
4: E o Marquinhos, de Vara Bonita. Sabe o que é? Prestei uma música aí, qualquer música, escolhe uma aí pro seu Danilo, Dona Nelci, Lorenzetti. Amanhã estão aniversário de casamento, 53 anos de casamento. Peço pra eles aí que sempre estão ligados ao seu programa, não perde um programa
0: legal.
4: Seu.
0: Legal.
4: Um abraço.
0: Abraço. Valeu, felicidades. Vai encaixar bem aí os monarcas, tirando meu chapéu pra Deus, família Tomé também. Grande abraço, Salete Lenz, boa noite. Leonice Bortoletti do São Cristóvão, concorrendo combo de cerveja pra linha Gasperini. Quero participar do combo de cerveja, Vilmar Bortoletti tá concorrendo, valeu Vilmar. Tá valendo combo de cerveja pra festa domingo em linha Gasperini com eles. Vai tá por lá, banda Arco-Íris fazendo a festa.
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0: Valeu, valeu, valeu, estaremos juntos. Ô, Tony, reforça o chopezinho que o Tiagão tá chegando por aí, ô, Tony.
6: Boa noite, meu querido. Tô indo lá no Tony, lá, tomar um chopinho.
0: É, tomar um chopinho. Hoje é dia do petisco. Valeu, valeu, valeu, Tiagão. Que a pouquinho eu passo lá no Tony também.

0: 19h56, o Mauri Velter de Peritiba tá pedindo Navisson, é a próxima do Navisson aqui, depois do intervalo. Sinto muito, mas não sinto nada Navisson, tá bom? Mauri Velter, já já tem Navi, daqui a pouquinho tem mais uma do Teixeirinha. 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Já já tem Nave, Nave Som no programa.
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3: Olha, Lucas, tá melhorando o negócio aí. Tô ali na minha prima, Marília Mila, ali. Que tempo tem o Nelson? O Mila tá tomando chimarrão, eu tô tomando uma latinha de cerveja. Adivinha ali, pensa as bolachas pintadas ali. Tem um pão de milho ali, logo já vai ser uma linguiça. Vamos cozinhar uma linguiça na água, vamos comer pão de milho. Já abandonei o chimarrão, vou comer bolacha agora aí. Linguiça e pão de milho ali. Tem umas bolachas antigas ali. Tua mãe também fazia isso aí, ó. Faz hoje ainda.
4: Faz.
3: Ah, vou levar umas bolachas pra casa já.
4: A mãe e a nona fazem essas bolachas. E quem tá fazendo essas bolachas é o nosso amigo Rock também, ou o Cowboy Rock também mandou foto aqui fazendo essas bolachas. Não. O Rock não, né? É a mulherada, o Rock tá só coordenando. Igual tu, Cowboy. Eu te comentei antes que tu só vai pra fotografar. Ô, Mila, tá aí o Nelson? Mila, coloca ele na linha aí pra daqui a pouquinho bater um papo comigo aí. É o trabalhador aí da Embrapa, ô Mila, tá bom? O Ico Pazini, tá tudo bem aí, Ico? Boa noite, Ico Pazini, boa noite.
5: Você é louco.
4: Paulinho, é, e a Lori aí também curtindo a gente, os amigos.
5: Tá de fora.
4: Eita, turma do bem aí, né?
5: Com os braços pintados. Ele ficou ciente.
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4: 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Vai para festa? 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
4: 20h05, 20:05.
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9: Ô, meu amigo Lucas, como é que tamo?
4: Ô, Mila, oi.
9: Tamo ali em Peritiba, na minha mana.
4: Aham.
9: O Galboy tá aí com nós. Tamo tomando um chimarrão, é difícil ver o Galboy tomando um chimarrão.
4: Difícil.
9: Ele sempre tá com a latinha na mão, mas hoje tá tomando um mate.
4: É verdade.
9: Um abraço pra você aí.
4: Valeu, Mila.
9: Sim, ele sabe, o Lucas sabe que eu trabalho na Embrapa.
4: Sim,
9: e tua sogra também trabalha lá no nosso
4: lá
9: sindicato. Lá
4: junto com a sogra.
9: Aí tu pode tocar uma música pra nós aí. Vamos tocar a música...
4: Teixeirinha?
9: Que música tu quer, Cowboy?
4: Teixeirinha, Cowboy?
9: Teixeirinha. Uma música do Teixeirinha aí, tá qualquer uma. Olhos que falam, pode ser?
4: Tá bom.
9: Beleza?
4: claro. Valeu. Que a gente vai encaixar aí é o Teixeirinha. Clóvis Lorandi também pediu Teixeirinha. Já já vamos tocar o Teixeirinha na Rural, depois do Navisson.
10: Ô, oh, boa noite, Lucas, tudo certo? Mas ali o cowboy fala linguiça, mas é linguiça, é salame? Que é...
4: Salame?
10: É salame ou linguiça?
4: Salame.
10: Mesmo do alemão ali.
4: É salame? Salame.
10: Eu entendi que ele falou linguiça. Uh-huh. Eu entendo por linguiça, eu entendo por linguiçinha.
4: Não, não, é salame.
10: E também tem por salame.
4: Aham.
10: Uh-huh. É linguiça, aquela... A linguiça grossa, pois sim.
4: Isso, aquela que vai pra água. Ele é atrapalhado, né? Grilo Refosco, boa noite, Grilo, boa noite. Boa noite. O cowboy é meio atrapalhado. Grilou também o Mauri Patzlaff, grande Mauri Patzlaff de Arabutã. Boa noite, boa noite. Vamos pra música? Mauri Velter de Peretiba pediu Nave, Navisson chegando no programa. É a terceira hora do programa 20 com 7.
10: Não tô entendendo nada essas coisas, essa linguiça aí do cowboy.
4: É, o cowboy com a linguiça dele.

0: já tem. Teixeirinha, curtiu? Velter, os amigos, obrigado pela audiência. Nave, nave, nave, som. 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
2: Muito frio aí na rádio?
0: 13.5, Pitulinha, 13.5 a temperatura, Rude Postos Perizolo.
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0: 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Lá, cowboy, mulher das bolachas aí, turma, obrigado pela audiência. A irmã do Mila, né? Esqueci, abençoado teu nome. Cowboy, repete o nome dela aí. Mila, turma da Embrapa, galera aí que trabalha também aí na recepção da Embrapa, porteiros, amigos, sei que sempre acompanham a Rádio Rural também, estendendo um abraço a todos os plantonistas, vigilantes, porteiros, galera da saúde, do transporte, trabalhando igual a gente aí, né? Na noite, então, do feriado. Vamos lá, seguimos. Clóvis Lorange, Eninha Pinhal, Artilina em Cachimbo, vamos trazer Teixeirinha.

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3: Boa noite, Lucas Mazarinho aí, viu? Eu queria pedir uma música aí. Ah, Amor de Caramelo. Eu só não sei a banda que é. É, Claudina Carter, Lojas Pinto.
1: Ô, ô, Claudino, é o seguinte, é o Beijo Caramelo do Portal do Sul, já já a gente vai tocar ele no programa, tá bom? Já já o Marquinhos bate papo também ao vivo com a gente, já já tem Beijo Caramelo, mas antes vai ter Rogério Magrão e banda aqui no programa. 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E a doutora Thaís Sordicepe, doutora Thaís, chega pra cá, doutora, seja bem-vinda, e a gente vai trazer a dica, né? A dica de hoje, aparelho invisível é igual ao aparelho ortodôntico fixo? Explica pra gente, explica pra aquele ouvinte que tá na dúvida, precisa do aparelho ortodôntico, mas tá na dúvida de qual usar. Boa noite, doutora. Aparelho invisível é igual ao aparelho ortodôntico fixo?
4: Boa noite, Lucas. Boa noite a todos os ouvintes. Sou a Thaís, a dentista da família. Dica de saúde bucal de hoje. O aparelho invisível funciona igual ao aparelho ortodôntico fixo? Na maioria dos casos, sim. Os dois têm o mesmo objetivo, levar seu dente na posição correta. O que muda é a forma de fazer a força. O aparelho fixo usa bracket colado no dente e fio metálico. A gente ativa todo mês no consultório. Já o invisível usa uma sequência de plaquinhas transparentes, trocadas em casa a cada 7 a 15 dias, e cada plaquinha move um pouquinho o dente. Para casos de apinhamento, espaços, mordida profunda ou cruzada leve, o resultado é igual. Para casos muito complexos, com grandes movimentações de raiz, às vezes o aparelho fixo ainda é mais indicado. Quem decide é o ortodontista, depois de ver toda a documentação ortodôntica. O grande segredo do invisível é a disciplina. Ele só funciona se usar as placas por 22 horas por dia. Tira só para comer e escovar os dentes. Se ficar na gaveta, o tratamento não anda. Então, ele é discreto, confortável e você também consegue higienizar normal, mas exige comprometimento. Se você quer alinhar o sorriso sem ninguém perceber que está com o aparelho, o invisível pode ser para você. Agende uma avaliação com seu dentista e descobre junto qual o melhor caminho para o seu caso. Segue as dicas, uma boa semana a todos.
1: Valeu, doutora Thaís, e as dicas, né? Obrigado, Rua Marechal Deodoro, 1208, próxima Secretaria da Saúde, WhatsApp 499-8403-9076, é o telefone. E a garotada me ouvindo?
5: Boa noite, Luquinhas do Lazarinho.
1: Antonella, oi, guriazinha, tudo bem, pequena? Oi.
5: Oi, Luquinhas do Lazarinho.
1: Ótimo,
5: aqui tudo bem? Antonella. Eu quero que você coloque
1: Eu coloco.
5: Chá de amor.
1: Coloco.
5: Com o Rogério Magrão.
1: Rogério Magrão e banda, mas eu quero o seguinte, eu quero que você canta, Antonella. Canta.
5: Ela é minha.
1: Isso.
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1: Aê, Rogério Magrão.
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0: Por aqui, olha só, quero deixar aquele forte abraço e brindar com os amigos que fizeram com que a música chegasse a 200 mil visualizações no YouTube. Gratidão, e que fizeram também a música aparecer entre as 20 músicas mais tocadas nas rádios do sul do Brasil. Gratidão a todos e vamos brindar, que tem muito mais ainda, tem mais música da gravação do EP Bailão no Bar pra todo mundo curtir, tá bom? E é Beijo Caramelo, a sensação do momento.
1: Legal, atendendo pedidos, inclusive aqui também, do nosso ouvinte Claudionei, né? Ele pediu e curtiu aqui no programa, né, o Clau?
2: Hã? Eu queria pedir uma música aí.
1: Um Beijo Caramelo, tocou.
2: Uhum. Amor de caramelo.
1: É o Beijo Caramelo, Marquinhos.
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1: 20:32.
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1: 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Jeff, Angélica, boa noite aí. Bom restinho de feriado pra vocês. Vamos atender pedidos? Ô, Jandir, quero saber o que rolou de janta aí. Ô, Jandir, o que rolou? Ah.
8: Boa noite, Lucas, tudo bem?
1: Tudo?
8: Ô, Jandir.
1: Ô, Jandir.
8: E aí, Lucas, tem como tu rodar a caneta é inchada.
1: Claro.
8: Quero oferecer pro teu pai e o Beto.
1: Aham.
8: Uhum. Viu, Lucas? Tô fazendo uma farofinha de pinhão, lombinho de porco.
1: Opa.
8: Farofa dourada.
1: Que delícia.
8: E um pouquinho de pimenta.
1: Aham.
8: Uhum. Pra dar aquela energia.
1: Ah, é verdade.
8: Apesar que eu tô meio de reserva agora.
1: Aham.
8: Uhum. E aí, tá dia 11, mas tá tudo certo.
1: Boa, boa recuperação. Boa recuperação, já.
8: Aí, hey, Lucas. Uhum. Agora levar pro forno, botei o queijo no meio do pinhão.
1: Aham.
8: Uhum. No meio da carne, lombinha de porco.
1: Opa.
8: Mas se você quiser, só buzinar que eu guardo um potinho pra ti quando você voltar. Buzina e corre.
1: Ah, Jando, matou a pau, Jando.
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0: Modão bonito aqui na programação da noite da Rádio Rural. Valeu, Jandiro. Aquele abraço, Jandiro. Obrigado, obrigado pela companhia. Vanessa, oi, Vanessa.
1: Olá, meus amigos da Rádio Rural, programa Lucas Lazarim. 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
0: 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Vamos atender mais recados e pedidos no feriado ao vivo por aqui. Lucas, oferece o programa pro Ivo Arendt. Claro que eu ofereço.
2: Boa noite, tudo bem? Roda essa música.
0: Rodo, décima da Bezerra. Ah, do Bezerro. Essa aqui é de 1971. É, Nelson e Janete de 71. Décima do Bezerro tá indo aí pro meu amigo. Abraço, Arendt.

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4: 20:50. 13,3 graus a temperatura em Concórdia. Hoje a dica da Larissa Lazarim, advogada do agro, é sobre o imposto pago na compra de imóveis e um cuidado que deve ser tomado para evitar pagar imposto a mais do que deveria. Já tem a dica. Agora os destaques do nosso site www.radiogural.com.br. Jovem atropelada no centro de Concórdia está na UTI do Hospital São Francisco. Vítima passou por cirurgia nesta terça-feira e permanece na UTI do Hospital São Francisco. Santa Catarina inicia distribuição de mais de 300 mil doses e reforça pedido de vacinação contra a gripe. Com essa nova remessa, Santa Catarina chega a 2,4 milhões de doses recebidas neste ano. Suinocultores catarinenses acumulam prejuízos e setor busca apoio do governo e do estado. Destaques do nosso site: fé e devoção marcam procissão de Corpus Christi pelas ruas de Concórdia. Centenas de fiéis participaram da celebração. Ainda mais de 12 toneladas de eletrodomésticos e outros resíduos coletados desde janeiro. Ponto de coleta permanente, né? Ponto de coleta permanente está disponibilizado no Centro Administrativo Municipal. Este e outros destaques você acessa em www.radiogural.com.br. Doutora Thaíse, falando de impostos.
5: Boa noite, Lucas. Boa noite aos ouvintes da Rádio Rural. Hoje nós vamos falar sobre um tema que merece atenção na hora de comprar imóveis, urbanos ou rurais, e que pode representar o pagamento indevido de imposto. Aqui é a Larissa Lazarim, advogada do agro. Quando acontece a transferência de um imóvel, é cobrado o ITBI, o Imposto sobre Transmissão de Bens Imóveis. E existe um ponto muito importante sobre a forma de cálculo desse imposto. Hoje, o entendimento já pacificado pelo Superior Tribunal de Justiça é de que a base de cálculo do ITBI deve refletir o valor real de mercado do imóvel negociado em condições normais. Ou seja, o município, que é quem cobra esse imposto, não pode simplesmente arbitrar um valor maior do que aquele efetivamente praticado no negócio sem um procedimento adequado. Na prática, é comum encontrar situações em que o comprador declara o valor da negociação, mas o município utiliza outro valor maior para calcular o imposto. Isso pode resultar em cobrança superior ao que seria devido. Além disso, dependendo do caso concreto, existe a possibilidade de questionar essa cobrança e até buscar a recuperação desses valores pagos a maior. Por isso, antes de apenas aceitar o valor exigido, é importante analisar como foi definida a base de cálculo do ITBI. No patrimônio, informação correta também significa proteção financeira. Essa foi a dica jurídica de hoje para todos os ouvintes da Rádio Rural. Até
4: valeu,
5: a próxima.
4: Valeu, Larissa Lazarim. Bom feriado, bom restinho de feriado, 20 horas.

0: 53 minutos, os destaques e também a dica da Larissa.
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0: Ronaldo Coutinho, pós-feriado e no final de semana, sexta, sábado, como que se comporta? Domingo, como que se comporta o tempo?
2: Sexta, sábado, domingo continua com tempo bom, madrugadas frias, principalmente o sábado e domingo, e a tarde confortável. Provável frente fria chegando ali na segunda-feira ou terça, trazendo alguma chuva, e semana que vem, frio de novo. Um bom feriado a todos e até sexta-feira.
0: Valeu.
2: Até Ronaldo Coutinho.
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5: 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Lucas, roda pra mim a malvada pinga que me atrapalha.
0: É, mundão, vou ficar devendo alguns pedidos. O nono pedindo aqui, ó, nono.
5: Ô, Lucas!
0: Ô, nono!
5: Roda pra mim a malvada pinga que me atrapalha!
0: Ah, mundão! Feriado, véspera de sexta.
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7: Fala, Lucas! Boa noite, Maiquinha da Refrigeração Funes. Falei que não ia ter o terceiro turno, mas acabou tendo até agora. Um abraço aí pra todos os ouvintes. E aproveitar e toca um modão aí. Estamos aí parando hoje por aqui, vamos aproveitar agora o feriado.
0: Opa!
7: E a partir de amanhã, os três turnos normal, de manhã, tarde e noite. Valeu, aquele abraço, amigo, e tudo de bom.
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8: Boa noite, Lucas, tudo bem? Gostaria de ouvir qualquer uma do Roberto Carlos hoje. Bateu uma saudade do meu paizinho, Carlos, lá em São Paulo, caminhoneiro.
9: Essa é uma
8: gratidão.
9: Das
0: histórias. Ô, Carla, aquele abraço, paizão de São Paulo.
9: Depois,
0: o Ceará, tá pedindo Amado Batista, Castelo de Sonhos. Ele e a esposa estão de aniversário no dia 12, no dia dos namorados. Ano passado a gente entrevistou o Ceará, né? Ele que contou que conheceu a esposa anos depois do nascimento, né? Mas o detalhe é, eles nasceram no mesmo dia, mesmo mês, mesmo ano, e anos depois foram se conhecer. É muita coincidência, né, Ceará? Vamos trazer um trechinho, tocando aí, ó. É, o Roberto Carlos e um trechinho também do Amado, Amadão Batista. Rock Rodrigues também me ouvindo, Rock. Boa noite. Lucas, toca Rio Negro e Solimões, Serenata. É o Joaquim de Marcelino Ramos. Alô, Joaquim.

0: Eu vou lembrando que domingo acontece a grande festa aí na comunidade de Linha Gasperini. Você é o nosso convidado. Estaremos juntos neste grande evento. Um evento maravilhoso. Porco a Paraguaia. Tá todo mundo no convite. É neste domingo.
1: Boa noite, Lucas e ouvintes da Rádio Rural. Passando aí a convidá-los mais uma vez. Está chegando o grande dia. Domingo, 7/6. Grande festa no Porco Paraguaio, na comunidade de Linha Gasperini. Forte abraço e tudo de bom!
0: Estaremos juntos neste grande evento, domingo, domingão. O Rock pediu Chico Rocha e João Carvalho, Pensando na Vida. Acertando. Na escola da vida. 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Farmácia Acesso Popular, Ledir Automóveis, Refrigeração Funesa, Alert Segurança, Pescados Pinhal, Colchão Biométrico do Grupo Vida Mais, Portal do Sul em Nova Calhas e também o convite para a festa em Gasperini. Beijo no seu coração, fique bem, se Deus quiser, ele há de permitir que a gente retorna para mais um programa amanhã, sexta-feira, véspera do fim de, depois do feriado, para muita gente, feriadão. Beijo, gente, 21 horas, tá chegando direto de Porto Alegre, Rede Gaúcha Sat, hoje feriado, não tem Voz do Brasil. Tchau, tchau, boa noite, bom restinho de feriado e excelente, maravilhoso feriadão, né? Ou então, final de semana.

0: Relógio marcando 21 horas.
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2: E acima de tudo, saúde, né, Jorge? Você sabe que eu tive uma crise da Covid, que eu morri e voltei. Tô na minha segunda chance de vida, graças a Deus, com muita saúde. Voltei muito mais forte, principalmente emocionalmente. E que Deus abençoe a todos, gaúchos e os ouvintes da Gaúcha, que não é só no Rio Grande do Sul, no mundo inteiro. E acreditem, o Brasil é Brasil. Toda vez que a gente sai praticamente desacreditado, de 70, nós perdemos pro Bangu, último amistoso. 94 foi a. Em 93, a primeira derrota em eliminatória, bateu um campeão. Em 2002, com o Filipão, que eu trabalhei com ele no Grêmio, do final do Fábio Koff, que para mim foi o maior presidente que eu tive em clube. O Brasil bateu campeão no mundo. Brasil é Brasil. Respeite Brasil, a Argentina também. 8 títulos mundiais na América do Sul entre Brasil e Argentina. A última Copa, já.
3: Sim.
2: Ninguém acreditava na Argentina, desacreditava, o treinador não treinava a Argentina, nem seleção, perdeu o Pará, bateu o campeão. Hoje nós temos um treinador enorme, enorme, um cara espetacular, simples, humilde, que nem eu falei anteriormente, com um grupo de jogadores com muita qualidade. Logicamente que Copa, se encaixar, você vai, né ou não? Tanto é que é um torneio curto. Hoje com um jogo a mais, são 8 jogos. É. Né? Mas acreditem no Brasil, sempre Brasil, e se Deus quiser, a gente vai botar a sexta estrela, que é bom. O torcedor brasileiro, espetacular, e para nós todos que trabalhamos com futebol. Beijo no coração, editor. Obrigado pelo carinho, oportunidade e saúde a todos.
3: Outro, da mesma forma, um abraço branco, notícia na hora certa e a gente já volta.
4: 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Notícia na hora certa, 9:02. Procissão de Corpus Christi reúne mais de 3 mil fiéis em Porto Alegre. Polícia Federal e Procuradoria-Geral da República devem decidir na próxima semana sobre nova proposta de acordo de delação para Daniel Vorcaro. Donald Trump anuncia investimento de US$ 700 milhões para projetos de exploração de carvão nos Estados Unidos. Tempo firme em Porto Alegre. Agora faz 17 graus. A previsão é que o tempo firme se mantenha no Rio Grande do Sul até o fim deste feriado, com maior nebulosidade prevista para as regiões próximas ao litoral. A temperatura deve se manter amena em todas as regiões do estado ao longo da noite. 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
5: Tô indo bem na capital, sem nenhum ponto de maior lentidão. No interior, na RS-287, foi liberado o trânsito em Venâncio Aires, onde houve um acidente, inclusive com vítimas lesionadas, no quilômetro 80. A rodovia chegou a ficar parcialmente bloqueada para o atendimento da ocorrência, mas agora já tem o trânsito fluindo normalmente. Com as informações do trânsito, Ian Tambará.
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4: Um ciclista morreu ao ser atropelado nesta quinta-feira em Passo Fundo. O acidente ocorreu na Avenida Brasil Oeste, no bairro Boqueirão. Até o momento, a identidade da vítima não foi divulgada pelas autoridades. Testemunhas relataram à Polícia Civil que o homem trafegava pela ciclovia quando teria se desequilibrado após colidir com um pedestre. Com a perda de